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1: Boa noite, boa noite, boa noite, boa noite, boa noite. 9 horas, 8 minutos, eu cheguei. Vou ficar juntinho com você, aqui é Marcelo Dias, até 1 da manhã, feliz da vida, grato sempre, já com a Super 6 das 9, aqui ó, com presente. 10 horas tem o nosso Band Love com as melhores músicas de todos os tempos. 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
1: 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É o presente de agora da Super 6 das 9. Manda sua mensagem no WhatsApp da Band quantas vezes quiser. Pro 11 99991 9197. 11 99991 9197, tá bom? São seis músicas. Número 1, Vagabundo, Gustavo Lima. 2, Amo Noite e Dia, Jorge Mateus. Música 3, Danilo e Davi, Não Mexe nas Minhas Gavetas. Imagina Eu, Eduardo Costa. É a música número 4. 5, Marília Mendonça, Fui por Conveniência. E a música 6, Menos é Mais, Champanhe. Qual que você gosta?
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1: A 1 tá aqui, ó.
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4: Ah. Que cerrou para você, rapaz. Fala comigo.
1: Pãe, qual que você gosta?
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1: A 1 tá aqui, ó.
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0: Band FM, a música 3 da Super 6 das 9. Não mexe nas minhas gavetas, Danilo e Davi. Continue participando pelo telefone. É o 11-3743-1313. Tem o WhatsApp da Band FM à sua espera também. E temos presentão com a marca da Band nesta noite. Para começar bem a noite da Band FM, a jaqueta corta-vento exclusiva da Band. Linda, moderna, presente de qualidade, feita de um tecido leve, para te proteger do vento gelado. Vamos tocar a música número 4, Eduardo Costa, Imagina Eu, aqui na noite da Band. Manda mensagem no WhatsApp, liga no telefone e fala com a gente.
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0: FM Menos é Mais, a música 6 da Super 6 das 9, Champagne.
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0: 9 horas 27 minutos, ela tá de volta. Fala, Babi, boa noite.
2: Marcelo Dias, tô de volta aqui na Band FM com outras informações. E, gente, a madrugada de sexta-feira promete um espetáculo no céu. A chuva de meteoros Delta Aquáridas acontecerá entre quinta e sexta-feira e, em condições favoráveis, será possível ver até 25 meteoros por hora. A lua cheia deve diminuir a visibilidade dos mais fracos, mas o fenômeno ainda poderá ser observado a olho nu, sem a necessidade de telescópios ou binóculos. O melhor horário para acompanhar é entre 1:30 e 2 da manhã. E a dica é procurar um lugar escuro, longe das luzes da cidade e olhar para uma área bem aberta do céu. Vamos ver se o tempo ajuda, né?
0: É isso aí.
2: Beijo, Dias, boa noite.
0: Beijo, Babi, boa noite, até amanhã.
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1: A prefeitura alcançou uma marca histórica na infraestrutura urbana. 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
11: 9:32. A noite da Band FM no ar. Que bom que você está com a gente. Obrigado pela sua companhia. Obrigado pela sua audiência. E quero fazer aquele convite. Vamos curtir Band Love? Vamos viajar gostoso através da boa música? Às 10 horas. Das 10 da noite a 1 da manhã, o melhor da música para você. Anos 80, 90, 2000 e a música atual. 10:30 tem história de amor do Band Love. Aquela história da manhã, do Quem Ama Não Esquece, volta ao ar às 10:30, tá bom? O programa mais romântico e amigo do Brasil tá aqui, ó. 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
11: 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Atenção, saindo pra quem? 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Ana Luísa Antunes, Ana Luísa Antunes, parabéns, você ganhou a jaqueta.
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0: aí.
1: Band FM, decide aí, Matheus e Cauã. Vamos voltar para os anos 90 agora? Essa música é aquela sofrência das antigas, sabe? É, a letra mostra que enquanto uma das partes já desencanou, digamos assim, né? E a vida seguiu normalmente, o outro ainda sofre com a perda. É sofrência. É um momento especial.
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1: Pra falar a verdade, Daniel.

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1: Boa noite, meu amigo Walter Anjo.
2: Boa noite, Marcelo.
1: No ar, eu te encontrei aqui na noite da Band FM. Valtinho, já fala o Instagram.
2: Gente procurando gente.
1: Olha que fácil, você que tá ouvindo a noite da Band FM, presta atenção. Gente procurando gente. É só colocar na busca do seu Instagram que você vai encontrar o Walter Pessinis, que é o Walter Anjo. Aí você clica em seguir, depois você clica em mensagens. Lá em mensagens, com total segurança e de graça, você vai explicar como é que foi a sua história com essa pessoa que você está sentindo saudade. De quem você sente saudade? De um familiar? De um grande amigo? De uma ex-namorada? De um ex-namorado? Alguém que você morou perto? Conta pro Walter lá no Instagram, Gente Procurando Gente. Na noite da Band temos um amigo.
2: O Sérgio, e é para ele que eu vou dar boa noite. Boa noite, Sérgio.
3: Boa noite, meus queridos. Como vão aí? Tudo tranquilo?
1: Tranquilo, bem-vindo. Obrigado pela confiança. Opa. Na Band.
2: Sérgio,
3: muito
2: você...
3: obrigado.
2: Você nos escreveu porque você sente saudades de alguém. Quem e há quanto tempo?
3: Então, eu sinto saudade da minha mãe, né? Não conheci, não cheguei a conhecer ela. Opa. Faz 39 anos, né, que eu não tenho contato, né?
2: Então, peraí, explica melhor pra gente, que tem um monte de gente que fica atento a nossas histórias.
3: Sim.
2: Explica, como você perdeu o contato com a sua mãe? O que você sabe da sua história?
3: Bom, basicamente, eu vim pra cá com meu pai, né, pequeno, pra São Paulo. Então, não sei, não tive muito contato. Ele nunca me informou, nunca quis falar muito sobre isso, né?
1: Ah, é?
3: Nossa, sempre que eu perguntava, ele dava aquelas desconversadas e tal, entendeu? E nunca falou, mas eu tive curiosidade, né? Conhecer minha mãe, saber o que aconteceu, né? E ter esse contato, né? Que todo mundo, né, quer ter a mãe,
1: lógico,
3: quer conhecer, quer falar, então isso é bem legal.
1: Você tem quantos anos hoje? Quantos anos você tem?
3: Então, 39 anos agora.
1: 39?
3: 7 de julho.
1: 39 anos e você não sabe como é o rosto da sua mãe.
3: Exato, eu tenho, a única coisa que eu tenho é uma foto.
1: Você tem uma foto, então?
3: É antiga.
1: Ah, mas é antiga.
2: E aonde você guarda essa foto, Sérgio?
3: Então, essa foto, na verdade, meu pai que tinha, então eu passei pro meu celular que ficou no meu aplicativo, então ela tá rodando no meu aplicativo, né?
1: Ah,
3: você guarda no Google Fotos lá.
1: Entendi.
3: Então eu tenho.
1: Tá guardadinha.
3: Em mãos mesmo não tenho.
1: Você já sonhou?
3: Tá guardada lá.
1: Você já sonhou com a sua mãe alguma vez?
3: Ah, assim, já. Eu tive muito, assim, pensando, né, no sonhar mesmo com ela, assim, não, mas eu, tipo assim, fiquei pensando como que seria, né, como que ela tá, onde que ela tá.
1: Entendi.
3: Né?
2: Sérgio,
3: tem irmãos.
2: Quando você tava na escola, no Dia das Mães, pra quem você entregava as lembrancinhas que você fazia?
3: É, então, eu ficava meio, assim, no meu canto, né, e ficava, não tinha muito que fazer, né? Então, tipo, às vezes quando eu tava com a minha avó lá, naquela época eu entregava pra ela, que é a mãe
1: entregava
3: do meu pai,
1: pra
3: né?
1: Avó. Certo.
3: Sim.
1: Vamos fazer o seguinte, o Walter Anjo tem um pedido pra te fazer agora aqui na noite da Band FM, tá legal? Prepara o coração, respira fundo, entendeu? Que esse é o seu momento. Vai lá.
3: Maravilha.
2: Sérgio, você agora tá falando comigo, Walter, com Marcelo Dias. Imagine se a sua mãe ou alguém da família tivesse nos escutando agora. Seria bom, não seria?
3: Opa, maravilhoso, né?
2: Então,
3: um sonho realizado.
2: Então pergunte e fale: tem alguém da minha família me ouvindo?
3: Tem alguém da minha família me ouvindo?
4: Oi?
5: Eu te encontrei.
1: Opa, peraí, eu vi uma voz de uma menina.
3: Oi?
1: Olha lá, ó. Quem tá na outra linha?
4: Oi.
1: Quem é você?
4: Oi. Olá, boa noite, tudo bem? Meu nome é Shirley.
1: E você é o quê do Sérgio?
4: Eu sou a irmã dele.
2: Filha de quem?
4: Da Helenita Alves Campos.
2: Sérgio, sua irmã do outro lado da linha, Sérgio.
3: Nossa, que legal, que emoção, gente.
1: Fala
4: Oi,
1: com ela.
4: Sérgio, tudo bem?
3: Oi, tudo bom?
1: Você não,
3: prazer.
1: Não queria conhecer tua família? Aí, ó, vamos começar
4: prazer,
1: pela
4: é
1: sua...
4: Prazer, nosso.
1: Vamos conversar pela sua irmã. Agora, o Shirley, e a dona Helenita? Cadê a dona Helenita?
4: Ela está na casa dela, ela não mora... Eu moro na avenida, ela mora mais pra baixo. A gente não mora muito perto.
1: E ela tá bem?
4: Mas ela não tá no momento. Ela tá bem, graças
1: tá
4: a
1: bem.
4: Deus.
1: Tá bem?
3: Ah, que bom.
1: Você falou com ela já, não?
4: Não, não falei não. Ela não sabe de nada.
3: Dá o coração.
2: Vai ser aquela surpresa, vai olha ser coração, aquela surpresa.
4: Hein? Com
3: não
4: certeza.
3: Tem problema de saúde não, né, gente? Olha o coração. Eu que sou novo aqui, tô com o coração já palpitando.
6: A gente aqui também.
4: Não, espera esses anos todos, aguenta mais um pouquinho.
6: Não vai infartar, pelo amor de Deus, aqui não. Ô Sérgio, vamos deixar vocês fora do ar pra vocês baterem papo só um minutinho, então, ó. Obrigado por confiar na Band FM, curta essa sua história com a sua mãe, com a sua irmã e seja muito feliz, né, Walter?
2: Exatamente, 39 anos vocês vão ter de se falar muito.
6: Oh, maravilha.
2: E gravem esse reencontro pra gente que a gente quer pôr nas nossas redes sociais aqui da Band FM, tá bom?
3: Claro, com certeza.
6: Um abraço pra vocês.
4: Obrigada.
6: Obrigado.
4: Deus abençoe.
6: Deus abençoe vocês.
3: Gostaria de agradecer vocês. Estou sem palavras. Isso é um momento, uma realização, um sonho para mim.
6: Legal.
3: Então, estou muito feliz, muito contente.
6: E a gente,
3: Deus
6: e a
3: abençoe
6: gente...
3: vocês, o programa de vocês. Continue sendo esse anjo que vocês são aí.
6: Obrigado, tá amigão. Bom? Grande abraço. Obrigado, Walter.
2: Obrigado você, Marcelo.
6: Vem, Band Love.

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5: Boa noite. 2 minutos para as 10 horas, estamos na noite da quarta-feira. Eu sou Marcelo Dias, estou aqui com você. Feliz, grato, apaixonado, sempre. É hora de Band Love. 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
5: Você vai espalhar amor junto comigo, você vai espalhar amizade, vai espalhar otimismo através do seu pedido musical, através da sua mensagem de amor, através da sua mensagem de amizade. Então, aperta o microfoninho do WhatsApp, já pode mandar agora pro 11 99991 9197. Ontem, muita gente mandou o Eu Te Amo. Então, pô, vamos continuar com essa brincadeirinha hoje de novo? Vamos? Você quer mandar teu Eu Te Amo para tua paixão? Para a pessoa que te faz bem? Para a pessoa que faz tudo para deixar você feliz? Faça uma homenagem, manda um Eu Te Amo. Fala, meu nome é tal, manda o meu Eu Te Amo para tal pessoa. E a gente coloca no ar, tá bom? Pode escrever, mas o melhor é gravar na sua voz. A Band FM adora ouvir sua voz. Ó, teremos anos 80, 90, 2000, tem um sucesso atual. A gente vai tocar aquela música que toca o seu coração. Ah, e todo mundo que participa concorre ao prêmio do Band Love. Hoje é o kit personalizado João Bosco e Vinícius Band FM. 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Às 10h30 a gente vai ter história de amor do Band Love. Hoje tem Luan Santana.

0: Rádio FM Borbulhas de Amor, Fagner. Clássico atrás de clássico. Esse é o nosso Band Love. Também ouvi ainda hoje Baby Can I Hold You. Chapman, pra você aqui no nosso Band Love, tivemos Luan Santana, Tudo o que Você Quiser, Vaya Con Dios, What's a Woman, classicão também, né? E o Hanson cantou Save Me pra abrir o Band Love desta quarta-feira. A gente vai ficar juntinho aqui curtindo as melhores músicas de todos os tempos até uma da manhã. E vou colocando o teu recado no ar, então manda. 11 99991 9197.
1: Boa noite, meu nome é Eliane.
0: Oi, Eliane.
1: Sou de Dracena, estado de São Paulo.
0: Legal.
1: O meu Eu Te Amo é para meu esposo Rogério.
0: Aí.
1: Obrigada.

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1: Olha, olha só o volume que tá o Band Love ali, que maravilha.
2: Boa noite, Band.
1: Boa noite.
2: Amor, eu te Léo Pimenta. Queria mandar um eu te amo pra minha filha de criação.
1: É.
2: Que não conheceu o pai, mas que me chama de pai até hoje.
1: Legal.
2: Que eu sempre vou ser o pai dela. A Jennifer.
1: Tá bom, tá dado o recado pra Jennifer. Quem mais mandou áudio?
3: Boa noite, Band Love.
1: Boa noite.
3: Aqui é o MC de Itaquera. O meu te amo de hoje vai pra minha esposa Elisângela, pessoa que sempre está comigo nas horas boas, ruins. É uma pessoa que eu amo muito e que me ajuda a crescer cada dia mais.
1: É isso aí. Isso é amor, isso é companheirismo, né, meu amigo? Boa.
4: Olá, Band FM, aqui é o Vinícius.
1: Fala, Vinícius.
4: Itaquera.
1: E aí, meu amigo?
4: Gostaria de deixar o eu te amo pra minha esposa, a Thalita. E que a gente tá 12 anos juntos já.
1: Ó, que maravilha.
4: Firme e forte.
1: Muito bom.
4: E gostaria que você colocasse a música Belo. É, Mel, sua boa.
1: Ó, é uma cantada ainda.
4: Coloca aí pra mim, tá, e fala pra ela que eu amo ela muito. Thalita, eu te amo muito.
1: Já tá falado, meu amigo Vinícius. Aquele abraço pra você, pra Thalita. É casal Band Love. 10 e 17, já já tem história de amor do Band Love. Nessa semana a gente tá falando sobre praticar o amor próprio. Amor próprio é parar de medir o seu valor pelos dias difíceis. Um momento ruim não diminui quem você é. Assim como uma vitória não define tudo o que você pode conquistar, o que realmente faz a diferença é continuar acreditando em você. Mesmo quando o caminho parece um pouquinho mais lento, sabe?

Band FM Sorriso Maroto. Fica combinado assim no nosso Band Love. 10 horas 33 minutos. Aqui na sua rádio, do seu jeito, tem História de Amor do Band Love. 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

0: maior ingenuidade de alguém de bom coração é acreditar que todo mundo ama com a mesma sinceridade. A confiança é um presente que a gente, muitas vezes, entrega sem pensar. O problema é quando ela cai nas mãos erradas. Quando eu conheci o Israel, eu confesso que não me interessei muito. Ele não fazia o meu tipo em absolutamente nada. Mas, às vezes, é justamente quando a gente não espera nada que tudo acontece. Ele foi super paciente e soube direitinho me conquistar. Um dia eu simplesmente percebi que estava completamente apaixonada por ele. Nosso namoro durou menos de um ano e logo depois a gente se casou. Era uma vida bem simples, mas bem estável também, cheia de amor. Tudo que a gente conquistou junto. E antes de ser marido, ele era o meu melhor amigo. Os problemas começaram quando eu passei a querer cuidar da minha irmã mais nova, a Renata. E eu queria cuidar dela como se eu fosse a mãe dela. Deixa eu explicar. Eu e a Renata sempre tivemos uma ligação bem forte. Quando a minha mãe teve ela, já não era tão jovem e foi uma gravidez inesperada aos 41 anos. Eu, por outro lado, já tinha 15 anos e por isso eu sempre tive a maior disposição para cuidar da Renata. Muitas vezes era eu quem dava banho, quem dava comida, quem colocava para dormir. Depois eu passei a levar a Renata para a escola e ajudar nas tarefas também. Até eu sair de casa, a Renata era meio que uma filha mesmo para mim. Depois eu me casei, fui morar com Israel e tive meu próprio filho. Mas aquela proteção com a Renata nunca deixou de existir. E isso muitas vezes incomodava o meu marido.
1: Sandra, eu não quero que isso vire uma briga entre a gente, sabe? Mas como eu tenho liberdade para conversar tudo com você, eu preciso falar.
0: Nossa, mas o que foi? O que aconteceu?
1: A gente não vive no luxo, você sabe. Muitas vezes é apertado até para pagar as contas. E eu concordei que você pagasse um cursinho para sua irmã, mas agora querer pagar também a faculdade?
0: Eu sei disso, mas você sabe como ela é. Se eu não fizer isso, é capaz que ela largue os estudos. Ela ainda não conseguiu um emprego, tá sem dinheiro também.
1: Sandra, ela tem 19 anos. Ela tá bem grandinha pra se virar. Você não acha que você tá exagerando com ela, não? Não tá protegendo demais essa moça?
0: Eu entendi o Israel, mas o que ele não entendia é que ela, pra mim, era quase uma filha. E por um filho a gente faz tudo, não faz? Para tentar amenizar as coisas em casa, eu fui atrás também de arrumar um trabalho para ela. Mas olha só que ironia. O trabalho era exatamente na minha rua e por isso ela passou a frequentar ainda mais a minha casa. Todos os dias ela almoçava em casa. Às vezes até saía do trabalho e vinha para o jantar também. Em algumas épocas, ela até ficava para dormir para não ter que ir até a casa dela e voltar no dia seguinte. O Israel aceitava porque ele sabia que eu nunca ia proibir minha irmã de vir na minha casa. Meu filho também adorava a Renata, então meu marido acabava perdendo essa briga. Foi assim que os anos foram passando na minha família. A Renata ficava mais velha, mas não amadurecia. Continuava sendo a minha irmã caçula, meio doidinha. Já o Israel se acostumou com aquela presença. Eu acho até que ele passou a gostar, porque a Renata, apesar de todos os defeitos, também ajudava muito a gente. Ficava com nosso filho pra gente sair, cuidava da casa como se fosse dela. Vez ou outra fazia um bolo sem ninguém pedir. Enfim, pequenas coisas que tornavam aquela presença tão frequente na minha casa muito mais agradável. Ele até defendia a Renata quando eu brigava com ela por algum motivo.
1: Você tá pegando demais no pé dela. Por qualquer coisa, sabe? Você já tá falando que ela não tá certa e que tá difícil.
0: Quem te viu? Quem te vê, hein, Israel? O que aconteceu?
1: A sua irmã nunca vai crescer. Ela continua sendo a mesma menina de sempre.
0: Menina, com 25 anos. Sei. Ela é assim porque eu dou tudo de mão beijada pra ela, por isso.
1: Bom, isso eu avisei lá atrás, né? Avisei que você estava exagerando. Agora é tarde.
0: Eu só acho que ela anda estranha. Tá muito calada, muito cheia de segredo. Toda hora que eu chego perto dela, ela esconde o celular.
2: Sei não, viu, Israel? Sei não, hein?
1: Ah, deixa a menina, vai. Deve ser algum namorado, sei lá.
2: A minha irmã andava muito esquisita mesmo. Já fazia tempo que eu percebia que ela estava diferente. Ela continuava vindo na minha casa praticamente todos os dias, mas andava tão avoada. Sabe quando a pessoa tá com a cabeça nas nuvens? Assim, ela estava assim, desse jeito. Eu também achava que era algum namorado. Mas por que que um namoro deixaria a Renata daquele jeito? Não fazia sentido. E ela sempre falava quando estava saindo com alguém. Mas com o passar do tempo, eu comecei a sentir que alguma coisa tinha mudado dentro da minha irmã. Não era comigo. Ela continuava carinhosa, ela me abraçava, ela conversava, mas parecia que ela vivia preocupada com alguma coisa. Ela já não largava o celular por nada. Se tocava uma mensagem, ela fazia questão de olhar na mesma hora. Às vezes, estávamos só eu e ela, e mesmo assim ela saía de perto para poder responder. E quando eu perguntava alguma coisa, ela mudava de assunto. Mas eu também não levava tão a sério, porque eu achava de verdade que se fosse algum problema sério, ela chegaria em mim e falaria. Era sempre eu quem resolvia tudo para ela. Bom, depois de meses assim, a minha irmã começou a ir menos na minha casa. Antes ela aparecia todos os dias. Depois começou a dizer que precisava resolver coisas, que encontrar uma amiga, que estava cansada. Eu achei até bom, porque, pra mim, ela tava finalmente criando a própria vida dela. Só que quando ela aparecia, às vezes, ela parecia distante. Ela tava ali de corpo, mas a cabeça parecia estar em outro lugar. O Israel dizia que eu tava implicando à toa e eu acabava acreditando nele. Até que chegou o dia que me trouxe todas as respostas. E essas respostas mudaram completamente a minha vida. Era uma quarta-feira de manhã. Eu fui trabalhar como fazia todos os dias. E já estava quase chegando na empresa quando eu percebi que eu tinha esquecido um documento que eu precisava entregar. Como eu não trabalhava longe, eu resolvi voltar rapidinho para buscar o documento. E aí quando eu cheguei, eu nem chamei por ninguém, porque aquela hora o Israel já deveria ter saído para o trabalho. Mas assim que eu botei o pé em casa, eu ouvi a voz dele. Dele e dela. Eu ouvi os dois rindo. Sabe quando você, do nada, tem um instinto? Pois é, eu tive. Ou acho que foi algo sobrenatural que me fez continuar em silêncio e ir até o quarto sem falar nada. E eu fui bem devagar até lá. Meu coração estava disparado porque eu acho que ele soube o que eu ia ver antes mesmo de eu chegar até lá. E quando eu abri a porta, foi como se o céu desabasse na minha cabeça. O Israel estava lá, na nossa cama, pelado com ela, com a Renata, que também estava nua. Os dois olharam para mim ao mesmo tempo e, sei lá, por quantos segundos, ninguém falou nada. Parecia que o tempo tinha parado. Eu não gritava, eles não falavam. A única coisa que eu conseguia ouvir era o meu próprio coração, batendo tão forte que parecia querer sair pela boca. Foi ela quem começou a chorar primeiro. Ela puxou o lençol para tentar se esconder e só repetia: me perdoa, me perdoa, me perdoa.
1: Olha, Sandra, peraí, calma, calma. Deixa eu falar primeiro. Calma, deixa eu explicar.
2: As coisas que não tem. Não tem explicação.
1: Sandra, peraí. Peraí, não faz nada. Calma. Ô, Sandra, volta aqui, vai. Não sai desse jeito. Você tá nervosa, Sandra. Sandra, volta aqui, pelo amor de Deus, vai.
2: Eu nem lembro como eu consegui dirigir. Eu só lembro que naquele momento, eu tinha certeza de que o meu casamento tinha acabado. O que eu ainda não sabia é que aquela cena escondia uma verdade muito pior. Naquele dia, o Israel não parou de me procurar. Ligava sem parar, mandava mensagem, dizia que precisava conversar comigo, que eu não podia jogar mais de 15 anos de casamento no lixo por causa de um único erro. Um único erro. Era assim que ele chamava aquilo que ele estava fazendo. Sabe o que é pior? Eu nem tinha como fugir, como me esconder, como desaparecer. Eu tinha uma casa, um filho. E eu tinha que voltar para resolver aquele problema. Eu precisava ouvir alguma explicação, ouvir alguma coisa. Eu só queria entender como que duas pessoas, aliás, as duas pessoas que eu mais amava, como elas tinham conseguido fazer aquilo comigo.
1: Sandra, olha aqui, me escuta. Por favor, me escuta.
2: Isso só aconteceu dessa vez?
1: Sim, sim.
2: Você tem coragem de jurar? De jurar pelo nosso filho?
1: Não.
2: Ah, meu Deus, meu Deus, meu Deus, meu Deus, meu Deus do céu.
1: Calma, Sam, calma.
2: Meu Deus do céu, me fala a verdade de uma vez por todas. Fala.
1: É que faz um tempo.
2: Quanto? Quanto tempo? Quanto?
1: Sandra, olha, faz três.
2: Três? Três o quê? Três? Três vezes? Três semanas? Três o quê?
1: Não, Sandra, três. Faz três anos.
2: Naquele instante eu senti uma dor ainda maior do que a do flagrante. Porque uma traição de um dia é uma escolha. Mas uma traição de três anos é uma decisão tomada todos os dias. E eu descobri que eles aproveitavam justamente quando eu estava trabalhando, quando viajava a serviço ou quando eu saía com o nosso filho. Às vezes a Renata chegava mais cedo na minha casa. Outras vezes, o Israel era quem inventava alguma desculpa para ficar em casa. Enquanto eu acreditava que estava cuidando da minha irmã. Enquanto eu acreditava nisso, ela estava cuidando de destruir minha vida. Eu saí daquela conversa sem saber nem o que fazer. E eu acabei indo sem perceber até a casa dos meus pais. Acho que naquele momento eu só queria ser filha. Eu só queria ser cuidada, ser acolhida. Eu estava precisando tanto de um abraço. Eu precisava ouvir que eu não estava sozinha. Mas ali eu não achei nada disso. Minha mãe chorava o tempo inteiro. Meu pai ficava andando de um lado para o outro. Até que ele simplesmente falou que eu não podia destruir a minha família. Eu fiquei sem reação. Eu destruí? Eu? Quem destruiu foram eles. Eles. Mas piorou. A minha mãe, ainda chorando, disse que a Renata também estava sofrendo e que eu precisava pensar na minha irmã também. Sofrendo. A mulher que dormia com meu marido escondida de mim era a pessoa que eles escolheram proteger. Ninguém estava pensando em mim, ninguém estava me acolhendo, ninguém estava olhando para mim. Minha mãe dizia que eu precisava ter calma, que o Israel sempre foi um bom marido, que era um bom homem e que homem erra. Que eu vivia trabalhando, que talvez eu tivesse deixado o casamento esfriar mesmo. Eu juro, não, eu juro que isso foi o que os meus pais me disseram. Naquele dia, eu não perdi só o meu marido, eu perdi a minha irmã, perdi minha família. Porque em vez de ficarem ao lado da filha que tinha sido traída, eles preferiram fingir que aquilo era só um problema de casal. Os meses que vieram depois foram os mais difíceis da minha vida. Eu me separei do Israel, eu fiz terapia, chorei. Chorei muito. Chorei o que tinha para chorar. E precisei aprender uma coisa que eu nunca imaginei. Existem pessoas que fazem parte da nossa vida por muitos anos, mas nunca fizeram parte do nosso lado. Durante muito tempo eu me perguntava onde eu tinha errado. Eu revivi cada conversa, cada almoço em família, cada vez que eu deixei a Renata dormir na minha casa, cada favor que eu fiz para ela. Era como se eu ficasse procurando um momento em que pudesse ter evitado tudo o que aconteceu. Mas a verdade é que eu nunca tive culpa nenhuma. Quem trai faz uma escolha. Quem mente faz uma escolha. E eles fizeram. Eles fizeram essa mesma escolha durante 3 anos. Hoje eu não sinto falta do Israel. Também não sinto falta da minha irmã. Aliás, da irmã, né, que eu achei que eu tinha. O que mais doeu foi descobrir que eu passei uma vida inteira cuidando de pessoas que jamais, jamais fariam o mesmo por mim. Eu demorei muito para entender que algumas perdas não são castigos, são livramentos. E hoje eu vivo em paz. Eu tenho meu filho ao meu lado, reconstruí a minha vida e eu aprendi a colocar limites até mesmo em quem carrega o meu sangue. Porque família de verdade não é aquela que compartilha o mesmo sobrenome. É aquela que compartilha respeito, lealdade e amor. E eu sempre ouvi dizer que a família era o nosso porto seguro. Descobri da pior forma que, às vezes, é justamente dentro dela que a gente encontra as maiores tempestades. Mas eu também descobri que, quando a gente sobrevive à pior delas, aprende a construir um porto seguro dentro de nós mesmos. E esse, ninguém nunca mais destrói.

Tarde FM, Maiara e Maraíza, Culpa é Nossa. A música da história de amor do Band Love. História contada pelo Murilo, pela Tatá, história da Sandra, do Israel, da Renata. Uma história que causou muita indignação pela dupla traição que ela sofreu. Além de ser enganada pelo marido, foi traída pela própria irmã, que ela acolheu, criou como filha, ajudou a estudar. Como se isso não bastasse, ainda precisou lidar com a falta de apoio dos pais, que minimizaram a sua dor. A trajetória dela mostra, inspira, né? Por mostrar que mesmo depois de tantas decepções, a Sandra encontrou forças para recomeçar e descobriu que algumas perdas, por mais dolorosas que sejam, podem abrir caminho para uma vida mais leve, uma vida verdadeira. Vamos comentar? Você ficou indignado também, indignada, né? Então aperta o microfone do WhatsApp, fala com o Band Love. 11 9 9991 9197. 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

0: FM com as melhores músicas para você. Que viagem deliciosa. Tony Braxton, I Don't Want You. Uma voz linda. 11:13. Uma voz eterna. Whitney Houston, I Will Always Love You. Ainda hoje aqui no nosso Land Love Combinado, tivemos Jorge Mateus Aí Já Era, Os Paralamas do Sucesso e A Lanterna dos Afogados, linda recordação. Commodores, Easy, linda recordação. Nelly Furtado, I'm Like a Bird, classicão também. É só música linda para sua noite ficar bem melhor. E a sua participação aqui no Band Love comentando a história de amor que deu o que falar no Quem Ama Não Esquece Agora à Noite também.
1: É muito fácil a gente ser bonzinho com todo mundo, mas o preço de você não colocar limites é literalmente você ver a sua própria paz ser destruída. Porque é aquela coisa, cara, a gente precisa aprender a fechar a porta da nossa vida para que isso sabe sugar e não agregar nada.
0: É.
1: Então ela perdeu um bando de sanguessugas, mas acabou ganhando a própria liberdade de volta. Só fiquei um pouco triste com os pais, né? Que deveriam ser o porto seguro de um filho, literalmente ali passando pano por uma situação bizarra dessa, defender a caçula por capricho, virando as costas ali pra filha que tava destruída. Mas enfim, ela deu a volta por cima. Abraço.
0: Valeu, John Santos, Rio de Janeiro, ouvindo aqui o nosso Band Love. Renata.
2: Boa noite, Marcelo Dias. Sou Renata, filha solteira.
0: Fala.
2: Acabei de ouvir a história de amor e, assim, é uma situação muito triste. Não foi a primeira vez que eu ouvi uma história assim. E tenho certeza que não será a última, né? Mas o que mais dói, sabe? Saber que uma irmã faz isso com a outra,
0: triste,
2: sabe?
0: Né?
2: É de sangue. A gente tá ali pra amar, se respeitar, pra chorar junto, pra sorrir juntos. E eu nunca na minha vida faria isso com a minha irmã e nunca fiz. E assim também, minha irmã nunca fez comigo e jamais faria.
0: É isso aí.
2: Um beijo a você e a todos os ouvintes.
0: Beijinho no seu coração, Rê. Participa sempre, tá?
3: Oi, meu amigo. Boa noite.
0: Boa noite.
3: Eu escutei essa história.
0: É a Janete.
3: Sabe o que que é pior?
0: O quê?
3: É que a traição nunca vem de um inimigo. É isso que mais dói. É triste, né? Essa irmã foi muito safada. Meu Deus do céu, como que alguém pode trair o próprio sangue, né? Trair a própria irmã. Bom, mas tem de tudo nessa vida, né? Ah, boa noite, bom trabalho. Fiquem com Deus. Aqui é a Janete do Jabaquara.
0: Obrigado, beijo. Janete. Beijinho no seu coração, minha amiga.
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0: E mais música bonita.

0: Tarde FM, Zezé de Camargo e Luciano, É o Amor, clássico dos clássicos, pra você aqui no nosso Band Love. A gente teve o Belo, Tua Boca, também Carl Simon, Just Like You Do, e Ed Sheeran, Afterglow. Tá curtindo? São 11h30, tem muito Band Love até 1 da manhã. Vou convidar você pra curtir minhas redes sociais, Locutor Marcelo Dias lá no Instagram e Locutor Marcelo Dias no TikTok. Posso esperar você ali? Locutor Marcelo Dias no Insta, Locutor Marcelo Dias no TikTok. Só colocar na busca, clica em seguir. Eu vou adorar ter você ali no meu Instagram, no meu TikTok. Tá bom?
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0: 11 horas 36 minutos. 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

0: Band FM Hit Transas. Essa música é linda demais. 11 horas 46 minutos. Essa é pra acelerar o coração, né? Eu vou tocar ainda hoje pra você aqui no Band lá. Deixa eu dar um beijo aqui na Paula, Paula Fernanda, que adora essa música do Hit. Um beijo pra Natália Nath. Nath, tá ouvindo Band Love hoje, sua linda? Beijinho no seu coração. A gente teve Elvis Costello, She e Trey Chapman, Baby Can I Hold You, lá dos anos 80. Os comentários da história continuam chegando. Muita gente falando da história de amor do Band Love que o Murilo e a Tatá contaram na noite de hoje.
1: Oi, Marcelo, boa noite. Aqui é o Múcio.
0: Fala, Múcio, boa noite.
1: Não, Marcelo, essa história aí é uma história, entendeu? Que podia ser evitado, né?
0: Ah, é?
1: A própria vida ensina, né? Não colocar nenhum adulto, não importa o grau de parentesco, pra morar com você dentro de casa. Você pode até socorrer uma pessoa, mas ajudando ela fora de casa. Dentro de casa não tem como. Uma hora vai dar ruim. E é o que aconteceu, infelizmente. Não tô culpando ela por isso ter acontecido. Ela não tem culpa. Ela agiu da melhor maneira possível.
0: Também acho.
1: Agiu com o coração.
0: Boa.
1: Mas colocar adulto dentro de casa, não precisa nem ser adulto. Uma pessoa dentro de casa, junto com a sua família, é meio complicado. Infelizmente. Eu desejo ela muito boa sorte. Só isso.
0: Triste,
1: que Deus,
0: né,
1: cuide dela e que ela arrume uma pessoa que respeite ela de verdade.
0: É isso aí, meu amigo. Um abração pra você, Múcio.
2: Sandra, minha amiga, eu vou te falar uma coisa. Deus foi traído também, né? Pelo um tapa. Pelo um tapa não, né? Pelo um beijo.
0: Sim.
2: Eu só espero que você continue essa pessoa maravilhosa que você é. Porque às vezes a pessoa para e pensa, ah, tal pessoa vai me trair. É da onde você não espera é que a traição vem. Você tá de parabéns. A única coisa que me chateou muito é que os seus pais não acolheu você na hora que você mais precisava.
0: Isso foi
2: Mas
0: pior,
2: teve, né, uma pessoa que te acolheu, que é Deus. Parabéns.
0: Obrigado, Sandra.
2: Do Jardim Aliança.
0: Valeu, um beijinho pra você. Ótima noite, tá?
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0: Marília Eterna Mendonça.

0: Band FM, Band Love com Alicia Keys. Que voz deliciosa de Alicia Keys, Girl on Fire. Também Lana Rich, o clássico dos anos 80, All Night Long. E a Marília Mendonça, Flor e o Beija-Flor. Até uma da manhã, Band Love. Com você.
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1: Meia-noite e 5, a gente continua com o nosso Band Love, uma viagem deliciosa no tempo, através da boa música. Anos 80, 90, 2000 e o sucesso atual. Até 1 da manhã tem tanta música. Tanta recordação. Eu sou Marcelo Dias, estou aqui com você. Band FM. 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

Band FM, meia-noite 14. As melhores músicas de todos os tempos estão aqui no nosso Band Love. Vamos dar uma voltinha lá nos anos 80?

0: Quem gostou faz barulho aí!
1: Tarde FM Péricles, Nascente, aquele clássico. Lá dos anos 90, com Sem Compromisso, né? Nessa regravação maravilhosa do Péricles. Tudo que ele faz fica maravilhoso, né? Nosso ídolo Péricles. James Morrison, You Give Me Something. Também a Whitney Houston, I Will Always Love You. Pra Marilu, que adora Whitney. E todo mundo adora, né? Tonight Frisson dos anos 80, diz pra mim, Gustavo Lima, Steve Wonder, Overjoy e também o NSYNC Sailing. Meia-noite e 31, tem mais mensagens chegando aqui, comentando a história. A nossa amiga Sandra tá em Ibiúna, diz o seguinte: boa noite, Marcelo Dias, tudo bem? Eu escutei essa história de manhã, eu acho que a Sandra deu liberdade demais pra irmã dela. No final, sem querer, entregou o marido pra irmã. Não era o que ela queria, né, minha amiga? Um beijo no seu coração, o Wilson.
2: Fala, galera da Band, aqui é o Wilson, motorista de aplicativo. Escutando essa história, hein? Pesadíssima, hein? Caramba.
1: Demais.
2: Ó, lá em casa, nós somos em 5, 4 mulheres e eu de homem. Não passa nem na cabeça das meninas fazer um negócio desse com a irmã. A gente foi criado muito unido, eu acho que é questão de criação mesmo. No caso dessa menina, sem referência nenhuma de família, ela realmente teve 3 anos para escolher, escolheu o caminho errado. Ela, realmente é inconcebível lá. É isso, galera da Band. Não tô aqui para julgar ninguém, mas olha como que é, como criação é a parte mais importante de uma família. Falou, galera da Band, abraço.
1: Tamo junto, amigão, abraço. Quem mais deixou áudio aqui pro Band Love?
3: Band Love, que é Manuel de Cândido Sales, Bahia.
1: Fala, Manuel.
3: É difícil de entender essa mãe e esse pai, pelo amor de Deus. Quem estava sofrendo era outra moça que perdeu o marido.
1: Sim, a Sandra.
3: Felizmente, não dá para entender, apoiar quem estava traindo. Você tá doido.
1: Obrigado, Manuel. Um abraço para você.
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1: Victor e Léo.

17 minutos para uma da manhã. Você gosta de Guilherme Arantes? Eu gosto. É um poeta, né? Só musicão. Cheia de charme.

0: Band FM Pizza and Happy Reunited. Pra você, um clássico mundial de volta no nosso Band Love. Wish You Know a Star, Cover Girls e Matheus e Cauã. O nosso santo bateu. Tá terminando o Band Love, que volta logo mais às 10 da noite. 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Um beijo para você, ganhou os prêmios aqui do nosso Band Love. Terminou então o Band Love. O Léo já chegou, vai apresentar o Band Coruja, né?
1: Vamos lá começar o nosso Band Coruja. Tá falando de história, eu vou começar a contar umas histórias. Pô, chora, cara, no Band Coruja. Se começar a contar a história da minha vida, vocês choram.
0: Melhor não, melhor não.
1: Deixa pra lá, deixa.
2: Tchau. Não saia daí. Já já tem muito mais músicas aqui na Band FM. 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
1: Certo, 1:02, 1:02, chegamos pra mais uma madrugada, hein? Chegamos pra mais uma madruga, mais uma baguncinha, do jeitinho que você gosta. E aí, tá tudo belezinha com você? Eu sou seu amigo Léo Júnior, tô chegando na sua rádio do seu jeito. Bora começar, bora começar!
2: Vai começar!
1: Já começou! Vai, vai, vai, vai, vai, começa aí, começa aí, começa aí essa bagunça, quebra tudo, quebra, não, gente, os dois pelo peito, vai, chega na porrada, vai, porrada.

0: céu, ai, ai, ai, ai, ai, ai, ai, chegamos, chegamos, chegamos pra mais um programa, na sua madrugada, 1:04, depois do meu amigo Marcelo Dias, foi do Band Love, estamos chegando pra fazer aquela bagunça que você já tá acostumado, aquela bagunça que você já curte. Olha, que quem não curte que se lasque, vem, quem não curte que se lasque, rapaz, vamos lá, vamos lá.
1: Bebeto Timonada.
0: Estamos aqui fazendo a festa pra você na nossa madrugada, e aí me diz aí, beleza? Dormiram? O que vocês encheram o saco de alguém?
1: Tá na cara.
0: Como é que foi? Me conta aí.

0: Nova, quinta-feira, dia 30 de julho, já deu Deus do céu, eu não acredito. Como eu tô falando pra vocês, meu, 30 ainda, cara. Não, não, daqui a pouco é 35 e nada, nada. O que tá acontecendo, hein?
1: Vamos lá.
0: Final do mês tá aí, hein? Final do mês tá aí, hein? Vamos lá. Expectativa pro mês de agosto, hein? Vamos lá, gente, 1h05. Bom dia, com alegria, você que tá chegando agora, você que já tava aqui na Band FM. Bora fazer bagunça!
1: Red Bull e eu aqui.
0: Aqui o filho chora e a mãe não vê. E se vê, não pode fazer nada. Porque vai chorar até as 5 da manhã.
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0: Já chegou um outro aqui, um cabo. Um oreiudo falando aqui, ó. Bom dia, chegou a hora da panelinha. Chegou a panelinha da sua. Vou nem falar nada, viu? Vou nem falar nada, cara. Não vou nem falar nada pra você, cara. 1h06, 1h06. Chegamos pra mais uma madrugada gostosa. De muitos papos legais também, claro. Vamos conversar muito, vamos bater muito papo. 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Beleza? Tá certo! Estamos conversando então? Então vamos nessa, gente. 1h06. Bora começar o nosso Band Coruja falando com você no nosso WhatsApp. Já tá liberado aqui 11 999919197. Você participa junto com a gente na nossa madruga, na nossa madruguinha, tá? Vamos lá ver que esse povo doido já tá falando comigo aqui no Zap. Fala aí, vai.
2: Começar com uma pergunta séria.
0: Vai, pergunte.
2: Eu faço uma
0: pergunte ao Léo, vai. Pergunte ao Léo, vai.
2: Eu sou compositor musical. Tô precisando de um empresário, um produtor.
0: Ah.
2: Será que eu consigo arrumar um por aí na Band?
0: Ixi.
2: Me dá essa resposta aí no ar aí, por favor. Oh,
0: gente, ele quer um produtor. Você canta alguma coisa? Oh, gente, eu sou cantor, sabe? Eu sou cantor também, sabe? Eu canto. Sou músico também, sabe? Eu toco todos os estilos de músicas também, né? Mas, cara, eu vou dar uma olhada aqui com os ouvintes. Tem algum produtor musical aí nos ouvindo, por favor? Ajudar o nosso amigo aqui, ó. Ele é cantor, gente. Como que é o nome dele? Como que é seu nome? Fala seu nome pra gente aí, vai. Então, fala aí seu nome, fala aí. Posso mandar uma música que eu fiz? Rapaz, né? Olha, manda aí, depois a gente vai dar uma avaliada, não sei o que, tá bom? Mas, ó, ele é algum produtor musical que dá uma ajuda pro nosso amigo aqui, viu? Beleza? Vamos lá, gente, 1h08, 1h08. Vamos lá começar o nosso programa mais alegre, mais feliz do rádio brasileiro.
3: Essa é a história do meu amigo.
0: Bom dia, Léo, Fernando Rocha, cidade Presidente Prudente. Manda um abraço aí, hein, Fernando?
3: Cuidado.
0: Um abraço pra você, boa semana, boa madrugada pra nós aí, cara, valeu.
4: Fala, Léo. Ô, Léo, bom dia.
0: Bom dia, bom dia. Bom dia.
4: Mais uma noite logo arbitrada em busca de valor. Bom dia pra todo mundo aí. E, ó, quase sextou, hein?
0: Quase. Ô, meu filho, quinta-feira já, cara. Aí, ó. Aí a gente se anima, né, meu? Quinta-feira, chega na quinta-feira, a gente quer animação, velho. Aí é só alegria, cara. Léo, bom dia! Felipe Moto... Cara, o nome dele é um Felipe diferente, é diferenciado, ó. Felipe. Só porque tá em outro país, eu acho, não tá, não? Felipe. Ó, aqui é o Felipe. Ó, é um Felipe diferente. Esse aqui é um Felipe... como é que eu posso falar, cara? Agora sumiu, atualizou aqui o vagabundo do WhatsApp aqui já, já atualizou, agora já sumiu aqui, acho. O Felipe, é, esse Felipe aqui, ó, ele é, é PHI, dois L's e um P mudo. Ele é motorista carreteiro, passando em Cândido Salles, na Bahia. Que de outro país, o quê, velho? O cara tá em Cândido Salles, na Bahia, mano. Aê! Felipe, um abraço aí, mano. Tamo aqui na nossa madruga. Vamos lá. Léo, bom dia. Léo, manda um abraço pra nós aqui, os vigilantes, o Wagner, o William, da cidade de Lins. Tá mandado pros vigilantes aí, os cochilantes da madrugada também, chegando nós, chegando junto aí. Olha lá, o velho do lixo é meio produtor musical, viu, velho do lixo? Velho do lixo, rapaz. Ô, louco, meu, ó. Ele faz uma dupla às vezes, velho do lixo e Adams. Ele é meio da família Adams, o velho do lixo, olha lá.
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0: Ó, ele é meio compositor, ó. Ó.

0: velho do lixo. Ô, meu amigo cantor aí. Você tá vendo, né? Não, aqui tem celebridade, cara. Aqui tem um cantor que vos fala também, profissional. Tem um produtor aqui também, que é o velho do lixo. Cara, você tá cercado de gente boa aqui no programa hoje, tá? Não ri não, gente, é verdade. Não, não, não, não ri não, porque é verdade. Vocês estão cercados de celebridades aqui no nosso programa. Celebridades, é isso que eu tô falando. Vamos ver, vai.
1: Oi, meus corujinha. Ô, Léo.
0: Oi.
1: Esse rapaz aí tá parecendo o Tom de Moletom falando, hein?
0: É Tom de Moletom. É a Silvinha Garcia. Ô, Silvinha Garcia, um abraço pra você, Silvinha. Léo, boa madrugada. Agora a noite ficou alegre. Aqui é a Mirtes de Peruíbe. Manda um abraço pra nós, hein, ô Mirtes. Fala, a Mirtes mandou, véio do lixo canta, hein? Se você soubesse, viu, Mirtes? Não, mas o véio do lixo canta mesmo. Não, ele pega o violão, meu, vai longe. Canta umas modas lá, véio do lixo. Véio do lixo é parceirão, pô, olha aí.
2: Fala, Léo, bom dia, Léo.
0: Oi.
2: Ô, Léo, você vê que todo corno fica romântico, né? É. O véio do lixo, depois que tomou um chifre da carioca, tá todo melado.
0: Para
2: aí, ó.
0: Para de falar isso do cara, velho. Isso aí é um passado que ficou enterrado, meu. Já foi, velho. Já foi. Bom, se você fala assim, não, velho do lixo, o cara canta bem pra caramba, né, meu? Vocês são todo mundo invejosos, hein? Vocês são. Vocês são tudo invejosos. Nós que somos músicos. Um passado que ficou enterrado, meu. Já foi, velho. Já foi. Bom, se você fala assim, não, velho do lixo, o cara canta bem pra caramba, né, meu? Vocês são todo mundo invejosos, hein? Vocês são.

0: Ele lembrou na hora, falou, pô, essa música aí, velho. Ó, você gravou com o Leonardo, é isso mesmo? Você gravou com o Leonardo. Claro, pô. E só de eu cantar no comecinho.
1: Me deite,
0: é mais ou menos isso. Quer dizer, eu não vou nem dar o meu, não vou nem prosseguir aqui, porque vocês não estão preparados pra esse tipo de coisa aí. Já, Band Coruja, os ouvintes não estão preparados pra essas músicas, pra falar de música no momento. Vamos falar o que interessa. Vamos falar de bagunça aqui no nosso programa. Vamos falar de bagunça. A nossa amiga Tati Perigosa já chegou por aqui também. Ô, Tati, bom dia, Tati. E aí, Tati?
2: Bom dia, Léo Júnior. Tati Perigosa.
0: E aí?
2: Vamos começar essa bagunça.
0: Ai, nem
2: vamos falei, animar. Tati. O dia foi difícil.
0: É, nada foi bom.
2: Então, a melhor coisa que existe pra alegrar, Band Coruja.
0: Claro.
2: Melhor coisa não há. Beijo, beijos.
0: Valeu, Tati, valeu.
2: Aqui é Band. Band, é tudo de bom. É tudo de Band.
0: Aí, ó, tem uma vinhetinha aí, ó. É tudo de Band, é tudo de bom. É tudo de Band. Todo mundo nada assim. Deixa eu ver um pedacinho da música do cara aqui que ele mandou. Ele é. Peraí, cadê? Agora todo mundo. Ah, na vassoura. Agora todo mundo.

0: que é isso aqui, cara? É um funk? Você quer um funk, velho? Eu achei o Belo Timão em Pumba cantando já.
1: É de galo, tá gravando?
0: Assim, tem um sapo junto com você cantando, cara? Tá, mas aí, cadê o cara cantando, velho? Cadê o... Peraí, cadê ele? Nossa, tô vendo, você canta... Você canta bem, viu, cara?
2: Toma, madeirada. Oi, toma.
0: Não, você canta bem pra caramba, hein, cara? Olha, eu vou falar pra você, parabéns, hein? Parabéns, o vocal da sua voz, assim, é magnífico, cara. É magnífico, gostei, gostei, gostei.
3: Agora eu vou...
0: Tá, vamos ver a letra dele, a letra, ali é a letra, vai, vamos ver. Vai. Vamos ver, vai, vai, canta aí, vai. Só me diz uma coisa, isso tá em hebraico? Isso tá em chinês? Como é que tá a letra? Olha. Cê, me fala uma coisa, cara, você foi abduzido alguma coisa? Aí você pegou a linguagem dos ETs? Como é que foi, cara? Que coisa é essa, cara? Que merda é essa, cara? Fala pra mim, velho. Que coisa é essa aí, mano? Fala pra mim.
4: Precisa de um produtor, ele precisa de um exorcista.
0: Precisa, não é possível.
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0: Caramba, velho. Cara, eu canto melhor que você. Cara, eu sou profissional, mano. Eu tô, entendeu? É profissionalismo, cara. É outra pegada, entendeu? É outra pegada, velho. Oi, bom dia.
5: Bom dia, senhor Mário Leonardo Dias Toffoli Alexandre de Moraes.
0: Sai daqui, Borcaro,
5: Faquinha.
0: Fala logo,
5: vambora,
0: cara.
5: Vambora aí até as 5 da manhã. Ô, Léo Júnior, tô mandando minhas piadas aí 3:30 da manhã e você não tá colocando no ar.
0: Cara, mas não é pra você mandar piada 3:30 da manhã, mano. Já falei pra você. É pra mandar piada faltando 10 pras 4, 7 pras 4, porque daí já vem tudo de uma vez, cara. Não adianta mandar piada antes, velho, porque daí não tem como, velho. Não tem como. Já falei pra você, mano. Vai lá.
5: Eu tô louco pra ganhar esse pó aí, esse pó de café, essas duas xícaras aí, tem condições? Vou te mandar 3:30, hein? Fica atento aí, vambora.
0: Beleza, então, manda pra mim lá pra perto das 4 da manhã, hein? Não tem como, mano, ó. Ó, a pessoa de São Roque também aqui, ó. Um abraço, meu amigo de São Roque. Parabéns pelo programa, blá, blá, blá. Olá, meu amigo, bom dia, Fabião de São Roque. É nóis, Fabião! Fala comigo aí, vai.
6: Bom dia, Leléu. E aí, como é que você tá, mano?
0: Ó, tá aí, tamo aí, tamo aí.
6: Vamos embora até as 5 da manhã, daquele jeitão?
0: Tamo correndo.
6: Ô, Leléu, tava vendo seus stories lá no Insta da Band, que você postou ontem, né?
0: Não postei nada, cara.

0: Mó humildão, cara.
1: Não postei nada, velho. Não postei nada.
0: É uma pena que você vai ter que sair pra volta daquele canela fina do dinheiro.
1: Postei nada, velho. Nada.
0: Ô, Lelé, eu gostaria muito que você.
1: Você tá ficando maluco. Não postei nada, não, cara.
0: Que você ficasse aqui com a gente, mano. Você é louco. Você é top demais. Você é mó humilde. Você passa o áudio de todo mundo aí. Ah, não tem preferência. Caramba, viu, mano? Mas vamos fazer o baixo assinado, Lelé.
1: Não vai fazer
0: Lelé,
1: nada.
0: O que você acha da gente ir não, lá no Instagram do Murilo?
1: Não.
0: Diretor.
1: Não, faça isso.
0: E a gente postar lá no comentário lá na última foto dele.
1: Não.
0: Queremos não. O Léo Júnior no Band não. Coruja para. Durante a semana. Pare vamos fazer isso aí?
1: Não faça isso, cara. Deus, olha, eu quero é descansar depois, velho. Não quero nem saber, velho. Vou desligar o meu telefone, vou descansar depois. Quero lascar, não, quero que se lasque, velho. Não, deixa o Diegão voltar mesmo. Mas, ó, uma coisa que eu falo. Logo, a gente volta sempre alguns finais de semana. Estarei aqui no Band Coruja. Não vou largar vocês definitivamente. Podem ficar tranquilos. Não vou largar vocês, tá? Mas, como eu vou falar? Ciclos, né? São ciclos, né? Ciclos acontecem. Mas o Diegão volta normalmente depois das férias, descansado, e vai bagunçar muito com vocês aqui no Band Coruja, beleza? Beleza, vamos lá. Vamos nessa, fala comigo aí, bom dia.
2: Bom dia, Léo, bom dia a todos aí. Alexandre Motorista finalizando em sentido garagem já. Caralho, tá melhor essa música aí que Timão e Pumba, hein, mano?
1: Tá. Não, cara, você viu? Timão e Pumba, hein? Timão e Pumba, cara. Maravilhoso, cara. O cara cantando Timão e Pumba. Não, dá pra ver que a voz é igualzinho Timão e Pumba mesmo, né, velho?

0: Fala aí.
1: Bom dia. Que é o Danilo de São José do Rio Preto.
0: Danilão.
1: Passa meu áudio aí, seu cavalo.
0: Fala aí, cara. Fala aí.
1: Nossa, me deu uma nostalgia de ouvir a música da Xuxa, que eu vou até cantar pra você.
0: Ah, não, velho.
1: Vou pintar um arco-íris de energia.
0: Ah, pelo amor de Deus. Isso não, velho.
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0: Deus do livro.
1: Salve, Léo. Bom dia. 12 horas, tá acabando.
0: É, rapaz. 6. É, daqui a pouco é nem Xuxa pra baixinho, mas Xuxa pra nãozinho, né? Vamos lá, vai. 11 999919197 pra você participar, oi.
2: Bom dia, Léo. O ouvinte tá certo. Tinha um cara aí que falava a madrugada inteira com o Diegão. Agora ele tá na concorrência, aquele xarope.
0: Deixa
2: foi-se
0: ele
2: embora
0: lá.
2: Pra lá.
0: Deixa ele lá.
2: Que o Léo coloca o áudio de todo mundo. Todo mundo tem ver nesse programa. Você vai ficar aí, Léo. Pode apostar.
0: Ele tá na concorrência, deixa ele lá que não tá nem fazendo falta aqui. Ué, quer ver? Imagina, velho. Deixa ele lá quietinho lá. 11 999919197. Vamos participar com a gente aqui. Fale comigo. Oi.
3: Porcaria que é essa, porque o cachorro canta melhor.
0: Não, cara, eu juro pra você, o cara imitou a voz do Timão em Pumba. Oh, não, essa é sensacional, mano. Que coisa, não, velho.
4: E aí, Léo? Bom dia, meu parceiro. Forte abraço aí do Ramires. Polícia de aplicativo.
0: Que barulho é esse aí, cara?
4: Da hora, pelo amor de Deus aí. Até 5 da manhã. Beleza? Forte abraço.
0: Que barulho.

0: Léo Júnior não quer trabalhar, não. Ele já tá garantido. Comercialzinho das Casas Bahia aí.
1: Toda casa. Que Casas Bahia, o quê, cara? Quem dera eu, velho? Casas Bahia. Quem dera eu, velho?
2: Olha, você é um puta de um cara de pau, né, bicho?
1: É de quê?
2: Você com certeza quer ficar aí.
1: Não quero.
2: Mais uma temporada.
1: Você é louco,
2: entendeu?
1: Cara, obrigado.
2: E o Canela Fina que se lasca, aquele barriga de cadela.
1: Deixa o Canela Fina aqui.
2: Ficar aí, sim.
1: Deixa ele aqui.
2: Principalmente pelos lanches que tem aí, né?
1: Ah, tô vendo.
2: Noite.
1: Tá,
2: e o adicional muito noturno, seu vagabundo.
1: Se tivesse lanche, eu tava feliz da vida aqui, cara. Olha, se tivesse um lanche noturno aqui, nossa, eu estaria gordo já essas horas, velho. Tanto de comer, na verdade, velho. Fala comigo aí, vai.
3: Ô, Leonardo, bom dia pra nós, boa madrugada. Fica com nós mais um pouquinho aí, Leonardo. Pra que você tá pensando em ir embora? Você é um cuzão da hora.
1: Ai, mas tá, não, viu, mano? Tem mais uma semana e mais uma outra ainda, cara. Mas que mais, eu acho que é mais essa e mais a outra, ou mais a outra e um pedaço da outra. Ah, sei lá, cara, alguma coisa assim. Só vou ficar pensando isso aí, tô com preguiça até de pensar agora, velho. Eu fiquei com preguiça até de pensar. Você já chegou a esse ponto? Ah, me fala aí, você já chegou a esse ponto de ficar com preguiça de pensar? É isso, eu tô com preguiça de pensar hoje, velho.
4: É, a moto dele tá andando, mas tá sem motor. Já acabou o motor da moto dele aí.
1: Ai, ai, ai. Ô, Léo, ô, Léo. Ô, Léo, vi você farmando aura com os meninos mostrando a corda do vento, o corta-vento da Band. Não, viu? Eu não tô farmando aura com ninguém, não, viu? Não tô. Não, imagina! É, que negócio de farmar aura, não. Eu não tenho esse negócio de farmar aura, não, velho. Tá louco, tá louco.
5: Comprou um Monza, fez pintura.
1: Fala comigo.
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1: Que merda, que merda é essa, cara? Eu falo que o Bando de Coruja você ouve de tudo, né? No áudio, você não tá, aqui não existe a possibilidade de você editar áudio. Se você for editar áudio, você vai acabar a madrugada, vai dar 5 da manhã, você ainda tá nem na metade dos áudios ainda. Então não tem como você editar áudio aqui. Aqui é tudo na hora, tudo na hora.
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1: Canta bem, aí ó, tá vendo o tom vocal dele? O tom vocal dele aí é o tom assim diferenciado, entendeu? É isso, é profissional. Maravilhoso, fala aí.
7: Bom dia, Léo. Rogério Coxime S, por cá. Na começa da coleta do lixo. Boa madrugada pra todos. Bora pra cima.
1: É, e outra coisa. Quero ver se vocês têm coragem de cantar ópera, que vocês não têm coragem, velho. Não. Os caras se metem a cantora aí, quero ver se tem coragem de cantar uma ópera aqui no programa. Vocês não têm coragem de cantar ópera no programa. Não tem coragem. Ópera? Não é pra qualquer um, ópera não, velho.
8: Se tu fosse motorista de aplicativo, tu deixaria o passageiro aí na frente ou só levava atrás?
1: O cara deixava o passageiro onde ele quiser. Se ele quiser ir no porta-malas, ele vai, entendeu? Passageiro que tem razão. Então, é sempre o cliente que tem razão, não adianta. Ah, eu posso ir no porta-malas? Pode, fica à vontade. Entendeu? Eu posso ir no capô do carro? Pode. Você tá pagando, cara. Vai no capô do carro. Posso ir no teto do carro sentado? Pode, claro que pode. O cliente tem razão. É isso.
7: Ô, Léo, bom dia. Eu vi você farmando áurea aí, você e o Davi, de calcinha vermelha, com macarrão na mão.
1: Não precisa ficar também, né, falando pro ar essas coisas, né, cara? Puxa vida, viu, cara? Nem precisava, entendeu? Imagina. Oi, bom dia.
9: Fala, Léo Júnior. Aqui é o Ender, motorista da Gestamp. Quero mandar um salve pro meu amigo Lagoa e pro Diego Tardelli, arrombado.
1: Olha a outra aqui, ó. Era Xuxa para baixinhos, agora é Xuxa para vovozinhos. Ai, ai, ai. Davi, ó, gente, não vamos zoar com o Davi. Eu tô evitando, tá, de zoar com o Davi. Pelo amor de Deus, gente.
10: Bora por aí, Léo, gente. Cheguei aí. Não dá pra mandar esse pessoal, não. E outra coisa, sou de você e do Diegão pra arrebentar com o trouxa lá da outra rádio lá, tá, de monobola lá. Acabar com ele na audiência. Tem trouxa lá que tá na outra rádio lá. Vamos derrubar ele.
1: Já pegou
10: você a amizade. Você e o Diegão com votar junto.
1: Olha lá, olha lá.
10: Bora aí.
1: Já pegou a inimizade com a concorrência, já, o Davi, velho. Não tem jeito, aqui ele pega às vezes. Lá, ele já pegou inimizade lá com a concorrência agora, velho. Poxa vida, viu, meu? Olha lá.
11: Que pião aqui no.
1: Fala comigo, bom dia, vai!
12: Cigaro, cigaro, pigaro, pigaro, pigaro, pigaro, pigaro, pigaro, pigaro, pigaro, pigaro, cigaro!
1: Já sei, já sei. Essa você aprendeu com o Seu Madruga. Ah, você tá assistindo o Chaves, hein, cara? Olha que o Seu Madruga vai cortar ou fazer a barba lá do seu barriga, né? Fígado, só não. Ah, você aprendeu com o Seu Madruga, hein, cara? Você aprendeu com um profissional aí, né, pô? Fala aí, ô Salatiel. Chegou o Salatiel. Chegou, então. Chegou o disco voador. Ou, quer dizer, chegou o Salatiel.
13: Então o cliente sempre tem razão. Se o cliente quiser comer seu rabo, ele pode comer.
1: Cala a boca, velho. Cala sua boca, velho. Ah, vai, sai daqui, cara. Fica essas baixarias nesse programa que não é disso, cara. Você fica com essas baixarias no programa, vai se lascar você, vai, oi.
14: Bom dia, Léo. Aqui é a Lucimara de Piracaia. E aí, cara, sextou.
1: Não, calma, sextou, ainda sextou. Não. Calma aí.
14: Agora é só terminar o plantão.
1: Vamos divulgar.
14: Oh, meu Deus do céu, sextou, galera.
1: Não, calma que ainda não sextou. Pera aí, vamos devagar que ainda... Quinta-feira... Já estamos na quinta-feira, então assim, não sextou. Calma aí, que nós vamos. Calma que vai chegar lá. Calma que vai chegar lá. Caleandra, lá do Mato Grosso, a Caleandra chegou. Fala, Caleandra, bom dia.
15: Oi, Léo, bom dia, tudo bem?
1: Como é que você tá?
15: Caleandra, aqui de Cuiabá, motorista de aplicativo. Estou eu aqui rodando, indo buscar um passageiro. E ligadinho na Band Coruja.
1: Imagino.
15: Que a noite é só. Uma criancinha.
1: Toma,
15: né?
1: toma cuidado pra não bater o carro.
15: Ainda tem muito programa. Chão ainda pra rodar.
1: Ixi, vai rodar
15: beijo,
1: até umas horas.
15: Manda um beijo pra mim, Léo.
1: Valeu, Caleandra.
15: Beijo, só você sabe mandar.
1: Valeu, obrigado, Caleandra. Tudo de bom, viu? Pra você, bom trabalho aí. É Nozes da Madrugada e vai rodar. E ela vai rodar até as 5 da manhã com a gente, hein? Vai rodar até as 5.
16: Olá, Júnior. Preguiça de pensar, cara. Já foi melhor, hein?
1: Não, eu já tô com preguiça de pensar, velho. Só se eu pensar que daqui a pouco vai dar 2 horas, já que fico com preguiça já.
16: Bom dia pra nós aí, Bande Coruja, Rafael Bueno, ele é o Júnior. Saudade de tu, cuzão.
1: Para, o cara meu todo dia ainda fala que tá com saudade, velho. Eu lá tenho saudade de macho agora, velho. Eu vou ficar com saudade de homem agora. Ah, só pode. Só, é aí demais pra cabeça, né? Vou ficar com saudade de macho agora. Ai, pelo amor de Deus, hein? Fala comigo.
17: Bom dia, Léo. Tudo bem, querido?
1: Oi, Tânia. Tudo bem, Tânia?
17: Ô, Léo, a Xuxa é um verdadeiro lixo. Lixo. Beijo, meu amor. Te amo, Tânia.
1: Tânia, a Tânia tá achando que a Xuxa... Ela tá falando mal da Xuxa já, meu Deus do céu. Alguém assistiu o negócio da Xuxa lá? Né? O vídeo, alguma coisa assim ou não? Hã? Me fala isso. Tem sempre alguém que é fã da Xuxa, né? Deixa eu ver se eu acho alguma coisa da Xuxa aqui, peraí. É pra ter alguma coisa da Xuxa aqui, né? Ah, tem aqui, ó. É Xuxa, aqui, ó. Essa aqui. Alguém viu alguma coisa da Xuxa aí? Como é que foi? Como é que foi aí, ó? Como é que foi os baixinhos? Como é que estão os baixinhos? Ah, como é que estão os baixinhos? Eu era pequeno, eu falava, que merda, vai começar a Xuxa, velho. Nossa, eu nunca gostei de assistir a Xuxa, velho. Ah, não, nem chegar naquele disco voador lá, falei, ah, não, você prefere assistir o Pica-Pau, velho. Ah, eu não gosto, né? Não tem nada contra a Xuxa, pelo amor de Deus, eu não tô falando mal da Xuxa, gente. Mas já falando, né? Eu não gosto, velho. Eu não, não, não, não, não, não, não, não, não, minha praia, não é minha praia, Xuxa, velho. Oi.
18: Bom dia, galera da Band. Bom dia, Léo.
1: Bom dia.
18: Bom dia, rapaziada. Chegando na quebrada, depois de uma longa viagem. A trabalho. Tamo junto, galera. Bora que bora.
1: Como é que é seu nome? Nike? Nick? Nick? O Nick? Nick é o seguinte, hein? O Nick tem cara que gosta da Xuxa, hein, cara? Ele tem cara que gosta da Xuxa, hein? Ele tem cara que gosta e que ama a Xuxa. Ó, tentada, tá lá. A musiquinha da Xuxa, ó.
19: Bom dia, Léo. Cheguei a ver os vídeos lá. A Xuxa com a pelanca da do chibio de fora.
1: Cara, mas por que ela foi com aquela roupa lá, né? Que puta, não é a Xuxa só pra baixinhos? Hã? É só pros crescidinhos, então, ali, né? É pros tiozinhos ali, né? Imagina que é pra baixinhos, tá louco? Baixinho, nada, vai anão, então, anão que vai lá, né? Pode ser anão que vai lá, ué.
20: Eu assisti no Instagram.
1: Você assim, a Tati perdeu tempo na vida pra assistir o Xuxa no Instagram. Ah, não, não é possível.
20: A maior é que ela colocou uma roupa fio dental.
1: Não acredito.
20: Tava meio que dividindo as bochechas também.
1: Ela tava dividindo o país lá.
20: Os baixinhos, que agora já são tudo 40 a mais. Então ela pôde colocar a roupa que ela queria colocar, mas ficou um pouquinho estranho.
1: É, mas é claro, imagina. Mas, gente, peraí, se você é pra baixinho, se ela sempre foi Xuxa pra baixinhos, pra criançada da época, automaticamente ela tinha que estar vestida como na época. E aí o pessoal vai entender, nossa, eu era pequeno, eu vi a Xuxa assim, mas agora vi a Xuxa. Aí é outra coisa, né? Aí já é outra pegada, né? Daí já é outra história.

0: comigo, bom dia.
1: Oi, olá, bom dia, Léo Júnior, bom dia a todos do Bande Coruja.
0: José
1: Aparecido, opa, vamos junto até as 5 da manhã, hein, sempre firme e forte, valeu, Bande Coruja, é sensacional, é show, hein, Léo Júnior? Muito bom de ouvir os personagens aí do Bande Coruja. Um abraço e tchau, tchau.
0: Não, esses, os personagens do Bande Coruja, na verdade, esses caras aqui do Bande Coruja tem que ser estudado pela NASA, né? Os personagens. O Murilo que é o primeiro dele. O Murilo que é um personagem do programa, né? Só que tem que ser estudado pela NASA esse aqui. Aqui é tudo meio louquinho, entendeu? Tudo meio louquinho.
2: Bom dia, Leléu! Meu lindo! Bom dia pra todos os ouvintes do Bande Coruja! Bora que bora até as 5, hein?
0: Bora que bora. Adalto de onde? Para de ligar aí o...
2: De Osasco.
0: Ah, meu Deus do céu.
2: Manda um abraço pros motoristas da Polibrás. Tamo junto. Fui, obrigado.
0: Valeu, parceiro. Um abraço pra você. Tamo junto na nossa madrugada. Gente, não atendemos ligação. Não adianta que não vai atender ligação aqui pelo Zap. Não adianta.
3: Ô, Léo. Bom dia. O negócio da Xuxa lá. Você viu que só as meninas que estavam assistindo, os meninos que foi, estavam tudo no banheiro.
0: Ai, gente. Vai, fala aí,
4: Bom dia, bom dia, Léo. Ótimo dia pra todos nós.
0: Ótimo dia.
4: Olha, eu acho assim. Ela tava realmente com uma roupa meio assim? Tava. Só que os baixinhos dela hoje tem mais de 40 anos.
0: Não, tudo bem.
4: E outra, se ela tivesse com outro tipo de roupa, iam falar do mesmo jeito, porque o mal do povo é falar. Eles adoram meter a língua de chicote na vida dos outros, entendeu? Com coisa que a deles tá toda perfeita. Nossa, não tem nada cagado.
0: É, então, pois é. Tipo assim, né? É, tá certo, mas, né? Só falta a Xuxa falar que daqui a pouco vai fazer um... Não vou falar nada. 1:38, hein? Vai, fala comigo aí, vai.
2: Bom dia, Léo. Luzão de Bauru. Eu vi, hein, mano.
0: Você viu?
2: Sim, da Xuxa, hein?
0: Oh, cara, não, o cara não perdeu tempo, foi lá ver o show da Xuxa, cara.
2: E a Xuxa foi foda, hein, mano? Liberou bem sim pra galera, hein?
0: Olha os caras. Não, pelo jeito ele até se emocionou assistindo a Xuxa. Ai, que linda! Ó, só aqui, ó. Linda! Adopte! Nossa! Xuxa! Eu tô aqui! Ô, Xuxa! Vai, seu saco, vai sair pra lá, meu. Sai daqui! Oi, bom dia!
5: E aí, Leléo? Tamo na estrada aqui, nas entregas. E esse Salatiel aí? Mozé Ruela.
0: Ô, o Salatiel, cara, ele é o maior fãzão da Xuxa, você quer saber? Tava lá todo pintadinho, assim, ó, o rosto, escrito Xu, estou aqui! Bem, ele tava lá, cara, o Salatiel, eu tava presente lá, velho. Que feio, né, cara, que feio. Lá vem o outro aqui, falando que é panelinha do Bande Coruja. Panelinha, cara, panelinha o quê, meu? Você tá, cadê? Porque se eu acabei de falar o seu WhatsApp aqui, não é panelinha, pô, senão os dentinhos abertos aqui, seu. Ah, vai. É cada uma, eu. Fala aí, vai.
6: Léo, não é que a gente quer falar mal. É. Como ela é famosa, ela devia dar bom exemplo.
0: Aí, ó, tá vendo a Tânia? Tá vendo a Tânia? Ela deveria ter dado bom exemplo, vindo pelo menos bem vestida, não daquele, não é isso, Tânia? É isso, Tânia. Aí, ó, você viu? Segue o exemplo da Tânia aqui, gente.
7: Bom dia, Léo, bom dia, Band. Primeiramente aqui, Léo, passando pra dar parabéns aí mais uma vez pelo programa. Cê é zica, cê é bigode mesmo.
0: Obrigado, hein, mano, valeu.
7: O programa tá a milhão, todo mundo participa, top. E segundamente aí, estamos aqui em Vinícius do Parque Imperial, aqui sentindo Porto Feliz.
0: Porto Feliz, aí, ó, Porto Feliz.
7: Tomei umas 4 latinhas já, mas tá suave.
0: A ideia é essa, né? Tomei umas 4 latinhas lá, mas tá de boa. Tá tranquilo, mas tudo bem, vai.
7: Tranquilo. E tá ligado.
0: Calibrado, tá.
7: Tamo junto, Léo. E um beijo na ganha-pão da Maratacine, da Tati Barraqueira aí, a Perigosa, e a Catrícia. Tamo junto.
0: Aí, tá vendo, né? Mas tá um pouco calibrado. Ó, rapaz, cuidado, hein? Se for dirigir, não beba, hein? Por favor, hein, cara. Vamos tirar isso aqui, já tá, já foi, olha, já foi, beleza, foi legal, falamos da Xuxa, falamos da Xuxa, pronto, aí pronto, agora vai, vamos voltar pra bagunça, que é o nosso negócio aqui.
8: Vamos quebrar tudo!
0: 11 99991 9197, bora participar, o nosso Bande Coruja tá no ar, o seu programinha da madrugada. Ricardo mandou um áudio vazio aqui. Mas tudo bem, vamos lá pra mais um aqui, vai. Fala aí.
9: Ô, Léo, pessoal falando aí da Xuxa. É. Mano, eu achei ela maravilhosa, mano.
0: Aí, é outra.
9: 60 anos, ela só fez um show e cantou.
0: Fanzão
9: pra lembrar os velhos tempos,
0: fanzão,
9: né?
0: Fanzão da Xuxa.
9: Falando da aposentadoria dela, praticamente, né? Como Rainha dos Baixinhos.
0: É, agora claro, faz tempo. Eu
9: tô vendo ninguém falando da Rita Cadillac lá, que tá com 72 anos. Se juntou com a Bruna Sufistinha, que tá outra velha, e vão fazer vídeo pra maiores aí.
0: É. Tá andando com mãozão no pau, né? Fala comigo, Wilson.
10: Bom dia, Léo.
0: Oi. Fala, mano.
10: Salve pra galera aí, o turista aí. A vinhaça da Cof, o Geraldo, os aplicadores aí, todo mundo aí. Pose! Tudo bom, Léo?
0: Pose!
10: Antes que eu me esqueça. Fala pro Davi.
0: Não vou falar. Esquece o Davi. Deixa o Davi lá. Deixa ele lá.
11: Bom dia, Léo. Beleza, Léo? Podemos falar do Chibiu da Xuxa?
0: Não vai falar nada, não.
11: Bom dia, Léo. Eu fui assistir o show da Xuxa lá, Léo. Foi um dinheiro bem gasto, hein?
0: Ah, você foi lá?
11: Pra ver aquele... Ah. Era mexerica. Descasca a mexerica, você vê a
0: mexerica
11: todinha, né? Um dia bem gasto. Passei 500 conto pra ver o show dela.
0: Eu não acredito, cara.
11: Ah, 500 conto não, né? Porque foi uma pessoazinha, foi 3.500 que eu gastei, ó.
0: Eu não acredito.
11: Teve a família toda pra ver lá e ver eu fiquei só de olho na chibiu dela.
0: Eu não acredito. Pra onde nós vamos parar, gente? Pelo amor de Deus. Puta, meu cara gastou dinheiro, velho. Gastou dinheiro pra ir lá ver a Xuxa, velho. E prestando atenção em outra coisa ainda, né? Olha lá aqui. A outra, ó. Ah, ó. O empresário do ar, agora tá todo nervosinho agora, que falou que só porque não colocou no ar virou panelinha. Ah, cê, viu, ó, empresário do ar, só pra você saber, você foi pro show da Xuxa também? Você tem cara que foi pro show da Xuxa, hein, também. Olha lá, panelinha do Léo Bicho. Bicho é você, cara, seu passado, velho. Ah, vai encher o saco de outro. Eu acho que você tem cara que foi lá pro show da Xuxa. Você gastou um dinheiro bem gasto lá, vai. Com aquela faixinha tal, aqui na testa. Xuxa, te amo. Entendeu? Fã-clubes, né? Participando do fã-clube. Fala aí.
12: Léo, percebi que pra participar do seu programa tem que ficar puxando o saco, né?
0: Ah, vai se lascar.
12: Não é panelinha, não. É pior ainda, tem que puxar seu saco, bem puxado, né?
0: Ah, dá licença.
12: Mandando
0: cara.
12: Beijo, um abraço pra você, né, seu gayzão?
0: Ah, sai daqui. Você
12: fica, com o ego lá em cima, né?
0: Sai daqui,
12: velho. Você coloca 20 áudios no mesmo cara, né? Ah, se lascar, pai, toma jeito de homem.
0: Vai se lascar você, ó. Vai ver se eu tô ali na esquina ali, ó. Cala a boca, velho. Vagabundo, viu? Esse é vagabundo, cara. Não, esse aí eu vou falar pra você, velho. Deus me livre, que é isso? Fala aí, Fábio, beleza?
13: Boa noite, Léo, Fábio de São José do Rio Preto, mas tô passando aqui em Sumaré. É, que show da Xuxa é esse, hein?
0: Pois é, é. Show da Xuxa é esse. Vamos lá.
14: Áudio da panela, onde não colocou o meu? Ah, fala pra que Salatiel é calar a boca. Não sabe nem trabalhar, tem que sair do meu pra dar assistência pra ele. Ah. 6 horas da manhã pedindo ajuda.
0: Ah, já sei. Ele vai pedir uma outra tipo de ajuda 6 horas da manhã. Ah, e quando ele fala assim, é que tipo, ele tá em todo dia. Entendeu? É, tá em todo dia lá. Ih, Jair, ali é um amor antigo já. Entre os dois, já é um amor antigo entre os dois. Já dá pra gente ter uma ideia, dar uma noção, né? Porque eles ficam sempre com aquelas briguinhas. Ai, Salatinho. Ai, não sei o que. É isso, gente, é isso.
15: Mas aqui é pra todas as gatinhas do Tomara Tassini. tá todas gatinhas aí. Pra você não, o seu jacaré. Depois eu faço uma condizente com você, ó. Assim, ó, pras minas, assim, ó. Às vezes no silêncio da noite.
0: Ai, começou agora.
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0: Ó, ó, ainda canta, ó.
15: 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Você me deixa tão solto.
0: Não, você só errou uma parte aí. Por que você me deixa tão solta? Vai. Vai, canta aí, cara.
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0: Não, só tem estrelas no programa hoje. Só tem estrela. Canta, deixa o cara cantar, pelo amor de Deus.
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0: Seus vagabundos.

0: Parabéns, cara. Você dá pro bom cantor. É isso, cara. Parabéns pra você, mandou super bem. Que legal, sensacional. Aí os invejosos de plantão vão ficar falando: ai, esse cara não encantou nada. Vamos ver a música da Xuxa, então, Salatiel. Vamos ver a música da Xuxa, pô.
1: Seu arrombado, pega esse violão e enfia no seu.
0: Ô, ô, enfia o quê? Ei, oh, ei, calma aí, cara, vai devagar. Ô. Oh.
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0: Oh, vai enfiar nada, cara. Calma aí, ó. Oh, tá cedo ainda. 1h48 da madrugada. Calma aí, meu. Vamos lá, fala comigo, bom dia.
2: Fala, Léo. Bom dia, Renato, motorista de aplicativo.
0: Renato, fala, Renato.
2: Você já viu o corpinho da Tânia? A Tânia parece um maracujá, meu. Agora, tá com inveja da Xuxa?
0: Ah, ô, defendendo a Xuxa lá.
2: Ela não tem nem o X da Xuxa. Ah, ela tinha um real pra ir pelo menos lá na porta pra ver a Xuxa. Ela não tinha, então isso aí é inveja.
0: Tânia, meu Deus do céu.
2: Escreve uma carta pra Xuxa e pede pra ela fazer uma produção em você. Você tá precisando virar uma Xuxete. Pelo amor de Deus, Tânia. Xuxa é Xuxa.
0: Olha, posso dizer uma coisa? Eu acho que esse da Reno Kibbe gosta da Xuxa. Esse aí tá acostumado já, hein? Esse aí, nossa! Ah, agora tá, só tem ama, olha lá, amo a Xuxa. Olha lá o outro aqui também, mas o que, que ele mandou? Vai. Vocês colocaram até o gemidão junto com a Xuxa. Meu Deus do céu, agora começa a aparecer os fãs da Xuxa agora. Eu tô ferrado mesmo. Eu tô ferrado com esse programa. Vou largar esse programa, vou embora. Vou largar vocês sozinho aqui depois disso. Ó, semana passada tava no set de filmagens. Vi a Rita Cadillac sendo torada pelo negão. Fiquei chocado. A mulher tá com tudo em cima. Olha lá, agora falando um pão bem da Rita Cadillac agora. Sérgio do Pão, vamos ver se o Sérgio do Pão vai falar bem da Xuxa também. Vamos ver se é um fã da Xuxa, vai.
3: Bom dia, Léo Júnior. É o Padeiro. O Padeiro gostou, que você entendeu na boa. Aí o cara te chamou de Léo Bicha, queimador, que tem que puxar seu saco. Léo, te amo, hein?
0: Ah, sai daqui, vai se lascar você. Vai dormir, vai. Vai pintar cavalo, vai, cara. Oi.
4: Ô, Léo Júnior, será que ele era Paquito ou Paquito? O que você acha, Léo?
0: Paquito. Tem cara de Paquito da Xuxa. Tá cheio de Paquito por aí da Xuxa.
2: Ô, Léo, pelo amor de Deus. Hoje em dia é comum dar ré no Kibe. Quantas vezes eu vi você dando ré no Kibe,
0: não,
2: porra?
0: Eu não. Não vem falar de mim, não, porque eu não tô nessa vibe, cara. Você que tá aí defendendo a Xuxa aí, ó. Olha lá.
5: É, Léo, olha o baixinho da Xuxa aí, ó.
0: É os baixinhos da Xuxa aí, ó, os baixinhos.
5: Ô, Léozinho, bom dia, William Carreteiro da Marola Positivo.
0: Fala, William.
5: Tá direcionado a RJ ali de novo, novamente, viu? É, nós estamos aqui nos procedimentos da Shopee. Léo, se tiver fazendo nada, manda foda a quinta roda pra nós ver. Minha rádio é band.
0: Ah, sai pra lá, velho. Vem que foto de quinta roda. Sai daí, vai. Vai ver se eu tô na esquina ali, ó. Esse é o nosso WhatsApp. 11 999919197. Participa com a gente.
5: Olha, conversa errada é esse cara. Hoje é comum em dar ré no Kibe e fale por ele.
0: É claro.
5: Não bote eu e os outros no meio, não, filha da puta.
0: Por favor, para com essa história aí. Você tá louco, mano? Fica, meu amor. Oh, dá ré, você que dá ré no Kibe. O problema é seu, cara. Se você é um baixinho da Xuxa, um anãozinho, o problema é seu, cara.
6: Meu animal. Desliga o microfone seu.
0: Que isso, cara?
7: O retorno de Xuxa aos palcos já começou dando o que falar.
0: Ah, eu já vi. Nossa, meu, que... Ô, oh, na boa, velho, porque ela podia ter colocado uma outra roupa ali, né? Ou ela fez de propósito pra dividir os países, mas caramba, velho, isso tá muito à mostra esse negócio, velho. Sei lá, Chiva. Cara, será que a Xuxa não tá sem noção, velho, das coisas? Não é possível, gente. Só mexe com televisão, velho. Se vai aparecer alguma coisa, principalmente mulher, aparecer o peito, alguma coisa assim, a mulher que é... que vai se preocupar com essas coisas, ou ela quer que seja assim, o pessoal vê mesmo, né? Ou tem mulher que vai se preocupar. Nossa, peraí, tô mostrando muito meu peito, peraí, deixa eu ficar mais de boa, né? Tem pessoas que vai se ligar nessa parada, né? Não, a calcinha tá aparecendo e tal. Mas aí, no caso, não sei não, hein, cara? Não é? Concorda comigo, velho? Tipo, ou também, porque você quer saber de uma coisa? Vamos ser sinceros nós aqui? Eu e você, vamos ser sinceros? A Xuxa, ela tá meio apagadona, não sabe? Não tá mais como antigamente. Aí eles querem fazer alguma coisa, porque eu conheço, velho. Quando o ator tá meio apagado da mídia, aí o que ele faz alguma coisa, mas tem algo ali pra alguém prestar atenção pra viralizar. Essa é a verdade. Então ela já deve ter deve ter um marketing por trás ali. Deve ter rola um marketing ali e tal, ó. Faça alguma coisa pra dar uma viralizada. Você tá precisando, tá muito sumida, entendeu? É isso aí, cara, é isso, meu. Já desenhei a parada.
8: Mano, eu tô jogando nas minhas bet aqui, né? Alimentando minhas bichinhas. Tá. Jogando, eu parei de jogar pra fazer um comentário que vocês esqueceram que a Xuxa era do job antigamente, né? Família pobre lá no sul do país.
0: Exatamente, cara.
8: E aquele jogador famoso camisa 10, o Pelé.
0: Pelezão.
8: Já chuchou muito ali, né?
0: Já chegou
8: com
0: junto.
8: Aquele mutumbo dele aqui. Pô, o negão deveria ter uma ferramenta fora do comum.
0: Ai. Ele tá prestando atenção na ferramenta do Pelé, cara. Ah, a outra aqui.
8: Então, a Xuxa era do job, pô.
0: Era, claro.
8: Ela foi domesticada na Globo pelo Boninho, porque a bicha falava um palavrão da porra, xingava. Que porra, vou fazer com criança, hein, cara, entendeu?
0: É, verdade.
8: O Boninho que fez ela aí ser o que ela é até hoje. E, pô, deixa o chibiu da Xuxa.
0: Mas caramba, velho, tá. É complicado essas coisas, né, cara? É complicado. A outra que prefiro a Angélica. Ah, mas a Angélica também já não tá mais assim. Não tá mais assim a Angélica, né, meu? Angélica, é Angélica, era legal quando era a época que ela dessa música aqui, ó. Aí, ó, aqui, ó. Ó, aqui, ó, no caso da Angélica. E a Angélica, ó. Angélica, ela tinha os seus... Vamos chutar aí os seus 18 anos, vai, sei lá. 17, 18, 19 anos de idade. Aqui nessa música da Voo de Táxi, ó lá, ó lá. Isso aqui vai pro região, pra todos os taxistas do Brasil. Olha lá. Essa é a Angélica da época, né, meu? Luciano Huck foi no táxi dela.

0: gravou uma música ou duas e não foi mais, né? Olha lá. Agora, quer dizer, vai aparecer os fãzão da Angélica agora também.
1: Boa madrugada pra nós, Léo Júnior, de Valdão na área, curtindo o Pan de Coruja, até as 5 da matina. Rapaz, eu segui você lá hoje lá no Instagram, viu?
0: Segue lá.
1: De Valdão. Beleza?
0: Tamo junto. É nóis. Fala comigo, vai!
2: Ô Léo, eu gostava mesmo era da Mara. Maravilha, quando eu olhava aquele narizinho dela, Mara, nossa, maravilha. Dava uma, é sei verdade. Lá, qualquer coisa de loucura na gente. A Mara Maravilha. Ô, Titelzinho, né, Léo?
0: Cara, Mara Maravilha, velho. Puta, Mara Maravilha é chata, não é não? Ela é chatona, não é, velho? Ela é meio chatona, não é? Não, eu vejo na televisão, assim, eu vi algumas coisinhas, assim, meio, né, dando umas respostas e tal, alguns programas aí, aquela coisa toda.
3: Ô, você não pode pôr essa música, não. Vou de táxi. Aí vão falar que você é paga-pau do região.
0: Aqui nada. Não, aqui vamos de táxi, vamos de qualquer coisa. Ah, vamos até de caminhão, se descer marcar. Ah. Agora, os aplicativos que lutem pra fazer uma música deles também, que lutem, eles que lutem. Ué, que isso? Na verdade, os motores de aplicativo agora que lutem pra ter uma música deles. Os táxis já tem a musiquinha deles já, né? Mas aí os baitolinhas aí, os baitolas aí, os baitolas da madrugada que gostam dessas músicas assim, né? Tipo, região, os caras curtem mais aí esse tipo de música, né? Bom dia.
4: Júnior, foi exclusivo. Neymar se aposentou da seleção e Memphis Depay assinou com o Corinthians 3 anos de contrato.
0: Mas, cara, o Neymar, velho, você acha que ele vai jogar na próxima? Claro que é óbvio que não vai jogar no próximo jogo, cara. Onde você, que país que você tá? Que galáxia que você tá, o Alexandre?
4: Fenomenal, não. É fenomenal. Parabéns aí pela audiência na Band FM, a sua rádio, do seu jeito. Existem bombas exclusivas. Uma delas estão aí.
0: Olha, tá aí mesmo que eu tenho que fazer um intervalo agora. Senão é eu que tô levando bomba. Se eu não fizer o intervalo, eu que tô levando bomba aqui. É esse que é o negócio. É esse que

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3: Horas, um minuto aqui na Band FM. Boa madruga pra você, meu amigo, minha amiga, como é que vocês estão aí? Beleza? Bora aqui pra mais uma hora de bagunça, do jeitinho que você gosta, vamos?
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0: Mas vou falar pra você, o Zezé tá, pegou aí no... no ele pegou o esquema das músicas dele, das músicas antigas, né? Do jeito de cantar aí, ficou perfeito, ficou perfeito. O Zezé é o Zezé, né, gente? Bom demais. 2:14! Fazer festa, gente! Bande com o já tá no ar, eu quero você participar no 11 99991-9197. Agora, o nosso amigo aqui, ele tá dando umas modas que eu vou te falar. Olha isso aqui, olha, olha.
1: Assim, ó, assim, ó.
0: Vai.
1: Você vai ouvir minha declaração de amor.
0: Meu Deus do céu!
1: Onde você estiver, eu vou.
0: Fala que o cara não canta mal, fala, filho, canta bem, pô.
1: Você vai saber. Nas ondas do rádio da TV.
0: Aí, aí.
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0: Perfeito, cara, perfeito. Mandou bem.
2: Só quer saber de vucu.
0: É isso, mano, é isso.
2: Me pega vucu.
0: Ó, aqui que ele mandou até um áudio pra ir em resposta pro.
3: Ai, meu Deus do céu.
0: Pro empresário do Água que falou coisa dele aqui, ó. Cadê o áudio dele aqui?
1: Fala. Aí, o Léo. Você me dá essa chance aí, mano. Eu garanto pra você que o povo vai gostar, porque eu tava nervoso.
0: Aí.
1: Foi, fiz a música que veio na cabeça,
0: deu,
1: sabe? Meu forte é mais MPB, sertanejo.
0: Deu certo, cara. Sertanejo
1: fica bem melhor.
0: Você mandou bem,
1: cê
0: pô. Você
1: viu o áudio de 36 segundos que eu fiz aí, o Daniel.
0: Ô, claro.
1: Depois do áudio que você produziu, pula um, tem um de 36 segundos.
0: Não,
1: ouve.
0: Daí, é.
1: Só ouve esse áudio de 36 segundos. Se for ruim, você nem precisa.
0: Não, precisa. Ó, precisa não ouvir mais nada. Agora os jeitos que você cantou aí, perfeito, cara. Parabéns, sucesso pra você, viu? Tem futuro.
1: Você nunca me amou.
0: Mandou bem pra caramba, velho. E não liga pra esse cara que falou de você, não, viu, cara? Não liga não. É vagabundo que falei, você é vagabundo total.
1: Vamos
0: ver, quem tá aqui no zap? Fala comigo aí, oi.
4: Ô, Léo. Pergunta pra esse cantor aí, se ele não quer cantar com o meu microfone na boca dele.
0: Para de... Deixa o cara, velho.
2: Quer saber de...
0: O cara tá cantando bem, pô. Ô, louco.
2: Ô, Léo, pergunta ele, já que ele gosta de tocar, manda tocar uma pra mim.
0: Me pega no... Para, velho, para. O cara tá cantando bem, pô. Que isso.
5: Aí, bom dia aí, Léo Júnior. Boa noite aí pros integrantes aí do grupo. Léo, deixa eu falar uma coisa aí, Léo.
0: Vale.
5: A galinha pra pô canta. E esse cara aí, Léo, nem pra pô ele canta.
0: Não,
5: cê,
0: cara.
5: Tá doido.
0: Pera aí, velho.
5: É por causa do tapetão preto aí. Busca ali do Cuiabá, motorista de menor na área. Chama.
0: Valeu, de menor. Vai, de menor.
2: Foi uma honra, parceiro.
0: Ó, o cara canta bem, velho. Pode parar com essa história que ele canta bem, velho. Olha lá.
1: Assim, ó.
0: Olha lá.
1: Eu te amo.
0: Como que não canta?

0: entender.
1: Aí, mandou bem, cara. Quem disse que não canta bem? Quem? Fala aí pra mim, quem disse que o cara não canta bem? Fale pra mim que não canta. Claro que canta, meu. Não vem com história fiada, não, porra. A Mara tá assim, mandou assim, a Xuxa, falando da Xuxa, né? Que ela tava bem diferente, que a roupa dela era da cor de pele. É, a conversa é sempre essa, porque a Xuxa tava estranha, tava lá, né? E a Xuxa tava estranha, ela tava, né? Ah, o que mais aqui, ó? Ah, cadê os loucos do CAPS? Nalva de Itapevi. Canta assim, animador de velório. Que é isso, animador de velório, ô Nalva? O cara canta super bem demais. Que é isso, não é assim também, viu? Olha lá. Olha lá, ô, falar nisso, olha lá, o povo aparecendo aqui, ó. Olha lá, Davi. Não, o Davi também é um outro cara que canta bem, pô.
2: Por aí, né, Júlio? Rapaz, mentira. Vai, Boreiro.
1: Olá.
2: Vai, Voyage.
1: Só tem cantor hoje. Só tem cantor aqui hoje.
2: Vai, Voyage. Me tire, tire,
3: tchus.
2: Me tire, tire, tchus. Vai, Voyage. Dime pra.

0: Tânia do céu, calma, Tânia.
1: Calma. Lindo, lindo.
0: Ai,
1: lindo.
0: Tânia do céu, obrigado,
1: beijo,
0: Tânia.
1: Meu amor.
0: Ai, Tânia, obrigado,
1: para
0: Tânia.
1: Para de falar da Xuxa, pelo amor de Deus, aquele lixo.
0: Ela xinga a Xuxa mesmo, velho. E ela fala assim, na boa, assim, ó. Aquele lixo. Cara, esse é o nosso Band de Coruja. Não tem jeito, não tem jeito. É assim, nossos ouvintes são assim, nem acabou.
2: O Davi não dá nem pra falar que ele come cocô, porque ele come.
0: Para
2: a
0: de
2: comer. A Xuxa tá tipo aqueles parques de diversão abandonado, né? Mato alto, tudo quebrado ali, despinguelado, mas já fez a alegria de muita gente ali, né? O Davi não.
0: Vai, vai.
3: Não precisa falar mais nada do Davi, hein, ô Léo? Essa música aí que ele cantou foi feito pós-macarrão.
0: Para de falar de macarrão! Meu Deus!
4: Ô Léo, manda esse cara aí do. Esse cantor aí contratar uma hora na Band só pra ele ficar cantando.
0: É, vai, ó, já posso, já sei que onde vou mandar você. Vou mandar você pro Band ao vivo. O Band ao vivo, cara. É isso, mano. É o Band ao vivo, o programa nosso aqui, Band ao vivo. Você já pode cantar lá.
5: Oi. Todos os cantores ainda do Band Coruja, ainda eu fico com o Alê Fenomenal. Tiro me, tiro mais. Você tá doido.
0: É aí, ó. É fenomenal, tiro mi, tiro mai, tiro mai, tiro mi, é isso, é isso.
6: Oi, Léo, boa noite. É o Wilker Danilo de Votuporanga, SP, aqui do interior.
0: Ah.
6: Eu tô ligadinho aqui na Band Coruja, hein? E o cara canta muito, hein?
0: Aí, tá vendo? Pelo menos um, né? Agora o outro falando assim, ai, a panelinha, pô, só porque o áudio dele não foi pro ar. Começa aquela choradeira, tem um chorão da madrugada que a gente já tá acostumado aqui. Vai, fala aí.
7: Acabou o Bandilove, começou o Bandilock. Quero ver as loucuras de hoje, hein, Léo? Rodrigo, Mudazate.
0: Vamos lá, vamos lá.
7: Ô, Léo, precisamos de um patrocinador aí também, ó. Quiser me vir aí, não canta de verdade.
0: Não, por favor, para com isso. Pare, vai. Não.
7: Se for cantar, vou dar uma palhinha aí, mano.
0: Não, não vai não, cara. Não faz isso,
7: e
0: mano.
7: Agora meu mundo é seu mundo.
0: Ah, não, pelo amor de Deus. Ah, não, não. Agora tá. Não, agora tá cheio de cantor aqui. Agora tão lascado, tão ferrado com essa gente. Agora virou o quê? Virou. É programa musical aqui agora? Hã? Ah, o que virou aqui? Não é possível, não é melhor não cantar, não, viu?
8: Não, aí agora virou show de calouros, né, Léo?
0: Show de calouros, é, pois é, essa é a palavra certa. Virou show de calouros agora o programa? Não, né?
9: Ô, Léo, o que ele quer ver é um manjolo meu, Léo. Isso que ele quer ver, esse mortandela aí, cantar meu ovo.
0: Vai.
10: Eu só quero ir pra dentro, é pôr pra dentro, é pôr pra dentro, é pôr pra dentro.
11: Bom dia, Léo Júnior.
0: Fale. Beleza?
11: Viu? Será que o Mike tá bem? Tem alguma notícia dele?
0: Mike? É um que participava direto aqui? Não, não, nunca não vi ele, cara. Até então não apareceu no programa aqui, né? Oi!
12: Ô, Léo Júnior, esse arrombado aí que tá tocando violão aí, que tá cantando essas músicas aí, ele toca muito e canta muito, viu? Ele tá aceitando pedidos aí? Eu ia pedir pra ele parar. E outro, olha aqui, imagina só, a mala tá assim com a roupa da Xuxa, rapaz do céu. Agora me vem essa imagem aqui, imagina a perseguida, ela batendo esse bolo, tamanho da enxada que é.
0: Ai, ai, ai, ai, ai, ai. Eu quero é bomba dentro. Vai lá pro nosso zap, é 11 999919197. Fala nela, ela apareceu aqui, a Mara Tassini. Vai, Mara, fala aí.
13: Nossa, agora que eu ia bater, tocar, sei lá, bater pro cara cantar, só porque o cara ia fazer uma música pra mim.
0: Então, aí, ó.
13: Com ciúmes, o que é isso, bebê?
0: Não, calma. Eu ciúmes não, que na verdade eu não quero saber de programa de calouro. O Band Coruja não é de programa de calouro, poxa vida.
13: Tá entendendo?
0: Ah.
13: Tipo, a gente pega, mas não se apega, tá entendendo? Não sou de ninguém.
0: Começou, Mara.
13: Brincadeiras à parte, aí, vocês cantam vai. Bem mais.
0: É.
13: A gente acabou de ouvir música, né? Vamos, sei lá, causar uma intriga, falar mal da vida de alguém.
0: Pois é.
13: Isso. Tá entendendo? Alguma coisa assim que...
0: Fala mal dos outros, né?
13: Ai, ai. Eu gosto da vida fácil.
0: É, tipo, falar mal dos outros, né, Mara Tassini? É isso, a gente tem que falar mal dos outros. É isso. O nosso programa sempre tem

0: umas dessas. Sempre tem umas dessas. A gente sempre tem alguma treta, uma intriga, alguma confusão, algum soco no olho, alguma coisa vai rolar aqui hoje.
1: Léo, só mandar um abração aí pros antigão. Os antigão mesmo, de 20 anos atrás. Tigrão, de Itaquá, é o Anselmo Grande, o Mike, o Geraldo. Poucos conhecem o Geraldo. O Geraldo ganhou uma herança do tio que morreu.
0: Ah, é?
1: Ficou milionário. Diguinho até hoje pede um trocadinho pra ele.
0: Olha isso, cara.
1: Abração pra todos aí. Só os antigão mesmo, hein?
0: O pessoal da antiga, né, velho? Isso aí, ó. E logo, logo também nós vamos virar da antiga. Você pode ver daqui uns, deixa eu ver, uns 10 anos, uns 20 anos... Vocês vão estar aqui, ou alguém de vocês vão estar aqui, vão estar outra pessoa no Band Coruja falando, né? Aí vocês vão falar assim, ó, o pessoal da antiga lá, você lembra do Léo Júnior quando fazia o Band Coruja? Vocês vão estar falando assim também, então cada um tem o seu momento, passou, né? E é lembrado porque é bom, né? Se é lembrado é porque é bom, foi muito legal, é isso que é legal, isso que é bacana. Então espero que eu seja lembrado assim também, né? Não? Eu tô lascado também, né? Tô no pote, como diz o puto. Tô no pote.
2: Bom dia, Léo. É nós que tá por cá. Embaixo do pé de Bangangá. Fala pro Davi lá caprichando aquele macarrão. Fala pro Davi caprichando aquele macarrão de esgoto.
0: Para com isso, para de falar do Davi. É 11 99991 9197, WhatsApp da Band FM, pra você participar aqui da nossa programação, viu? Aproveita pra mandar beijo, mandar alô, falar. Ai, eu quero mandar um beijo pra minha mãe, pro meu pai, pra minha avó, pra minha tia. Manda aí.

0: participando junto com a gente. O Rodrigo já mandou mensagem. Fala, Rodrigão, beleza, Rodrigo? Um abraço pra você, mano. Tamo junto na madruga!
1: Essa música é pra galera que tem.
0: Ó, galera da antiga aí, ó. Curtiu o El Chan também ou não? É o Chanzinho? Olha lá. Pessoal que ia pras matinê, nossa, eu ia muito pras matinê no carnaval, eu era pequena pras matinê, lá, sabe? Tinha ali, tinha uma danceteria, nossa, a gente falava danceteria, antigamente, eu falava, vamos lá pra danceteria, hoje tem carnaval, velho, era legal pra caramba isso aí, ó, olha lá. Hoje é o pessoal que fala o quê? Casa de show, né? Hoje é... Não, era danceteria, velho. A gente ia pra danceteria, mano. Eu sou meio velho, cara. Eu sou meio velho.
2: Um acidente desse não machucar ninguém é incrível. Não parece essa mulher... Essa mulher não parece esse cara falando?
0: Deus me livre. Que é isso? Horrível, né, cara? Horrível. Olha lá. Olha o trouxa aqui, ó. O trouxa do agro, vai.
3: Ô, Léo Júnior, você queimou o filme do cara, mano. Deixou o cara cantar e somente você que gostou pra puxar saco do cantor aí, que 99,9% não gostou do cara cantando, hein?
0: Aí, só vai, foi idiota, vai, trouxa. Trouxa.
3: Tudo que você toca, você estraga, hein,
0: velho? Vai.
3: Pelo amor de Deus, toma vergonha na cara, mano. Você quer agradar o cara tocou mal pra caramba. Coloca esse cara mais não, mano, senão eu vou desligar o rádio. Não vou ser mãe de coruja, eu não ouço mais, beleza? Não,
0: por favor, fique à vontade, cara. Agradeço imensamente, cara. Puta, meu, olha esse cara aí, velho. Tem que colocar alguém pra brigar com ele aqui, viu, velho? Não, tem que colocar alguém pra brigar com esse cara. Por, alguém se quiser brigar com... O trouxa aqui, do agro, manda aí, manda pra ele, vamos criar uma briga aqui já.
4: Olha, Léo, bom dia, pô, Léo, peguei uma viagem aí no carro do Região, velho.
0: E aí, ele lascou com você dentro do carro?
4: Fedor de bosta da porra dentro desse carro, né? Tu é doido, acho que rola uma suruba de vez em quando dele aí, mas o Davi aí.
0: Ai, ai. Não, você teve coragem de andar no carro do Região, cara? Como que você teve coragem? Ah, eu não acredito que o cara andou no carro do Região, velho. Eu não tô acreditando nisso, velho.
5: Caramba, hein? Viu o cara aí falando do pessoal antigo, hein? E aquele porteiro lá, o tal do Santana. Aquele outro lá que o pessoal falava lá que fazia um negocinho de trivela.
0: Não, eu não sei, cara, eu não conheço.
6: Ô, Léo, você descia na boquinha da garrafa, Léo? É verdade que você gostava de descer na boquinha da garrafa?
0: Não, um pouquinho, cara, não que eu descia, assim, só dá uma... Tipo, mexia o pé, entendeu? Tipo assim, né, meu, tal, assim, mexia o pezão, mexia o pé, tal, aquela coisa, não que eu dançava, entendeu? Não,
7: gente,
0: que eu dançava.
7: Daqui a um tempo aí tu vai ser lembrado mesmo, os antigão. Aí vão falar assim, ó, você lembra daquele Noia da Bandeirantes aí da madrugada? Vai ser lembrado assim, Léo, o Noia da madrugada.
0: Como é que é? Lembra daquele Noia da madrugada? Ai, ai, ai, ai. Meu Deus do céu, viu? Ai, ai, ai, vocês não tem jeito. Vocês não tem jeito mesmo, hein, cara? Pelo amor de Deus. Vai, fala comigo aí, vai.
8: Esse aí, ó. Esse aí que eu arrebentei o botão dele aí.
9: Ô, Léo, hoje as falas zona, boate.
0: É,
9: a Casa Azul.
0: Casa Azul, Casa Vermelha, né? Mais ou menos isso, cara. É verdade, verdade.
9: Ô, Léo, antigamente era danceteria. Esses negócios que você falou aí que eu não deu pra copiar direito.
0: É danceteria.
9: Ah, hoje você tá falando, chama de zona, boate. onde que as meninas do job fica?
0: É, por aí. Mas é que assim, a danceteria antigamente ia todo mundo. Ia criança, ia, sabe, ia adulto, ia. Legal. Aí quando era a noite, né? Tipo, balada, a gente morava no bairro, cara. Eu morava lá no Portal do Éden e Itu. Alguém conhece o bairro Portal do Éden e Itu ali? O que acontece? Aí quando chegava a noite, tinha nossa balada, velho. Nossa balada, eu tinha meus 16 anos, 15 por aí, eu acho. Ó, na nossa balada, tipo, 9 horas da noite, cara, é a hora da balada, velho. Bom, já tava todo mundo lá em frente à danceteria, porque daí era só pros adolescentes, entendeu? Para, ficava lá, se arrumava, ficava danceteria do lado da minha casa praticamente. Eu também arrumava todo lá no estica, toda estica, né? só pra ir lá na danceteria, velho. Aí, tipo, ia até umas meia-noite, uma hora, tipo, a gente voltava pra casa tarde demais, uma hora da manhã, velho. Meia-noite e meia, entendeu? Minha mãe já tava no portão lá, já. Mas era da hora, cara, era pra pegar. Aí no domingão, o que nós fazia? No domingão tinha karaokê, velho, karaokê, velho. Ó, karaokê, pá, tô cantando. Pô, era do caramba isso aí, velho.
1: É uma simpatia, né?
0: Lá vem o trouxa, lá vem o trouxa do agro, vai.
10: Vai ser lembrado mesmo, Léo Júnior. Mais boiola, mais viadão dos locutores que já passou na Band de todos os tempos aí. Vão fazer até uma estátua de você.
0: Ah, vai se lascar, vai.
10: Bem grandão aí, de cueca freada aí, cueca cor de rosa, beleza? Forte abraço.
0: Ai, se lascar, vai ver se eu tô na esquina, vai.

0: 99991997. Bora participar do nosso Band Coruja. Fala aí.
1: Tô sabendo que quando o Diegão voltar aí, você encerrar sua jornada no Band Coruja aí, você vai pro CAPS. Vai passar com a psiquiatra, tomar um remedinho.
0: Tem que dar uma passadinha lá.
1: Você vai se internar aí na clínica de louco.
0: Obviamente, vou ter que dar uma passadinha lá. Isso é verdade, viu? Pra saber como é que tá a cabeça, se tá tudo bem. Se teve algum dano, né? Algum dano aí, alguma coisa, né?
2: Ô, Léo, você vai ser lembrado daqui mais uns tempos. Você vai ser lembrado mesmo do Band Coruja. Vai ser lembrado como aquele locutor que entrou querendo fazer a diferença, passando os áudios de todo mundo e depois não aguentou a lei da corrupção, aí se entregou à corrupção.
0: Ah, não, peraí, velho.
2: Ficou só na panelinha.
0: Não, peraí, velho. Não é bem assim. Não me entreguei à corrupção, não. Aqui eu tô colocando todo mundo no áudio. Não vem com essa, não. E o seu áudio foi pro ar hoje, vagabundo. O seu áudio foi pro ar hoje, ó.
2: Ué, antigamente criança ia em zona também. Meu pai me levava, ué.
0: É claro. Eu já fui também, pô. Eu lembro que eu já fui também, cara. Não, minha só sentou no meu colo só. Não tem mais nada. Fala comigo, bom dia.
3: No meu tempo era discoteca, Léo.
0: Discoteca.
3: Bom dia, boa madrugada a todo mundo. Nunes Carreteiro.
0: Aí, Nunes, aí sim, Nunes. Discoteca, cara. Não, não, e outra coisa, quando a gente era mais novo, aí depois a gente ia lá pros escafaca lá que tinha no bairro lá, né? Os forrozinhos da época. Aí, tipo, 2, 3 horas da manhã, eu de menor, eu menor, né? Menor de idade, claro, né? Aí, velho, chegar. Naquela época. Vocês lembram que iam o juizado de menor? Eles iam pessoalmente, cara. O pessoal do juizado de menor, eles. É, nessa época eles iam mesmo. Hoje em dia não vai mais. Hoje em dia tá tudo bagunçado. Hoje em dia, pô, tá tudo zoado. Mas antigamente, os caras do juizado de menor, eles iam nessas baladas, nessas casas de shows, danceteria, pra ver se tinha algum menor de idade, cara. Eu me escondia no banheiro. Eu me escondia. Saí correndo de lá, velho. Não era assim, cara. É antiga, mas era gostoso demais essas coisas, velho. É gostoso demais. Era gostoso demais essas coisas.
4: Pode dar limonada.
0: Danceteria, hein? Já pensou, ô Tati? É isso, cara.
5: Em São Paulo tinha danceteria matinê de domingo.
0: Matinê, exatamente.
5: Era overnight. Zoom. Contramão, as mais famosas de São Paulo.
0: Então.
5: Era matinê, começava tipo 2 da tarde.
0: Isso.
5: E até 5, 6 horas. E tinha uma que era mais abusadinha, que era Open Down, que era das 5 às 10 da noite.
0: Nossa, abusadinha ainda.
5: Era muito legal, danceteria.
0: Então, isso. E na minha época lá nesse bairro que eu morava também, na época do carnaval, a matinê começava tipo meio-dia, já tava 2 horas da tarde e até umas 6 horas, 7 horas, 8 horas da noite. Às 10 horas aí brincando, sabe? Era legal pra caramba, pô.
4: Bebendo limonada,
0: vai. Fala comigo,
6: fala, Léo, beleza? Bom dia. Manda um salve pra nós de Bilna aqui, ó. Pessoal da Tenacate. Hoje tá eu e o Cidão aqui, positiva? Bora que bora.
0: Um abraço, Maralão, pessoal de Bilna! Só da Band FM, um abraço pra galera de Biúna, é nozes, bebendo limonada.
7: Ô, Léo, antigamente eles faziam a noite do blackout, do nada, dentro da boate, apagava tudo.
0: Isso.
7: Rapaz, tinha um amigo meu, ficou mirando a menina que ele gostava e tal, esperando só a hora de apagar, né, pertinho dela.
0: Ah, e aí?
7: A hora que apagou a luz, que ele meteu a mão, agarrou nos ovos, já tinha um cara dentro. Você tá doido?
0: Eita, não!
4: Bebê, limonada!
0: Ah, mas viu, era legal antigamente. Hoje em dia, vai fazer isso aí pra você ver. É assédio hoje em dia, vai fazer um negócio desse, é assédio, velho. Os caras lincham você na rua, velho. Não, hoje tá feio o negócio, cara. Não que a gente tá querendo fazer isso, não é isso, né? Porque eu tô falando de antigamente. Antigamente é uma coisa. Hoje é outra história, né? Era diferente, né, gente? Era totalmente diferente, né? E também os caras faziam aquela noite da espuma, né? Aquelas. É noite da espuma que falava? Pô, lá em Sorocaba tinha direto isso aí, velho. Noite da espuma, cara. Ó. Hoje Hoje em dia os caras... Ai, tudo... Hein? Ai, vamos olhar minha roupa. Ai, minha roupa tá nova, comprei na loja, não vou molhar, meu garoto. Ah, se lascar. Antigamente era doido da espuma, velho. Põe espuma mesmo, entendeu? Já era, velho. Oi.
8: Ô, Léo, que é o cantor e a música do Timão Pumba. Tô mandando de outro zap aqui. É, só pra falar, aquela mulher lá que perguntou se tá precisando do exorcista. Tô precisando do exorcista. Perguntou se ela não quer me exorcizar, não.
0: Ó, o cara tem dois WhatsApp. O cara deve ter um WhatsApp fake, velho. Esse cara aqui, velho. Ele tá com outro WhatsApp já hoje. Meu Deus do céu, gente. 2:38 agora. Fala comigo aí.
9: Eu parei de jogar de novo aqui, minha Bet, né?
0: Mano, os caras tá viciado no Tigrinho aí, pelo amor de Deus.
9: Parei de jogar de novo pra fazer um comentário aqui, ô Leonardo DiCaprio.
0: Ah.
9: Eu não conheço outro locutor. Eu não conheço outro locutor. Parei de jogar pra dar um comentário aqui.
0: Como
9: é o
0: assim?
9: Seguinte, se todo mundo que tá ouvindo aí mandar um salve aí pra Band. Pra Band, entendeu? Mandar um salve na Band. Falar assim, a gente quer que o Léo fique.
0: Não, não vai ficar, cara.
9: Outro apresentador.
0: Não.
9: Vai apresentar um programa de ler cartinha romântica de meio-dia às duas. Só tocando um flashback de música de amor, tá bom? No máximo respeito ao outro locutor.
0: Não, que é isso,
9: cara,
0: gente.
9: Tem que ficar, mano.
0: Não faz com o Diego.
9: Tu é incrível, cara. Tu interage demais, mano. E tu é ligeiro, e tu mexe daqui, tu ouve áudio, tu vai e ri e comenta, mano. Você é louco. Tu é monstro, cara.
0: Não, peraí, cara. Só relembrar vocês, só relembrar mais uma vez, refrescar a memória de vocês. Esse programa não é meu, gente. Eu só estou fazendo as férias. Eu aqui eu sou apenas o folguista da rádio, cara. Falar na como é que eu posso falar? Peraí, vou falar na linguagem da galera. Eu sou o folguista da rádio, entendeu? Eu sou apenas o folguista da rádio. Nada mais que isso, cara. Tô aqui só fazendo meu trampo, velho. Entendeu? E é isso. Esse horário é do Diegão, velho. Ele que fez, ele que manda no horário aí, tá só de férias, mas logo ele volta. Faltando 2:50 já. Mas a hora tá passando hoje rápido, igual ontem de madrugada, né? Passou rápido a hora, não passou, gente?
10: Empresário do agro, só foi empresário dos meus ovos. É o seguinte, esse cara aí é muito carente.
0: É, totalmente. Fica
10: enchendo o saco esse arrombado. Já é cosquinha do cu, do rabo. Certo? Isso daí é falta de rola.
0: O cara do agro lá é. Fumou noia, droga!
11: Do bem do mal.
0: Ó, o cara falando Portal do Éden, exatamente, cara, o Manuel, você falou certo, é nesse bairro que eu morava, mano, olha aí.
12: Ô, Léo, você morou no Portal do Éden,
0: cara. Morei no Portal do Éden, cara.
12: Caramba, rapaz.
0: Claro, velho.
12: Você não morou, se escondeu, rapaz.
0: Não, peraí, pá.
12: O lugar é longe,
0: rapaz. Não é longe o Portal do Éden, não é longe, é pertinho, cara.
12: Rapaz, é onde o Judas perdeu a bota. Se o ouvinte não sabe onde que o Judas perdeu a bota, agora estão sabendo.
0: Não.
12: É lá no Portal do Éden, em Sorocaba.
0: E, não.
12: É ali perto de tu mesmo.
0: Não é Sorocaba, gente. Eu só vou dizer uma coisa pra vocês. Tem o Portal do Éden do Éden, que é Sorocaba. E tem o Portal do Éden de Itu, que é ali na Pirapitingui. Já é outra história, já, velho. Não tem nada a ver isso aí.
12: Danceteria lá, Léo. Danceteria no Éden.
0: Danceteria.
12: Ali, Malemalha, tem um botequinho ali na esquina lá, que tinha lá o tiozinho ali com uma vitrola. Aquele 3 em 1, né? Tocando música lá, vocês curtindo ali. Porque se vocês fossem pro centro de Sorocaba e fossem embora a pé, que 1 da manhã não tem mais ônibus em Sorocaba.
0: Aham.
12: E embora a pé, você ia chegar às 5 horas da manhã na sua casa.
0: Não, mas peraí, eu nem morava em Sorocaba, eu morava em Tuna nessa época. Meu. Nem em Sorocaba morava ainda, mano. Eu tava engateando no rádio, ainda tava começando ainda, velho. O Alex Marques já mandou mensagem. Fala, Alex, beleza?
13: Olá, bom dia, tudo bem?
0: Beleza?
13: Alex, de Itaquera, caminhoneiro.
0: Itaquera, vai.
13: Viajando pra Minas, Uberaba e Uberlândia. Ô, Léo.
0: Oi, fala.
13: Tem uma dúvida pra mim, amigão. Você tem algum parentesco com o Tadeu? A sua voz é muito parecida com ele, cara. Forte abraço. Até mais.
0: Olha, todo mundo fala isso, que a minha voz é parecida com o Tadeu. Olha, que o Tadeu chegar aqui, eu vou fazer essa pergunta pra ele. Tadeu, estão falando que a nossa voz são parecidas. Né? Estão falando assim, né? Não, a nossa voz é diferente. Acho que o tom da voz, assim, às vezes, lembra, né? Não que é, assim, parecida, né, no caso. Olha quem chegou aqui! Olha quem chegou! Fábio Jussim, tem que ser a figura. Esqueci de falar. Fábio Jussim, ele tem pôster da Xuxa no quarto dele, velho. Ele tem pôster da Xuxa e tudo e mais. Que isso?
14: Ô, Léo, bom dia, meu querido. Tudo bem?
0: Ele é o Júnior. Ele não queria que falasse isso pra abertamente, mas eu tive que falar, entendeu?
14: Ô, Léo, deixa eu te falar, cara. Esses requinganados aí que fica falando do Diego aí, cara.
0: Diego é parceiro,
14: velho. Eu não concordo que fica falando mal do cara, sabe?
0: Claro que não.
14: Porque eu gosto de você e gosto do Diego, cara. Olha, então, assim, cara, vocês dois são excelentes profissionais, então a galera tem que aceitar o locutor.
0: Exatamente.
14: E aceitar a forma que a casa trabalha, entendeu?
0: É isso aí, o Jacinho falou tudo.
14: Não tem que ficar falando mal do profissional e falar mal de ninguém, entendeu? É que tem uns caras que tem mania de ficar falando mal dos outros, cara.
0: E não
14: isso
0: pode.
14: Aí é chato, entendeu?
0: Não, e os caras aqui também falam mal de mim também aqui. Nossa senhora, velho. O que mais tem alguns aí que fala, viu? É o que mais tem, cara. E fala mesmo, viu? Vai lá pra esses grupos da vida pra ver se não fala. Os caras não falam de mim lá. Até umas horas. Ah, que é isso, vai.
14: Ô, Léo, bom dia, meu querido. Tudo bem? Léo Júnior.
0: Ah, mas que ele manda... O Fábio, ele manda 3 áudios, a mesma coisa, cara. Como que a gente vai saber, né? Vai, fala comigo, vai.
15: Olha. 2h43. O portal do Ed aqui fica do lado do Cid Castelo.
0: Exatamente.
15: Simples assim.
0: Exato. Aí, ó, falou certinho.
15: Aí depois vem Cajuru.
0: É, aí.
15: Não? É nós que tá, Emerson de Porto Feliz. Cara, começando mais uma entrega de jornal aqui. Vamos que vamos, Léo!
0: Mano, você falou uma coisa certinha. City Castelo, Village Castelo, que é uns dois condomínios aí, ó. Aê, olha lá. iPod, vai.
16: Meu Fábio Jussim, eu não gosto que fale mal do Diego. Ah, vai babar o ovo dele então, Zé Ruel.
0: Ai, vai.
17: E quando eu morava em São Paulo, eu cheguei aí no Clube Esportivo da Penha, nas matinês. Era muito bom, hein?
0: Ah, legal, hein? Então, tinha São Paulo aqui, nossa, tinha muita coisa boa na época, né, cara? Hoje é tudo Casa das Primas, mas tudo assim hoje, né? A casa das meninas e assim vai. Oi.
17: Bom dia, Léo. Sérgio Mutante.
0: A casa das bonecas, né?
17: Aqui no interior a gente fazia as brincadeiras na sala de casa. Tirava os móveis, colocava uma pastilha na lâmpada.
0: Sei.
17: E fazia piscar.
0: Uma baladinha.
17: E o trem torava. Show de bola. Pai e a mãe ficavam loucos da cabeça. E rolavam os agarres, hein? A época de molecada era foda.
0: Ó! Oh. Isso era legal, gente. Muito bom voltar nessa época de criança, né, mano? Os aniversários, você não tinha dinheiro pra fazer aniversário. Você fazia um aniversário, você convidava a vizinhança inteira e comemorava o aniversário de todo mundo ao mesmo tempo. Fala comigo, bom dia.
18: Léo, só de ouvir sua voz na madrugada, eu fico deixar a peleta dura. Deixa nós não, moço. Toma de ação desse programa. Tchau,
0: obrigado. Valeu, parceiro, um abraço. 2h47, fala comigo, vai.
19: Talvez, ô Léo, você e o Tadeu são irmão de leite.
0: Não, não,
19: você
0: não.
19: Mamou no pai dele há muito tempo, não, vai saber.
0: Não, não, não, sai pra lá, Deus livre, cara. Tô fora, ó. Um beijo aqui pro meu povo de Cajati, São Paulo. Vale do Ribeira. Deixa eu ver aqui. E aí nas domingueiras, no interior, falamos assim. Não entendi nada, cara, que foi falado aqui. a Nalva. Que ela misturou dois assuntos aqui. Mas ela disse uma coisa aqui. Que ela nos ama. Ela gosta muito de mim, gosta do Diegão também. É isso aí, Nalva. Obrigado, viu, Nalva? Tamo junto, minha amiga. Nós aqui na madrugada. Deixa eu ver o que o Ale Fenomenal tá falando aí.
20: Meu Júnior, fala pra esse ouvinte aí que ele não é o Fatioli pra ficar olha a hora, olha a hora, olha a hora. É Fenomenal, não, não, não, não.
0: Aí, Fenomenal.
20: Olha, Júnior, virou The Voice. É Fenomenal, a Band virou The Voice.
0: É, pois é, cara, pois é. Você vê uma coisa?
20: Meu Júnior, fala pra esse ouvinte aí, que ele não é o Fatioli pra ficar, olha a hora, olha a hora, olha.
0: Ó, ele lembrou Fatioli, cara. Cara, o que ele foi lembrar ali, meu? Fatioli, hein? Caramba, hein? Ai, ai, ai. 11999919197. 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

0: foge, tá? Né? Não é o que você tá pensando. Não é. Calma, não é o que você tá pensando. Não. Foge, viu? Antes que alguém fale alguma coisa, né?
1: Bom dia, Léo. Bom dia, Banda de Coruja. Rapaz, vocês estão falando de baile antigo, hein? Moço do céu. Nós que já tô há 50, vou falar pra você, né? Curtei meu estranho. Tudo quanto é tipo de portinha com luz piscando, não é parar, hein? Ô, glória.
0: Quer ver, ó? Agora é profundo agora, quer ver?
1: Cada show que eu vou falar pra você, hein?
0: É.
1: A mulherada arrastava a canela, hein? Naquela época não tinha tarde tanto celular.
0: Não tinha, é verdade.
1: Chegar, encarar, beijar, empurrar, levar.
0: Vai que vai. Já
1: e
0: era.
1: Tudo bom.
0: É isso, meu amigo.
1: Hoje
0: é
1: as coisas mudou demais.
0: Ah, tá tudo doido. Estranho, tá tudo estranho, cara.
1: Trem bom que não volta mais, viu?
0: É. Pois é,
1: aqui
0: em
1: busca da capital do frango positivo.
0: Vai que vai. Vamos que vai. Vamos, um abraço
1: vamos
0: pra
1: que
0: você.
1: Vamos que...
0: Tamo junto.

0: junto.
1: Ó, gente, né, tá falando dessas baladas assim. Ó, agora vamos um pouquinho mais, vamos um pouquinho mais pra frente agora, lá pro fundo agora, lá pro fundo.
0: Maravilha.
1: Agora, a galera vai lembrar daquela época do que, em São Paulo, principalmente, foi uma febre, gente. Em São Paulo ainda tem uma galera da antiga.
2: É...
1: Ainda tem uma galera da antiga que gosta desse estilo, que, caramba, eu desde pequeno ouço, né? Eu ouço esse estilo também. O samba rock, velho. O que tem de gente que dançou samba rock aí naquela época? Eu vou te falar uma coisa, hein? Olha isso aqui, fala nisso. Né? Olha, dá uma olhada nisso aqui. Nessa música aqui, ó. Gente, perfeito, velho. Olha lá. Cadê a música, meu? Coloca essa música logo aí, ô DJ. Pô, DJ, tá na hora, mano. Vai lá, vai, olha lá. Olha, essa aqui é bem antiga, velho. Olha lá, olha lá.
3: Samba quente.
1: Aí, ó, samba rock, mano.
3: É super pra frente, é bem genial.
1: Aí sim, ó.
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1: A pessoa que tava colocava nas garagens de casa, naquele som e tal. E é samba rock na época, mano.
3: Ele é um barato e é da pesada. Esse é o famoso 16 toneladas.
1: É, gente, o que tinha de samba rock na época aí, não tá escrito, hein? É assim, é das antigas mesmo, né? Olha lá, é mais ou menos isso aí, ó. Tem tanta gente que São Paulo era uma febre isso aqui, ó. Tipo assim, você pegava domingão de manhã, tinha um monte de rádio que transmitia. Não sei se a Band fazia isso antigamente. A Band fazia isso? Eu não lembro, meu. Eu era tão novo, velho. Não lembro muito bem, mas acho que não sei se a Band fazia isso, mas outras rádios faziam isso aí. Ó.
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1: Aí o pessoal lembra, né?

0: quê? Como é que é que ela quer dar? Oxi, o Samba Rocks também tinha umas dessas aí também. Mas é isso, gente. É só pra mostrar um trechinho pra vocês mesmo aqui. Só pra vocês terem uma ideia aí. Vamos lá, fala comigo. Bom dia, bom dia.
1: Léo.
0: Oi.
1: Então nós vamos fazer o seguinte aí. Pra não dar briga, vai ficar o 6-2 aí.
0: Fica nós dois aqui,
1: aí
0: pronto.
1: Vai ficar bom, bem essa. Um canela fina, o outro sei lá, viu? Me explica. Primeiro programa que você fez aqui, você começou a falar de linguiça, essas coisas esquisitas assim, né? Mas vai saber, né? Vai dar uma pancada boa.
0: Não, dá, imagina, mas eu e o Diegão aqui, né? Vai fazer um estrago, velho, na madrugada. Mas mó estrago na madrugada. Deus o livre.
2: Léo Júnior, por que você fica toda hora passando o número da Band, mandando, falando pra mandar áudio, se você não passa os áudios?
0: Ué?
2: Você começou bem, agora você se corrompeu.
0: Não me
2: corrompi. Qual é o Pix aí que fica passando os áudios aí?
0: Eu já falei que eu não me corrompi em nada. Eu já estou lendo, seu. Esse Luquinhas aqui, do Lacito, Luquinhas. Cara, eu passo o áudio desse cara direto, velho. E quando não passa, ele fica bravinha. Fica bravinha. Para com isso. Sempre passo o áudio dele. Tem outro também aqui, ó. Esse aqui também eu passo o áudio dele direto.
3: Fala, Léo Júnior, bom dia. Você tá bom? Por aqui é o Plácido Carreteiro, que Deus abençoe aí a nossa
0: Carreteiro.
3: Quinta-feira, hein? Ô, Léo, agora você foi longe, hein?
0: Foi longe.
3: Samba Rock, mano. Veio umas boas lembranças da minha infância e que adolescência,
0: legal.
3: Hein?
0: É isso aí,
3: porque
0: ó.
3: Porque o meu irmão era DJ do Baile Black, né?
0: Aham.
3: E quando ele ia em São Paulo comprar os vinil dele, e ali na... no Shopping Center Galeria, ali na 24 de Maio. Ô, lembrança boa, viu? Mano, você tá doido.
0: Tá aí, que legal, hein? Até todo mundo tem uma lembrança boa aí do Samba Rock, né, mano? Que legal, gente. Céu, faltando 5 pras 3 agora.
4: Ô, Léo, o cara participou aí, mano, o ouvinte aí, né, diz que quando ouve sua voz, fica com a chapeleta dura. E você falou, tamo junto, mano, ainda você curtiu o cara.
0: Não,
4: ainda?
0: Não curti nada,
4: pô,
0: cara.
4: Cada dia mais você se entrega, velho. Você
0: boca,
4: não prestou atenção, não?
0: Cala a boca,
4: quando ele
0: você,
4: ouve
0: cara.
4: Sua voz, presta sobre atenção, ele fica com a chapeleta dura. Você não prestou atenção, irmão?
0: Vai se lascar.
4: Tá de brincadeira, hein, velho? Cada dia mais viadão, hein?
0: Vira de costa aí, vai. Vira de costa aí, vai. Ó. Ah, esses caras. Gosta de encher o saco, viu, meu? Esse é o trouxa do agro, vai.
5: Era um tempo bom, hein? Samba Rock, hein? Tinha uns colegas meus que toda sexta-feira dançavam ali no Itaim Paulista, Zona Leste.
0: Sempre teve Samba Rock pra cá, né? Pra São
5: Muito
0: Paulo.
5: Bom. E até pouco tempo agora tinha o pessoal dançando na Casa de Cultura de São Miguel Paulista também.
0: Ai, que legal,
5: professor Amaral.
0: É isso
5: Samba
0: aí.
5: Rock. Muito legal, hein? Difícil de dançar, mas pra quem sabe dançar é legal.
0: Você tem que ter um gingado ali pra, em dois, né? Passa e dança com a parceira, tal, vira a mulher, sei lá, eu não sei dançar essas coisas, eu sou ruim pra dançar. Cara, eu sou péssimo pra dançar. Eu fui dançar com a minha esposa hein, lá em casa, fazendo churrasco e dançar junto assim. Eu sou péssimo pra dançar. Nossa, eu sou muito ruim pra dançar, mano. Vou falar pra vocês, hein? Oi! Aí, ó, mandei o áudio, ela não foi pro ar. O áudio da Cali, que ela já apagou o áudio aqui, ó. Bem na hora que ele coloca o ar no áudio.
6: E aí, ô, Léo.
0: Oi.
6: O cara aí falou das brincadeiras em casa. O Isaac, amigo meu.
0: Ah.
6: Quando nós íamos na brincadeira de...
0: Brincava de
6: casa de alguém.
0: Ah.
6: Ele ia no banheiro e ficava cheirando as calcinhas sujas da mãe das meninas.
0: O cara, velho. Vocês brincavam é de médico, isso sim, viu? Vocês brincavam é de médico, eu acho, viu? Oi!
7: Fala, Léo, Finho, do Cine Tempolista. Ô, meu, cinema lá, Homem-Aranha bombando, meu, tamo junto. Ó, Cine Itaim Paulista oficial, nosso Instagram, segue nós lá. Nossa, abraço cara, aí pelo,
0: os cara ainda
7: pelo
0: tem
7: trabalho
0: ainda.
7: Aí na Band, cara.
0: Já tem balada ainda,
7: Pedrão,
0: meu.
7: Diguinho, desde a época do Diguinho, todo mundo, sempre dando uma força.
0: Que legal, mano.
7: Marcos Braga, todos vocês aí, mano. Só agradecido. Abraço,
0: tá
7: irmão.
0: Tá vendo? A gente pega uma galera do Samba Rock aí, ó, que ouve o Band Coruja, né? Isso é legal, a gente pega todos os estilos. Eu principalmente, eu gosto de trabalhar assim, com todos os estilos na madrugada. Por quê? Eu gosto de trabalhar com o pessoal lá do funk, com o pessoal do Rio de Janeiro, legal, uns pagodinhos. Gosto de trabalhar também com o pessoal lá da Bahia, por exemplo. Eu gosto de colocar uns axé aqui também, de vez em quando. E assim vai, cara. E assim vai. A gente gosta de trabalhar com todo mundo aqui, ó.
8: Dançava samba rock. Esse áudio aí o Nelson mandou pro Diegão. Mas a gente dançava junto ali no, nos bailes do Chique Show.
0: Chique Show.
8: Natanael.
0: Aí, ó.
8: Santana Samba. Nessa época era muito bom.
0: Baile. Ô, Tato, você lembrou bem. Baile do Chique Show, hein? Caramba, mano. Gente, 2:03 já. 2:03. O nosso programa tá meio que cultural hoje. O nosso programa meio que cultural hoje.

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1: 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Estamos por aqui de volta na nossa madrugada mais gostosa do Brasil. Aumenta o som aí. Porque aqui é só alegria. Esse é o nosso Band Coruja pra todo o Brasil. Eu sou o Léo Júnior. Eu quero você aqui, viu? 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

0: Band FM, tem shot cigana que se chama amor. Relembrar, matar saudades, nostalgias aqui na Band FM. 3 horas e 13 minutos, é o nosso Band Coruja no ar pra todo o Brasil. Pode chegar que esse programa aqui é todo seu, é todo nosso, é todo nosso. Manda a sua mensagem, 3 horas e 13 minutos, 3 e 13. É, o pessoal mandando mensagem pra gente aqui. Vai, fala aí, meu filho, fala, meu amigo, fala.
1: Olá,
0: aí.
1: Bom dia, Léo, tudo bem?
0: Tudo bem, cara, fala.
1: Léo,
0: aí,
1: Léo, super fã de você aqui, oh, do Diagão, tá?
0: Obrigado, obrigado, cara.
1: Porque toda vez que eu mando um áudio, nunca coloca.
0: Ah, mas não é que a questão que... Olha, continua falando, vai, continua.
1: Já faz mais de um ano, tá?
0: Nossa, faz mais de um ano, meu Deus, parece que esqueceram dele, parece o filme Esqueceram de Mim agora. Nossa, esqueceram de mim, faz um ano, meu Deus do céu, nossa. Só senhora.
1: Vamos falar aí, e vamos mudar um pouco o assunto.
0: Olha lá, o diretor.
1: Vamos fazer medo pro caminhoneiro que tá na pista. Na...
0: Não, cara, o caminhoneiro, que é o que a gente mais fala na madrugada, não sei se você sabe disso. Ou se ouve toda madrugada, cara. Esse caminhoneiro aqui, velho, é o que a gente mais fala e os que mais zoam também aqui. Só pra você saber, viu? Não adianta, velho. Esse povo não tem jeito. Mas falando em realmente, eu ia trocar de assunto mesmo aqui.

0: Moradora de Palmas, no Tocantins, ela levou um susto ao tanto de se deparar com uma cobra de duas cabeças saindo do ralo da pia da cozinha. Você imagina, você tá lavando louça, do nada aparece uma cobra de duas cabeças na sua frente. Aí você vai falar, não, isso aí é o fim do mundo, né? Isso aí vai falar que é o fim do mundo. Gente, é isso. Bruna Victor conta que estava jogando os restos de café fora quando notou a presença do animal. Ela falou assim, ó, eu achei um bombril na hora. Ela achou que fosse um bombril, né? Ia pegar tudo. Mas o negócio ficou tão subindo e descendo e tava vivo o bicho, né? E disse a mulher, né? No vídeo, né, publicado nas redes sociais, esse vídeo já teve 3 milhões de visualizações. Assustada, a esteticista chamou o marido para tirar o animal da pia e tentou realizar a ação com um alicate. Apesar do susto, um biólogo, Pedro Onça, ele explicou que o animal não é uma cobra. Não se trata de uma cobra, gente. Se trata sim de uma... Como é que é o nome aqui? Uma anfisbena. É isso? Anfisbena. É uma espécie de... que ele vive debaixo da terra, na verdade. Não é uma cobra. Eu vou explicar o que é uma anfisbena. Anfisbena, gente. Anfisbena, conhecida como popularmente aqui no Brasil, é como cobra de duas cabeças, né? É um réptil. Ele é um réptil escamado. Ele é inofensivo. Ele não tem veneno. Ele é mais próximo dos lagartos, por exemplo, e não de serpentes. Ele tem o hábito de viver debaixo da terra. Mas como que esse bicho foi parar lá na pia da mulher, velho? Fale pra mim. Não é uma cobra, né, gente? Vai pro lado de lagarto, né? Mas que é feio o negócio. Você imagina, você tá lavando a louça e se depara com um bicho desse. Fala pra mim. Ah, não, velho, complicado. Não é fácil, não. Você leva um susto mesmo, né? Aqui, ó, o café que era bom, a cobra voltou e trouxe uma companheira. Fala comigo no nosso WhatsApp, 11999919197. Oi.
1: Ô, Léo, a cobra deve ter aparecido lá na pia dela porque ela sentiu o cheirinho de chibiu.
0: Ai, ai, ai, vocês não tem jeito mesmo. Vai, o Ale, fenomenal.
2: Vem do lixo pra participar das piadas. Fenomenal, não.
0: Fenomenal. Olha lá, fala em cobra, quem que aparece? Quem? Salatiel, só pode. Fala em cobra, olha quem que aparece. Primeiro de tudo, parece que é um imã, né, gente? Parece que é um imã essas coisas, né?
3: Olha, minha mulher passa por isso todo dia, de manhã. Ela... Só que não é na pia, não, cara. É na minha calça mesmo. Ela coloca a mão lá dentro, tem uma cobrona lá com duas cabeças na ponta.
0: Tem um tipo de um... uma lesminha, né? Que pega assim, pequenininha, uma lesminha. Oi.
4: Ô, Leozeira, deixa eu falar pra você. Se você tem uma anfisbena dessa daí na sua casa, qual das duas cabeças você pega? De cima ou de baixo?
0: Cara, eu saio correndo, velho. Nem pego, velho. Eu nem pego nessas coisas, cara. Deus, nem pegar eu pego. Eu saio correndo, velho.
5: Kevin do Espírito Santo.
0: Fala aí.
5: Ela ficou assustada que muito tempo que ela não viu a cobra. Ainda mais duas cabeças.
0: Pois é, de duas cabeças ainda. Não, você vai pensar o quê? Você vê um negócio desse aí? É um tipo de um lagarto, né? Parente da cobra, mas fica debaixo da terra, não é? Não sei como que apareceu ali, velho.
6: Ô, Léo, vou ser bem sincero pra você, a minha tem 8 centímetros. Mas só que a hora que sai da cueca parece uma lacona, bicho.
0: Ah, cara, eu não quero saber de que se a sua tem, se não tem, se o seu é um, se o seu é um tamanho de um cisco, cara. Oi.
7: Ô, Léo, bom dia. Aqui é o Militão do Pescar, viu, Léo? Isso aí é chamado como cobra cega, Léo. Isso aí dá bastante em hortaliças, pé de repolho.
0: É.
7: Isso aí sobe em qualquer lugar. Isso aí é meio pegajoso, isso aí. Isso aí chama cobra cega.
0: Cobra cega. Então, tem vários nomes aí que os caras falam, cada região aí, mas foi aparecendo na pia da mulher lá, viu? Será que a mulher mora num sítio? Pode ser. Tem alguma plantação perto? Não sei. Pode até ser, né? Um lugar aí arborizado, muito mato, não sei. Mas apareceu lá na pia dessa mulher aí. Eu só sei que ela ficou assim, desesperada, né? Totalmente.
8: Salve, Léo. Beleza? É o Marcos Juventino.
0: Fala, Marcos.
8: Não esquece da promoção. Os 15 primeiros chorão que reclamar que você não ouve o áudio, você coloca aí os 15 primeiro, né?

0: ganha o Manjolo. Esse aí já é um. Falta 14.
1: Já é, como é que eu falo? Como é que eu posso falar? Isso já é um agradinho, né? Ganhar um Manjolo, já é um agrado pra você, ouvinte do Bande Coruja, tá certo.
2: Ô Léo, bom dia, hein? Parabéns, eu sempre escuto a Bande FM, que eu rodo sempre na madrugada.
1: Que legal, mano.
2: Mas pra falar a verdade pra você de coração.
1: Cara, lá vem.
2: Faz tempo que tenha passado um locutor aí com a desenvoltura que você tem.
1: Ah não,
2: a qualidade que você tem no trabalho e a responsabilidade.
1: Tá bom, obrigado.
2: Apesar que o programa é uma bagunça.
1: É, aqui é.
2: Mas você tá tocando o programa certinho.
1: Vamos nessa.
2: Da melhor maneira, não tá deixando ninguém de fora. Todo mundo que manda mensagem participa do programa.
1: Participa, eu tento fazer
2: continua
1: isso.
2: Assim, esse locutor nota 10, essa pessoa maravilhosa que você tá sendo.
1: Obrigado, mano. Obrigado mesmo, valeu.
2: Deus abençoe sua vida profissional e sua vida pessoal ricamente.
1: Vamos junto, parceiro.
2: Will de Guarulhos.
1: Obrigado, meu amigo. Will de Guarulhos, tamo junto. A gente agradece, viu? A gente tenta agradar todo mundo aqui. Mas sempre tem uns que fala que não ouve o áudio, né? Sempre vai aparecer isso aí. Isso é normal, viu? Acontecer isso aí. Ah, bom dia, Léo Júnior. Bom dia. Tudo certo? Beleza? Fala comigo, vai.
3: Ô, Léo, confere aí, Léo. O áudio tá pingando aí. Que babão esse é, viu? Tá pingando o ovo esquerdo, hein?
1: Olha quem chegou aqui, ó. Olha lá. Tem que ser ele. Região taxista, vai.
4: Essa cobra aí apareceu na casa do Muriloco. Foi eu que cheguei lá e coloquei meu manjolo. Região taxista.
1: Vai começar essa treta de novo. Eu tô até vendo, hein?
5: Até a cobra de duas cabeças tá participando do programa.
1: Até a cobra de duas cabeças, hein? A gente vê essas coisas em, tipo, histórias, né? Mas não é cobra de duas cabeças, é outro nome, né, gente?
6: Ah, Léo Júnior, que você é o porteiro, tamo junto até as 5 da manhã. Léo Júnior, já pensou você lavando um osso? Quando você olha pra trás, você vê uma cobra?
1: Ui!
6: Com cabeção atrás.
1: Aí. Tá aí. Fala aí.
6: Você, Ivan Neres adora, hein?
1: Ah, Ivan. Você fica falando do Ivan Neres, mas o Ivan Neres sumiu, cara. Faz tempo que ele não aparece, velho. Ele tá aí e falou assim: eu vou ficar perto desses loucos aí, velho. Ele sumiu, velho. Sumiu, velho.
7: Compra cega, né? Compra cega. Não tem olho. Aqui na roça tem. Já vi dessa já. A minha é um pouco diferente. A minha tem um olho só.
1: Ah, sabe? Da costa. Então a sua. Você tem uma cobra cega aí que ela vem atrás de você direto aí, né, Caipirão? Eu tô sabendo, cara. Ela vem sempre atrás de você. Como era cega? Ela não vai enxergar, ela vai. Ela vai sempre em você. Vai.
8: O Muriloco, se vê uma cobra dessa, ele pega com a boca. É o machado do volante grande.
1: Ó, machado do volante grande. Esse gosta, hein? Esse gosta do volante grande. Vai gostar sim do volante grande, não sei aonde.
9: Olha, Júnior, Davi de Pouso Alegre, juntamente com um bom aqui nas entregas. É o seguinte, eu vi uma cobra de duas cabeças saindo do bumbum do Davi.
1: Para! Para!
6: Não, Léo, o Neves não sumiu, é que agora fica bando de Uber, porque falava que era engenheiro, disse engenheiro daquilo que não sei o que era estudado, foi parar de trabalho de Uber.
1: Tá vendo? Olha aí como é que acontece, como é que são, né? Ah, mas é um bom trampo também, cara. Ganha dinheiro também, vai.
10: Ô, Léo, bom dia, Léo Júnior, bom dia. Ô, Léo Júnior, explica melhor pra nós essa história da cobra de duas cabeças. Que pelo que eu entendi, você entende de cobra. Então explica pra nós melhor aí sobre essa cobra de duas cabeças. Eu nunca vi falar sobre isso aí, não. E olha que eu moro no interior, hein? Falou, Léo! Explica pra nós!
1: Ó, vou explicar pra você, cara. É o seguinte, você vai aí... Vira um bumbumzinho. Ela tem duas cabeças, né? Uma delas vai entrar em você. Aí você vai ver se é bom ou se não é. Ela é uma cobra que vive dentro da, debaixo da terra. Não é uma cobra. Ela é pro lado lá do lagarto, a família do lagarto, tipo, né? Serpente. Mais pra esse lado, entendeu? Mas se você quiser, vira um bumbumzinho aí, meu filho. Oi.
11: Bom dia, Leozinho.
1: Bom dia, bom dia.
11: Aqui é a Calica. Eu tô precisando de uma dessa aí, de duas cabeças.
1: É mesmo?
11: Pra mim não aparece, hein? Tá difícil.
1: Ah, mas esses caras são muito devagar aqui, viu, Calica? esse povo aqui é devagar demais, não. Pela, vai ser devagar assim lá longe. Esses caras aqui, o negócio deles é outra coisa, sabe? Eu não sei o que eles têm na cabeça, viu? Não, quer dizer, nada, né? Nada, né? Nada,
12: aqui
1: né?
12: Na região de Minas Gerais, a gente chama ela de Miocossu.
1: Como é que é o nome? Ela chama de como essa cobra aí?
12: A gente chama ela de Miocossu.
1: Miocossu? Miocossu, é isso? É que cada região ela tem um nome diferente, né? É isso. E lá no Tocantins é um nome, né? Vai saber, né?
13: Ai, Calica! Fala onde você tá que eu vou passar pra te pegar! Você vai ver a cobra cega, Calica!
1: Vai!
14: Sabendo que você tem uma fazenda lá em Sorocaba, cara?
1: Ah.
14: Então, eu tava com criação aqui, criação de pato. Pato tudo macho, pô. Pato rabá. Só que eu tô sem espaço, acabou de dar cria. Aí tô com 10 patinhos rabá lá, você vai querer quantos? Vou mandar as fotos aí pra você, cara.
1: Cala sua boca, vai dormir, vai. Oi.
15: Aí, Léo, baba ovo aí, arrumou um puxa-saco aí pra você, hein? Você tá doido.
1: É, cara. Te arruma aí de vez em quando uns aí, pô. Vai.
16: Ô, Léo, fala pra Calica aí que a minha cobra é de uma cabeça só, mas ela vale por dois, hein? Tamo junto, hashtag fica Léo.
1: Aí no seu caso seria um mindinho, né? Um mindinho. Seria um mindinho, não é isso? Não,
17: fala aí na sua época de solteiro que você era produtivo. A Calica precisando de uma cobra, o que você fazia?
1: Ó, que você não quer me. Você quer me lascar, né, velho? Você quer me lascar, não quer não? Os caras tão loucos pra arrumar uma briga já, né, velho? Ah, claro, né, velho? Você solteiro já é outra pegada, né, velho? Aí é outro esquema, né, cara? Aí é outra história, né, velho? Os caras querem que eu durma na casinha dos Zeus, cara. Só é isso que vocês querem, me levar pro mau caminho, seus vagabundos, vai.
18: É, se Léo tomar um banho no rio aí, ah. Água foi no meio da cintura, acho que a cobra entra na boca de Will do Guarulhos aí, o que eu fiz que baba ovo.
1: Nossa senhora, vai, gente. Tá louca, velho. Região, vai. Greve dos motoristas, pé de rato, vai, vai lá, fala.
19: Ô, Léo Júnior, faz uma enquete aí
1: com os
19: pé de rato aí, esses lazaretos aí desses motoristas de aplicativo. É, eles vão fazer greve dia 31 e 2 ou um vai passar a perna no outro, que só tem picareta nessa profissão? Região taxista. Chupa.
1: Olha lá.
19: Buzada. Se eu encontrar hoje é 6 tapas de cada lado da cara.
1: Ó,
19: tô
1: 6?
19: Aqui na Augusta.
1: Caramba! Ó, é 6 tapas de cada lado na. Meu Deus do céu! Olha aqui, ó. O Davi, cara, o Davi tá tão bravo que ele postou uma foto com a Tati, velho. Ó. Olha o tamanho da arma aqui, velho. Tá, mexe com o Davi pra ver. Mexe com o Davi que agora, velho, você mexeu com a Tati, hein? Ó, tá um revólver daqui. Meu, mexe aí agora pro Davi. Olha o Davi com a cara de bravo dele. Meu, tem cara de bravo, velho. Olha lá, velho. Tem os olímpicos, você sai até correndo o Davi depois dessa.
20: Aí,
1: Léo,
20: a Tati, ele vai ficar à vantagem, eu pego vocês aí, pega esse capotão aí. Seus malandros da madrugada. Lá vai de pouco com de vocês.
1: Olha isso, aí.
20: Ah, cavalo de caquete vai pra vocês aí. Vou pegar vocês a foto aí, quero ver. Malucão, seus, dá um anel da madrugada aí. Anaconda, Léo Júnior. Piton, cobra saiente, sai. Cobra grandona, bem grandona, Léo Júnior. Bora aí. Como é que eu vou pegar atrás aí? Do anel de alguém aí, ó.
1: Mas tá vendo que os Davi sabe até o nome das cobras, ele conhece, né? Já conhece. Ah, fala meu amigo velho do lixo.
21: Ô, Léo, fala pra Calica que o velho do lixo tá aqui, é só não fugir dele.
22: Miocossu, é isso? É de cada rir.
21: Eita, nós, sai cachorro.
1: Aí, ó, o Calica. E aí, já deu um jogou um papo ali no velho do lixo já, Calica? Ó, o velho do lixo tá na pista, hein? Velho do lixo tá na pista aí, ó. Nós, que é amigão nosso aí. Gente boa dormindo às vezes. Gente boa dormindo. Mas é amigo nosso o velho do lixo, viu?
23: Fala, Leco Leco. Muito bom dia, meu
1: compadre. Muito bom dia.
23: Ô, compadre. Ô, compadre. Eu tô uns dias já pra falar isso pra você, compadre. Eu tô uns dias já.
1: Então fale.
23: Eu mando um áudio só aqui, normalmente, por semana.
1: Tá.
23: Ou por dia, quer dizer. Eu tô acordado, Leco. Liga, não. Eu mando um áudio.
1: Vai, tá? fala então.
23: Eu mando um áudio. E tô feliz com o meu áudio. Um áudio eu mando e ele roda. Obrigado, Leleco. Eu amo você e como, tá bom,
1: Leleco? Não, sai daqui, eu amo você sai fora. E como muito. Sai fora. Some daqui, velho. Vai ficar fundo com um macho agora? Tá louco?
0: Ih, velho do lixo tá igual o Silvio Santos cantava. A pipa do vovô não sobe mais.
1: Eita, mas os caras tem que dar uma zoada aqui, não tem jeito, né?
2: Mano, na moral, esse região taxista, olha a malandragem avançada do cara, falando que vai dar 3 tapas em cada lado.
1: Não, na verdade é 6 tapas, agora aumentou, 6 tapas de cada lado.
2: Essa voz aí, mano, quem porra de homem é esse que fala que vai dar 3 tapas em cada lado da cara? Pô, mano, na moral, viado, essa malandragem avançada tua não tá colando, mano. Tu senta, caralho.
1: Pera aí, velho.
2: Entendeu?
1: Mas vai devagar no palavrão também, né? Calma aí, né? Eu sei que você é corintiano. Dá uma olhada na sua bolsa e assumir sua carteira aí, cara. Vai, Corinthians.
2: Porra de homem demais.
1: Não, mas eu não vou falar, não vou colocar, mas eu... Custa o cara falar, não sei o que, mas tira esses palavrão da boca, coloca no... Sabe? Ai, meu Deus do céu, oi.
3: Bom dia, Léo. Uma perguntinha, Léo.
1: Fale.
3: Se eu cozinhar 5 quilos de feijão, seu cozinho é meu?
1: Cara, vai se lascar você também, é outro, vai. Eu faço o seguinte, eu mando o caipirão no meu lugar aí, acho que é mais fácil pra você.
4: Olha, o velho do lixo, não tem perigo não, ele tá velhinho sim, mas ele descobriu o Tadala, né, não. Ele não anda desarmado de jeito nenhum, aí. É, toma um Tadalão de 20 e a Califa vai ver estrela.
1: ai. Oi.
4: Passei o endereço aí, vou encaixotar um aqui. Vou mandar pra você. Você é menino da cidade, menino criado por vó, não conhece? Vai conhecer a minha cobra.
1: Sai pra lá, sai daqui! Sai daqui, ô capeta! Sai daqui! Sai da, tá, sai fora! Fala comigo, vai!
24: Pô, manda ela me chamar. Manda ela chamar eu que eu tô disponível.
1: Ai, tá disponível.
24: Mas me responde uma coisa. Eu tenho que fazer um serviço lá em Salto. Pra ir pra Salto, tem que passar em tu, não tem, Léo?
1: Não, não tem que passar nada, não. Vai se lascar você também. Lá vem o trouxa do agro, vai.
25: Ô, Léo, esses assuntos aí de manjolo, de cobra de uma cabeça, 2 cabeças, 3 cabeças, sei lá, então, quantas cabeças as cobras que você... divulga aí, velho. Você curte pra caramba a cobra, hein?
1: Curto nada, você, rapaz, que gosta disso aí. Você
25: gravei,
1: que gosta.
25: Eu até gravei, velho. Sorrisão seu quando você falava dessa matéria aí de cobra de 2 cabeças, não sei o que, blá. Pô, você é especialista, hein? Explica pra nós aí qual que é a sua especialidade aí.
1: Sai fora, cara.
25: Cobra de 2 cabeças, como é que é?
1: Tamanho não, mas da cobra, aí você espessura. Quer que. Você gosta, né? Da grossura da cobra de 2 cabeças, né? Você vai ver o tamanho da cobra de 2 cabeças já. Vai ver já o tamanho da cobra de 2 cabeças aqui.
26: Bora todo mundo lá nas publicações da Band FM. Escrever lá é hashtag fica Léo Júnior.
1: Ah, gente, para com essas histórias. Pô, pare com essas histórias aí, mano. Pô, vai.
27: Olha, eu fiz comigo, tô com 75 horas da manhã. E o Luiz tá falando de você lá no outro grupo.
1: Ah, manda se lascar também. Manda se lascar quem estiver falando no mal de mim no grupo aí também. Ah, tô nem aí, mano.
27: Aqui os comidos, tô com você 5 horas da manhã. Scooby-Doo, e Luiz, ele não fala mal de você no rádio.
1: Meu Deus do céu, mas o cara parece um... Deus, meu, você viu? Parece uma bichona, né? Ai, tá até se espreguiça. Ai, ela até se espreguiça. Ah, gente, toma vergonha. Viu? Toma vergonha nessa cara, viu? Fala direito, viu? Fica com historinha, fica com... Ah, pelo amor de Deus. É cada uma que a gente tem que ouvir aqui, velho. Tá parecendo o Salatiel? Você tá parecendo o Salatiel, isso sim, velho.
28: Ô, Léo, você já parou pra pensar, reparar que não existe pombo filhote? Todos os pombos já são adultos?
1: Ah.
28: Mas já pensou na teoria de que todos os pombos são filhotes e existe uma pomba gigantona em algum lugar guardada?
1: Sei lá.
28: Pois bem, essa pombona existe.
1: É.
28: E tá dentro da minha calça.
1: E você gosta de pombona grande, né? Você gosta da pombona grande, né? Isso, né? Isso que você gosta, né, cara? Você e seu namorado lá, né? Você e seu namorado que se encontram junto aí no final da noite. É sempre assim, né?
5: O Região, ele quer 3 tapas em cada banda da bunda dele.
1: Região gosta, ele gosta.
6: E aí, Léo? Você já ouviu falar do samba do Tuco?
7: Sei lá.
6: Não?
1: Não.
6: Aquele que é só... Tuco, tuco, tuco, tuco, tuco, tuco, tuco, tuco, tuco.
1: Nossa, que sem graça, né? Total. Que sem graça total esses caras, velho. Vocês estão pior do que eu aqui já, velho. Vocês estão pior do que eu aqui já.
8: Ô, Léo, ainda bem que foi da pia, hein? Da vizinha. Imagina se fosse da privada.
1: Não sei, se fosse na privada, seria uma coisa muito chata, hein? Eu acho que seria mais feio se fosse na privada, né?
9: Olha, esse camarada conhece a pipa do Gugu, hein? Fala a verdade. Você conhece já, né, bicho?
10: Senta, caralho. Senta.
1: Vai dar grava ainda, meu Deus. A voz horrível daquele cara. E senta. É, não sei o quê. Parece o bicho papão falando, velho. Eu, hein? Sai pra lá, meu.
11: Bom dia, Claudinei Caminhoneiro do Caiçara.
1: Fala aí, meu.
11: Trabalhava numa granja, chegava lá o lote lá de 1.000, 2.000 pintos. Aí a gente tinha que pegar, ó.
1: Os pintos na mão.
11: Um por um e pingar um remédio no olho do pinto. Uma vez nós tava lá pingando remédio no olho do pinto.
1: Do
11: peguei
1: cara.
11: Um pinto lá, o pinto tinha 4 pernas.
1: A conversa do cara, velho.
11: 2 normal. E 2 de step.
1: Então, mas você imagina, 3 e pouco da manhã o cara mandar um áudio desse falando que pegou um pinto na mão e meio. Aí vocês querem o quê? Que o cara seja zoado? Claro que quer que o cara seja zoado. Obviamente ele quer ser zoado, porque não é possível nessas horas da madrugada o cara mandar um negócio desse, velho.
12: Tem de animais, inclusive desses que tá por cima aqui na rádio, mas assim, surgiu uma dúvida. Tem diferença, né? A pomba e a rola, né? A pomba é a fêmea, né? É do sexo feminino. E a rola é do sexo masculino, eu acho isso, né? Eu acho, né? Alguém pode explicar aí?
1: Não, você tem que explicar isso pro Salatiel, porque na cabeça dele é tudo é grande e ele gosta, né? Então já é coisa do... É coisa do Salatiel, entendeu? Agora, fala nisso, a Michelle tá aqui também, ó. Olha lá.
13: Ô, Léo, esse aí tem cara que roda num trenão e ainda dá uma passada no Largo do Aroche. Só pela voz você já vê, né? Sem dizer mais nada. Cintura
1: solta. 3 horas e 37. Fala comigo.
29: Ô, Léo, bom dia. Como... O programa O Céu é uma Panelinha, que toda noite você põe os mesmos áudios do Região, Tati, Carica, Velho do Lixo, Lomenal, não.
1: E tem então, você também, cara.
29: Vamos comentar do Região, Tati, ele vai dar 6 tapas, né?
1: 6 tapas.
29: Mas é folhando a bíblia do financiamento que ele tem do Corolla dele, que ele falou que ele tem, ele dá 6 tapinhas assim pra ir pagando as parcelamentos aí. Então, obrigado.
1: É, então, mas esse é o por fora do Região, né? Esse aí é o por fora do Região. Ele faz uns programinha lá, ele vira de costa pra parede, entendeu? Aí as bonecas fazem o trabalhinho também pra ele.
30: Viu, Léo, meu querido? Agora eu entendi por que as mulheres tá virando sapatona. Os homens aí, desde quando eu escuto a estação aí, os caras só falam de manjolo.
1: É sempre assim. Não
30: quebrou nada. Diz que é macho ainda. Tudo mal de fronha.
1: E a maioria aqui, cara, dá pra contar nos dedos, senhor. Aqui dá pra você contar no dedo, assim, quem é e quem não é, entendeu? Fala nisso.
28: Eu já fiz minha parte. Fui lá no Instagram da Band, na publicação da Ana Castela. A última publicação que tá lá fixada. Já comentei lá, fica Léo Júnior.
1: Ah lá.
28: Todo mundo indo lá, hein?
1: Vamos Meu ver. Deus do céu. Ah não, gente, não faz uma coisa dessa. Vocês são terríveis.
12: Ô, Léo, esse cara terrível, que falou, mano, da pomba aí, esse cara escapa a 5ª marcha, cara. Você me desculpa, mas esse cara aí, ele fala todos.
1: Exatamente, fala todos. todos e todes, todos e todes.
0: Esse cara aí, ele não pedia nem folga. Todo dia, toda noite, pegando pinto na mão.
1: Não, e ele fala, assim com tanta alegria. Você percebe o sorriso na voz do cara. Você consegue perceber o sorriso na voz do cara? Tem uma alegria dele, né?
14: Não, Júnior, como combinado aí, 3h40, tô mandando minha piada. Piada das duas galinhas.
1: Não, não é, cara.
14: Amigo da Tiradentes.
1: Não é 3h40.
14: Pega a piada.
1: Peraí. Calma.
14: Não vai pro rodeio.
1: Cara, é 3h07 pras 4. Pertinho das 1 ainda, tá cedo, cara. Tá, não mande piada ainda. Por favor, ainda não mande piada ainda. Que

0: 20 para as 4, 20 para as 4 da manhã. Vai no zap, vai no zap, vai no zap.
1: Ué, qual é a belezinha, tranquilidade, mano, meu parceiro? Vou te mandar aqui um áudio aqui, ó, da minha personagem chamada Carlotinha.
2: Ué, qual é a tranquilidade, aqui é a Carlotinha. Aí, eu gostaria de saber, Léo. Se deixa dentro ou deixa fora?
0: Senhora, viu, mano? Deixa eu falar, viu? Aqui, ó, tem o grupo lá do Band Coruja, tem um grupo que você pode participar. O pessoal fala do grupo, ai, me coloca num grupo. Tem um grupo aí, gente, tem um grupo aí, ó. Da Tati lá, a Tati.perigosa_grupo. Tati.perigosa_grupo, eu não vou repetir de novo. Você já viu? Zoreiudo, repete pra mim de novo. Tá aí, ó, tá, entra no grupo lá. Entendeu? Fala um pouquinho com a galera, dá uma fofocada. É bom dar uma fofocada de vez em quando. Faz parte dar uma fofocadinha também. Isso que é legal, né? Vamos lá, vai.
3: No meu carro aqui, só tem Raul Preto no painel.
0: Ah lá.
3: Região, Raulzista.
0: Raulzista, Raulzista.
4: Junto com Wesley Safadão.
0: Aqui, ó, ela fala 6-7 Aura, mas é, nossa, que bosta é essa aqui, cara? Vamos lá, fala comigo, fala comigo aí hoje.
5: Os motores de aplicativo estão ganhando tão bem, mas tão bem, mas tão bem, que eles vão entrar em greve. Quem tá ganhando bem não faz greve, bando de mentiroso, ô raça mentirosa dos infernos.
0: Olha isso,
5: os motores de aplicativo estão ganhando tão bem, mas...
0: Fala, que isso, ô Região? Peraí, Região. Ele fica provocando... Não, o Região é terrível, cara. Ele começa a provocar os caras e já... Todo mundo começa a criar daqui uma pancada. Ó, já não dá meia hora, começa a pancadaria. Já o que vocês querem é pancadaria, né? Isso que vocês querem, na verdade. Vocês estão querendo pancadaria aqui, ó.
6: Pelo amor de Deus. Não faça que não, Léo. Léo, bom dia. Olha, homem, pelo amor de Deus. Não faça que não. Porra, mano. Esses caras só sabem falar de bexiga de pinto, meu irmão. Fala no baibudinho. Uma perereca, fala numa chana, pelo amor de Deus. Ô, porro, pra gostar de pinto, vamos tudo ficar meia hora debaixo do jumento.
0: É, mas eles gostam, cara, não tem jeito, velho. Aqui é tudo, o povo curte pra caramba, velho. Ó, Caipirão, o Trouxa do Agro, o Salatiel, os caras curtem pra caramba.
7: Leozão, papo reto, mano do céu. Se eu fosse você tomar providências, Luiz, não pode falar mal de você no outro grupo.
0: Quem tá falando mal de mim no outro grupo lá? Quem que é o vagabundo que tá falando mal de mim no outro grupo lá? Quem que é esse vagabundo? Fale pra mim, mande pra mim aqui o print que eu quero ver. O que é esse vagabundo tá falando de mal de mim? Ah, vai se lascar, vai. Oi.
8: Grupo do Band Coruja do WhatsApp. Nós vamos estar adicionando o Léo Júnior, que eu já estou lá, né?
0: Não, muito obrigado.
8: Vou adicionar ele, o número dele já vão passar aqui pra nós.
0: Tô fora.
8: Pra que ter um pouco mais de adrenalina na noite, né? Quando ele estiver em casa com a Z. Começar as meninas a marcar lá, chamar de gatinho, gostosinho, essas coisas, né?
0: O outro
8: pra dar um pouco mais de, né, adrenalina no romance.
0: O outro quer lascar comigo, né? Eles estão fazendo de tudo pra lascar comigo. O caipirão é desses, é uma falsidade total. Você pensa que ele é bonzinho? Não é bonzinho nada, velho. Vem com essas brincadeiras dele, quer ver? Quer ver? Ó, que ele vai fugir agora, quer ver? Ó. Agora ele vai fugir agora. Que nem o capeta fugiu da cruz aí, quer ver? Pera aí, cadê? É, aqui, ó. Agora ele vai fugir. Agora ele vai fugir. Quer ver que agora ele foge? Agora ele foge, olha lá. Essa é o caipirão, ele gosta, ele ama. Ele gosta dessa música, ele fica emocionado.

0: Michael, fale com ele.
1: Ele manda e apaga. Esse Luiz, ele tá terrível, hein?
0: Quem é Luiz?
1: Ele manda e apaga.
0: Quem é Luiz?
1: Ele é ligeiro.
0: É, mas isso aí deve ser os tanga frouxa que tem na madrugada aqui enchendo o saco, velho. Ô, mano, se não tá contente, muda de rádio, velho. Muda, vai pra concorrente, cara. Poxa vida. Pronto, é a mesma coisa que você faz, mano. Mano, a gente aqui, se perder um, vem milhões de ouvintes, cara. Você esqueceu dessa, mano? Ó, poxa vida, mano. Olha lá, ó o caipirão, ó o caipirão. Vai, caipirão, vai.
2: Você não vai chocar um ovo de galo macho? me erra. Esquece, deixa eu quieto aqui.
0: Aí, tá vendo agora? Ele ficou miudinho agora. Ele ficou miudinho agora, olha lá. Ele deu domas nele aí, ó. Tá vendo só como que ele mudou a situação? Ele já mudou a situação aqui, ó. Ai, meu Deus do céu, esse caipirão não tem jeito, velho. Esse povo vai tudo sentir minha falta, tenho certeza. Ah, eles falam isso agora, falam mal no grupo, mas vocês vão tudo sentir minha falta, meu filho. Vocês vão sentir minha falta. 3h46 agora. Oi,
3: Léo,
0: oi,
3: oi. Bom dia.
0: Pedro
3: de Lins. Essa aí o caipirão dança lá na roça com a espiga de milho no toba.
0: Exatamente, falou. Isso que tirou da minha boca. É, tirou da minha boca, fica uma coisa muito feia falar isso, né? É, tirou as palavras da minha boca. Cara, ele dança com uma espiga enfiada no coisa. Lá ele.
4: Olha, Júlio, eu quero ver. Meu macarrão, eu quero ver.
0: Olha o outro aqui, retardado total, velho. Pelo amor de Deus. Bom dia, Léo. Coloca eu no grupo da Band, por favor. Gosto muito do programa. Obrigado. Giliade da Moca. Aí, Tati. Manda aí, Tati. Ai, gente do céu, viu? 11 999919197, participa aqui no nosso Band Coruja, o programa mais louquinho da madrugada. Adiciona aí, meu filho, já adiciona aí, tati.perigosa_, tá? tati.perigosa_, não, vou repetir de novo. Se eu falar, mandar repetir de novo, cara, daí que você é surdo, então, velho. Você é surdo, só pode, cara. Oi.
5: Ô, Léo, o Rejão é um queima-rosca. Esse boiola aí, friar meu mandiolo na boca dele, ele vai ver. Apesar que ele gosta, né? Aí vai querer mamar direto.
0: Ai, ai, ai, ai, oi!
6: Bom dia, Léo Júnior. Beleza? Aqui é o Thiago de Pinheiros.
0: Fala, Thiagão.
6: É, você comentou aí que você não gosta muito da Xuxa, né?
0: Não.
6: E você ganhou um presente da Xuxa aí. Só que você não quer ir buscar, né? Mas fica tranquilo aí que Xuxa traz, tá? Um abraço, valeu.
0: Posso mandar a Xuxa atrás de você também. Se você quiser, né? Lá.
7: Bom dia, Léo. Aqui é o Janderson, Léo. Vou falar uma coisa pra você.
0: Fale.
7: Não é desmerecer a graça de...
0: Não,
7: a
0: gente.
7: Categoria do Uber, não.
0: Não, vem falar mas, mal
7: pelo amor de Deus, hoje em dia o camarada tira a habilitação e vai dirigir na rua.
0: Ah.
7: É tanta coisa errada que esses caras fazem na rua aí. Viu? Meu Deus do céu, atrapalha toda a gente que é motorista de ônibus na cidade de São Paulo.
0: Ai, ai, ai, ai, ai.
7: Bom dia. Fica na Santa Paz aí.
0: Ó, eu vi um negócio, eu até vou repetir de novo, falei na madrugada passada, eu passei por isso, estava perto de um ponto de ônibus. O que que aconteceu, gente? Pô, ponto de ônibus, você não pode parar, é errado parar em frente de ponto de ônibus, não pode parar em frente de ponto de ônibus, é que nem ponto de táxi. Pô, você vai estacionar no seu carro num ponto de táxi? Não é, não tem nada a ver, ali é ponto de táxi. Não, ali ponto de ônibus não pode. Aí, um orelhudo de um taxista para bem em frente o ponto de táxi. E mexendo lá no aplicativo dele e tal, tal. E o busão atrás. E a senhorinha dando sinal pra entrar no ônibus, no ponto, óbvio. E o orelhudo na frente do ponto. O cara dava a luz assim, buzinava. E o cara nem aí atrás, velho. Nem tava nem aí com nada. Quando se tinha ônibus, se não tinha. Cara, mas deu uma vontade de ir lá e falar assim: sai daqui, o vagabundo! Some daqui, o vagabundo! Cara, mas deu uma vontade de ir lá, velho. Aí depois custou um tempo pro cara sair de lá devagar, bem lentão, como se não tivesse visto o ônibus lá atrás. Ah, velho, se é outro motorista, os caras tinha brigado, velho. Eu tinha certeza, mas não tô falando mal dos taxistas, não. Não é todos, mas, cara, eu vi isso, eu achei horrível esse negócio. Não pode, né, gente? Você não é parar num ponto de ônibus aí, estacionar em ponto de ônibus, que não é, né, viu? Né, falou aí o motorista do ônibus, né? Onde é uma história que é parecida, né? É complicado, né, meu?
8: Ô, Léo, não fresque não. Que conversa é essa que tirou da sua boca, Léo? Não fresque não, Léo. Homem, você tá doido, ó. Quem gosta de espiga na boca, Léo, é o Diego, o Dieguito, o Dieguito gosta de uma espiga de milho na boca.
0: Olha isso, vai falar isso pro Diegão, fala isso pro Diegão pra você ver o que acontece, fale pro Diegão lá, vale. Deixa eu ver quem mais tá por aqui, 11999919197, hein? Ó, já vou falar pra vocês mandar piada já no WhatsApp, já pode mandar as piadas já, hein?
9: Ô, Léo, se eu sentir sua falta, Léo, eu vou bater atrás de você lá em Sorocaba.
0: Pode sair fora, pá, vai se lascar você, vai lá. Fala comigo aí, bom dia.
10: Bom dia, Léo. Então você tá com o espigão do caipirão na boca.
0: Eu não tô, não. Para com essa história. Não invente histórias, por favor. Não inventa história, pô.
11: Então vai no chão, bandido.
0: Vai, para aí.
12: Moleque, eu lembro de você lá na Massa FM, quando o Diego saiu, cara. Tá. Aí você ficou lá apresentando o programa.
0: Sim.
12: Entendeu? E depois tiraram você e colocaram aquele Marcelo.
0: Para,
12: mano.
0: Cara. Não, mas não vem falar mal dos caras, mano. Por favor, cara, não faz
12: aquele Marcelo
0: isso.
12: Batista, aquele lá só serve pra animar velório, não, bicho. Deus me livre. Viu? Um apresentador igual você, os caras não deixam lá, velho.
0: Mas, viu, ó, na boa, velho. O Marcelão é parceiro, cara. O Marcelão fez história aqui no Band Coruja também, né? Marcelão, ó, um abraço pra ele, viu? É, foi um grande amigo que eu fiz também. Pô, parceiraço, velho. Não tem que falar do cara, não. É isso, velho. Estamos em outra vida aqui, viu? Estamos em outra vida, tá tudo certo. Ah, é isso. Eu não gosto de falar mal de ninguém, não, viu? Eu não sou desses, não. Não gosto de falar mal. Embora que tem uns que gostam de falar mal dos outros por aí, né? Eu já não gosto de falar mal de ninguém. Ou de onde eu passei, onde eu estou. Eu não acho legal. Não é bacana essas coisas. Não é profissional, né, gente? Fala comigo aí, bom dia.
13: Aí, o Leonardo DiCaprio. Ah. Fala um negócio, saí do jogo de novo pra fazer uma pergunta.
0: Ah, lá vem, é... lá vem encher a paciência já o corintiano aqui. Fala, corintiano,
13: vai. Quando vai sair, cara? Quando vai ser a tua última madrugada aí na apresentação desse programa, moço? Cara, esse programa tá top demais contigo, cara. Ah,
0: obrigado.
13: Eu não conheço outro locutor, mas obrigado. Eu sei que esse programa tá top.
0: Aí.
13: Fala aí que dia que vai ser a tua última apresentação. Já. Ai, deixa eu falar um negócio aí pra esse Região taxista.
0: Fala aí.
13: Ô, mano, no máximo respeito, cara. Não fala de Raul Seixas, não. Não fala que o painel do teu carro tá cheio de Raul Seixas, não, mano. O painel do teu carro, mano, tá cheio de Lady Gaga.
0: Ai, gente, é o seguinte. Eu vou até lá pro dia... se eu não me engano, marca aí na agenda de vocês. Dia 10, eu acho. Dia 10. Ó, só sei que quarta-feira, acho que o Diegão já volta. Numa quarta-feira aí. Eu tenho essa semana e um pouquinho da outra semana ainda. Pra gente ficar junto. Eu acho que essa semana e mais uma semana, se eu não me engano. Mas dia 10, acho que dia 10 pro dia 11, eu já tô saindo aqui. Mas aí vocês me encontram em outros horários também e também alguns finais de semanas aqui no nosso Band Coruja, beleza? Então, encerrando esse papo agora, o que eu preciso de vocês agora? Eu preciso que vocês me façam o seguinte, me façam uma gentileza agora. Mande as suas piadas, já podem mandar suas piadas agora. Ó, não esquece de mandar o nome, tem muita gente mandando a piada e não mandou nome. Tem que mandar o nome e sobrenome. Nome, sobrenome e manda as suas piadas no áudio, tá? Mas não pode ser piada longa, piada curta, pro pessoal entender, porque é piada longa, fica muita gente participando, o pessoal pode reclamar também. Beleza? Então se preparem, porque agora, já vai começar o nosso Campeonato Brasileiro de Piadas Ruins. aqui na Band FM. É isso, é hora que a galera curte de montão. A galera ouve e a galera gosta, né? 999919197. Então já pode mandar suas piadas. Pode mandando, já manda as suas piadas a partir de agora. Vou fazer um intervalo aqui, vou tocar mais umas músicas e a gente já começa o nosso campeonato brasileiro de piadas ruins. Tá combinado, meus amigos? Se tá combinado, beleza, então é isso.

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1: Band FM, bom dia, bom dia, bom dia, turma. Um minuto para as quatro, dois, aliás, é dois minutos para as quatro horas da manhã. Como é que tá sua madruga, belezinha? Minha última hora com você aqui, é o nosso Band Coruja para todo o Brasil, ziu, ziu, ziu. Eu sou o Léo Júnior, tô por aqui. Vai começar o nosso concurso, hein? Concurso de piadas ruins, concurso brasileiro de piadas ruins aqui na sua rádio do seu jeito.

nosso Bande Coruja, 4 horas 11 minutos, 4 e 11. Vocês estão preparados, meus amigos? Estão preparados? Porque a partir de agora vai começar o nosso Campeonato Brasileiro de Piadas Ruins. Agora é a hora, hein?

0: a música do Chapeludo aqui na Band também, né? 4h12, olha a hora, 4h12. Tô falando igual. Olha a hora, 4h12, olha a hora, 4h12. Seguinte, gente. Estão preparados para as piadas que vão chegar? 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Você fica acordado na madrugada aqui com a gente. Bora começar? Bora? Vamos lá? Vamos começar com quem aqui? Vou começar com o William. O William aqui é a piada do alemão. O William, ele é motorista de ônibus, é a piada do alemão no terminal rodoviário. A primeira piada é do William. Preste atenção na piada do William aí.
1: Bom dia, Léo. Bom dia.
0: Bom dia.
1: William aqui, motorista da Águia Branca, aqui, setor São Paulo, aqui, ó.
0: Vai que vai.
1: A piada de hoje aqui é os dois amigos rimador.
0: Não, peraí, cara. É, não, ele já trocou a piada. É uma piada que ele mandou aqui, peraí.
1: William aqui, motorista da Águia Branca, aqui, setor São Paulo, aqui, ó.
0: Não.
1: A piada de hoje aqui é os dois amigos rimador. Foram no banheiro no terminal rodoviário, né?
0: Deixa eu ver.
1: Aí o alemão tirou o negócio pra fora.
0: É essa mesmo, vai.
1: Começou a cantar. Nesta longa estrada da vida,
0: tá certo.
1: Vou correndo e não posso parar. Aí vai o negão, né?
0: É.
1: O amigo. Buscão preto, você é feito de aço. Nessa daí chega um japonês curioso, né?
0: Sim.
1: Japonês também rima, japonês também sabe cantar. Aí tirou a mangueirinha pra fora. Começou. Cadê você? E nunca mais apareceu aqui.
0: Aí, ó.
1: Essa é a piada de hoje aí. Tchau.
0: Essa foi a piada da rodoviária. Eu achei que fosse outra piada que ele mandou, mas é a mesma. Tá valendo, tá vendo? Tá bom então, beleza. Vamos lá, manda sua piada pra gente, 11 999919197. Quero ouvir sua piada aqui no Band Coruja. Vai.
2: Eu lembro, Marlon de Poá.
0: Fala, Marlon.
2: Piada de farmacêutico.
0: A mulher de farmácia. Peraí. É Marlon? Deixa eu marcar aqui. Marlon, vamos ver. Marlon, tá. É piada de farmacêutico, não é isso? Tá. Vou marcar aqui. Marlon, vamos ver. Marlon, tá. É piada de farmacêutico, não é isso? Tá.

0: mulher na cama. Farmacêutico olha e fala: ah, tá, com receita eu posso vender.
1: Nossa, não entendi nada na piada dele. Foi horrível a piada dele, mas tá valendo, né? Tá valendo. Vamos lá, conta mais uma piada. Quem é você? Vai.
2: Bom dia, Léo. Tem uma piada ruim aí. Mulher foi falar pro marido, né? Falou: pô, minha mãe foi passar ali na cozinha ali, o relógio quase caiu na cabeça dela. No que ela passou, o relógio caiu. Aí ele respondeu pra ela: caramba, esse relógio também tá sempre atrasado, né?
1: Nossa senhora, piada do relógio. Vamos lá. Lucas. Tá. Tá aqui. Eu tô marcando aqui, gente. Piada do relógio. Você viu como que é a minha correria? Tem que ficar marcando aqui, ó. Piada do relógio. Beleza. Ele falou a piada do relógio, né? Beleza, tá certo. 11 99991 9197 pra você participar junto com a gente aqui no nosso Band Coruja.

0: mais um aqui. Vamos lá, conte a sua piada pra gente. Dá tempo ainda, conte a sua piada pra gente. Vamos lá, fala comigo, quem que é você? Bom dia, bom dia.
1: Fala, Léo. Bom dia pra nós, bom dia pra nós, Léo.
0: Valdeci, vai.
1: Tinha dois caras conversando.
0: Valdeci, beleza.
1: Um entregador de pizza e o ginecologista, mano. Ah. Aí um falou pro outro assim, mano, nossa profissão é igual, mano. Aí o doutor, por quê? Ele falou assim, que a gente tem só o cheirinho, mas não pode comer.
0: Olha, velho, olha lá. Foi a piada no ginecologista. Que o Valdeci contou pra gente. Boa, Valdeci. Agora mais uma piada. Conta pra mim, vai.
2: Léo Júnior. Como combinado aí, 3h40,
0: tá mandando mandou, minha piada. Já mandou, das vai.
2: Duas galinhas. Ah. É o Diego da cidade de Tiradentes.
0: Vai, Diego.
2: Segue a piada.
0: Da piada da galinha.
3: Có. 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
0: Sim, meu Deus. Que horrível, cara.
2: Entendeu?
0: Não precisa nem falar nada, né? Eu não preciso nem falar nada, né, meu? Vamos lá, conta mais um, mais um. Conta aí, Paulo, fala, Paulo Rola. Fala, Paulo Rola, e aí?
4: É o Júnior. Paulo Rola de Guarulhos.
0: Vai.
4: Bom dia, irmão.
0: Beleza, bom dia.
4: Dia boa aí, ó. Sabe o que a galinha falou pro galo?
0: É.
4: Antes dele acordar? Cala a boca que eu ainda quero dormir.
0: É, tá certo. Essas são as nossas piadas. Dá tempo de mais uma, produção? Mais umas aqui? Vamos ver. Vai.
5: Ô, Léo, bom dia, tudo bom? É o Ney de Catanduva. Vou contar uma piada aqui.
0: Fala, conta aí,
5: o
0: conta
5: cara
0: aí.
5: Tava fumando, né?
0: Aham.
5: E passou um rato. Aí nisso ele jogou o cigarro em cima do rato. Qual é o nome do rato?
0: Qual que é?
5: Pois bem, o nome do rato é. Me queimou.
0: Nossa senhora, hein? Piada do rato, é o Ney. Tá bom então, beleza, tá aí. Meu pai do céu, quanta piada horrível, né? Vai.
6: Léo, o que a onça macho foi fazer na loja de tintas?
0: Ai, lá vem o La Sala.
6: Ele foi comprar uma pintada.
0: É só um pior que o outro aqui, hein? Nossa, gente, estamos feios de piadas aqui. Tá feia a situação. Vai, conta aí.
7: Bom dia, Léo. Aqui é o William, de Miguelópolis. Sabe qual é o animal que não vale nada? O javali.
0: Ah, e aí, 4h19. Vai, fala mais um aí. Conta aí.
8: Bom dia, Léo. Fala pra piada desse da galinha aí. Meus ovos, Léo. Cocó, meus ovos.
0: Tá, mas tá, não tem nada a ver. Você não contou piada, velho. Tem que contar piada aqui. Agora é hora da piada, vai.
9: Ô, Léo, você sabe o que sai o cruzamento do coelho com jumento, Léo?
0: Ah.
9: É, se o jumento cruzar com o coelho, sai os olhos do coelho.
0: Aí, lá vem. Vai, mais um. Conta aí.
9: Mas me pega isso, tem umas 4h20, o locutor fala. Pode mais uma, produção? Cadê a produção? Não tem.
0: Ô, meu filho, pode sim. Aqui a gente vai levando, tá? Eu também não vou colocar só 3, 4 piadinhas. Então eu vou levando algumas, eu tô marcando as piadas. E aí depois o povo escolhe. Vamos lá, é só quem participa pra contar as piadas, gente. Tá, isso aqui é uma promoção.

0: promoção séria da rádio. Não é uma piada, não é um programa que só que eu coloquei, não. Isso aqui é uma promoção que tá valendo prêmio, tá? É uma promoção da rádio, tá? Então é pro pessoal entender aqui a situação. Vai, conta pra mim a sua piada, vai.
1: Fala, Léo, bom dia.
0: Bom dia.
1: Acaba tava andando na rua, quando é feliz, escutou assim, ó. Ai, ai. Aí que chegou lá, foi olhar, sabe o que que era? Dois cegos fumando maconha. Um puxava a tragada e falava pro outro assim, agora é você. Aí que ele ia pegar, pegava na brasa e falava assim, ai. A outra dava uma tragada. Aí ele ia pegar, pegava na brasa. Ai. Ai.
0: Nossa senhora, isso aí tá até com devora. Vou te falar, hein? 4h21, gente. Agora sim, vamos lá. Nós já temos as piadas, agora é a hora da votação. Começou a hora da votação. Agora já mudou. Vamos lá pra hora da votação. Porque não adianta deixar tantas e tantas piadas, porque daí vai ficar ruim pra votar depois, né? Porque vai ser tanta piada, vai falar, putz, você tem já 10 mil piadas. Então já a gente já reserva algumas que o pessoal mandou aqui pra concorrer esse presentão, tá bom? Vamos lá, a piada foi do Paulo Rola, Valdeci, Rodrigues, o Diego, o William também contou sua piada aqui, a piada do rato, a piada tá tragada aqui também. Vamos lá, conta, agora é hora de você votar. Vota na sua piada preferida, tem que votar. Já no áudio você tem que mandar, Léo, a piada tal. Léo, voto na piada tal, beleza? Então, agora é o momento, tá? Já vou começar a marcar pontuação aqui a partir de agora, beleza? Então prontos aí, hora, agora é o momento da gente saber, é a votação. Bola, fala, Fernando!
2: Aqui é o Fernando da MG Cafés aqui de São Paulo. Eu voto na do trago aí, o que ele tragava agora, a última aí.
0: A última do trago, beleza. Beleza, a piada do trago, aqui. Um ponto pra piada do trago, beleza? Vamos pra mais uma? Vamos ver, conta pra gente aí.
3: Ele é o Júnior, eu gostei da piada do rato, viu?
0: A piada do rato, a Catrícia chegou aqui. A piada do rato, um ponto pra piada do rato. Vamos lá, bom dia, Léo Júnior. Frederico, fala, Frederico, tudo bem? O Frederico tá votando aqui na piada. Qual que você votou? A piada da galinha do galo, é do Paulo Rola. Piada da galinha do galo, um ponto pra piada da galinha do galo. Vamos lá, conta pra gente, qual é a sua piada preferida?
4: Léo, piada do cego. Piada do cego.
0: Beleza. Cadê a piada daqui? Beleza, piada do cego. Tá marcado um ponto pra piada do cego. Manda aí a sua piada pra gente. Vai, fala.
5: Bom dia, Léo. Você sabe o que é um...
0: Cara, é hora de votar, hein? A hora da votação agora.
6: Vai. Ô, Léo, a piada do Paulo Rola.
0: Piada do Paulo Rola, aqui, ó. Vamos ver. Que foi a piada da galinha e do galo, né? O pessoal vai guardando as piadas aí, foi uma das primeiras também. Mais um ponto pro Paulo Rola aqui. Vamos lá, fala comigo.
7: Léo, o bêbado tava numa...
0: É hora da votação. Cadê a votação?
7: Ô, Léo, a piada dos dois ceguinhos aí, ó, fumando maconha.
0: Beleza, mais um ponto aqui, piada dos dois ceguinhos. Ricardo Martins, fala, Ricardo, bom dia pra você. Ricardo tá votando na piada do Valdeci, a piada, deixa eu ver aqui, do ginecologista, tá, a piada do ginecologista. Votou aí, beleza, mano, um abraço. Vamos falar com o Sérgio, fala, Sérgio, beleza, mano?
8: Bom dia, Léo, piada da galinha.
0: Piada da galinha do galo, do Paulo Rola aqui, beleza. Mais um voto, tá na frente aqui, tá ganhando, hein? Piada da galinha do galo. Eu quero você votando. 11 99991-9197. Oi.
9: Bom dia, Léo. Cláudio Caminhoneiro, piada do galo aí. Piada do galo.
0: Piada do galo, vamos lá, vamos votando. Vamos votando, é a sua chance de votar. Quem que vai votar aqui? A piada do cego, beleza. Mais um ponto. Mais um ponto pra piada do cego. Fechou, beleza. Mais um. Piada do rato, a Calica mandou aqui, a piada do rato.
10: Ô, Léo, eu gostei da do rato. Eu me rachei aqui.
0: Tá bom, pode deixar. Tá, e tá mais um aqui, piada no rato, a Calica votou? Ah, mais uma, Maiara, é isso, Maiara?
8: Bom dia, Léo, aqui é a Maiara de Sorocaba e eu voto na piada do Mickey Mouse.
0: Ah, a piada do Mickey Mouse, tá assim, mais um ponto aqui, tá meio que... É, tá com... Tá chegando na piada do Paulo Rolo aqui. Ah, é... Quem mais aqui? Fabrício! Fala, Fabrício! Fabrício de São Paulo! Tá ouvindo a Band FM? Léo Júnior, tô votando na piada da galinha e do galo. Mais uma piada... Deixa eu ver. Uma, duas, três, quatro... Tá com quatro pontos aqui pra piada da galinha e do galo. Mais um ponto. Seis. Cinco pontos, aliás. Desculpa. Vamos lá. Hora de... Agora é hora da votação. É... Deixa eu ver aqui. Tá bom então, beleza? Eu voto no... Como é que é? Eu voto no Fernando. Mas tem algum Fernando aqui? Fernando? Tem Fernando aqui ou não? Tem Marlon, tem Lucas? Não, eu acho que a Mara Tassini errou o nome aí. Mas qual que é o nome da piada, mano? Moda, vota, fala o nome da piada que é mais fácil pra gente achar aqui, tá bom? Vamos ver, fala comigo aí, oi.
10: Bom dia, bora aqui, bora. Piada do Galo.
0: Piada do Galo. Mais um ponto pra piada do galo. Vamos lá, piada do galo tá na frente. Piada do galo tá na frente. Vamos lá, vai agora, vamos resolver isso aí.
11: Fala, Léo Júnior, bom dia, beleza? Piada do ceguinho.
0: Piada do ceguinho, beleza. Mais um ponto aí, piada do ceguinho. Vamos resolver agora, hein? Agora eu vou ter que resolver essa parada aqui, vai.
12: O padre chegou na igreja.
0: Vai, piada, qual que é a piada que chegou? A piada do... Tem que votar, gente. Hora de votação, tá? Hora de votação. Agora sim, ela votou aqui. Paulo, a Mara Tassini votou aqui na piada da galinha e do galo, que é a do Paulo, né? Bom, fechou. Ganhou aqui o Paulo Rola. Ô, Paulo, parabéns, Paulo! Aí, ó! Com 7 pontos, o Paulo Rola ganhou. Paulo Rola aí de Osasco. Parabéns, Paulão! Foi o campeão de hoje aqui. Nosso, com o nosso concurso de piadas ruins do Brasil, parabéns para mais um ganhador, o Paulo Rola, é de Osasco, olha aí, ganhou esse presentão do Kit Nando Moreno, Band FM, duas xícaras, mais uma garrafa térmica linda, mais meio quilo de café. Ó, a produção vai entrar em contato com você, você vai na lojinha da Band FM também, tá bom? Parabéns, tá? Parabéns aqui, você que não ganhou, não fica tristinho não, todos os dias, toda madrugada tem esse presente para você. Até agosto aí tem esse presente, então você continua participando. Não foi só piada hoje, na próxima madrugada vai. Eu tenho certeza. Parabéns mais uma vez aí pro nosso amigo Paulo Rola que ganhou esse presentaço. Aí sim, Paulão, rapaz do céu. 4h28, aqui na Band FM, nosso Band Coruja pra todo o Brasil, fazendo o agito que o povo gosta. Vamos juntos, eu e você? Você e eu, até às 5 da manhã por aqui, ó.

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Vem, vem!

0: 991-9197 pra você participar aqui da nossa madruguinha. Você no nosso zap, fala aí comigo, bom dia.
1: Bom dia, Léo Júnior, bom dia. Aqui Cláudio Marcelino.
0: Fala, Claudião.
1: Caminhoneiro de Recife, Pernambuco.
0: É que legal, Recife.
1: Mais precisamente ali de Cabo de Santo Agostinho.
0: Certo.
1: Cara, sou ouvinte assíduo da rádio aí, do Bando de Coruja.
0: Que legal.
1: Das madrugadas aqui.
0: Uhum.
1: Estou sempre procurando sintonizar a rádio e ouvir.
0: Que legal.
1: Esse programa que é uma animação geral na madrugada.
0: É bom, é uma bagunça, né, cara?
1: Enfim.
0: É bagunçadão, né?
1: Vocês trazem muitas alegrias, fazem companhias para motorista de ônibus.
0: Oh,
1: motoristas
0: que coisa
1: de Uber.
0: Obrigado, hein?
1: Motoristas de caminhão, né, como eu. E assim, cara, é um prazer enorme, sabe? Sou admirador assíduo do trabalho. Tanto do Dieguito Chamito, como do seu trabalho também.
0: Obrigado, cara. Obrigado.
1: Então,
0: agradecemos.
1: Que Deus continue abençoando aí a vida de vocês, continue abençoando a rádio Band FM, por valorizar tanto o trabalho de profissionais como vocês.
0: Poxa vida, que palavras bonitas, hein?
1: Trazem alegria para os nossos corações nas madrugadas.
0: Aê! Um abraço,
1: Deus continue abençoando vocês.
0: Obrigado,
1: cara.
0: Meu amigo. Obrigadão, hein? Fiquei feliz pela sua mensagem. É nós, cara. Nozes por aí. É nozes. Tiago mandou aqui, bom dia, meu amigo Léo Júnior. Manda um alô pra nós aqui, Tiago de Humaitá. Alô, Humaitá, tudo certo aí, meus amigos? Fala, Alexandre.
2: Fala, Léo, Alexandre, Tatuapé. Olha, Léo, queria parabenizar aí todos os Ubers e taxistas. Os caras aí que de manhã, tarde, noite, madrugada, transporte pessoal aí, inclusive quando não tem mais transporte público, né? Estão sempre aí nas ruas transportando todo mundo. Vocês estão de parabéns, viu? Mas isso não quer dizer nada, que vocês continuam sendo corno.
0: É, mas tem que ser,
2: não. Alexandre.
0: Tem que ter alguma coisa no meio, né? É um Kinder Ovo, sempre tem uma surpresinha lá dentro, né? Sempre tem uma surpresinha lá dentro, olha lá.
3: Amanhã vai cair 90% dos ouvintes, hein, Léo Dias? Amanhã é greve dos pés de rato, os passa fome, região taxista.
0: Que isso? Que... Vai ter greve mesmo? É verdade que ele tá falando? Eu não tô sabendo isso aí não, pô. Esse região também sabe de tudo, hein? Meu amor de Deus. É fofoqueiro até umas horas esse região aí, ó.
4: Leozão, bom dia.
0: Beleza.
4: Daniel, Suzano.
0: Fala, Daniel.
4: Queria agradecer vocês aí, que vocês alegram a nossa madrugada. Tem dia que nós não estamos muito legal, mas
0: coloco
4: na Band.
0: E a gente também não,
4: você,
0: né?
4: Aí, e meu dia já se torna bem melhor.
0: Ô, mano, obrigado aí.
4: Deus,
0: cara,
4: abençoe vocês sempre aí. E tamo junto sempre. Obrigado por tudo.
0: Vamos junto! Vamos junto aqui na nossa madrugada mais gostosa do rádio. Bom dia pra quem? Bom dia, Léo. Carneiro Caçambeiro de São Pedro. Alô, São Pedro! Esse Regis está pior que aquelas velhas fofoqueiras. O Fernando. O Fernando falou que o Região tá pior que as velhas fofoqueiras. É, meu Deus, vai fazer o que esses caras
5: hoje? Bom dia, meu companheiro da madrugada.
0: Bom dia.
5: Meu excelente locutor.
0: Ei.
5: Vou comer uma banana agora, hein?
0: Vai, coma uma banana aí, isso aí, faz. Fica à vontade, engole a banana aí, aproveita.
6: Ô, Léo, beleza? Gostaria de agradecer a todos os porteiros aí, cara, porteiros e vigilantes aí que ficam abrindo e fechando aí pra gente entrar. Não tem hora, não tem dia,
0: embaixo
6: de chuva, de sol, eles estão sempre ali atentos, cara e crachá, abrindo e fechando pra gente.
0: Tá.
6: Valeu, mas isso também não quer dizer nada, Léo. Continua sendo porteiros fracassados, porno.
0: Esses caras vêm com as conversinhas fiadas, vocês perceberam? Sempre começa com aquela conversinha fiada. Tudo conversinha fiada, esses vagabundos.
7: A minha periquita.
0: A Mara tá assim aí, ó. Ai, essa Mara, viu? Vamos lá, fala comigo. Bom dia.
8: Já que você não põe minhas piadas no ar, põe minha votação do cego fumando maconha.
0: Aí, pronto. Foi sua votação e tô colocando seu áudio de novo. Pra você não ficar falando que não faz suas coisas no ar aqui, ó.
8: Bom dia, Leozinho. Leozinho, o Região tem razão. Daqui uns dias, pra andar de ônibus, vai estar mais caro do que as corridas de Uber de 7,50. O cara tem que fazer 20 corridas pra fazer 150 conto.
0: Ó, rapaz, rapaz.
7: Bem, se tiver greve amanhã, vocês fiquem em casa. É, não chama táxi, não. Vai de bicicleta. Não pega ônibus, não. Fica em casa, tem desculpa mesmo. Vai fica à toa. Pra que trabalhar, né? Ah, não. Não tem Uber, não tem jeito de trabalhar, ué.
0: Claro, não precisa trabalhar. Outra, vai de patinete, vai de patins. Vai trabalhar de bicicleta aí, né? Inventa alguma coisa, poxa vida.
9: Muito bom dia, Léo Júnior. Tudo dia. Bem com você? Passando rapidinho pra desejar um bom dia pra todos vocês. Oi, meus corujitos, como vocês estão? Tá tudo bem? Eu espero muito, muito que sim, viu?
0: A Catrícia! Fala, Catrícia! Um abraço pra você, Catrícia! Agora o outro aqui, chorão aqui. Léo, por que você não ouviu nenhum áudio meu? Não ouviu? Manda um áudio agora que eu ouço, cara. Manda aí pra mim, manda um áudio que eu ouço aí, já tô ouvindo você aqui, sua mensagem, mano. Manda aí, cara, manda áudio, então, você não vai sim. Aí, tá vendo? O cara pede a oportunidade de mandar áudio, depois reclama que não mandou um áudio dele. Claro, ele não mandou nenhum áudio pra mim. Eu não ouvi nenhum áudio dele até agora. Olha lá, ele tá escrevendo, vai entender, né, meu? Pois é, você reclama que a gente não coloca o áudio no ar, né? É um engraçadinho mesmo, viu? Manda seu nome pelo menos, vai. Manda aí seu nome pra mim, seu nome. Nem tem nome no WhatsApp, o cara deve ter medo de que não coloca o nome no WhatsApp. Coloca seu nome que eu falo seu nome no ar aqui, beleza? Ale Fenomenal.
10: Lembrando que o Pedro vai estar na arena, o Pedro Rafael, em 7779.
0: Que isso, cara? Como assim, velho? Entendi nada. Olha, dessa vez eu juro que eu não entendi nada, mano.
11: Eu tenho um amigo que quer
0: ser. Saiu o nome dele aqui, Cacá de Prudente. Ô, Cacá, um abraço, Cacá de Prudente.
11: Tenho um amigo que quer ser um novo
0: mano. Abraço, mano. Fala aí.
12: Bom dia, Léo. Bom dia, rapaziada. É o João, aquele piloto do 40 Janelas.
0: Bom dia.
12: Chama o Região aí, velho, pra ele falar mal desses Uber aí. Trabalha 20 horas aí pra ganhar 200 conto.
0: Olha.
12: Gasta 120 de...
0: Olha, cara.
12: Gasolina.
0: Não, velho.
12: 50 de Marmitex.
0: Pera aí.
12: E o resto é no bolso dele.
0: Que isso.
12: Chama.
0: Olha,
12: tá estressado, vai de fretado.
0: Já começa a falar mal, já.
13: Léo, mais de Guarulhos. O Luiz da Uber não para de falar mal de você lá no outro grupo. Tem que fazer o print, mas não consigo. Tchau, obrigado.
0: Quem é esse? Como é que é o nome dele?
13: Léo, mais de Guarulhos. O Luiz da Uber não
0: Luiz Uber, quem que é esse vagabundo aí que tá falando mal de mim lá? Vou mandar uns olheiros lá pra dar uma olhada. Vou mandar uns olheiros lá, hein? Oi.
14: Bom dia, Léo. É a Val aqui de Guaraçaí. Magoei, viu? Faz 3 dias que eu tô mandando meu áudio e você não ouve.
0: Aí, mais um. Oi, Val, tudo bem? Não deu tempo às vezes, viu, Val? Não deu tempo, porque é muito áudio aqui, ó. Muito áudio que passa por mim aqui, milhões de áudios. Mas tá aqui com carinho o seu áudio, viu, Val? Guaraçaí, eu curti na Band FM. Abraço pra você. Vem do lixo, sai cachorro.
15: Catrícia, você apareceu, Catrícia. É o vai do lixo, sai cachorro.
0: Aí, ó.
15: Vamos que vamos, essa madrugada doidona. Vamos que vamos.
16: Bom dia, Léo. Aqui é Cristina Maldonado, da cidade de Mutuca, de Matonja. Eu moro no Quilo mesmo, moro no sítio. Eu e meu filho tá mandando um abraço pra você aí, meu filho Davi. Um abração pra vocês todos aí da rádio.
0: Obrigado.
16: Que o Senhor derrama as bênçãos sobre a vida de cada um de nós esse dia. Abraço pra todos aí.
0: Outro, minha amiga. Obrigado pela sua participação aqui com a gente no nosso Bando de Coruja. Olha qual o cara mandou aqui, ó. Esse aqui é o quê? É motorista de Uber? É Uber? Esse aqui é Uber que mandou? Vamos ver. Olha lá, quarta ruim, hein? Olha lá, manda pra esse corno, falou pra mandar pro Região. Ele fez R$401.
17: Não vai prestar.
0: R$401. Ó, estatística boa na quarta-feira. Deixa eu ver aqui. Ele tem 17 pontos, esse motorista de aplicativo aqui. R$401,40. Aí, ó, mandou pra mandar esfregar no Região aí, ó.
17: Aí, pronto. Aí agora eu quero ver os outros. Quero ver os outros também. Olha lá, o que o Região tá falando aí? O que o Região tá falando do cara aqui?
3: Ele fez R$401, gastou R$350 de combustível. Região, taxista, não adianta, não adianta. A gente conhece como é que funciona. Vocês vão entrar em greve amanhã, por quê então? Vocês estão ganhando tão bem assim.
17: Ai, olha lá, foi, falou 13 viagens. Ele falou 13 viagens, olha isso.
18: Eu vou te dizer.
17: Poxa, que número estranho, né? 13. Tudo bem. Mas, ó, caramba, velho, que coisa, hein, cara? Ô, louco, velho.
19: Esse cadastro, eu não tava usando do aspirador robô, Léo Gatão.
17: Cara, do nada, velho. Do nada, velho. Acontece um negócio desse. Os caras já falam de aspirador robô, velho. O Sebastião já vem com uma dessa, velho. Do nada, cara. Do nada. Fala comigo aí, vai.
20: Bom dia, Léo. Bruno Vigilante, Léo Solteira falando.
17: Vai,
20: eu, Ângelo, no QAP. Um abraço, bom serviço pra você aí. Deus abençoe.
17: Valeu, mano. Aquele abraço.
21: Ô, Léo, esse Márcio aí, mano, de Guarulhos, é loucão. Usa uma droga nervosa.
17: Fala pro velho do lixo que manda um beijo. Aí, ó, o velho do lixo, a Catrícia mandou um beijão pra você, velho do lixo. Aí.
18: Vou te dizer, não quero.
17: Fala aí comigo.
22: Piada do rato, piada do rato.
17: Tá bom, já foi votado, já foi votado. Olha lá o Região aqui, olha o Região. Olha lá, já mandou a estatística dele também aqui. Vamos ver, do táxi, hein? Você ganhou R$49,90. Distância de 8,1 km. Ah, deixa eu ver aqui. Seus ganhos no taxímetro são de R$49,90. O total de R$49,90. Ah, pago por esta corrida de R$57,35. Valor da corrida, R$57,35. Essa é a do Região. Aí, gente, aí, tá vendo? Os caras estão mandando até o valor de corrida. Pra você ter uma ideia, os caras estão mandando aqui, ó. Não, os caras estão desesperados, mano. Desesperadíssimo,
23: bom,
17: cara.
23: Bom dia. Léozinho, aqui é o Otário Rocha, aqui da cidade de Elson.
17: Que áudio ruim é esse, mano?
23: Eu fico curtindo essa loucura desse programa seu aí. Esse programa seu é doido demais.
17: É doido? Que passou disso?
23: Essa cobra aí deu trabalho hoje, hein? Câmbia!
17: Ai, Senhor Jesus, fala comigo aí!
24: Bom dia, Léo, bom dia a todos aí, Alan de Suzano. Fala pro Região aí que ele é muito cor, na hora dessa ele sai pra trabalhar e nós tá com a mulher desse filho de rapariga.
17: Olha outro vagabundo aqui, Amorim, um vagabundo. Léo, sai da Band e vem ficar comigo, Amorim, linguiça rosa, vai se lascar, vai! Vai dormir.
3: Aí, Léo, 10 minutinhos, ó, R$50 aí, 10 minutinhos, tá? Nessas, da noite toda que esse cara tá trabalhando, ó.
17: Olha lá, lá, outro mandou uma corrida maior aqui, esse aqui é de Uber, olha lá. Vamos ver o que ele mandou aqui. Ele mandou até um áudio embaixo.
25: Aí, ó, mostra pro Sergião aí, ó, do dia 13 ao dia 20, R$1.429 ao dono no Uber aí, ó.
17: Do dia 13 ao dia 20, R$1.429,97, mostrou aí, hein, cara? Ó, mostrou pra que vem, hein, Região? Mostrou pra que vem, hein, cara? Dá-lhe uma resposta agora, hein, cara, que eu quero ver.
26: Bom dia, Léo, bom dia. Aqui é o Wellington. Rapaz, esse Região aí, ele tem muita gaia. Ele falando dos Uber, né, e os Uber falando dele, achando que tão bem, que tão rico. Eu dou uma corrigida em São Paulo aqui, ó. É 8 mil, filho, na conta, ó.
17: 8 mil? Caralho!
26: Dinheiro na mão, carga no chão, filhão. Ué, aí agora vem aí com R$50 achando que é dinheiro. Pô, vai aonde com a roupa de domingo? Você é louco,
17: tio. Mano, faz o seguinte, cara. Me fala aí qual que é esse esquema que eu vou aí que trabalhar aí, cara. Pô, manda aí pra mim. 8 mil, velho. Até eu tô indo aí, cara. Aí, cara, até eu tô indo aí agora, mano.
27: Ô, Mourinho, linguiça rosa. Ah, tiazinha, não deixa ele não, viu? Não vai de jeito nenhum. Ele já tá na porta da banda esperando pra sair.
17: Não vou, cara.
27: Não ia escapar o Leozinho por nada.
17: Não, por nada. Eu prefiro minha esposa, cara. Fica com esse Amorim vagabundo aí. Sai fora, velho. Ah, você tá louco, mano? Você tá doido, hein? Oi.
28: Bom dia, Léo. Que
17: tá aí, mais? Bom dia.
1: 4, 5, é isso? Como é que fala? Um beijo. Uma ótima quinta pra você, meu amor. Bom descanso. Beijo, Zasco. Vai.
17: Valeu, um abraço pra você. A outra aqui, mais um. Ó, ó, ó. Mostra pra esse região. 2 minutos. Olha lá, olha lá. Esse aqui em 2 minutos. Olha o que ele fez em 2 minutos.
2: Esse região aí é fraco demais.
17: Olha lá.
2: Esse corno aí deve ficar a noite inteira parado. Procurando travesti aí, ó. 2 minutos de corrida, R$30. Mostra pra ele aí, Léo.
17: 30 conto.
2: 2 minutos de corrida. Olha 2. Lá. Não foi 10, não. Foi
17: ele,
2: 2.
17: Ele 800 tirou...
2: metros rodado.
17: Olha lá, 800 metros rodado. 2 minutos e 15 segundos duração aqui. Da Avenida Ayrton Senna. Da Avenida Ayrton Senna. A rua Condomínio Oscar Sampaio, Jardim Paulistano, Campinas. Esse aqui de Campinas. 30 conto, hein? 30 conto. O que você me diz aí, região? Não, ele vai sempre falar alguma coisa, óbvio, né?
4: Ah, Léo Júnior, caminhoneiro não tem dinheiro nem pra trocar o pneu do caminhão, esses pés de rato aí também, falando, ganha 8 mil e gastou 7.500 de diesel. Tá doido, caminhoneiro, seu pé de rato.
17: Engraçado que ele chama os caras de pé de rato.
5: Bom dia, Léo. Então, esse cara da Uber aí que mandou o extrato aí de 1.400, 7 dias rodado. Ah, plantar batata, rapaz. Acha que tá ganhando bem. Eu faço isso fazendo iFood, meio período, entregando compra, não tem enchimento de saco de passageiro na orelha. Joga pra próxima, batendo bonão. Pela compra inteira que foi embora.
17: 11 999 91 97. Vai, fala comigo, fala comigo.
6: Léo, não tô torcendo nem pro cara do Uber, nem do táxi.
17: Ah.
6: Mas o cara do Uber aí que falou que tirou do dia 7 ao dia 20 mil e poucos conto. Esse mês aqui a prestação do carro não vai pagar, não, hein? Ah, vai atrasar alguma conta, vai ficar sem pagar, viu? Aí você tira a gasolina, tira as outras coisas, acabou o dinheiro.
17: Tipo, a conta não fecha, né, meu? A conta não fecha, né, pô?
7: Eu fiz uma corrida no dia. No dia. É uma corrida a cada 3 horas.
17: Ah lá, vai.
8: Esse caminhoneiro aí ganha 8 mil e tem 10 famílias. Paga 20 pensão, esses vagabundos.
17: É. Mais um que mandou extrato aqui, ó. Quem que é você que mandou extrato aqui? Peraí, ele mandou mais um extrato. É o Cleiton. Bom, vamos lá. Ele é de Vitória, na Bahia. Palmas. Deixa eu ver aqui. O que é isso aqui? Isso aqui não é de Uber, não é? Ah, isso aqui é de aposta. Olha o cara ganhando. Olha lá, mano. Olha lá. O cara tá na... Agora tem os caras de aposta também. Meu. Olha lá. Criar aposta. Primeira temporada, resultado do Palmeiras. 2-1, total de gols. Aposta de 500 conto. Cara, meu, se pô, foi uma aposta de 500 conto. De total de 3,40, não sei como é que funciona isso. O prêmio. Olha o prêmio. Tem que ver se é verdade. Será que é verdade isso? O prêmio, R$2.660. R$2.660. Meu, a dicção tá horrível. R$2.660. Você ganhou. Tá, o prêmio. Ah, tá. E agora é que eu entendi. Foi mal. Entendi. Na verdade, o prêmio tá aqui. O prêmio é esse, de R$2.060. No caso, ele ganhou desse R$2.060, ele ganhou R$360. É isso que você ganhou? É isso? Dentro desse prêmio de R$2.000, você ganhou R$360. Beleza, né? Tá assim, ó. Aí. Não é de aplicativo, mas foi de aposta lá, né? Mas cuidado, hein, cara. Toma cuidado nessa aí, mano. Tem que ser um negócio seguro também, né? Tem que ser um negócio seguro, né? Senão você perde, tudo aí, né?
9: 8 mil aí, ô, Léo. Ele tá traficando. Cambia.
17: Fala aí.
28: Sérgio não respondeu até agora que ele tá editando. O print aí pra mandar. Pra falar o quanto que ele tá faturando.
17: Ó, tem mais um aqui, ó. Olha lá, mais um mandou um print. Esse aqui é de Uber mesmo, ó.
29: Aí, Léo.
17: Olha lá.
29: Manda meus ganhos aí, ó. Em 3 dias, na Uber...
0: 1150.
17: 1150?
0: 3 dias só, hein?
17: Olha lá, 3 dias, gente, 3 dias.
0: Pior que a gente roda aqui no interior, aqui em Sorocaba.
17: Olha lá, de Sorocaba.
0: Não estamos nem na capital.
17: Olha lá, o cara tá em Sorocaba. 1.155 reais. Pois é, é isso, gente, é isso. Gente, eu vou fechar essa conversa agora, porque agora vamos abrir uma conversa chamada Pergunte ao Tadeu, tá? O Tadeu tá chegando aqui já, hein? Pergunte ao Tadeu. Eu só venho aqui que o Região tá falando, vai.
10: Ô, Léo Júnior, não acredita nessa raça aí não, que é tudo mentiroso, viu?
17: É tudo mentiroso. Esse cara
10: tudo edita a corrida, viu?
17: Gente, eu vou fechar.
10: Não vem mentir pra cá não, malandro.
17: Essa chamada Pergunte ao Tadeu. Olha, os caras tudo mente. Ó, os caras estão mandando print de corridas de Uber pra um mostrar pro outro. Ó, eu ganho mais, eu ganho menos.
11: Olha que legal,
17: cara...
11: hein?
17: Nossa, aqui tá um campeonato que disso, coisa, cara.
11: Muito bom dia, Léo Jânio.
17: Bom dia, Tadeu.
11: Bom dia, ouvinte da Band FM em todo o Brasil. Que disputa legal, hein? Não, que
17: disputa legal? Só nos tapa aqui, um soco na cara, velho. Que
11: é? Mas a violência. Quem ganha mais ou
17: quem ganha
11: trabalha mais ganha menos?
17: É, aí tem uns que trabalham mais pra ganhar mais. E tem uns que 3 dias ganhou 400 e pouco.
11: Cara, mas depende
17: reais,
11: da viagem. O cara pega 2 aeroportos.
17: É.
11: Num dia?
17: Caramba, velho.
11: Fez o dia, né?
17: Fez o dia. Tem um que falou que trabalha no caminhãozinho, que é 8 mil. Eu falei, me dá esse mês, porque eu vou ir agora, mano.
11: 8 pau por dia?
17: Tô indo agora, velho.
11: Por semana, por mês.
17: Por mês, mas, pô.
11: Por mês.
17: Tô indo lá.
11: Vamos lá, vambora. Vambora, vambora.
17: Vou mudar de profissão, cara.
11: Tá maluco, cara.
17: Ó, meus amigos, obrigado pelo carinho de vocês. Tô indo embora. Ô, Tadeu, fique à vontade. O programa é de vocês. Tire a roupa, fica à vontade.
11: Não, é da Band FM, o programa é da Band.
17: Tá. Tudo bem.
11: Não tá registrado no meu nome.
17: Não tá registrado seu nome.
11: Porque é Band Bom Dia, né?
17: É Band Bom Dia. E aí, como é que tá a vida e os jogos?
11: Cara, não tão, né? Não tão. Eu tô lendo agora um livro.
17: Ah, você tá assim agora, lendo livro?
11: Lendo bastante, chama O Adversário.
17: Caramba!
11: Um livro leve, viu, cara?
17: Olha,
11: muito
17: cara.
11: Leve, é a história de um cara que mata a família inteira e bota fogo na casa dele.
17: Meu Deus do céu!
11: Muito, baseado em fatos reais.
17: Leve, né? Pra caramba.
11: Muito leve.
17: Cara, parabéns. Cara, é uma cultura total. Olha!
11: Aconteceu lá na França, tem um distanciamento aí.
17: Sim, o cara matou a família inteira, botou fogo na casa, nele se matou depois do final.
11: Não, ele não consegue morrer.
17: Não.
11: Tchau!
17: Tchau, gente, tchau!

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3: Bom dia, são 5 horas, 2 minutos, gente, 5 e 2, hora de Brasília maravilhosa.

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0: Dia 30 de julho de 2026. Acabou, hein? Ponto final no mês de julho. Amanhã cai o glorioso VR, né? Um abraço pra você que está esperando ansiosamente por esse momento. Bom dia, bom dia, bom dia. Você que acompanhou aqui o Band Coruja com Léo Jânner. Agora vem com a gente aqui no Band Bom Dia. Não me diga não, Brasil. 11 99991-9197. Bom dia, Jonathan, bom dia. Bom dia, Antônio Tadeu, bom dia. Bom dia, Mara Tassini, bom dia. Bom dia, Alexandre Silva, bom dia. Bom dia, Islan ou Island Gomes. Um abraço pra você, tudo de bom. O Iranildo tá com a gente aqui, um forte abraço pra você. Caio, Vale Transporte também, é verdade, Irenildo. Um forte abraço pra você, bom dia, tudo de bom. É, bom dia aqui pra gloriosa Final Telefone 6412, não assinou. Bom dia pra você. Bom dia, Luciano, bom dia. Bom dia, Castor de Cachoeira de Minas. Um abraço pra você, meu querido, bom dia. Alô, bom dia, Antônio de São Bernardo do Campo, tá com a gente. É o Luciano também, um abraço pra você, meu querido. O Thiago de Humaitá, Amazonas, é o Brasil inteiro. Do Oiapoque ao Chuí, ao dia. Audiência Nacional aqui da Band FM, forte abraço pra você. O Vilares tá na voz aqui junto com a gente, um abraço pra você. César Henrique também, bom dia. Bom dia pro glorioso. Gente, tem que assinar. Dá preguiça de clicar no perfil. Fabiano Ganso, bom dia. Shalom! Ai, cansei, cara. Cansei. Fiquei tonto, deu. Insuficiência cardíaca, né? Bom dia aqui pro glorioso 67. Tá ouvindo a gente? Um abraço pra você. É, meu. É QRU que chama, né? Os nomes, né? QRU. O QRA. O QRA. Os QRAs estão mudando, né, gente? Agora tem 67. Um abraço pra você. O Jair de Souza tá com a gente. Marcos de Pouso Alegre. Gleison também, Lucas Andrade, André Luiz, Edmilson tá com a gente também. Bom dia, meu rocombole de gostosura. Muito obrigado, Edmilson. Muito obrigado. Um forte. Quando eu vejo o meu bumbum, me lembra mais um pudim de pão. Chora de emoção. O aspecto, a cor, hein? Quando quer. Muito bom dia, homem vinheta!
1: Bom dia. Você sabe que eu tomei um café agora, rapidinho, aqueles cafés expresso de máquina, né, que a gente tem em casa.
0: Que gostoso.
1: Primeiro eu tomo um copo de água, né, um copo de água com creatina, e aí tomo meus remédios, né, dois de louco e um de pressão.
0: Muito legal, gente, maravilha. Eu não posso tomar esses expressos essa hora da manhã, me cago todo.
2: Você tá brincando,
0: tem que ser ou com leitinho... Se tomar o puro, cara, não tem...
1: Mentira!
0: O puro
1: você não pode.
0: Puro de cápsula, assim, de coisa, não pode.
1: Mas por que eu tô falando isso? Porque na hora que você falou pudim de pão, me deu vontade. Faz tempo, muitos anos, que eu não como pudim de pão.
0: Faz tempo que eu também não como.
1: Viu? Não é, porque o pudim de pão não é algo muito normal de se ver ou de se achar.
0: Exatamente.
1: Às vezes a mãe fazia pra gente, a vovó.
0: A última vez que eu vi um pudim de pão foi a bunda do Diguinho.
1: A bunda do Diguinho.
0: Quando ele baixou as calças aqui no estúdio, ficou pelado na nossa frente.
1: Isso. Eu acho que eu vou até jogar na rede isso aí, pra que as pessoas entendam.
0: Joga na rede.
1: Que bunda é aquela. E hoje deve estar mais feia, né?
0: Deve.
1: Porque ele era gordinho, a bundinha era redondinha.
0: Agora tá flácido, né?
1: Aquilo deve estar uma, sei lá, é uma competição de...
0: Mas enfim, né?
1: Enfim.
0: Bumbuns à parte, tá tudo bem, né, lindo?
1: Bom, quem vê o Diguinho aí, manda um beijo pra bunda dele. E você, como é que você tá, fora isso?
0: Tô bem, lindo. Bem, graças a Deus. Fui dormir tarde ontem, né?
1: Ah, mentira, eu também. Não, 10 tá, horas eu tô da acostumado. Noite. 10? Ah, não, eu fui dormir depois do jogo do Palmeiras. Que horas? Eram umas 11 horas, né?
0: Por aí.
1: 11 horas. Mas eu tô acostumado também.
0: Eu não...
1: Vocês não tá,
0: né? Então acordei um caco hoje, então é isso.
1: Você acordou com um caco?
0: Não.
1: Quem é esse caco?
0: Não, acordei
1: não,
0: um
1: agora
0: caco.
1: Você vai falar quem é esse caco. Minutos. Acerte o seu relógio 5:09. Entra no ar mais uma edição do seu Pulo do Gado, o seu gibi eletrônico. Edição essa de número 102. Estamos juntos, ao vivo, a cores, ou se você preferir, preto e branco. Não importa. Aqui a notícia bate na sua porta. Abre pra nós. Abre pra nós que a gente quer entrar. E claro, aqui nós vamos dar o furo primeiro. Bom dia, eu sou o Pedro Quadras.
0: Bom dia, Pedro Quadras, eu sou o Silvânia Acre. Mais um dia, hein?
1: Mais um dia. Bom dia também, não podemos esquecer, pro nosso sonoplasta, o Ailton Noite.
0: Ailton Noites, muito obrigado também pela sua presença aqui.
1: Obrigado a todos.
0: Grande companheiro nosso.
1: É verdade. E aí, Silvânia, tudo bem?
0: Caminhando a passos largos aí pro fim de semana, né? Diz que amanhã vai ter chuva de meteoro, ou é de hoje pra amanhã, né? De hoje pra amanhã diz que vai ter chuva de meteoro, né? Você vai assistir a chuva de meteoro, Pedro Quadras?
1: Então, Silvânia, eu não sei, agora você me pegou de surpresa, eu estava desconectado com essa informação. Eu não sei o que eu vou fazer. Se bem que você sabe o horário, porque eu tô com roupa no varal.
0: É, o pico duplo das chuvas de meteoros Delta Aquáridas do Sul e Alfa Capricomídeas acontece na madrugada de sexta-feira, dia 31 de julho. Tá, o horário de maior atividade será entre 1h30 e 2 da manhã.
1: Legal.
0: Então é isso aí, gente. Próxima chuva de meteoros aí.
1: Gente, vamos se precaver, tirar a roupa do varal.
0: Isso.
1: Deixa o carro na garagem, embaixo de uma cobertura.
0: Se proteja,
1: se
0: né?
1: Se proteja.
0: Se proteja.
1: Guarda-chuva não adianta com chuva de meteoro.
0: Não...
1: Tá, gente? Não adianta.
0: Não vai funcionar.
1: Não vai funcionar.
0: Não vai funcionar.
1: Agora, só um pequeno comentário em cima da sua notícia, Silvânia. É engraçado, a gente às vezes consegue prever uma chuva de meteoros e não consegue prever uma ventania que foi dada no interior.
0: Pra quem acompanhou a hora do ronco, a mocinha do tempo previu e falou.
1: Ventos
0: de 90 a 100 quilômetros. Que teve semana passada?
1: Realmente, porque pegou todo mundo de surpresa.
0: Isso é verdade. Isso é verdade.
1: Acontece essas coisas, mas uma coisa que eu preciso falar, Silvânia, até é muito... É importante declarar isso. Dizem aí que vem coisas piores. Infelizmente.
0: Mentira! Que loucura!
1: Então, vamos nos preparar, principalmente para o final do ano aí. Tá. Mas a gente vai se preparar de que forma? Não sei, vamos lá.
0: Também não sei, é cada um por si. Boa sorte para todos.
1: 5 e 12. 5 e 12.
0: Vamos lá, hoje é quinta-feira, 30 de julho de 2020.
1: Já, né, Silvânia?
0: Já, impressionante. Acabou o mês, né? Acabou o mês. Hoje é Dia Internacional da Amizade.
1: Só um minutinho, eu vou aí.
0: Um abraço aqui. Isso.
1: Conto você como amiga, viu?
0: Também. Pra mim é uma honra.
1: Três beijinhos, pode ser? Por que não quatro, né?
0: Mais um então.
1: Quatro? Não, vamos. Pronto, porque só três. Então, você que é nosso amigo, é isso?
0: Parabéns, ouvinte da Band FM é nosso amigo, né?
1: Eu acho que já é só esse mês aqui. Teve uns quatro de do amigo.
0: Agora, pras mulheres, que amizade é essa? Que não tem uma foto só de calcinha perguntando se tá bonita.
1: É engraçado isso.
0: Ficou legal? O que você acha? Que amizade é essa?
1: Que amizade é essa? Então, gente, por favor, né? Você que é nossa amiga, você que está junto com a gente, amigas, mandem fotos pra nós. Ai, eu comprei esse biquíni aqui, tá muito cavado. Ai, esse aqui, essa lingerie, tá muito transparente, a rendinha. Ah, gente, por favor, vai.
0: Por favor, sejamos mais amigos,
1: não,
0: né?
1: Pelo amor de Deus.
0: Por favor, Bem, hoje também é dia do cirurgião geral.
1: Olha aí, você que é o Geraldo. Gente, não.
0: Cirurgião geral, Pedro.
1: Geral. Então, pra cirurgia geral aí. É o cara que faz de tudo, né? Seria aquele mecânico de bairro.
0: Exatamente.
1: Ele conserta desde Fusca a Tesla.
0: Ele tira olho, desde tirar olho até...
1: Até dedo no olho.
0: Hoje também é o Dia Mundial do Bordado. Olha aí.
1: Você já bordou alguma coisa, Silvânia?
0: Já bordei um redondinho, assim. Mas isso quando era moleque, né?
1: É.
0: Minha tia falou, toma, moleque, faz. Aí eu fiz.
1: Legal.
0: Só uma bolinha, assim,
1: só
0: né?
1: Só uma bolinha. Eu já não. Eu, quando menino, eu pintei e bordei. 5 e 14.
0: Vai tomar banho.
1: E mais uma vez, quando muda a trilha, muda a intenção, muda o tom. E de verdade, nós estamos ficando cada vez mais perplexos com as notícias que chegam até nós. Lembrando que o furo foi dado primeiro aqui, tá, gente?
0: Sim.
1: Quando você ouvir a notícia depois, nos próximos jornais aí, próximos noticiários, pode ser até em pensamento. Dentro da sua mente fala, o furo foi dado no pulo do gado.
0: Aqui a gente dá o furo primeiro, viu? As outras vão correr atrás.
1: Cada um que dê seu furo.
0: Exatamente.
1: Mas o nosso furo a gente deu primeiro.
0: Exato.
1: E, gente, mais uma vez, atenção, você que é dona de casa, você que cuida do seu lar, evitem, atenção, evitem deixar água no chão, tapetinhos, sabe aqueles tapetinhos que escorregam?
3: Sim, isso é um perigo.
1: É um perigo. Eu quero dizer isso porque um homem de 53 anos, atenção gente, de 53 anos, ele estava bebendo ali a sua cerveja, vendo o jogo ontem, né? Mas ele tem esse costume de beber a cerveja no gargalo, aquela garrafa grande, e diz ele que ele escorregou em um tapetinho desses na sala. Ele foi buscar cerveja, tá, ô senhor? Veio pra sala, escorregou num tapetinho desse que a mulher tinha colocado, acabado de comprar na feira.
3: Meu Deus.
1: Diz ele que ele escorregou em um tapetinho desses na sala. Ele foi buscar cerveja, tá, ô senhor? Veio pra sala, escorregou num tapetinho desse.

0: da cerveja normal e era aquela zero. Então ele tava...
1: Realmente, não tem graça nenhuma, nem né? Graça é nenhuma. Como dançar com a irmã, né?
0: É isso, é igual então, dançar com a irmã.
1: Realmente, desejamos melhoras pro rapaz.
0: A não ser que a irmã tenha teta nas costas, né? São 5 horas, 16 minutos, 5:16.
1: Um giro especial para aquela pessoa especial, 11999919197. Mande aqui o seu mugido. Aquela pessoa que importa para você.
0: Silvânia,
1: ouvindo aqui o Pulo do Gato.
0: Acaba de chegar para mim aqui uma mensagem do Lorota.
1: Tá.
0: É, o nosso enviado vai faltar hoje.
1: No segundo dia? No segundo dia ele... Pra quem não sabe, acabou. O Pidoncio se tornou aqui o nosso repórter enviado especial do Pulo do Gato.
0: O Lorota acaba de me mandar, acho que ele usou o celular do Lorota.
1: Primeiro dia, hoje ele já não vem.
0: Já então, colocou aqui que não vem.
1: Tá bom então.
0: Tá, vai voltar no programa de hoje, que amanhã ele estará aqui.
1: Tá, amanhã também. Queremos o helicóptero, inclusive, amanhã.
0: Pelo menos o helicóptero.
1: Pro trânsito, desculpa, né? Mas obrigado, que coisa, hein? Bom, não tá recebendo nada também, né? Tá tudo certo. Vamos lá, mugidos. Fala, Edmilson.
2: De meteoros, né? Isso é uma piadinha de meteoro, dois dinossauros, né? Namorando, se enroscando, aquele pega-pega e põe a mão naquilo, e a mão naquilo, e aquilo na mão. Aí um olhou pro outro e falou assim, mas o meteoro já caiu? Eu falo, não. Ah, mas e essa cratera aqui?
1: Vamos lá, gente. Realmente, o mugido aqui.
0: 17.
1: Mugido pra Isadora de Atibaia. Isadora. Um beijo pra você. Quem tá mandando mugido é o Sérgio. Estamos mugido aqui pra Isadora. Valeu, um beijo Sérgio. Pra você. Marcelo Pedro tá com a gente aqui. Mugido pro filho Christian, se preparando pro colégio.
0: Olha aí.
1: Mugido também pra Cris Kelly em Maceió, Alagoa. Kelly. Muito bem. É, o Emerson França deveria fazer um CD. Seria épico demais. Eu pagaria R$50 fácil pra completar minha coleção de CDs com essa obra-prima.
0: É, mas aí a gente gostaria de saber um CD com o quê? Com os conteúdos, é isso? Do programa?
1: Com os personagens?
0: Personagens, Luiz. Pois eu vou queimar o CDzinho lá e vendo pra ele. Vou te vender, querido.
1: Isso, vende aí 50 conto.
0: 50 conto?
1: Quem quiser, faz por encomenda, né?
0: Vou porque um CD você pode fazer no computador, né?
1: Queima um CD virgem ali no computador.
0: Tá. Então, meu querido, eu vou queimar esse CD com os quadros do programa e vendo pra você, tá?
1: Tá bom. Já é uma renda extra aí,
0: né? Quem sabe, né?
1: Vamos lá.
0: Vou fazer as contas aqui.
1: Mais mugido aqui. Mugido pro Joelson e o José de Calcaia do Alto. Recebam aí mugido do Pulo do Gato. Obrigado pela mensagem e pela audiência. Alô, Wilson. Alô, Campinas.
0: Alô, Campinas.
1: Ouvindo, ligado no Pulo do Gato, mandando mugido pra esposa Esther. Um forte abraço pra você, inclusive acompanhando com imagens a gente aqui. Forte abraço pra você, Wilson. Obrigado.
0: Um abraço. Obrigado pelo carinho.
1: Mandou a foto aqui, o monitor dele ligado na Band FM.
0: Vamos ver se ele tira um print da gente, mandando um alô pra ele.
1: Um alô.
0: Vou fazer um coraçãozinho.
1: Um coraçãozinho.
0: Isso, coraçãozinho pra você. Tira um print, manda
1: pra nós.
0: Tira
1: um print agora,
0: Tá?
1: Isso,
0: boa, tirou?
1: Isso, maravilha. Beleza, então. Vamos lá, vamos seguir.
0: Ô, Silvânia, eu tava olhando aqui. Se eu vender 1.000 CDs a 50, eu ganho 50 pau por mês.
1: Sim.
0: Né? Seria uma boa. Então nós vamos queimar. Vamos queimar, Silvânia?
1: Vamos queimar esse CD aí, fazer esse repertório. Pegar coisa que já foi pro ar, de um trabalho, é zero, né?
0: E se eu ganhar essa quantia, eu divido com você.
1: Por favor.
0: Eu sei que eu não vou ganhar, você também não.
1: O Alex tá celebrando o dia do amigo aqui, mandou uma foto pra gente. Bom dia, feliz dia do amigo. Ficou bom essa sunga? Alex Fartura de São Paulo, um abraço pra você,
0: Pelo amor de Deus, a gente tá querendo as amigas.
1: Eu quero mulher mandando foto aqui. Menos de você, Mara Tassini, que acabou de mandar também. Obrigado, viu, gente? Obrigado. Vamos para a enquete do dia. Temos enquete?
0: Você tem enquete ou não?
1: Hoje eu não tenho enquete. Você tem enquete?
0: Eu vou bolar uma enquete agora.
1: Bola uma enquete.
0: Tem mais um abraço. Deixa eu bolar agora, que veio a cabeça.
1: Desculpa, gente. O Pulo do Gato não tem produção, viu? Então a gente tem que criar as coisas na hora.
0: Isso, tá, vai mandando abraço pro bolo.
1: Um giro especial aqui pra tia Leila, que mandou o Pix, porque teve polêmica no jogo ontem, mas foi 4-0 o jogo.
0: Teve uma polêmica, assim, um cartão vermelho que o juiz não deu contra o Palmeiras.
1: Entendi.
0: Tá bom. Realmente então, foi. Era pra vermelho, eu também concordo.
1: Um abraço, Ricks.
0: Mas depois o Vitória perdeu a cabeça e teve foi mandado embora, que foi expulso.
1: É isso. Bom, pensei numa enquete aqui, hein?
0: Olha só a cabeça. Ele, enquanto ele falava, ele pensou. E eu aqui pensando, não pensei. Vamos lá, senhor.
1: Você dorme mais fácil como? De lado, de bruço ou
0: com a bunda pra cima?
1: Com a bunda pra cima.
0: Vamos lá, gente. Então, alternativa A. Como você dorme mais fácil? De bruço, de ladinho

0: com a bunda pra cima. E aí, responda pra nós essa enquete do pulo do gado.
1: É isso, mande sua mensagem aqui, 11 99991-9197. Eu tenho a síndrome do corpo inquieto. Eu não consigo encontrar uma posição e apagar nela. Então, aquela questão das roladas existe. São várias roladas até dormir.
0: Eu durmo de ladinho, mas com a bunda pra cima também.
1: Exatamente. Durmo assim, ó. Exatamente. Você dorme de bumbum pra cima.
2: Assim, ó.
1: Ele tá mostrando pra mim, gente. Ai, que delícia. Olha. É só acordar ele assim, às 4 horas da manhã. Ai, que gostoso, gente. Pedro Quadras? Pedro Quadras?
2: Oi.
1: Pedro.
2: Nossa, dormi.
1: Pedro Quadras dormiu aqui, ele foi mostrar como é que ele dorme?
2: Caramba, dormi, desculpa.
1: Eu queria ser assim. Vamos lá, as respostas da enquete.
3: Bom dia, Silvânia. Bom dia, Pedro.
1: Bom dia.
3: Eu dou várias roladas e acabo dormindo de ladinho.
1: Olha, ela consegue dormir de ladinho.
0: Mas é engraçado isso, a pessoa não acha a posição, vai rolando, então, enfim.
1: Exato.
0: Obrigado, viu, minha linda?
1: Obrigado, um beijo, bom dia, viu?
4: Aqui é Ezequiel de Uberlândia, Minas Gerais. Bom dia, galera.
1: Bom dia.
4: Tadeu, quantas roladas você toma até dormir?
1: Várias. Incontáveis, eu não consigo contar.
0: Eu acho que seria uma alternativa D, né? Ou depois de quantas roladas, né?
1: Pois é, pode ser também, né? Se você é assim como eu, precisa de várias roladas até dormir, conte pra gente aqui.
5: Conte pra nós. Que bruxo já não é de bunda pra cima, rapaziada. Pelo amor de Deus, hein? É de barriga pra cima, de ladinho ou de glúteos ao alto.
1: Olha, eu falei barriga pra cima, gente. Falei barriga pra cima.
0: Falou barriga pra cima.
1: Um abraço pra você, meu querido. Obrigado aí e...
0: Mas dizem que dormir de barriga pra cima, você ronca muito, né? As pessoas têm tendência a roncar, ou tem pesadelos. Ah, eu já ouvi falar disso.
1: Já ouvi falar disso também. Aquela famosa sensação de tá caindo.
0: Ah, tá caindo.
1: Todo mundo já tem, você tá assim no sofá, ó. Parece que você tá caindo.
0: É verdade.
1: Um abraço pra você, meu querido.
6: Ô, Pedro, Silvana.
0: Bom dia.
6: Pra dormir, só posso estar com sono. De pé eu consigo dormir. É a madrugada acordado, mas não tem novidade não, pode? É, o motorista da Rede Vega, acelerado.
0: Tem gente que dorme fácil.
1: Seu amigo consegue dormir em pé, imagina dirigindo, né? Vá com Deus aí, boa sorte pra você.
0: Gente, pelo amor de Deus, nem me fala que é motorista.
7: Bom dia.
0: Bom dia.
7: Ah, tem que ser de ladinho, né? Falou, um abraço.
1: Ah, o Daniel Tomás, ele só dorme de ladinho.
0: Ladinho.
1: Um abraço pra você. É. De ladinho é bom também. Mas diz que tem um determinado lado que te dá refluxo, né? Eu acho que é o lado do coração. Você dorme assim... que dá mais refluxo.
0: Ah,
1: né?
0: É.
1: É, ouvi dizer isso aí.
0: Eu acho que o refluxo é pra quem se alimenta mal, né? Igual você, né?
1: Sim. Comigo acontece de eu comer...
0: Também uma pizza antes de dormir,
1: qualquer coisa,
0: né?
1: O organismo também, né?
0: Não, qualquer bobagem.
1: Uma pizza de calabresa com cebola...
0: Antes de dormir.
1: Pô, pelo amor de Deus.
7: Eu durmo de barriga pra cima pra roncar bem alto, bem gostoso. Aquela roncadinha deliciosa.
0: Olha.
1: Muito obrigado, meu querido. Um abraço pra você. Bom dia.
6: Bom dia. Esse é o melhor programa do Brasil, do mundo.
1: Muito obrigado. Muito
0: obrigado, viu? Obrigado pelo carinho.
6: Mais rolada e durmo de ladinho. E vocês? Toma mais rolada?
1: Aí, o nosso ouvinte precisa de algumas roladas até dormir enquanto
0: a posição. Eu já não. Eu me coloco nessa posição que você viu aqui, Silvânia. Sim. E ali eu apago.
1: Demora muito? Uma questão de 10 minutos você já tá dormindo?
0: Eu já dormi muito mais rápido.
1: Tá.
0: Mas não demoro não, viu? Uhum. Eu me coloco de ladinho com o bumbumzinho assim meio empinadinho e ali eu já durmo. Eu não costumo dormir quando eu tô acompanhado. Ah, aí eu não durmo tão rápido, porque entendi. Às vezes a pessoa vem e me abraça por trás.
1: Isso.
0: E aí aquela coisa da conchinha, né?
1: Exatamente.
0: Eu já gosto daquela a velha... A conchinha me pega muito, mas a posição com a conchinha, não, aquela casulo, você dorme com o bigato dentro.
8: Bom dia, meninos.
1: Bom dia.
8: Que é GG de Macaé.
1: Oi, GG.
8: Se eu tiver bêbado igual eu tava ontem, filho, eu durmo até escorada.
1: Meu Deus do
8: céu. Não tem essa, não. Beijo, bora, só ressaca trabalhar hoje.
1: E ela tá mesmo, você percebeu a voz. Tá de ressaca ainda. Ponto final, muito obrigado quem participou da enquete aqui. Infelizmente não dá, a enquete é um quadro que tem muita participação, mas não dá pra ouvir todos os áudios aqui, o nosso tempo estourou, infelizmente. Muito obrigado aos participantes de mais uma enquete do Pulo do Gado.
0: Silvânia, deixa eu fazer uma pergunta pra você a respeito do Pulo do Gado, porque nós já são 5 horas e 25 minutos, metade do programa já se foi. O Pulo do Gado está indo dos finais de semana ou ele não cabe?
1: Não cabe, porque a gente fala muita hora, né? E muita data também, né? Mas eu acho que...
0: Eu acho que nós podemos pensar nisso.
1: talvez seja muito longo pra ir pro ar, né? Mas acho que se, de, alguns quadros estão indo pro ar, viu?
0: É.
1: A enquete, por exemplo, é um quadro que dá pra ir pro ar.
0: É, porque eu acho um quadro muito bom pra se desperdiçar.
1: Exatamente.
0: Mas enfim, gente.
1: Vamos falar isso com a nossa produção.
0: Que produção.
1: Vamos lá, gente, acabou. Ponto final em mais uma edição do Pulo do Gado.
0: Olha, feliz dia do amigo, pra você que é nosso amigo ouvinte, obrigado também. Abrace seu amigo aí e se ele deixar, beija ele na boca. Bom dia.

0: Abraço Edmilson, enfim, todo mundo que a gente não conseguiu mandar a mensagem, ó. O Garcia PM acha que tá bloqueado, você não tá, Garcia. É que às vezes não dá tempo de ouvir, ó. Vou dar play na sua mensagem aqui, ó. Só pra você ver que você não tá bloqueado.
1: Bom dia, Tadeu. Bom dia, Vinheta.
2: Bom dia.
1: Rapaz, eu tenho facilidade em dormir dirigindo. Dirigindo eu tenho bastante facilidade.
0: Pelo amor
1: Inclusive,
0: de Deus.
1: Inclusive, essa semana eu dormi quase entrei na traseira de um cebolão de cimento.
0: Pera aí.
1: Você tá doido, Garcia PM?
0: Ô Garcia, mas você não dorme na viatura, não,
2: né? Você sabe que se você bater a viatura, você tem que pagar, né?
0: Pelo amor de Deus.
2: Você sabe que nós estamos num país onde o policial, além de tudo, ainda tem que pagar a viatura.
0: Pelo amor de Deus, então, por favor, hein? Não tá andando em dinheiro, não, cara. Um abraço pra você. Meus respeitos.
3: Bom dia, pessoal. Bom dia, meninos.
0: Oi.
3: Eu também estou da rolada. A gente
2: tá no ar, pô.
3: Putz. Até dormir é rolada.
0: Bom dia, pessoal.
3: Rolada,
0: pera aí, pô. Bom dia.
3: E uma testada na parede.
0: Bom dia, pessoal. Um abraço pra você. Ó, só uma mensagem aqui, Pidoncio, antes de você falar. O ouvinte tá revoltado que a gente não fala do Litoral Sul. Em Band FM no litoral, a gente não fala de Cubatão, por exemplo.
2: É, só mandar mensagem.
0: Da Baixada Santista. Alô, 105.9. É. Muito obrigado pela audiência, viu,
2: Inclusive,
0: gente?
2: Inclusive, a 105.9. Vamos aumentar só um pouquinho aí a potência. Pra chegar lá em Peruíbe, pô.
0: Por favor.
2: Onde meus filhos moram. Aí vou lá, eu quero ouvir a rádio, não tá lá.
0: Exatamente.
2: Fiz mó propaganda pros meus amigos de infância, morei lá. Falei, gente, estamos chegando agora aí.
0: Vocês abri eu não várias ouço. Parcerias locais lá, mas...
2: Pô, já ia começar pros meus filhos, fazer permuta pros meus filhos lá, pô. Aumentar um pouco essa potência aí.
0: Bom dia, Pidoncio!
4: Bom dia, gente, como é que vocês estão?
0: Tô bem, graças a Deus. Infelizmente, você faltou aí no pulo do gado, né?
4: Oi?
0: Você faltou no pulo do gado, infelizmente, né?
2: É, não veio.
4: Não,
2: é.
4: Tava aqui fora.
0: Por que você não participou do programa? Por que você não participou do programa?
4: Mas como... Peraí, o Lorota mandou uma... Como é que você fez? Não, eu já tinha conversado com o Lorota ontem.
0: Oh, meu Deus do céu.
4: Falei, Lorota, amanhã, tá o horário, manda mensagem, fala que eu não vou poder ir.
0: Não é possível, gente.
4: Aí ele mandou a mensagem?
0: Mandou a mensagem.
4: E você tava aqui?
0: E você tava aqui?
4: Eu tava ali, vocês não me viram sentado ali?
0: Cara, por que você não veio fazer o programa?
4: Porque eu pedi pro Lorota mandar mensagem. Eu não ia vir, acabei vindo, mas ele ia mandar mensagem à toa.
0: Já que mandou a mensagem?
4: Já que mandou, tava lá.
0: Não faz, né? Tá, amanhã você vai fazer o pulo do gado?
4: Amanhã sim, já deu. Eu tenho o seu compromisso, né?
0: Tá, eu quero helicóptero amanhã.
4: Eu assumi esse compromisso. Oi?
0: Eu quero helicóptero.
4: Ah, vocês vão me lascar?
0: Vamos te lascar. É informação, repórter.
4: Você não viu isso. Que tem com a hélice? Cola.
0: Cola, cara, não tem? Passa um Durepox.
4: Então, mas o Durepox, já tentamos uma vez. Você viu que o que acontece, Jadeu? A hélice do pericóptero, se você colocar uma moedinha de um centavo bem pequenininha, ela vai desbalancear.
0: Ah, isso é verdade.
4: O pericóptero fica andando de lado, assim. Ele vai bater nós de lado.
0: Isso é um perigo, né?
4: Então, se colar com o Durepox pesa. Aí vai pesar.
0: Entendi.
2: Aí fica difícil. Não dá pra trocar a hélice, uma pá da hélice?
0: Aí eu não tenho dinheiro. Aí é com você. Você
4: quiser então, se vocês pagar...
0: Pedir dinheiro emprestado no banco, sei lá. Aí a gente vê. Mas do meu bolso não vai sair, não.
4: Será que a Euro 17 me empresta?
2: Cara, fala com o Marcelo.
0: É, dá uma ligada lá. Às vezes tem uns juros legais pra você.
4: Mas cadê o Marcelo?
2: Ah, eu não sei. Ele não me respondeu
0: cinco
2: ainda.
0: 5 e meia agora, gente. 5 e meia. 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Você teve um sonho esquisito essa noite? Você quer saber o seu futuro? Ele vai ler o seu futuro através das tampinhas de garrafa. Muito bom dia, ó! Oh, sábio, mestre Bilu.
5: Muito obrigado, bom dia. Comida para pica-pau. Você tem que pedir.
0: Casa do jacaré.
5: Casa do jacaré.
0: Se o pica-pau tivesse comunicado a polícia, isso não teria acontecido.
5: Se o pica-pau tivesse comunicado a polícia, isso não teria acontecido. Bom dia, ó, meus dia. Pequenos.
0: Como vai, mestre Bilu?
5: Bem... Os nossos ancestrais olham por nós. Nesse momento, eu vejo atrás de você uma luz.
0: Luz é sempre coisa boa, né?
5: Essa luz é verde.
0: Luz verde?
5: Atrás de você. Olha.
4: Pode olhar.
0: Ah, mas aí é o LED que tá no estúdio, é o enfeite aqui.
4: Não deixa de ser uma luz.
0: Aí é o enfeite, né? Mas que enfeite? Eu pensei que era a luz de esperança. 11 99991 9197. Mande sua mensagem aqui com o seu nome completo e a sua data de nascimento. Se puder também, envie uma foto do seu cartão de crédito com os três números do...
4: do vencimento e o... Vire o cartão, tem um número de segurança atrás.
0: Tô brincando, mande aqui o seu signo também, por gentileza, pro Mestre Bilu aqui ajudar você com o seu futuro.
4: Eu posso divulgar o meu Pix?
0: É, claro que pode.
4: Porque eu estou precisando para a minha obra.
0: Tá, então atenção, gente, o Pix do Mestre Bilu.
4: efsilva@band.com.br.
0: Muito bem.
4: Estou com a obra onde eu estou fazendo um templo.
0: Ai, que interessante. É. E aí, quem fizer a doação vai ter algum benefício para a inauguração do templo ou não?
4: Eu vou mandar uma foto do templo.
0: Oh, que mara, que legal.
4: Esse templo é no alto de uma colina, algo assim especial, onde vai ter monges, vai ter...
0: É.
4: Não, é um templo meu que eu estou fazendo. Maravilhoso, com 4 suítes, piscina, ai, sauna.
0: Que legal.
4: Oh, que templo.
0: Baita templo. Mestre Bilu, perguntas que chegam aqui para o senhor. O Clemilson José Lemos. Mestre Bilu, sonhei com um jegue. O que isso quer dizer? O que isso significa?
4: Você pode frisar que eu sou o único que tira...
0: É, gente, aqui não tem búzios, não tem tarô, não tem borra de café, não tem leitura de mãos. Existe a leitura das tampinhas de garrafa. Ele está chacoalhando elas agora nesse momento.
4: Eita, pô.
0: Ô, Mestre Bilu.
4: Olha.
0: Deixa eu olhar, pera aí.
4: Olha como caiu.
0: Várias tampinhas todas.
4: Todas.
0: Viradas.
4: Ele sonhou com o quê?
0: Ele sonhou com jegue.
4: Meu amigo, se você sonhou com jegue, corre costurar a bunda.
0: Bom dia, meninos. Aqui é Michele Freitas, motorista de aplicativo de Carapicuíba. Ó, Mestre Bilu, qual a previsão para o signo de Capricórnio?
4: Só avisar o Jonathan que mandou um centavo no meu Pix, que a hemorroida dele vai estourar. Previsão para?
0: Para Capricórnio, o nome dela é Michele Freitas, motorista de app.
4: A Michele é gostosa?
0: Posso falar? Pela foto aqui parece ser, viu? Uma morena bonita. Parabéns, parabéns.
4: Poxa. Capricórnio. Poxa.
0: Opa. É isso. Poxa. Opa.
4: Bom, vamos lá.
0: O que vai acontecer?
4: Capricórnio, né? Esta tampinha diz... Vamos primeiro com a saúde. Saúde transbordando. Tudo ok. Tudo certo, você nos próximos meses estará 100%, minha querida. Parabéns, viu? A única coisinha, dá uma olhadinha lá, vê se é corrimento, tá?
0: Procura um gineco aí, né? E verifica
4: isso. Às vezes a calcinha, você tá usando muito tempo sentada no carro, vê isso aí, tá? Não dirija sem calcinha, tá? O contato com a vagina no jeans.
0: É isso, né? Um beijo pra você, Michele. Boas corridas aí. Obrigado pela audiência aqui na Band FM, viu? Muito bom dia, Betânia Alves. A Betânia nasceu no dia 29 de novembro de 1976. Mestre Bilu, me ajude.
4: Diga, ó.
0: Eu estou precisando de um amor com muito dinheiro. Ela quer um combo. Ela quer que o amor da vida dela venha junto com a vida financeira já pronta.
4: O pessoal que tá mandando sentar vai pra...
0: Ixa vida. Eita.
4: Como é que é o nome dela?
0: É Betânia Alves.
4: Ela quer saber? Ela quer um homem rico?
0: Um amor com muito dinheiro. Um
4: amor com muito dinheiro. Muito bem, as tampinhas falam, elas não mentem. Tá? Aqui está. Ela vai conseguir o amor que ela tanto deseja.
0: Oh, olha
4: mas,
0: aí.
4: Mas, deixa eu ver. Com muito dinheiro.
0: Opa! Opa!
2: Tá aqui as tampinhas. Opa, a outra tampinha.
0: Tá.
2: Ela diz aqui. Um único detalhe. Ele tem 1,15m, careca.
0: Cagueca.
2: Gordo. Tem pelo na bunda. E micro pênis.
0: Mas é o amor. É o amor e tem dinheiro.
2: Sorte no dinheiro, azar no amor.
0: Mestre, muito obrigado pela sua participação. Eu queria que você, para encerrar, deixasse uma mensagem de fé, uma mensagem de sabedoria pro ouvinte Band FM.
2: Meu amigo, se você sair com uma mulher e naquela hora H você for olhar a parte íntima dela e perceber que tem algo ali com mais de 5 centímetros e ela falar que tá tomando anabolizante, cuidado, é travesti.
0: Mestre, um abraço pra você.
2: Não, tchau. É clítoris.

0: Até que enfim, xará. Pera, ova, maçã ou salada mista?
1: Feta! É, brincadeira de Márcio, bom dia, um abraço pra você.
2: Abraço, gente.
1: Ai, ai, o templo do mestre vai ser no alto do cume, sim. Porque no cume há esperança.
2: Ô, se há.
1: É. Um abraço pra você, meu querido. É muito bom brincar de criança, né?
2: Ah, é muito bom,
1: o
2: cara.
1: Pidoncio.
3: Ah, é sim.
1: E você? Você me lembra uma criança.
3: Ah, já deu. Você pode falar? A gente tem que manter a nossa... A criança que existe em nós, né?
1: Uhum.
3: Né? É. Eu acho assim. É que nem lá a sobrinha da Creuza Costureira. Você vê, ela tá com... Hoje, eu acho, com 30 anos, mas... Sempre ela tem uma criança dentro dela. Ela já vai pro 10º filho.
1: Essa aí gosta de brincadeira de criança.
2: Daí ela leva a sério mesmo.
1: É, brincar de fazer.
3: Sabe que a brincadeira que eu mais gosto?
1: Vai!
4: Aquela brincadeira de transar!
1: É, olha, o pessoal ajudando no Pix aí do Mestre Bilu, hein? Mestre Bilu mandou o Pix.
2: Ah, eu tô vendo aqui, mas o pessoal perde tempo de mandar um centavo. Manda R$5.
1: Marli tá com a gente aqui. Ela deve estar ouvindo com um delay gigantesco. Ela mandou uma pergunta agora pro Mestre Bilu. Trabalha no hospital e gostaria de saber que você vai receber aumento. Tenha fé, Marli. Tenha fé, trabalhe bastante.
2: Você tá levando a sério o Mestre Bilu, hein?
1: Exato.
4: Como é bom.
1: Olha, o Cláudio, ele tá a semana inteira, alugando o WhatsApp aqui com saudade da formiguinha Lili. Conseguimos trazê-la aqui.
2: Sempre tem um trabalho, porque até ela sair do formigueiro.
1: Até ela sair do formigueiro, né? Mas enquanto isso, eu vou ouvindo o áudio aqui, conversando com o ouvinte. Ivo, um abraço pra você. Contribuiu com o Pix do Mestre Bilu, mandou 2 centavos. Um abraço pra você, Ivo. A gente espera que não faça falta pra você, viu? Que não falte na hora de comprar a mistura hoje, viu? Um abraço pra você, meu querido. Tudo de bom. O Evandro César tá com a gente também. Um abraço pra você, meu querido. Pedindo pra repetir o Pix, hein? Pessoal quer ajudar mesmo, olha aí, o ouvinte da Band ajuda, né?
2: fsilva@band.com.br. Se mandar menos de R$5, eu vou mandar papo.
1: Ele repete mesmo, hein? Um abraço pra você, tudo de bom, hein?
2: A gente tem esperança que um corno mande uns R$1.000.
3: Você tá passando fome, meu?
1: Não, vai que... Mas posso falar? A nossa audiência é muito
2: oi, classuda. Oi.
1: Tem alguém aí? Tem alguém aí? Eu preciso de ajuda! Tô no poço! Tem alguém aí?
2: A gente tá todo mundo junto nesse fundo do poço aí.
1: Vamos ver, Lili. Formiguinha Lili, vamos ver se ela aparece.
5: Pera, a gente tá vendo de muda aqui.
1: Aqui é o programa vivo e sem produção, viu, gente? Aqui a gente se produz, né? É. Se tivesse uma produção, o produtor já tinha arrumado aqui a voz, né? Já teria colocado num ponto pra gente fazer aqui esse quadro.
5: Oi. Opa.
1: Atenção, peraí.
5: Oi.
1: Tá muito grave.
5: Oi.
1: Tá começando.
5: Oi.
1: Caramba, que coisa, hein? Não vem?
5: Oi.
3: Ô, gente, eu não vou ficar...
2: Peraí, pô!
1: Peraí, ele tá arrumando aqui a formiguinha.
2: Isso aqui não é? Peraí.
1: Como é que você sabe?
2: Voltou a luz?
1: Como é que você sabe o que aí não é?
2: Não é porque não tá mudando, peraí, ó, vamos ver.
1: Ai, que triste. Peraí.
5: Oi. Aí tá vendo a mesa.
1: É realmente.
2: Ei!
1: Aí é o locutor de rodeio, né? Realmente, péssimo microfone que você comprou aí.
2: Oi, desligou.
1: Desligou. Muito bem, gente. 5h44 agora. Chega de delícia. Trazer a Dona Lourdes aqui, vai.
2: A Dona Lourdes, que saudade.
1: Ei!
2: Ei! Vem pra cá, Dona Lourdes.
1: Vem pra cá, Dona Lourdes.
6: Minha patroa. Os meus parentes já estão me criticando.
2: Senta aqui.
1: Isso. Vem com calma, vem com calma, vem no seu tempo.
3: Eu quero o cara mal, ou esticar a mão me empolgando.
1: Desculpa.
3: Se é começar a me bulinar, eu não venho mais.
1: Não, ninguém tá te bulinando, dona Lourdes. A gente só tem que pegar na sua cintura pra trazer a senhora com carinho.
3: Isso aqui é um vibrador?
1: Não, isso é um microfone.
2: Um microfone, dona Lourdes.
1: Se é um vibrador, pelo amor de Deus.
2: Peraí, pô. Se bem que, olha, eu tenho visto cada coisa.
1: Eu já vi uns que eu falo, não cabe.
2: Não é possível, gente. Viu no Instagram uma menina mostrando um negócio? Ah, eu tô vendendo, gente. Fala, mas não é possível.
1: Aliás, dona Lourdes, desculpa entrar na sua intimidade assim. A senhora já usou desses artifícios para se dar prazer?
3: Ai, eu sou antiga, na minha época não tinha essas coisas, ora pá.
1: Antigamente as mulheres não usavam...
2: Ah, mais perto, dona Lourdes.
1: É. Antigamente as mulheres não usavam esse acessório?
3: Mas não tinha nem esse, é suíva. Às vezes começou... Você sabe que tudo começou com um carpinteiro, né?
1: Carpinteiro?
3: A verdade, não tinha esses... Hoje os materiais que eles usam hoje lembra até poliumana.
1: É, exatamente.
3: E a verdade, só de silicone, essas coisas, antigamente, foi um carpinteiro. Inclusive tinha um afilidro de afeto. Igual o que fez o Finóquio.
1: É mesmo?
3: Ele estava cá limpando o seu ateliê. Ele fazia umas esculturas de madeira belíssimas. E era bonito. E ele vendia na feira de Portugal. E ela vendia aquelas esculturas maravilhosas. E ele começou a fazer troféus para os jogos de futebol que tinha lá.
1: Sim.
3: Aquele futebol que chama futebol de várzea, é isso?
1: Sim, sim, várzea.
3: Aí ela fez os troféus e ele fez os troféus bonitos, aqueles troféus bonitos com ele esculpia, tipo jogadores. Só que ele foi jogar fora os restos dos troféus que quebravam.
1: Uh-huh.
3: E aí ele foi esculpir e ficou um que parecia uma coisa meio roliça.
1: Uh-huh.
3: E ela ficou olhando para aquilo e ele começou a esculpir. E ali pintou o primeiro, foi era de madeira.
1: Olha, de madeira, devia arder, né? Devia doer, não, dona Lourdes?
3: Depende do tipo de madeira.
1: É?
3: Tinha gente que tinha alergia ferova. E ele fazia de vários tipos de madeiras de pinho.
1: Tá, passava pelo menos um verniz ali pra dar um...
3: Ah, né? Mas depende da pessoa. Tinha uns que gostavam de ir com pó de serra.
2: Ah, peraí.
1: Se prende um fiapo de madeira ali...
3: Ai, ai, ai, aconteceu uma vez.
1: Ai, que dor.
3: Verdade, que saiu uma lasca. Como é que diz, saiu um pedacinho e ai, doeu, na verdade. As pessoas reclamavam. Aí ela começou a passar verniz.
1: Olha aí.
3: Ficava bonito, aquelas coisas.
1: Lustroso, né?
3: Tudo de madeira, começou como madeira.
1: A senhora nunca usou de madeira?
3: Não, não precisava. Eu tinha meus namorados, na verdade.
1: A sua vida inteira a senhora não precisou de...
3: Não, de jeito nenhum, rapaz.
1: Sempre foi de verdade.
3: Sempre de verdade. Mas e a verdade? E ele fazia aquelas coisas e aí depois veio os... Copiaram, né? Começaram a fazer de borracha.
1: Olha aí, que coisa. Antigamente,
3: eles derretiam o pneu do caminhão.
2: Não, você tá falando que aproveitava a borracha do pneu.
1: Borracha de pneu de caminhão.
3: E não tinha latex, não era verdade?
1: Olha aí, a borracha... coisa foi evoluindo com o tempo, né?
3: Verdade, borracha de pneu de caminhão. E eles chamavam de felé.
2: Peraí. Peraí. Agora.
1: E quem teve a primeira ideia de colocar motor no negócio pra vibrar?
3: Ai, verdade, isso aí. Verdade, isso aí foi um dentista. Nosso dentista de Portugal, é? Doutor Armando, ele que teve. E ele pegou, e ele tinha um motorzinho daquelas de aviturição.
1: Tá, tá.
3: E aí ele pegou um negócio desse, ficou olhando assim, falou, mas esse negócio aí, né? E não sei o porquê que ele tinha aquilo, né? Eu não sei. Mas ele pegou e adaptou um motorzinho do dentista.
1: Olha aí.
3: É verdade, é verdade.
1: Que coisa.
3: Então era o primeiro motorzinho. Aí depois veio um mecânico.
1: Sim.
3: E olhou também. E ele adaptou um motorzinho de mobilete.
1: Isso eu não sabia. Os primeiros vibradores tinham motor de mobilete. Eu não sabia dessa história.
3: É verdade, motorzinho de mobilete.
1: Que coisa.
3: E aí, depois aí eles foram modificando tudo, né?
1: Foi evoluindo.
3: Verdade, tudo. Mas era bonito. Tinha uma amiga minha que usava de peso de papel.
1: Tinha ficar bonito, hein?
3: E tinha uns que colocavam de sabe que não colocam para segurar a porta?
1: Sim, sim.
3: Colocavam para segurar a porta. Yara era um espuntão, ele era bonito, fazia aquelas coisas horrorosas. Mas é. E ele fazia até de pau Brasil.
1: Mentira.
3: E ela tinha vibrador de pau Brasil.
1: Vibrador de pau Brasil, que coisa.
3: Ferova, Pinho, tinha Mogno. E às vezes eles faziam, ele pegava, sabe aquele compensado?
1: Sim,
3: tem
1: sim.
3: Tem compensado. Agora, os que não deram muito certo foram aqueles feitos, sabe aquele material que faz aqueles guarda-roupas que desmancham?
1: Sim.
3: Aquele que é uma madeira prensada, que quando vai despedaçando, vai virando farelo?
1: Sim.
3: Não, aquilo matou umas quatro pessoas, que eles farelavam lá dentro.
1: Dona Nunes, um beijo pra senhora!
2: Meu Deus do céu, velho!
1: Uma viagem na história dos vibradores.
2: Você que tem na sua casa.

0: gente, vamos lá, vai, vamos lá pro nosso cafezinho de todas as manhãs. Manda aqui seu WhatsApp, 11 99991-9197. Participe com a gente aqui, viu? Bom dia!
1: Fala pra dona Lourdes aí que ela nunca usou um vibrador, ela só sentou no Kid Bengala.
0: Ah, a dona Lourdes preferia mesmo os naturais, né?
2: Ela falou
0: aos artificiais, né?
2: Cara, eu levei um susto agora.
0: Por quê?
2: Porque eu tô aqui vendo os cornos comandando um centavo.
0: Ô, gente, para. Ô, gente, manda
2: não,
0: pela
2: aí eu, ó, ó. Não sei se você consegue ler daí.
0: Atenção.
2: Eu vou aí.
0: Atenção, atenção. Peraí. Peraí.
2: E que é enviado, vê o valor rapidinho aqui.
0: É, mas não é R$700? Mandaram R$700 pra você?
2: Não, aí eu fui ver, fui eu que mandei pra minha filha ontem.
0: É, aí realmente.
2: Eu olhei, eu já ia agradecer, falar, ó, oh, Tadeu, metade é sua.
0: Obrigado aí, gente, pela contribuição.
3: Bom dia, Tadeu. Oi.
0: Bom dia.
3: Quero café, café, quero café puro. Francisco Araújo de Pouso Alegre, Minas Gerais.
0: Valeu, meu querido.
2: Valeu.
0: Um abraço pra você. Alô, bela Minas Gerais. Um abraço, cafezinho pra você, viu?
3: Bom dia, Tadeu. Oi. A dona Lourdes, mano, lá em Portugal o pessoal não usa camisinha, não. Manda plastificar a coisinha, mano. Que isso? Manda um café pro tio da cantina aí. Tio da cantina tá indo pra escola fazer café pras pro.
0: Valeu, Emílio. Um abraço pra você, tio da cantina. Vai com Deus aí. Bom
2: cara, mandaram uma não pelada.
4: É 5 da manhã, já tá de pé. É 5 da manhã.
0: Ah, cara. Ah, meu. Obrigado.
2: Ai, que bumbuzão bonito, meu, né?
5: Cara. Fala, Tadeu. Fala, Pidoncio. Fala, Homem Vieta. Fernandes aqui de Barreiras, Bahia. Quero café. Quero café.
0: Alô, Barreiras. Alô, Bahia. Bom dia. Cafezinho pra você, meu querido. Vai com Deus aí.
6: Bom dia, Tadeuzinho. Bom dia, Homem Vinheta.
2: Bom dia.
6: Bom dia, Pidoncinho.
7: Bom dia.
6: Manda aquele cafezinho pra mim aqui, rapaziada. Rodrigo Batista. Abraço.
0: Valeu, Rodrigão, um abraço pra
2: valeu,
0: você.
2: Valeu, Rodrigo.
0: Cafezinho aí.
8: Fala, Tadeuzinho, fala, Vinhetinha, Pidoncio. Manda cafezinho pra mim aqui, o Diego de São João da Barra. Tô indo agora pra plantação de abacaxi.
0: Valeu.
2: Olha, cara, que delícia.
0: Que delícia, hein? Abração pra você, meu querido. Boa plantação aí.
9: Bom dia, essas filhas da mãe. Bom dia, Tadeu, bom dia, Mimieta.
2: Bom dia.
9: Que saudade que eu tava da dona Lourdes. É muita qualidade de aula de história.
2: Ela é, meu.
9: Pelé foi demais, vocês são demais, hein? Manda cafezinho,
0: o
9: Emerson do Jardim Elba.
0: Emerson, um abraço pra você. Meu. Receba o um cafezinho aí, meu querido.
10: Ô, Tadeu, fala pro Vinheta aí, se é uma nanzinha, não é um bundão. Se não é, se é uma nanzinha, não é um bundão, é uma bundinha.
2: Nossa,
10: uma
2: você bundinha, que pensa, velho.
10: Olha o gajinha de papai.
2: Eduardo, você que falei. Pensa.
0: Vocês são doentes, viu, cara?
2: Cara, não é.
11: Mais uma vez. Obrigado, Senhor.
0: Ponto final e mais uma edição aqui no Band Bom Dia. Obrigado você, ouvinte da Band, pelo carinho, pela audiência, por estar com a gente aqui nessa loucura, né?
7: Volta nesse, olímpica?
0: Nesse puxadinho. Nesse puxadinho do Caps aqui, que é o Band Bom Dia. Muito obrigado.
2: Puxadinho do Caps.
0: Segue a gente aqui nas redes sociais. Sou Tadeu no Instagram. Sou Tadeu no Insta.
2: Ai, meu Deus. Arroba Emerson Franca Oficial. Vai lá no Instagram. Dá uma olhadinha.
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2: Isso.
0: Se quiser com imagens, no YouTube tem também. O YouTube da Band FM, Band FM Oficial.
7: Ainda tem no Scratch Cry?
0: Tem.
2: Aliás, Spotify.
0: A maioria da nossa audiência tá lá, inclusive.
2: É verdade,
0: então,
2: cara.
0: Então pode seguir lá o nosso podcast a hora que você quiser. Bom, final, vem aí mais uma edição da Hora do Ronco. Pedro Luiz Ronco animado, como sempre, pra conduzir.
2: Chegou daquele jeito.
0: Há três longuíssimas horas de programa, né, seu Pedro?
12: Ah, eu vou aguentar.

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1: Eu cumprimento mais uma vez a todos os nossos ouvintes nesta manhã do dia 30 de julho de 2026, 6 horas em ponto, na 94.3, uma quinta-feira com uma temperatura em 9 graus Celsius, uma cerração muito forte depois de um dia de chuva expressivo aqui para nós ontem. Recolhemos aqui no centro da cidade de Lages, mais precisamente no Morro do Posto, ali na estação experimental da Ipagre, né? 54,7 milímetros de chuva, não é? A chuva de madrugada ontem, não é? Acumulada com a do dia anterior. 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Vamos?

Tá certo? Tá certo, são 6h14. Ouvimos aí Tiranos, Namoro de Gato. Aliás, esse bloco relacionado ao namoro, não é, parceiro? Isso, adjetivo que nem todos entendem o que é, não conhecem, talvez. É, hoje é ficar, não é? Ouvimos também João Luiz Correia, Namoro de Galpão, ilustrando o que era para ser uma poesia do Odilon Ramos, mas é uma música, Namorando com a Mulher Velha. Não imaginava eu que era uma poesia. Isso aí, uma moda aí do Odilon Ramos. Neste primeiro espaço, neste primeiro bloco da 94.3 da Band FM, com este boi nasce campeiro neste dia de quinta-feira. Quinta-feira com névoa úmida, temperatura 9 graus, hein? Ontem 14, 15, ontem, não é por aí. E hoje baixou a temperatura. Bom, é assim que tem que ser. Vamos lá. 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E a temperatura vem diminuindo, né? De ontem para hoje, como a amiga dito. 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E a temperatura vem diminuindo, né? De ontem para hoje, como a amiga dito.

0: 4:03 na Band e no Buenas.
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0: Bom dia, 6:19.
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2: Muito bom dia, então, 6h20. 6h21, para ser preciso.

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0: Muito bem, ainda à noite, 6 horas e 38 minutos, aí os Monarcas fim de baile. Ouvimos aqui na Band FM Botando um Pialo, a roupagem nova e moda do Marenco, pelo menos ele que interpreta, na voz do Ricardo Berga. E ouvimos Elmo de Freitas Xanga para um Cantador. E o trio de ouro com Popurri Nativista. Muito bom dia, senhoras, muito bom dia, senhores, para quem neste momento se desperta para mais um dia de lida. Nossa saudação fraterna a você da cidade, a você do campo, a você internauta que nos ouve em internet, www.bandfmlages.com.br. É isso? A você que nos ouve pelas redes sociais, a nossa saudação fraterna. É, as redes sociais. Muito bem. 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
3: 18 para as 7. 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
3: Quinze minutos faltando para as 7 horas da manhã. Hoje é penúltimo do mês, 30 de julho de 2026.

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1: E no ano está soprando, assobiando nesta noite tropeirinha.

0: 6:56, uma acerração muito forte aqui na cidade de Lages. É normal, né? Uma cidade numa canhada, isso cortada pelo riacho. Então isso é normal. Sobe ali pro jeito painel ali, pra cima do Caveiras, o céu velho azulado, azul. E o sol se faz presente quando é de dia. Muito bem. 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
7: Muito bom dia, 7 em ponto, senhora.
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2: Vamos lá, meu senhor. Muito bom dia, 7:02. Quinta-feira, dia 30 de julho de 2026. Temperatura nesse momento 9 graus Celsius. Band FM com o boi nascer de marca e de sinal. Fazenda da Viúva? Por que não?

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1: Sete e onze, bom dia.

0: Muito bem, nós ouvimos então na 90 e 43, na Band FM, com o Boi Nascer de Marca e Sinal, Oswaldir e Magrão Veterano. Ouvimos os Bertucci, Velha Porteira, clássico. Newton Ferreira, Quanto Tempo Eu Não Danço Uma Vaneira. E o Porca Véia, imortalizado com Fazenda da Viúva, moda do Doné Teixeira. Fechou, meu parceiro? Muito bom dia, Lages. Muito bom dia a toda a região serrana. Muito bom dia para você que desperta para mais uma lida. Quinta-feira. Quinta-feira, 7 horas e 19 minutos. A temperatura em 9 graus e 2 décimos. Neste momento, uma névoa forte aqui na cidade de Lages. Se dissipando, obviamente, não é? Mas o tempo fechado, fechado. 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Feito! 7 horas e 22 minutos, produção. O que mais que falamos? 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Pessoal destes três municípios aí, nossa saudação fraterna. 7h22. Volto de vereda.
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7: Muito bem, meu senhor, segundo o Infoagro, atualizado ontem, dia 29/7, para o meio-oeste, porque o Planalto aqui não está abrindo, viu? O Planalto Sul não está abrindo. Ele nos informa de que feijão carioca, bolsa de 60 quilos, 258. O feijão preto 212,50, a soja industrial 127,50, o trigo 63,67 e o milho R$ 60. Certo? Certo. Boi gordo de 11,62 até 12,62. Isso é um trabalho teu com o tropeiro, né? Dependendo, obviamente, da tua tropa, se está terminado ou não. E a vaca gorda em torno de 10,60 a 10,80. Borrego de corte até um ano, esses para abate pode chegar até hoje 15,86, iniciando claro por 12,75. O ovino adulto descarte 4 anos 9,75 até 10,22. Novilho de ano e meio para 2, 12,83. E o bezerro, esse novo desmamado, bezerro de feira, 14,77. Certo? Floresta te interessa? De 35 acima, estabelecido o valor? Continua 377. A árvore, de 25 a 34 centímetros, 249,50. De 18 a 24 centímetros, 161,50. E de 8 a 17,70 reais. O dólar, para o dia de hoje, está valendo R$ 5,12. E o euro, R$ 5,87. Feito! Muito bem, são 7h26. Eu repito, 7h27 agora.
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2: De fato, então, vamos com a previsão do tempo para este dia de quinta-feira, 30 de julho de 2026, 7 horas e 28 minutos, e a temperatura 9 graus e 2 décimos, não é? Um tempo fechado, neste momento ausência de sol, não é? Nublado, e uma cerração aqui na cidade de Lages, tá certo? Sol com muitas nuvens durante o dia, períodos de céu nublado, noite com muitas nuvens. A mínima foi de 9 e a máxima 19 graus Celsius. O vento que sopra é o vento do Nordeste. Nordeste a 10 km por hora e a lua é cheia. Feito? Não chove para hoje então. Amanhã, sexta-feira, último do mês, teremos aí muitas nuvens durante todo o dia com abertura de sol, mínima de 11, máxima de 18. No sábado, mínima de 12, máxima de 21, sol com muitas nuvens durante o dia, período céu nublado, noite com muitas nuvens também, não chove, senhores. Domingo, mínima de 13, máxima de 22, não há possibilidades de chuva, sol com muitas nuvens durante o dia, períodos de céu nublado, noite com muitas nuvens. Tá certo? É o fim de semana para você aí, aqui na Band FM 94.3, quando são 7 horas e 30 minutos.

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2: Na Band FM, no Buenas de Campeiro, 7:31. Vamos, Debugil?

0: cá. Não posso me estressar, não posso ficar nervoso. Ai, que bom assim, tem que relaxar. Fica bem à vontade, assim. Ai, como é bom.
1: Oh. Você está ouvindo? Buenas tardes.
2: Tá certo, meu senhor. Gaúcho da fronteira. Cara e coração novo, fala velho, buenas tê, isso, grupo Rodeio Carnavalito e os serranos aondeando o bugio. Aqui na 94.3, na Band FM, com o Buenas Campeiro, nós encerramos mais uma edição deste Buenas, agradecendo a preferência e audiência de todos, não é? 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A VESP com monitoramento de alarmes por 24 horas, que te trouxe a previsão do tempo, não há de chover hoje. 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Um abraço, boa quinta-feira e até amanhã.

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3: FM, a sua rádio do seu jeito, é a Hora do Ronco, 8 para as 8, seu Pedro tem ouvinte na linha.
4: Alô?
5: Alô, Ronco, bom dia.
4: Bom dia, quem é o
5: senhor? Bom dia, é o Zé do Carmo de Jundiaí.
4: Zé do Carmo, muito bem.
5: É. Bom dia, Vinheta, bom dia, Tadeu, bom dia, filho da mãe.
4: Bom dia. Ô, Zé do Carmo, qual é a sua coleção?
5: Ronco, eu coleciono, até 2006, eram aqueles ingressos de jogos. Oh, do Corinthians, eu tenho 544.
4: Eita!
5: Do total, hoje eu completo 1.146. Mas desde 2006, infelizmente, não tenho mais eles, cara. Agora fica no Fiel Torcedor, fica no, nas minhas redes sociais, lá, todos os jogos. Mas, infelizmente, não tenho mais, mas é uma relíquia que eu tenho comigo.
4: Bom, parabéns. Eu quero saber, mas você comprava esses ingressos? Como é que...
5: Não, são 1.146 jogos dentro do Coringão, dentro do estádio.
3: Você assistiu esses jogos? Você comprou
5: todos os jogos, todos.
4: Olha. Caramba.
5: Eu vou todos os jogos.
4: Caramba, cara.
5: Agora desde 83.
4: 1.146?
5: Sim. Foi isso, hoje.
4: Agora eu vou ter que fazer uma pergunta, que inteligente.
3: Pergunta.
4: Nós ganhamos pelo menos uma.
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0: Band FM, Júlia e Rafaela. Medo aqui na hora do ronco, 3 para as 8, girou aqui, hein?
1: Adulto baiano.
0: De uma roleta de piadas, Pidão. Presta atenção, tá bom?
2: Mendigo,
0: namorado, padrinho, papagaio. Não, o
1: tema
0: vai cair, não.
1: Português, religião.
0: Charada. Oba, adoro charadinha.
3: Pode ser nome de filme?
0: Pode ser.
3: Ô, já deu. É um pouco triste, tá? Mas... Rodoviária. O filho e o pai se despediram. Nome do filme.
0: O filho e o pai se despediram na rodoviária. Puxa vida. Se passa em rodoviária, tem aquele Central do Brasil, né?
3: É, pode ser, eu acho que é.
0: Pode Central ser do Brasil. Central do Brasil.
3: Não, não. Tchau, pai. Tchau, filho.
0: Ah, vai tomar banho.
4: A hora do ronco.
3: Tchau, pai. Tchau, filho.
0: Vai. Eu já entendi.
3: É o tal pai.

0: aqui dentro do programa Pirata, que é a Hora do Ronco, né?
1: Eu sou o pirata da perna de pau, dos olhos de vidro, da cara de mal.
2: Eu sou papagaio!
0: Vamos lá, gente!
3: Olá, bom dia!
0: Bom dia!
3: Hora do Ronco. Aqui é o Nelson do Ipiranga.
0: Bom dia, Nelson!
3: Minha coleção é caixas e caixinhas Bluetooth e rádios. Tenho bastante.
0: Olha, ele coleciona caixinha Bluetooth. Olha aí, que coisa, hein?
4: Rádio antigo eu tenho alguns.
1: Ah, um grande amigo nosso, o Goulart.
4: O Goulart,
1: Ele tem mais de 60 rádios antigos.
4: Olha que legal.
0: É o mesmo da coleção de cachaça, pinga?
1: 35 mil garrafas de pinga.
0: Fala pra ele viver uma pra gente aí, por favor.
4: Caramba, ele é
1: alcoólatra. Senão ele não mandou.
0: Não, ele não é alcoólatra.
4: Nem pode, né, pessoa?

0: Band FM, Gustavo Lima, bala alojada. Manda um abraço pro Levi de Mauá. Falou, ó, na moral, igual a Hora do Ronco, tá pra existir um programa parecido, viu?
1: As rádios não autorizam, né?
2: Ninguém quer.
0: Ninguém quer. Ele ouve a Hora do Ronco desde 1988, seu Pedro.
2: Boa. Um ano depois da, da primeira aparição da Hora
0: Tem um
2: do
0: tempo.
2: Ronco.
0: Vamos marcar a história. Vamos completar 40 anos ano que vem.
2: Caramba. Se Deus quiser.
0: Se Deus quiser, seu Pedro. E hoje o nosso tema qual que é?
2: É sobre coleções.
0: Uhum.
2: Conte a sua até as 9, Band FM, Hora do Ronco.
0: Palavra-chave qual que é? É, hoje é o Vinheta, né? Vinheta, palavra-chave.
1: Fui eu ontem, não foi?
0: Pidonça, palavra-chave.
1: Não, vai ser ele. Vai, tá bom, vai. É, até esqueci o que é.
0: Coleção.
1: 11999919.
0: Já, na Band FM, tem Jorge Mateus.

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0: Oi. Oi. A sua rádio do seu jeito, 8:12. Agora, senhor Pedro Luiz Ronco, tem ouvinte na linha.
1: Alô?
2: Alô?
1: Bom dia.
2: Bom dia, doutor.
1: Sou eu.
2: Qual é seu nome? Tranquilo, bom dia pra vocês. Bom dia, Pidoncio.
1: Bom dia, queridão.
2: Bom dia, Vinheta.
3: Bom dia.
2: Bom dia pra geral. Bom dia, Nelson.
1: Bom dia também, Nelson.
3: Bom dia, Nelson.
1: Qual é seu nome?
2: É o Elvis.
1: Elvis, muito bem. E qual a coleção do Elvis?
2: Ó, minha coleção, Ronco, hoje eu sou um atleta híbrido. Eu bebo, fumo e corro. Então, minha coleção hoje é de medalha. Oh? Medalha de 10, de 15. Domingo eu fizer esse City, 42 km. No momento é mais valiosa que eu tenho.
0: Você fuma e conseguiu maratonar esse final de semana?
2: Eu sou híbrido, eu fumo, bebo e corro.
0: Que loucura, caramba, cara.
2: Velho. Que loucura.
1: Caramba, eu não
2: bebo. Não acredita nisso.
1: Eu não bebo, mas realmente, infelizmente, eu fumo. Quantos quilômetros você fez?
2: Fiz 42 no domingo, SP City.
1: Eu já fiz 45.
0: 45 quilômetros?
1: Metros.
0: A hora do ronco. É, né, rapaz? É uma longa distância entre o sofá e a geladeira.
1: Fumando.

0: Tarde FM, Bruno Diegues e o Sorriso Maroto. Clique aqui na Hora do Ronco. 8h16, Homem Vinheta.
1: Segunda aula do inglês. Ei, pra vocês.
0: Bom, professor Pidoncio Pidunga da Silva. Vamos lá, professor.
2: É, toque me foi?
0: Pode ser.
2: Ok.
0: Não, também não precisa correr. Pode fazer, mas, né?
2: Deixa eu falar uma coisa. A semana que vem vai vir o pessoal do Corpo de Bombeiro. Vão vir aqui na escola para ensinar, né, as crianças primeiros socorros, por exemplo. Às vezes uma criança pode salvar a vida de um adulto.
0: Isso aí.
2: Ela tá em casa, então os bombeiros vão ensinar, tipo, coisas básicas que as crianças podem fazer caso um papai tenha um problema, mamãe, um adulto, como o que ligar, para onde ligar, né, que é 193, bombeiro, tem essas coisas. Então os bombeiros vão vir aqui ensinar também, por exemplo, não mexer com panela quente, não fritar. Oi, pergunta.
0: É, eu queria saber, desculpa, eu queria saber o que, que isso tem a ver com inglês?
2: Vamos pra aula? É que os bombeiros vão vir na aula. Eles vão vir, eles vêm. Quando você estudava, não vinha o pessoal da polícia?
0: Vinha, mas era um contexto geral, não era...
2: Que era palestra de tabagismo, essas, não viu os caras?
1: Pior que é verdade. Sabia que o meu pai parou de fumar por causa de uma palestra dessa? O França, o Bill?
0: Interessante.
1: Deus não tem, é verdade.
0: Olha só.
1: Eu fui na palestra e eles deram um livro, um caderninho, os males do álcool e do tabagismo. E eu cheguei em casa, eu era criança... Eu não falei nada, eu só entreguei pra ele. E aquilo foi como se eu estivesse pedindo pra ele parar de fumar.
0: Você tem ainda o livro? Dá pro Ronco.
3: Eu não consigo ler.
0: Aí não adianta, pô.
1: Cuido do tabagismo. E eu cheguei em casa, eu era criança. Eu não falei nada, eu só entreguei pra ele. E aquilo foi como se eu estivesse pedindo pra ele parar de fumar.
0: Você tem ainda o livro? Dá pro Ronco.

0: Ai, ai.
1: Essa doeu no meu coração. É valid, é válido. Tá quase traduzido, viu, professor? É válida, válido. Valede. Valer, ronco.
2: Valer.
3: Ela fez uma quadra de valete.
1: Ah, vai tomar. Oh,
2: aí
1: você já tá.
2: Aí também.
1: Aí tá tirando a paciência.

0: flor.
1: Por quê? Você que paga o táxi ainda?
2: Sim, a gente tá lógico. Falando aqui que...
3: O quê? Cinco horas de carona pra ele, dá uma volta, duas voltas no quarteirão pra deixar ele.
2: O Ronco, quando vai embora de carona com o Emerson França.
3: Sim.
2: Só que o Emerson França tem dia que não pode, não vai imediatamente após o programa embora pra casa, né?
3: É, mas o que ele toma de café em casa?
2: Sobra pra mim pagar o táxi do bonitão.
3: Quantos anos eu fiquei pagando?
1: Mas também, né, gente?
3: Quando eu dirigia, quantas vezes te deixei na porta da sua casa?
1: Que é isso, gente?
0: Também, pô, faz que nem eu, vá a pé pra casa.
3: Seu desgraça.
1: Peraí, gente.
2: Calma, calma, calma.
1: Momento do Ronco.
3: Falando de coleção? Vou falar uma coisa. Se eu tivesse guardado todas as cadernetas do tempo, principalmente de primário, o que eu teria... coleção de notas vermelhas, sim, todo mês notas vermelhas de comportamento. Aliás, ainda bem que no Jardim da Infância não tinha nota de comportamento. Vocês não vão acreditar o que eu fiz.
2: O
3: tinha
2: que?
3: Quatro aninhos, sabe, pequenininho, uma coleguinha pequenininha, tava comendo barra de goma, não quis dar uma, mordi o dedo dela.
2: Meu Deus, isso aí é caso de exorcismo.
1: Isso aí tem que ver isso aí, viu, gente?
2: Isso aí é.

0: Band FM, Zezé de Camargo, irmão da Lua, amigo das estrelas aqui na Hora do Ronco, 8h27.
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0: Bom dia, Babinho.
2: Tadeu, bom dia. Cheguei aqui com as primeiras informações dessa quinta-feira e eu adoro vir falar aqui de futebol quando tudo dá certo, né? Ontem a bola rolou pela 21ª rodada do Campeonato Brasileiro. O Flamengo ficou no empate em 1-1 com o Internacional no Beira-Rio, enquanto Fluminense e Bahia não saíram do 0-0. Já o Mirassol venceu o Remo por 2-1 e ganhou ali 3 pontinhos importantes para deixar a zona de rebaixamento. Mas o destaque mesmo ficou para a goleada do Palmeiras, que fez 4-0 no Vitória
3: fora de casa.
2: Palmeiras segue na liderança isolada da competição com 47 pontos, agora 8 a mais do que o vice-líder Flamengo. Hoje a rodada continua. Corinthians e Atlético Paranaense se enfrentam às 7h30 da noite e Coritiba e Cruzeiro jogam às 9h30. Os outros 4 jogos foram adiados por conta dos compromissos dos clubes brasileiros na Copa Sul-Americana. Um beijo, Tadeu.
0: Beijo, Babi. Desculpe ainda a licadeza aí do ronco de falar em cima da informação aqui sobre o Palmeiras.
3: Rainha do apito.

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1: Ai, amiga.
2: Conta tudo.
0: Papo de Amiga.
3: Bom dia, amiga minha.
1: Muito bom dia, Tadeu. Tudo bem?
0: Bem, graças a Deus.
1: Então tá bom. Tudo bem, meninos?
4: Bom, bom. Ei, bom dia.
1: Bora.
5: Aqui quem fala é a Vera Lúcia. Menina, me ajuda aí a tirar uma dúvida. Você trabalha no ambiente que a pessoa vive tipo apulanhando pelas costas. E de repente a pessoa vai e te oferece o melhor que ela tem dentro da empresa. O que você faria no meu lugar? Você ignoraria ela ou você fingia ser amiga dela?
1: Ai, meu amor, tudo bem? Bom dia pra você. Gente, eu fico dando risada porque eles ficam fazendo umas caretas aqui, eu não me aguento, mas vamos lá, ó.
0: Vamos.
1: O negócio é o seguinte, apunhalando, né, pelas costas. A pessoa que fez isso com você, ela já não vale nada, né? Vamos combinar. Aí você falar que você quer fazer amizade, primeiro que quando a gente vai trabalhar, não estamos aí pra fazer amizade, mas se der pra fazer, tudo bem. A pessoa tem que ser gente boa, né? Porque a gente sabe que até na nossa vida normal é difícil a gente manter a amizade, dá pra contar nos dedos. Imagina só no trabalho, né? Que tem tanta concorrência, tanta coisa errada. Então, sim, minha filha, faz o seguinte, ó, mantenha a politicagem, mantenha a boa educação.
0: É, finge.
1: O respeito, mas não vai contar muito suas intimidades que essa pessoa já mostrou pra você que ela não é de confiança. É ou não é, seu Ronco?
6: Murilo, tira o punhal das minhas costas.
0: Nossa senhora, tadinho dele.
7: Tadinho.
0: Nossa, meu Deus.

0: ignora. Aqui na Hora do Ronco, 8h39, daqui a pouco tem sorteio, hein? Aspirador, robô Band FM, todos os dias tem pra você.
1: É uma loucura.
0: É só você que se inscreveu, dá tempo ainda. 11 99991 9197. Escreva: eu quero o aspirador robô da Band FM. Você fez isso, já tá inscrito, tá inscrita. Daqui a pouco a gente fala o seu nome, talvez, como ganhador ou ganhadora do aspirador robô Band FM. Seu Pedro, tô olhando aqui os comentários do ouvinte no Instagram da Band, né? @BandFM. O Diário de um Santista escreveu que ele tem coleção de craques e gols na história. Chora narigudo, ele escreveu aqui.
2: É, isso é dessa década de 60. Não...
0: É, ele ainda não veio pro presente.
3: Pessoal, não vamos bagunçar mais não. Vamos fazer a coisa certinha que o seu Júlio acabou de passar aí. Tá?
0: Mentira,
3: vamos fazer o programa sério.
0: Vamos lá, gente. Nosso ouvinte, Evani Souza, tá com a gente aqui. Bom dia, meninos animados. Eu adoro vocês. A Evani Ronco coleciona moedas temáticas das Olimpíadas. Ela disse que tem
2: bacana,
0: todas.
2: Hein?
0: Muito legal, cara. Beijo pra você, Ivani.
2: Olha, guarde isso aí que vou te falar, é uma joia rara.
1: Eu tenho coleção, sabe do quê? De pin.
0: Ah, aqueles pins.
1: Os broxinhos, dos países que eu vou, eu compro um broxinho, eu tenho bastante.
0: Tem algum país que você tá querendo e ainda não conseguiu?
1: Todos. Eu só tenho um.

0: Band FM, João Paulo e Daniel, te amo cada vez mais. Você coleciona o quê, hein?
1: Bom dia, rapaziada. Yeah. Beleza? Yeah. Eu tô colecionando dores. Tô cheio de dores. Dores pra lá, dores pra cá, dores no cotovelo, yeah. Dor de cotovelo, dor no joelho.
2: Caramba.
1: Agora mesmo, a hemorroida tá pegando fogo. Complicado. Aí,
2: meu Deus do céu.
1: Sou o Jonathan de Mauá. Jonathan das dores.
0: Um abraço.
3: Pode ganhar uma graninha essa?
0: Pode, seu Pedro.
2: Claro, claro.
3: Toma o Doril, a dor sumiu.
0: Sim, seu Pedro, saiu. Não sei se vai pingar não, hein?
2: Que moral foi essa?

0: Ai,
1: é. Muito bem, Ferrugem arrependidaço aqui na Band FM. Ponto final na Hora do Ronco, 8h48, Ronco.
0: Amanhã, se Deus quiser, estamos de volta pela Band FM, para todo o Brasil, com a Hora do Ronco.
1: Valeu, Vintão.
2: Grande abraço, gente, obrigado pelo carinho.
1: Valeu, Pidoncio.
0: Pô, se valeu, mas valeu demais da
1: conta. Ó, aspirador robô Band FM vai pra Helenilda de Souza Ferreira. Helenilda de Souza Ferreira.
0: Helenilda.
1: Ô, Helenilda, se deu muito bem, praticidade na tua casa agora e casa limpa, né? E você ganhou! Souza Ferreira, aspirador robô é teu.
0: Você
1: não
0: ganhou.
1: Você não ganhou. Calma, tem que só vender a produção antes. A produção entra em contato com você, Helenilda. E pra você que ainda não se inscreveu, 11 99991-9197, diga: eu quero aspirador robô da Band FM.

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11: Amanhã de quinta-feira, hoje dia 30 de julho de 2026. Falta um minuto para as 9 horas da manhã. Eu sou Vanessa Souza e tô chegando para te fazer companhia aqui na melhor manhã do seu rádio. Essa é a Band FM Lages 94.3.
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dia, bom dia, bom dia, Lages. Bom dia, região da Serra Catarinense, todo mundo que tá ligado na Band, você que nos ouve mais longe também, aí em Santa Catarina, no Brasil e no mundo, pela internet, muito obrigada pela sua companhia. Eu sou Vanessa Souza e a partir de agora eu tô te fazendo companhia até o meio-dia, aqui na melhor manhã do seu rádio, na Band FM Lages 94.3, uma emissora do Grupo Barriga Verde de Comunicação. 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Agora em Lages, tempo nublado e a temperatura marca 12 graus.

0: Eu te amo, São Paulo!
1: Coisa linda!
2: Que moda boa. Obrigado, obrigado, meu irmão.
3: Obrigado,
2: Deus abençoe
3: estamos
2: sua
3: junto.
2: Carreira, tá?
3: Obrigado, Deus abençoe vocês, viu, meus irmãos?
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2: É hora de falar da previsão do tempo aqui na Band. A temperatura marca agora em Lages 12 graus e o tempo tá nublado. Bom, pra hoje, quinta-feira, 30 de julho, a gente deve ter aberturas de sol. Agora, no período da manhã, fica um pouquinho mais nublado, mas o sol deve aparecer no período da tarde. A temperatura deve ficar assim, 19 a máxima e 9 graus a mínima. Para amanhã, sexta-feira, não devemos ter muitas mudanças. O tempo fica bem parecido com hoje, mas no período da manhã, a gente já deve ter algumas aberturas de sol. A tarde de amanhã também é ensolarada e não tem chuva nem hoje, nem amanhã, sexta-feira, e a princípio também nem no final de semana. Sábado e domingo, a gente tem temperaturas um pouquinho mais altas, um pouquinho mais de calor e dias ensolarados.

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7: Band agora 9:16.
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6: 9:22, eu tô de volta com você aqui no nosso Manhã Show com o oferecimento Sicoob Crédito Serrana. 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Amanhã de quinta-feira e você pode participar aqui com a gente no nosso contatinho, lá no nosso Instagram também, @BandFMLages. A sua rádio do seu jeito, nosso WhatsApp para participação é o 99943-0617. Bom dia para você.

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0: Band FM, Brilhação Louco, Apaixonado, agora 9h34, na melhor manhã do seu rádio, com patrocínio. 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Tem intervalo chegando, a gente volta já.
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1: Band, agora 9:38, bom dia.
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1: 18 minutos, soltando para as 10 horas da manhã, nessa manhã de quinta-feira. Bom dia para você, obrigada pela companhia. 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

0: Band FM, a sua rádio do seu jeito. Diego e Victor Hugo e Luan Pereira, Pirulito Vermelho, 7 minutos, saltando para as 10 da manhã. Ó, seguinte, deixa eu te lembrar que amanhã, sexta-feira, tem Japa NK e Boladinho 211 no Centro Serra. 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Vou pro intervalo agora, daqui a pouquinho tem Super 6.
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0: Band, agora 4 minutos, soltando para as 10 horas.
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2: Vamos às primeiras informações da nossa manhã de quinta-feira. Alô, Ronaldo Ortiz, é contigo. Bom dia.
3: Bom dia, Vanessa. 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

0: 10:03. Continuamos por aqui na melhor manhã do seu rádio, agora trazendo 6 músicas na sequência. E ao votar na sua preferida, você concorre a par de ingressos pra curtir Novos Garotos e Grupo Carisma neste domingo no Barracão Eventos. 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
0: 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Agora você pode escolher a sua música preferida e deixar o voto aqui no 999430617. Número 1, Israel e Rodolfo, hoje não. 2, São Francisco do Arbandida. 3, Gustavo Lima, A Gente Fez Amor. 4, Tia Chaleira, Amor Fantasma. 5, Guilherme Benuto, Simone Mendes, Manda um Oi. E a música 6 é com Hugo e Guilherme, Metade de Mim. Escolhe a sua preferida. Vota na música que você quer que seja vencedora e você já está concorrendo a esse par de ingressos.
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0: FM. Hugo e Guilherme, metade de mim, pra gente finalizar essa edição da Super 6. Bota na sua música favorita, aqui no 99943-0617. Valendo um par de ingressos pra curtir Novos Garotos e Grupo Carisma neste domingo no Barracão Eventos. É só botar aqui no nosso WhatsApp na música que você quer que a gente toque de novo no próximo bloco. Aqui na nossa Super 6. Daqui a pouquinho tem resultado.
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0: 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A gente volta já trazendo pra você a música vencedora e quem leva esse par de ingressos pra curtir o Domingão no Barracão Eventos.
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0: Band FM, agora 10 horas e 24 minutos.
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1: Informações pra gente agora, Ronaldo Ortiz, de onde você fala?
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1: De volta com a nossa Super 6, o resultado. Agora a música vencedora já temos, já tá aqui, ó, no sistema, programadinho. 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
1: E agora vamos saber quem tá levando esses ingressos pra curtir no Barracão Eventos. O Domingão, você aí que participou, boa sorte, já temos aqui o resultado também da Super 6, a música vencedora. E quem tá levando os ingressos é o João da Silva Gomes. Ele tá faturando, o fone final dele é o 5677. Parabéns, João, você levou esse par de ingressos, é seu. Agora a música vencedora a gente toca de novo.

0: galera que tá na peleia, no push de vitórias da Florestal Paiquerê, é isso? Ligados na Band, obrigada pela companhia de vocês. A Janete da Silva, do bairro Restinga Seca, tá por aqui também. Arildo Ilhéu, lá do bairro Guarujá. Antunes, do Bom Jesus. A Fê, do Petrópolis. Jonathan, do Cidade Alta. Tarciane Nunes, um beijo pra você, Tarci. O Edson Felipe também mandou um salve aqui pra turma da Salk, lá, aqui de Lages, e também do Rancho de Alegrete. Um abraço aí pra vocês. É a galera do batalhão, é isso, né? Confirma aí pra mim, por gentileza. Um abração e muito obrigada a todo mundo aí que tá no trabalho, ligado na Band, tá dentro do carro, tá na casa, né? Recebendo a gente aí na sua casa. Muito obrigada mesmo. Todo mundo também que nos ouve fora de Lages, nos municípios vizinhos ou mais distante. Hora do resultado, mas antes, vamos trazendo mais presente pra você agora. Tem pra você que quer curtir o maior evento de funk da Serra Catarinense, que é amanhã, aqui em Lages, no Centro Serra. Japa NK e Boladinho 211, manda agora, mas tem que ser agora, viu? Não marca bobeira não, não fica aí, ah, eu mando depois, depois você esquece, não participa e não ganha. Manda agora, nome completo, seu bairro ou a sua cidade, se você não fala de Lages. Se você fala de Lages, manda o bairro, tá bom? Se for de outra cidade, é pra mandar a cidade aqui no nosso WhatsApp. Combinado? Você vai concorrer e quem sabe você vai ganhar esse par de ingressos. Vai você mais acompanhante no maior evento de funk da Serra Catarinense amanhã no Centro Serra. Anota o nosso número pra você participar. É o 99943-0617. 99943-0617. Ó, a Bia Souza já tá pedindo. A Carol Freitas também mandou que quer esses ingressos. O Gustavo, valeu, Gustavo. Chegou agorinha também a mensagem da Mari Martins lá do Getal. O André do Bairro Sagrado. Quem mais? Simone, oi Simone, bom dia. Do Maria Luísa. O Felipe do Centro tá ligado na Band. A Ju Almeida do Bairro Passo Fundo. Samuel também tá querendo esse ingresso. Abraço aí pra você. Ana do Bairro Cacetiro. Vai participando todo mundo aqui com a gente. A Stephanie também chegou agora. Beijo lá no bairro Santa Catarina.
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0: FM, seu Rafael Choradeira, 10h38 agora, já foi Super 6, já tivemos o resultado, João foi quem faturou, e agora tá valendo pra você o par de ingressos pra curtir funk hoje, já tá NK e Boladinho 211, amanhã o maior evento de funk da Serra Catarinense no Centro Serra. Vem participar aqui no nosso WhatsApp, é só deixar nome completo, bairro ou a sua cidade, no contatinho da Band, 999-430-617, repetindo, 999-430-617. Um beijo pra Brenda de Oliveira, ela tá ouvindo a gente lá no bairro Copacabana, que é muito curtir esse evento por conta da Band. O Paulo Corteiro do Santa Clara também falou aqui, ó, tamo junto, ótima quinta pra você, Paulo, obrigada pela companhia. Vamos ver quem mais que tá participando. O Hugo lá do bairro São Paulo, a Bruna, oi Bruna, tá ouvindo a gente lá no Jardim das Camélias. A Larissa Dias mandou aqui pra gente que tá curtindo no bairro Araucária. Alô, todo mundo aí do Araucária, Santa Catarina, São Luís e bairros próximos. Tem Centenário por ali também, né? Cruz de Malta, galera aí do Caetanos. Eu já falo em Cruz de Malta, já lembro do Caetanos Ranch, né? Já fui algumas vezes lá, a gente é bom demais. O Rodrigo tá curtindo a gente também lá no bairro Araucária. O Guilherme Costa falou que tá ouvindo no Triângulo. Obrigada pela companhia. A minha xará Vanessa Silva curtindo lá no bairro Várzea. Obrigada a você, nosso ouvinte. Lucas, no bairro Habitação, todo mundo ligado na Band, obrigada a todo mundo pela companhia, uma excelente quinta. 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Muito bem, agora intervalo chegando. Daqui a pouquinho eu tô de volta. Fica aí, não sai daí não, viu?
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2: Band 16 para as 11. Bom dia.
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7: Tem mais informações aqui na Band FM, nosso comércio bombando, graças a Deus, viu? Muito sucesso a você que é comerciante, você que é empresário, tem sua empresa e tá ligado na Band. Você também que tem a sua empresa anunciando aqui na Band FM. Caso não tenha ainda, quer saber mais? Então é só chamar a gente aí, chama no WhatsApp que a gente te explica e te passa todos os pacotes disponíveis. Bem, agora tá na hora de você, Ronaldo Ortiz, mandar mais informações pra gente agora. 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
7: Agora é hora de falar com o Lucas Jaques. 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
13: Vanessa, muito bom dia pra você, bom dia pra todo
7: bom
13: mundo
7: dia.
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7: Valeu, Lucão. Obrigada pelas informações. Agora tá valendo pra você par de ingressos pra curtir Funkeu. Amanhã, Japa NK e Boladinho 211 no Centro Serra. Participa aqui no nosso WhatsApp. Boa sorte. 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

0: demais!
1: Obrigado.
2: Band FM, Pedro e Benício, lembrança boa. 3 minutos faltando para as 11 da manhã, aqui na melhor manhã do seu rádio com Rota 77. 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Agora a gente vai pro intervalo, volta daqui a pouquinho. E olha esse som que vai rolar no próximo bloco. Então, fica aí com a gente porque tem muita coisa boa ainda até o meio-dia. Inclusive, tem sorteio. Um par de ingressos para curtir Japa NK e Boladinho 211, que é amanhã no Centro Serra. O ingresso, para quem quer comprar, está disponível no site bilheteriadigital.com. Mas, se você quer concorrer, tem aqui para você um par de ingressos para curtir por conta da Band. É só participar no nosso WhatsApp.
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4: Band agora 11 horas em ponto. Bom dia.
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4: 11 horas, 6 minutos. Bom dia, amanhã de quinta-feira. Que bom que você tá aí na Band. Eu sou Vanessa e tô contigo até o meio-dia, aqui na melhor manhã do seu rádio. E tem agora para você um par de ingressos para curtir Japaíne Caiboladinho 211. Amanhã, o maior evento de funk da Serra Catarinense, no Centro Serra. Então, vem participar. Manda nome completo, bairro, a sua cidade, aqui no nosso WhatsApp. 999430617. Um abração aí para você, Adão, do bairro São Luís. A Viviane Aparecida tá ouvindo a gente no bairro Penha. O Charles tá ouvindo lá no bairro Copacabana, o Michael no Caravaggio, a Brenda lá no Copacabana também. Abraço aí pra Fabiola, ela tá ligada na Band no Centro. Obrigada pela companhia, viu? 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Agora 11:07, vem pra cá participar. Tem muita gente pedindo esses ingressos e você aí. Tá querendo também faturar por conta da Band? Já pensou? Você ganhando? Daqui a pouco a gente pode falar seu nome, hein? Pensa só, mas ó, tem que participar. Manda nome completo, bairro, cidade no nosso ar. 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

0: Band FM Panda, eu te seguro. 11:18 agora, bom dia. 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
3: Band FM, agora 11 horas e 22 minutos.
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2: 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Daqui a pouquinho tem resultado de sorteio, um par de ingressos para Acos, Japa, NK e Boladinho 211 amanhã no Centro Serra. 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

Band FM, a sua rádio do seu jeito, Guilherme Benuto, Luan Santana, 467, 18 para o meio-dia agora. 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
1: 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E a hora da Band.
2: Band 16 para o meio-dia.
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8: Soltando pro meio-dia, nosso último bloco aqui da Manhã Show. Daqui a pouquinho tem resultado de sorteio. Sua rádio do seu jeito, participa aí pra concorrer a um par de ingressos pra curtir a Fainica e Boladinho 211 amanhã no Centro Serra. 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

Band FM, Daniel e Lissa Martins, um dia de domingo, meio-dia em ponto. 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Parabéns ao nosso ouvinte que tá levando um par de ingressos pra curtir já pra NK e Boladinho 211 amanhã. É o Charles Santos do fone final 8479.

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4: Band, agora 12:03. Um ótimo almoço aí pra você.
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7: Meio dia 10, essa é a Band FM Lages 94.3, emissora do Grupo Barriga Verde de Comunicação. Eu, Vanessa Souza, continuo com você até 1 hora da tarde, agora no Da Play, com muita música. Então, bora almoçar junto com a Band?
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7: Uma linda quinta-feira pra nós, hoje dia 30 de julho de 2026, o penúltimo dia do mês. Que você tenha um dia maravilhoso, produtivo, abençoado por Deus. Eu sou Vanessa, então sigo com você agora até uma da tarde, aqui no Da Play da Band FM com Tortelli Motores, a sua revenda Steel para Lages e região. Temperatura agora em Lages, marcando 17 graus. Tempo tá nublado, sol querendo aparecer, mas ele só vem à tarde. Pelo que a gente tá vendo. Ah, daqui a pouquinho ele deve aparecer, viu? Daqui a pouco. De manhã, tivemos aí uma manhã nublada e continua assim. Mas daqui a pouquinho ele vai das caras e já já a gente vai ter algumas aberturas de sol no nosso céu. Creio eu, né? Que a previsão mostra isso. Temperatura hoje não deve passar dos 19 graus.

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2: Band, meio-dia 32.
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14: 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Falei pra você da agenda da Band e a gente volta com mais músicas agora e mais um bloco do Da Play. Daqui a pouquinho tem Iago Ropa te fazendo companhia até às 5. 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

0: Band FM, Matheus Musical One, Ilusão de Ótica, participação semana Castela. Tô ficando por aqui, amanhã tá de volta às 9 da manhã e a Água Roupa tá chegando com Super 6. São 6 músicas na sequência, já depois do intervalo. Então, até amanhã, beijo!
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11: Boa tarde pra você, vamos começar Super 6, 6 músicas direto com Bueno Lanches no Guarujá, horário de atendimento das 6:30 da tarde à meia-noite. 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Você quer presente, né? Já vamos começar com presente logo de cara. Tem quatro ingressos pra curtir o Japa MK. Boladinho 211 é nesta sexta, 31 de julho, no Centro Serra. Bora curtir o melhor do funk. Então escolhe aí sua música preferida da Super 6, vai. 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
11: Música 1, Murilo Rufi Anestesiado. A 2, Henrique Juliano, Quase Algo. A 3 é o Tiaguinho, Ela é Demais. Música 4 é São Francisco, do Bandida. Música 5, Lucas e Igor, Problema Antigo. E a 6 é o Matheus e Cauã, O Cronômetro. Dessas 6, qual a gente vai ouvir de novo? Diz aí.
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0: 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Matheus e Cauã, cronômetro, música 6 da Super 6.
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0: Bote na preferida, mais votada, toca de novo. 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Já já, música vencedora Super 6.

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3: Band FM 1:28.

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1: Música vencedora, Matheus Cauã e o Cronômetro. 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Bora conferir?
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0: 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Pericles, Ana Castela, simplesmente acontece aqui no nosso Da Play na Band FM. 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
0: Band FM, 18 minutos para as 2 da tarde.
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5: 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Tá aí a nossa agenda na Band FM. Já, já, vamos saber quem vai curtir. Japa NK e o Boladinho 211. Já é nessa sexta, gente. Vamos curtir um baita funk. 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

0: Cidade FM, essa é a rádio do seu jeito. Bruno César e Rodrigo e o Tarcísio Acordeão. Não causou nada. No nossa play, vamos fechar com Tortelli e Motores da sua revenda Steel para Lages e região.
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0: Alô, Alan Antunes, do bairro Bom Jesus. Vai lá curtir muito funk na sexta-feira, no Centro Serra. Sortudo levando par de ingressos.

0: Temperatura em 20 graus, a máxima para hoje é de 20 graus também, tá? Bem, apesar da nebulosidade, era pro sol aparecer hoje, tá? Era o que aponta o YR, era pro sol estar predominando hoje. Mas é aquela situação, a gente tá com uma instabilidade passando pela região, então vai predominar aí o tempo nublado para essa quinta-feira.
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0: Band FM, 3 minutos para as duas.
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0: Boa tarde pra todo mundo. Boa quinta-feira. Tudo bem? Tudo band por aí? Finalzinho do mês. Diego, roupa na parada. Vamos que vamos até as 5. 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
1: 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X Gourmet duplo do Beno Lanches do Guarujá. Quem quer? Também quer! Baita presentão! Tarde, Band FM só começando. Friozinho na serra, né, gente? Tá 20 graus, mas um ventinho gelado. Que loucura é essa? Bem, pra próxima semana a gente já tem uma previsão aí de chuva de novo, tá? Vamos ficar ligados, gente. A gente tá com uma instabilidade passando aí pela região de Santa Catarina e Rio Grande do Sul. E realmente começa a chamar a atenção. 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Vamos começar?
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0: deixou na temporada.
1: 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Boa tarde pra todo mundo. Vamos dar um alô pra galera aqui no 999-430-617. Alô, Vivi! Ô, Vivi, você tá aí no Santa Cândida, né? Ligadinha na Band FM. Michel, lá do Centenário. Alô, Heloísa! Tá lá no bairro Passo Fundo, só de ouvido na 94 e 3.

0: 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Léo, Chaves e Henrique Juliano. Deixa eu mentir na nossa tarde de Band FM. Tudo certo aí, gente? Tudo bem, tudo bem? 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
1: Já já tem mais músicas na Band FM e você vai ouvir Israel e Rodolfo.
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0: 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Band FM 12:20, boa tarde.
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noite. Como é que tá a quinta-feira? Friozinho pela serra, né? É ou não é? A sua rádio do seu jeito tá valendo X Gourmet do Pão, do Mano Lanches do Guarujá.

essa é a rádio do seu jeito, 12h30. Boa tarde pra todo mundo. Vamos dar um alô aqui pro Marcelo, lá do Morro do Busto. E Holanda, ligadinha no Santa Catarina. Alô, José. José no bairro Popular. Tamiris, do Cidade Alta. Maria Aparecida, do Canta Dinheiro. Reginaldo Monteiro, tá na obra lá no Popular e ouvindo a Band FM.

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João Gomes, eu tenho a senha na tarde do Band FM. 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
2: 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E a hora na Band.
3: Band FM 20 para as 3.
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3: Chega aí, Ronaldo Ortiz, boa tarde!
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0: foi lindo.
1: 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Boa tarde pra todo mundo. Salve, salve, Serjão, meu querido.
2: Ô, grande Iago, grande Band FM. Estamos aí chegando a hora, ansiosos, todo mundo, né? Preparado já. Porque tá chegando a mega festa, o retorno e o tribaile junto.
1: Que sucesso! Que sucesso! Ó, vai virar um lote,
2: Serjão. Hoje estamos aqui por causa da virada de lote, que vira o lote sábado agora. 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
1: Isso aí, e outra coisa, Sérgio, o Lajeiro tem que parar, cara, de ficar comprando ingresso em cima da hora, pagando
2: deixa
1: mais caro.
2: Pra última hora, paga mais caro.
1: Que é isso, gente?
2: A gente já faz o lote pra ajudar e não vai mal.
1: Ô, Sérgio, porque assim, ó, se você compra o teu ingresso mais barato, por exemplo, agora,
2: isso aí.
1: Cara, depois você pode reverter um aumento, ou seja, a grana que você pagar no ingresso mais caro?
2: Na cervejinha, no duquezinho. Mas essa é a intenção que a gente faz o lote antecipado, né? Mas a gente tá com uma venda muito legal aí, temos um público muito fiel, tanto o retorno como o tribaile, né? E as atrações são de primeira, né? Um show mesmo, né? Um evento gigante, podemos falar que essa com o tribaile, porque é Talagaço, né? Ao vivo, né?
1: Talagaço.
2: Hoje eu digo assim, né? Eu não sou tão do ramo do baile, né? Todo mundo sabe que eu sou um cara do flashback, mas o Talagaço é a bola da vez hoje no
1: Gaúcho, né?
2: É o bailão. Tia Chaleira dispensa comentários, né? E o Bob Michael, um showzaço de flashback mesmo hoje. Pra mim, um dos melhores do Brasil, junto com o Dino Fonseca. E eles estão ali brigando juntos. Mas é uma noite especial mesmo pra galera de Lages. Nós queremos toda Lages lá e a galera da região, porque é o tribaile e é o retorno Mega Festa, juntos pela primeira vez. Festa inédita. O lance legal, galera, porque é dia 14 de agosto, numa véspera de feriado, sexta-feira. Primeiro sextou de verdade do ano. Porque eu sextou de verdade. Ninguém trabalha no sábado, Iago. Né?
1: Poxa vida.
2: É fechar com chave de ouro mesmo, beleza. Né? Então, estamos todos preparados, numa grande estrutura, estacionamento do parque à disposição, com toda a segurança do retorno, para você deixar teu carro lá, ficar bem seguro. Uma mega estrutura aí do Toco Som, né? Toco fazendo... Estava até falando pro Iago aqui em off que teremos aquele alongamento que a galera que gosta pau, de ver o artista, né? Imagina o Marlon Moraes lá pertinho de você cantando, né? A loira tatuada, né? Ei. Bob Michael cantando flashback bem lá pertinho de vocês, a galera do Tchê Chaleira dançando lá juntinho com a galera. Eu acho que isso é uma das coisas mais legais do retorno, né? Essa estrutura do alongamento do artista chegar mais perto do público.
1: Isso que é legal, né? Porque a galera vai curtir dois grandes gêneros.
2: Que
1: bomba gênero. Aqui no sul do Brasil.
2: Bem, isso aí.
1: Muito bacana. Ó, compra já o seu ingresso. Vamos lembrar os pontos de venda?
2: Vamos lá.
1: Você quer que eu lembre aqui?
2: Vamos. 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
2: Isso aí. Você sabe onde é que fica o Boteco São Miguel?
1: Não sei.
2: São Miguel.
1: No São Miguel.
2: Galera, não, do São Miguel tem que ir lá,
1: pensei que você
2: galera.
1: Ia dar uma referência.
2: Uma referência.
1: Fica ali pertinho da onde, no São Miguel?
2: Ali pertinho do Mercado Ludwig.
1: Boa.
2: Lindo, mas a galera é um bar muito lindo. Um grande abraço aí, patrocinador.
1: Tem que ir lá viver negocinho. Não, qualquer dia,
2: muito,
1: o
2: muito legal mesmo.
1: Vamos?
2: Legal. Vamos pegar. Iago, quero agradecer a Band FM já desde já, né? Em nome do Betinho Alex também, pela essa mídia gigante que a Band está fazendo. E temos duas semanas agora, que a mídia ainda vai aumentar mais ainda, né?
1: Boa.
2: E a Band vai estar junto lá também. Queremos o Iago lá, quem sabe o Iago lá no palco apresentando agora.
1: Opa!
2: Né?
1: Por que não?
2: Talagaço ao vivo, né?
1: Então, vamos abrir aquele palco maravilhoso.
2: Toda Lages, porque é o retorno Mega Festa. E lembrando a galera que 17 de outubro, bem o aniversário do retorno Mega Festa e Rede Hiper de Lages juntos com Gabriel Matos, DJ Serjão. Um mega evento para comemorar o aniversário do retorno, mas lá em outubro.
1: Que
2: e daí, sexta-feira, dia 14, vai passar lá no telão quem vai vir pro retorno
1: do aniversário. Ah, já vai ter surpresa lá.
2: Eles vão entrar e vão dizer, nós somos as atrações do retorno Mega Festa. Então quem tiver na festa já vai saber quem vem.
1: De primeira mão.
2: Obrigado, Band.
1: Um abraço, querido.
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4: Band FM, 3 horas 4 minutos.
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pergunta é, você já dormiu no transporte público? Quem nunca dormiu no busão, né, gente? Já dormiu no busão? Já aconteceu? Ah, eu vinha dormindo quando eu tava em Correapito. Então eu pegava o busão, vinha pra Lages, trabalhava aqui na Band, inclusive, isso lá em 2012. Eu vinha dormindo, mas ainda bem que chegando perto eu me acordava. Já dormiu aí no busão?

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1: Band FM, a sua rádio do seu jeito. 13h16, boa tarde pra todo mundo ligadinho. Gente, vamos falar do agro agora. O nosso agro, inclusive a gente tem o maior respeito e carinho pra galera que trabalha no agro. E é engraçado que a gente conversa muito aqui com a galera que fica lá no trator, sabe? A galera nos ouve dentro do trator. A galera tá lá na colheitadeira ouvindo o Band FM, é uma beleza. Bem, falando nisso, nada melhor do que se qualificar também, né? Sempre está buscando qualificação, essa ambientalização do agro, entender novas tecnologias, né? Insights da área. Por isso, vamos falar com elas, a nossa Jéssica e também a nossa Fabiana. Estão aqui nos nossos estúdios porque vem aí umas palestras muito legais, né? Para trazer todo esse estudo, essa presença, inside mesmo, que a gente gosta. Jéssica, boa tarde, bem-vinda.
2: Boa tarde, meu amigo Iago, boa tarde, ouvintes. Tudo certo com você, Iago?
1: Tudo certo. Saudade de você, Jéssica.
2: Saudades também, né?
1: E a Jéssica com G, tá, gente?
2: Isso aí, não Jéssica com G, não. Por favor.
1: Fabiana, bem-vinda, Fabiana.
3: Boa tarde, Iago. Boa tarde, ouvintes. Tudo bem?
1: Tudo certo. Bem-vinda. Bem. Obrigada. Vem aí um grande evento, né, Jéssica? Nasceu.
2: Mais um evento, né, que a gente tá fazendo, mais um grande evento que tá chegando, né, Iago? Dia 1º de agosto, no próximo sábado.
1: Já no próximo sábado. Ô, Fabiana, e isso é muito interessante, que até pra Percil, né, participando, se envolvendo em um setor que é muito forte aqui na Serra, que é o agro.
3: Com certeza. Então, esse seminário, ele tá sendo organizado pelo Núcleo do Agronegócio da CIL. E vai acontecer das 8h30 às 17 da tarde, serão 7 palestras, teremos coffee, teremos apresentação também de um CTG para o Planalto Lagiano. Vai ser muito bacana, com vários assuntos interessantes aí para o produtor, para o empresário rural, para cooperativas, estão todos convidados.
1: Ó, inclusive fica a dica, né, gente? Já é agora dia 1º de agosto, das 8h30 da manhã às 5, no auditório da CIL aqui de Lages. Então, pra você que faz parte aí do agro, vem participar com a gente, né, Jéssica?
2: Isso mesmo, fica aí o nosso convite para a nossa Serra Catarinense, né? Não só para os empresários do agro de Lages, mas também para toda a nossa Serra. Nossa Serra que é tão forte, né? Dentro do agronegócio, a gente fica o nosso convite, né? A gente está trazendo grandes palestrantes de peso, né? Nomes de peso, referências dentro do nosso agro. E a gente está fazendo o nosso primeiro evento, né? A gente, em parceria também com a CIL também está dando esse reforço para a gente. A gente também tem alguns patrocinadores, né, Fabiana, que a gente já quer agradecer. Mas chamar todo mundo realmente para que venham prestigiar o nosso evento. A gente trabalhou bastante para que esse evento acontecesse e ele está um evento incrível, né, Fabiana?
3: Com certeza. São vários temas interessantes e da atualidade, desde a questão da madeira, reforma tributária, drones também que está em alta, sucessão e continuidade no negócio, propriedade rural, então está muito bacana.
1: Sabe o que é legal? Estava olhando aqui a programação, ó. Por exemplo, no dia 1º, às 8h30, vai ter ali credenciamento, copo de boas-vindas, vai ter também a apresentação do CTG Lagiano, vai ter ainda uma apresentação institucional, que é bem bacana, para trazer o contexto do que vai acontecer por ali. E sabe o que é legal, gente? Assuntos bem interessantes, inclusive, que eu achei espetacular, que é os impactos do tarifaço, novos mercados, da madeira, com Mauro Itamar Murara Júnior, ele é diretor executivo da ACR, vai ter ainda palestra sobre a reforma tributária. Isso aqui é importantíssimo, gente. O agro está preparado? O que, que muda? Quais são os impactos? E como se preparar com Justine Arruda? Meio-dia tem aquele intervalo para almoço. Depois, ali por 1h30 da manhã... 1h30 da manhã é boa, né? 1h30 da tarde, vem aí a pulverização agrícola com drones. Gente, falando de tecnologia, isso é fantástico. Porque eu tenho certeza que tem muita gente do agro que ainda não conhece, ainda não compreende bem esse mundo tecnológico. O doutor Leonardo Josué Biff vai estar lá também se apresentando com palestra. Depois, desafios e perspectivas do agronegócio no Brasil e na Serra Catarinense, com Ricardo André Jacumazzi. Depois vem aí uma roda de conversa que vai falar de pecuária de ponta a ponta, com diferentes olhares para fortalecer a pecuária. Pô, que espetáculo, gente! Vai falar ainda sobre sucessão e governança, sucessão também muito importante, as decisões que constroem o futuro do negócio rural, com a Paloma Gubert. Depois vai ter mais roda de conversa falando ainda sobre sucessão, continuidade de negócios. Ou seja, meus amigos, para você que é do agro, você tem que entender o seguinte: todas as áreas, qualquer área que seja, qualquer segmento, você tem que estar por dentro do que está rolando. Então, esta é a oportunidade de você estar lá, dia 1º agora, na CIL, e é fácil para se inscrever, né? Né, Jéssica?
2: Isso mesmo, como o Iago falou, reforçando, então a gente montou uma programação completa pro agricultor, né, pro homem do campo realmente vir e se especializar um pouquinho mais. Às vezes a gente quer fazer um curso, quer ter uma especialização e precisa ir para fora, a gente tem um conteúdo de qualidade dentro da nossa cidade. Então fica, né, novamente o nosso convite, e para vocês que querem se inscrever, basta acessar o nosso Instagram, que é @nagro_acil_lages, ou através do telefone 3251-6611. Compre seu ingresso, a gente está com os últimos ingressos, a gente está com poucos ingressos ainda, então quanto mais rápido o produtor garantir seu ingresso para estar com a gente lá no sábado.
1: E muito legal que assim, ó, tem também os ingressos disponíveis para estudante, para o público em geral, para os associados da CIL. Você é associado da CIL? Eu, por exemplo, sou associado lá da galera da comunicação.
2: E do marketing, né?
1: E do marketing também. Então, ó, já tem ali um preço também pra galera que é associado. Fabiana, baita convite, né?
3: Com certeza. Reforçando, então, novamente o que a Jéssica já falou, estão todos convidados. Pessoal do agro, empresários, produtores da região, São Joaquim, Correia Pinto, Campo Belo, venham conhecer nosso primeiro evento, e nós torcemos que seja o primeiro de muitos, e está muito bacana, foi feito com muito trabalho e muita dedicação para receber vocês.
1: E posso dar uma dica, gente? Eu sou ali da área de comunicação e marketing, né? Sou jornalista. A gente, já pensou você ir lá também entender, compreender esse mundo? Até porque, querendo ou não, o agro é muito forte na nossa região. Então, independente da área que você atua, vá lá, inclusive, para fazer essa troca de ideias network, nesse segmento. Né? Esse network, né, Jéssica?
2: Isso mesmo. E a questão também dos estudantes, né? A gente tem o CAVE ali, que é focado, né, nas ciências agrárias, também fica o nosso convite. O pessoal da FAVEST também, que tem veterinário, enfim, todo mundo ali do IFSC também, que tem os cursos mais destinados para essa área, também fica o nosso convite. E também para aqueles que gostam, né, que tem a sua pequena, grande propriedade rural, ou até mesmo falando já em sucessão, né, que é tão importante esse tema, e a gente vai tratar dentro do nosso seminário justamente essa questão de sucessão, porque o campo está perdendo força muitas vezes por isso, por não ter essa sucessão. Então, a ideia, ou até mesmo falando já em sucessão, né, que é tão importante esse tema, e a gente vai tratar dentro do nosso seminário justamente essa questão de sucessão, porque o campo está perdendo força

0: ao Rodrigo pela oportunidade de estar aqui dentro da Band divulgando o nosso negócio, né? Divulgando o nosso evento. A Band é sempre uma parceira gigante, né? Nossa, quando eu falei com o Rodrigo, ele prontamente disse: podem vir aqui e aqui estamos. Então, demais, agradeço demais vocês. Fabiana, quer agradecer também aos nossos nucleados?
1: Sim, então agradecimento aos nossos nucleados, agradecimento à Band, aos patrocinadores e a todos envolvidos aí no evento. E mais uma vez, contamos com a presença de todos. Obrigada.
2: Que bacana. Ó, vamos liberar um par de ingressos falando nisso?
1: Opa! Isso,
2: pra galera.
1: Perfeito.
2: Vamos liberar? Atenção, no 99943-0617, tô liberando agora esse par de ingressos pra galera participar. Mas atenção, é que no 99943-0617, manda aí o nome completo, manda seu bairro, e dizendo, ó, quero participar lá dia 1º na Sil, vou falar de água. Combinado? Eu tenho certeza que tem agora alguém aí que tá me ouvindo. A gente que tá aqui nos 94.3, tem muitos ouvintes que tá lá na colheitadeira, tá ouvindo a gente. Ó que beleza. Tá aí nos ouvindo na colheitadeira, tá no trator aí, tá aí na batalha do dia a dia do agro. Você é nosso convidado e eu tenho um par de ingressos pra galera aqui no 99943-0617. Jéssica, Fabiana, mais uma vez, muito obrigado.
1: Obrigado.
2: Voltem mais vezes, por favor, pra gente falar de diversos assuntos do agro.
1: Voltaremos.
2: Por que não no futuro a gente tem um minuto do agro, gente? Ó,
1: ótima
2: ideia. Só tô dando a dica.
3: Tamo junto.
0: Alô, Rodrigo, né? Vamos fazer um minuto do agro, né?
2: Boa. Valeu, meninas.
1: Valeu.
0: Tchau, tchau.

FM, essa rádio do seu jeito, seguindo em Portoneio, Coffee Alma e a Coca com Fernet. 999430617. Pergunta é: você já dormiu no busão? Gente, eu já andei de busão muitas vezes. Conta aqui pra gente se você já não passou do ponto. Do busão, né? 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
4: Band FM 3:36.
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1: Tá valendo! X-Gourmet duplo do Bueno Lanches do Guarujá. Já mandou o nome completo e bairro pra mim? E você já dormiu no busão? Conta aí. 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

0: 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Selo Keno, fui dominado na tarde Band FM. Já já, X Gourmet, duplo. Esse é um duplo, tá? Do Bueno Lanches, lá no bairro Guarujá. Uma beleza. E pode ser se eu se apresentasse. Que tal? É uma boa, né? Bem, tarde Band FM segue e segue sempre com eles. 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
3: Band FM, 3:04.
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3: Vamos pra agenda. 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Ó que beleza, essa é a nossa agenda. 999-430-617. Tá valendo presente pra você aqui, ó. Tem o X Gourmet duplo do Bueno Lanches no Guarujá. 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

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Tarde Bande FM e o Alice Justi. Aqui na nossa Tarde Bande FM, Tarde Bande com o Nolulu. 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
1: Band FM 4:14.
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Band FM é só a rádio do seu jeito, Léo Balbinotti e o Danilo e o Davi e o número chato na nossa tarde Band FM. 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
1: Daqui a pouco você vai ouvir Henrique.

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0: 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Namoro de inverno na tarde, Band FM. E combina que esse tempinho aqui, né? 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
1: Band FM, 9:05.
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0: 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Posso falar? 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Alô, você aí, Bianca Ceruti, do Universitário, tá levando o X Gourmet Duplo. Comemora aí, menina. 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

Graças a Deus, perdas e danos. Música 6 da Super 6. Já já, resultado pra você aqui na programação da Band FM. Você vem, conta pra gente aí qual é a música que você quer que ganhe a Super 6, hein?

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0: E aí, se deu bem, foi a nossa amiguinha Priscila Leal Moura. Alô, Priscila, parabéns pra você, bebê, você ganhou. Priscila Leal Moura tá levando pra casa a jaqueta corta-vento exclusiva da Band FM. Vai proteger do vento gelado e tem o mascote da Band FM também. Ô, Priscila, só passar na Band pra retirar, tá bom? Obrigado a todo mundo que participou com a gente aqui também. Tá na hora da gente ouvir a vencedora. A Priscila votou na música 1 e ganhou a música 1.
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1: Band Notícias é com a Babi. A Babi tá aqui pra contar as novas pra gente. Fala aí, Babs.
2: Isso aí, Robson Ramos, tô de volta aqui na Band FM pra falar de futebol. Ontem a bola já começou a rolar aí na 21ª rodada do Campeonato Brasileiro. Tivemos empate do Flamengo, tivemos uma vitória, uma goleada do Palmeiras, 4-0 em cima do Vitória. Um jogo que tá aí meio polêmico, né? Agora hoje tem mais, hoje a rodada continua. Às 7:30 da noite tem Corinthians e Atlético Paranaense. E às 9:30 da noite é a vez de Coritiba e Cruzeiro. Os outros 4 jogos foram adiados por causa dos compromissos dos clubes brasileiros na Copa Sul-Americana. Um beijo, Robson. Já eu volto.
1: Valeu, Babi. Até mais.
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0: Band FM Santa Cruz, incondicionalmente. Beijo pra Bruna, que tá com a gente aqui, ó, curtindo a programação da Band, quer ganhar presente aqui, já falou o que é. A Vânia também veio, tá atrás do aspirador. A Lila também tá por aqui. Beijo na Mariana. E um abraço no Edson, ligado na Band FM também, esperando o Band ao vivo que tá chegando aí, hein?
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0: certo aí, que beleza, hein? Eu sou o Robson Ramos, aqui pela Band FM. Bora, meu pueblo! Acima sempre, como sempre, na Band FM é bem melhor. 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
2: Ao vivo, né, gente?
0: Sejam todos bem-vindos ao show.
3: Pra começar bem, a gente vai começar assim, ó.
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0: Enquanto isso, nós vamos cantando e vamos dançando em ritmo de festa, meu povo.
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0: Seu rádio, na programação da Band FM, são as músicas que você adora, todas elas em versão de show. Curta com a gente, tá pronto o Band ao vivo da quinta-feira, hein? Tem Cleiton Romário e tem o Belo. E a gente começa com Maiara e Maraísa.
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0: time, esse aí é o Belo Desafio, Farol das Estrelas. Esse aqui é o Band ao Vivo, que é show no seu rádio, na programação da Band FM. Alô, Paulo Gomes.
1: Oi, gente.
0: Paulo Gomes está aqui, porque daqui a pouco vamos começar o Estação Band FM, nosso programa sensacional da volta pra casa. Um abraço pro doutor Daniel.
1: Um abraço.
0: E pra doutora Ludmila, lá da Oral Unique, pessoal que me atende no dente. E a Ludmila diz que ouve todo dia, Paulo Gomes.
1: Ah, é mesmo?
0: Ela adora a Estação Band FM. Ela vai embora dando risada. E é isso. Já que ela é dente, é sorriso, a gente faz a doutora Ludmila sorrir.
1: A doutora vai embora mostrando o dente. Então,
0: mostrando o dente, pra mostrar que ela é bonita. O negócio é o seguinte, Paulo Gomes. Já a Estação Band FM. E o presente de hoje é o kit personalizado João Bosco e Vinícius. Tem o Big Copo Térmico, tem o chaveiro com abridor de bebidas, tem o suporte de celular, a bolsa térmica, tudo com a marca João Bosco que Vinícius e Band FM.
1: Cara, tudo isso é um kit só, né? Um premião.
0: Tudo isso assim, é um kitão, tá na mão. Velho. Agora, hoje é quinta-feira. É dia de TBT.
1: Lá vem.
0: TBT são lembranças. Certo? Lembranças. Coisas que você gosta de recordar. Um amigo nosso aqui da produção, ele contou o seguinte. Cara, caí no gemidão do zap.
1: Nossa!
0: Mas você tá ouvindo isso? Fala, não, mas peraí, que ano é hoje?
1: Porque isso teve uma época que foi demais, né?
0: Exatamente.
1: Mas tá voltando isso?
0: Então, o que acontece? Estamos em 2026. Como pararam de mandar essas coisas, agora as pessoas estão assim, ninguém mais lembra. Vamos começar a fazer a pegada de novo. E aí você não tá mais atento, porque antigamente você ficava atento.
1: Isso que eu ia falar.
0: Agora você não fica mais atento, você cai de novo.
1: Nossa, já no ônibus, aconteceu várias vezes.
0: Várias vezes, na época do auge.
1: Ah,
0: várias vezes.
1: E engraçado, todo mundo fica olhando pra você.
0: Exatamente.
1: Caiu.
0: Exatamente. Então, é igual quando a gente recebia aqui nas mensagens dos ouvintes, a ouvinte Paula.
1: É verdade.
0: Mandava mensagem, não manda mais.
1: Não manda.
0: Né? Porque o sobrenome Tejando a gente cortou, só ficava Robson. Paula. Então, mas tinha isso, pegavam a gente direto, no começo todo mundo caía. Então, o que a gente quer saber desse TBT? De pegadinhas onde você já caiu.
1: Boa.
0: Não precisa ser só de gemidão. Gemidão
1: se
0: foi
1: tiver
0: exemplo
1: história de gemidão do WhatsApp, vou contar, porque eu tenho certeza que algumas você tem.
0: Mas tem muita pegadinha nessa vida. Tem pegadinha de aniversário.
1: Tem de no namoro.
0: Tem pegadinha de festa da empresa.
1: Na escola, né?
0: Tem. Nossa, a escola é o reino da pegadinha.
1: A zoeira, né?
0: Reino da pegadinha. Eu coloquei uma vez um balde no meio da escada, o cara, só pra ver o cara pisar e encher o sapato de água. Que coisa ridícula,
1: olha,
0: né?
1: Olha, cara, como você é maldoso.
0: Não era nem balde, era um copo.
1: Nossa.
0: Copinho de plástico de água no meio da entrada da escada, só pra ver o cara pisar e encher o sapato de água.
1: Que é isso, gente?
0: Mas ele caiu. Se ele estiver ouvindo, ele pode participar hoje aqui e falar que ele caiu na pegadinha do sapato com água.
1: Ai, ai,
0: entendeu?
1: Ai.
0: Então conte pra gente aqui. 11999-919197, o nosso WhatsApp da Band FM. Manda áudio.
1: Manda.
0: Se quiser falar ao vivo, é só escrever ao vivo. Pegadinhas nas quais você já caiu.
1: Gemidão do zap ou outras aí, vai.
0: E etc.

terminou o Band ao vivo, gente. Com quem com menos é mais, champanhe. A todo mundo que participou com a gente aqui também, Band ao Vivo tá terminando e volta amanhã, sexta-feira, 6 da tarde aqui na Band FM, sempre com show ao vivo no seu rádio. Já já tem estação Band FM, é zoeira, gente, vem zoar com a gente aqui, vem, seus lindos! Tchau! Tchau!

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15: 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Alô, Paulo Gomes, do Brasil.
18: Pedro! Oh, maravilha! Ai, que

0: maravilha. Chegamos a quinta-feira, 30, eu disse 30.
1: Ah lá.
0: 30 de julho de 2026. Ainda não é o último dia do mês, o último dia amanhã, 31.
1: É verdade.
0: Julho tem 31, Paulo Gomes.
1: Dia, né? Não é 30.
0: Mas tá acabando, 30. Tá acabando. Agosto começa sabadinho. Você vai curtir o sabadinho, fim de semana com a Band FM também. Tem um monte de coisa boa pra gente aqui. O Gomes.
1: Oi, Peter.
0: Estação começou, tem presente. Hoje tem kit personalizado, João Bosco e Vinícius e Band FM. Tem o Big Copo Térmico, o chaveiro com abridor de bebidas, o suporte de celular e a bolsa térmica. Tudo com a marca João Bosco e Vinícius e Band FM, certo?
1: Uma maravilha, beleza? Uma maravilha.
0: Vem participar com a gente, hoje é quinta-feira, é dia de TBT. TBT hoje é dos memes. Meme de internet, memes da vida, pegadinhas em geral.
1: É.
0: Né? Um amigo nosso recebeu o gemidão do zap, depois de muito tempo ele caiu, porque não tava mais acostumado.
1: Nossa, eu caí caía demais, velho.
0: Então, é igual pegadinha de trabalho também.
1: Nossa.
0: Né? O pessoal fala amanhã, todo mundo de camisa cor de rosa, só vai você. Não é?
1: É.
0: Tem um rapaz que entrou na firma, aí falaram assim pra ele, vai lá no almoxarifado e pede 1 quilo de água. 1 quilo de água.
1: Ah, é muita zoeira.
0: Mas como assim? Não, 1 quilo de água no pacote fechado. O cara vai lá e pede. Tem essas coisas aí.
1: Ai,
0: então,
1: ai,
0: é
1: ai.
0: Pegadinha que o povo faz. Você pode contar essa, pode contar do gemidão, pode contar a daqueles rios que você... Cuidado no metrô e no ônibus, hein?
1: Cara, esse...
0: Você tá olhando os rios da internet, o TikTok, e aparecem umas coisas perigosas lá.
1: Esse agora eu lembrei, esse do trabalho, eu lembro que na Band aqui, uma época, todo funcionário novo, a gente chegava aqui e falava assim, ó, a secretária ali, vai lá falar com ela. Só que fala alto, porque ela não ouve direito. Então a pessoa chegava ali, oi, tudo bem? E ela, por que você tá gritando? A pessoa chegava gritando assim. Mas por que então falaram que você não ouve direito? Eu falei, você caiu nessa também? Todo mundo chegava berrando do lado dela, tadinha.
0: Tadinha dela, um beijo pra Cleide.
1: Ela era mesmo. Lembra? Que todo coisa mundo caiu, eu caí também.
0: Até então, eu não lembro de ter caído nessa, mas é sacanagem do povo. Então vem, conta os memes, memes da vida no TBT de hoje, do Estação da Defesa. Paulo Gomes.
1: Oi, Benito.
0: Destaque, Brasil.
1: Cara, tem aí... Cara, eu pensei que tivesse o capítulo, né? Tivesse encerrado o assunto, mas continua na web a história. O fim do namoro do Arlindinho, o cantor, com a empresa Érica Januza. Agora tem pedido de desculpas dele.
0: Nossa, gente.
1: Tem.
0: Ela foi num programa de televisão aí, importante, de debate.
1: É.
0: E ela falou,
1: forte, né?
0: Do negócio.
1: Falou forte. Então tem desdobramentos.
0: Muito bem. Daqui a pouco esse destaque sensacional também. Ladrão furta pizzaria e tenta comprar pizza com dinheiro roubado.
1: Peraí, não entendi, Rob. Ele furtou a pizzaria
0: e tentou comprar uma pizza com dinheiro roubado. Acho que ele queria comprar uma pizza, não tinha dinheiro. Ele roubou e foi comprar uma
1: pizza. Olha, no ar, o programa é que os dois apresentadores, olha, se colocar uma pizza aqui, eles comem até a caixa agora.
0: A caixa da pizza. Nossa, que bom.

0: Segunda-feira é TBT, TBT de pegadinhas.
1: Fala, galera, boa noite. Robson Gomes, Paulo Ramos.
2: Olha,
1: meu, sabe aquele vídeo lá do carro lá que passa na estrada e do nada aparece um demônio lá na tela? Eu caí naquela ali, meu. Nossa, pior que eu dei um gritão no meio de todo mundo, velho. Isso é mó vergonha. Foi o meu irmão que fez eu cair na pegadinha.
0: Sabe como é que é isso aí, Paulo?
3: Sei, que aí você tá vendo a imagem.
2: Uma estrada escura.
3: Aí do nada aparece um negócio e um gritão, assim, né? É assusta, cara.
2: Aquilo assusta mesmo.
3: Assusta mesmo.
2: É, muito bom, Paulo Gomes. Pegadinhas do Brasil, fala aí.
3: Olha, ele não se assustou porque ele não tava devendo nada, mas não? Cantor famoso foi parado em blitz da Polícia Rodoviária Federal,
2: rapaz,
3: viu?
2: Rapaz, mas assusta.
3: É,
2: porque... Assusta, não tá esperando.
3: O policial fez o sinal, ele encostou.
2: Sabe como é que o policial fala, né, Paulo Gomes?
3: É.
2: Sempre de óculos escuro. Mesma noite, óculos escuro. Documentos, por favor.
3: Foi quase isso.
2: É, sim, fala.
3: Boa noite.
2: Isso, boa noite. Policial, sempre aquela vozona.
3: O nome do senhor qual é?
2: Isso.
3: Aí o cantor se identificou.
2: Claro.
3: Eu sou o Nivaldo Batista Lima.
2: Epa.
3: Ele falou.
2: Epa.
3: Senhor Nivaldo, o senhor faz o quê na vida? Eu sou cantor.
2: Eu canto e encanto.
3: Eu sou cantor. Ah, é? Mas de qual banda que o senhor faz parte? Ele falou, não, meu nome é Nivaldo, mas eu sou cantor, eu sou o Gustavo Lima.
2: Ah lá. O senhor está dizendo que o senhor é o Gustavo Lima, aquele cantor?
3: Ele reconheceu ele. É impressão minha ou é o maior cantor do Brasil? Disse o policial. É o próprio, né? Mas eu tô fazendo... Não, tudo bem, senhor. Vamos fazer o trabalho. Tô a sopra aqui. Gustavo Lima foi lá e assoprou o bafão.
2: Que maravilha.
3: Tinha nada.
2: Certo, tinha
3: obrigado,
2: nada.
3: Obrigado, senhor. Obrigado. Mas o curioso é que ele se identificou com o nome verdadeiro. Porque se ele fala Gustavo Lima aos documentos, o senhor está mentindo.
2: O senhor está brincando comigo?
3: Mas o curioso é ele. O senhor então é o maior cantor do Brasil? Gustavo Lima bom. É o próprio, né?
2: Muito bom, muito bom.
3: Tá nas redes o vídeo, tá nas redes o vídeo.
2: Parabéns pro policial.
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2: Parabéns pro Gustavo também, que não encheu a cara antes de digitar, certinho.
3: Boa! Assim,

0: aqui da estação Band FM TBTs de pegadinhas. Você vai contando pra gente aí. E falar em pegadinha, um grupo de assaltantes foi preso na noite do último sábado, dia 25 de julho, depois de tentar invadir o cofre de um banco, rapaz.
1: Meu Deus.
0: Isso aconteceu na região metropolitana de Porto Alegre, cidade de Ivoti. O que chama a atenção, essa musiquinha inclusive combina, é que o grupo usou caixas de papelão para se disfarçar e tentar tampar a visão das câmeras e de quem passava no local. Sabe quando o cara não tinha nada pra se esconder, eles puseram caixa de papelão em volta e ficaram andando com caixa de papelão.
1: É mais ou menos o homem do saco, assim, que tem aquele que escondia a cabeça com o saco, só que aí era o papelão.
0: Aquele negócio da moita também, sai a moita anda.
1: Sim. Tá bom.
0: Nas imagens divulgadas é possível ver o momento em que o grupo debaixo das caixas tenta abrir uma porta sem ser percebido, mas claro que eles são, né? Durante a ação, três homens foram presos e em flagrante, e um adolescente de 16 anos foi apreendido enquanto tentava cortar o cofre com as caixas nas costas. Muito bem.
1: É. As caixas que eles usaram é igualzinha a situação, né?
0: É.
1: Papelão, né, Rafa?
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0: Se lasquem.

0: Band FM, Zezé de Camargo e Luciano, o defensor. Cadê ele? Oh.
1: Salve, meus aliados.
2: Você chegou?
1: Na conta dos lock, né?
2: É. Você chegou?
1: Os caras que metem o lock,
2: faz
1: né?
2: Tempo que eu não escuto os lock.
1: É, os caras metem o lock por aí,
2: você
1: né?
2: Você tá bem?
1: Eu tô suave, tô firmeza, tô de naquele boa, jeitão.
2: Tamo te vendo aqui, tamo feliz aí.
1: Ah, tá ligado, né?
2: Não cola aí, mano.
1: Naquele. Aí, posso falar um bagulho pra vocês, mano?
3: Fala agora.
1: Falando em bagulho de meter o lock, né? De meter o louco. Ô, meu tio é embaçado, mano.
3: Ah, lá vem.
1: O meu tio.
3: Qual tio?
1: O meu tio, né?
3: Não é o nome dele.
2: Eu não lembro o nome
1: do tio. O tio Niso, tio Niso.
3: Ele é gente Niso boa?
1: É gente boa demais.
3: Ele é gente boa?
1: Ele é gente boa, só que assim, de vez em quando ele dá uns desacertos, tá ligado? Que nós tem que...
2: Aí é.
1: É, nós tem que falar, ô tio, você dá uma segurada, calmou, calmou, o que acontece? Tava ele e a mulher dele, né? Minha tia, tal, pá. E aí ele trocando ideia com ela, e aí passou um bêbado, tá ligado? Na rua, assim, lá na quebrada.
3: Sim.
1: Pá, passou o bêbado e tal. E aí ela falou, minha tia já lançou pra ele. Falou, ó, esse aí era meu ex, quase que foi meu ex-marido.
2: Olha, rapaz.
1: A gente tava pra casar quando na hora que, pumba, eu rejeitei. Ele tá, até agora, não parou de beber.
3: Você tá brincando.
2: O cara se entregou.
1: É.
2: O cara se entregou.
1: Se entregou mesmo. Aí meu tio já soltou o quê? Já olhou pra ele e falou, não, acho que é impossível. Ninguém fica comemorando 10 anos assim.
3: Pelo amor de Deus.
1: Ô, mete o louco, mano. Olha o que ele fala os bagulho pra minha tia.

0: Band FM, Marcos e Belucci, pena que você já namora.
1: É.
0: Aí você completa a frase, né?
1: É.
0: Senão dava uns pega. Eu não posso falar isso, tô falando de quem, né?
1: O Robson.
0: Não posso, o Paulo Gomes, ele acha que eu fico por aí, não, rapaz. Eu tenho minha casa, senhores, meu cachorro, minha mulher.
1: O senhor está colocando situações.
0: Não, tô dizendo que as pessoas podem completar a frase.
1: Tá bom. Olha, eu vou falar agora do Neymar.
0: Do Neymar.
1: Mas o do Neymar é o seguinte.
0: O quê, hein?
1: É da Bruna Biancardi, a esposa dele, né? Ela organizou uma festa de aniversário conjunta pra Mel, a filha de um ano, e a Helena de 2 anos, que olá, é da Amanda Kimberly, né?
0: A Helena que é da Amanda ou é a Mel?
1: A Helena.
0: A Helena da Amanda.
1: É. Você vê, não tem problema nenhum organizar uma festinha pras duas.
0: Ela normalmente cuida bem das duas.
1: É, eu achei legal isso aí. É, e aí foi na própria mansão mesmo, viu? Não houve nada de alugar.
0: A mansão buffet, Neymar, né?
1: Nada de fazer.
0: A mansão Neymar tem um buffet lá dentro. Você monta um buffet lá.
1: Pois é, nada de... Tudo foi organizado ali, ô Rob.
0: Ah.
1: E aí, a web... Ó, pra você ver como a web é maldosa. O pessoal começou a comentar assim, nossa, uma festa só pras duas? A grana tá curta? Tem um comentário assim de um internauta.
0: Não, vocês não viram quanto ele gastou com as duas. E aí, Gomes?
1: Mas enfim, a internet também gosta de meter o bedelho. Mas eu quero dizer que já nós vamos falar de Neymar também.
0: Ah.
1: Que ele jogou a toalha com a seleção brasileira, hein?
0: Jogou.
1: Jogou, disse que jogou. O que eu tinha que fazer com a amarelinha eu já fiz.
0: Exato.
1: Pra mim já deu, cara.
0: E eu tenho uma opinião a respeito do que ele já fez e vou falar já também.
1: Você que tá ouvindo, concorda ou não concorda com isso? Ele falou que já deu, ó.
0: Ele vai ter 34 anos em... Não, 38 anos em 2030, a próxima Copa.
1: Então.
0: Precisa ver, inclusive, se ele vai estar jogando até lá.
1: É.
0: Em algum clube. Tá no Santos agora, não se sabe se vai ficar.
1: Mas pelo menos acabou com aquele negócio assim, e agora mais uma chance. Então, não, chega.
0: Não, chega, acabou.
1: Chega.
0: Agora, depois eu vou falar duas coisas que eu penso a respeito, mas só de agora, do negócio da grana, é assim, a web falou que a grana tá curta.
1: É, uma festa só pras duas filhas, que isso, gente?
0: Até porque o Santos tá devendo 90 milhões pra ele, né? Vai ver por isso. A grana tá curta, vocês não... Está ali.
1: Robson,
0: vocês não sabem de nada.
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0: FM, Gustavo Lima, à noite aqui no nosso Estação Band FM.
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0: Daqui a pouco a incrível história deste rapaz que queria apenas comer uma pizza.
1: Delícia.
0: Mas ele usou um jeito bem diferente pra tentar comer a pizza.
1: Fez besteira,
0: fez,
1: né?
0: Fez besteira.
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0: gravou documentos. O senhor trabalha no Grupo Bandeirantes?
1: O senhor trabalha em qual banda?
0: Isso aconteceu com o Paulo Gomes, mano. O senhor trabalha no Grupo Bandeirantes de Comunicação?
1: Sim. Ai, não, cara.
0: Senhor. O senhor tem uma funcional, né? Aí?
1: Fazer ginástica, velho. É bom pra saúde.
0: Mas o que, que tem a ginástica com isso?
1: Ah, não sei, cara. Olha no seu relógio aí, vê que
0: horas é. O Ancelotti, né?
1: Cara, você viu?
0: Ele faz ginástica?
1: Ele tava de férias, agora já voltou.
0: Ele tava em Vancouver?
1: É.
0: Uhum. É no Canadá.
1: Uhum.
0: Tem... Lá tem ginástica?
1: Não, sabe, a minha professora da academia, sabe o que ela fala pra mim?
0: O quê?
1: Paulo Gomes, vem Canadá, velho.
0: Ah, tchau.
2: Não. Estação Band FM.
1: Vem Canadá. Vem Canadá. Vem Canadá. Não, ninguém gostou da piada.
0: Não, ninguém gostou.
1: Ah, tá rindo lá no fundo, já tem um rindo ali, ó. Ah, vem Canadá, a professora fala pra mim na
0: valendo
1: academia.
0: Valendo kit exclusivo da Band FM, João Bosco e Vinícius, tem big copo, tem abridor de garrafa com celular, como é que é? Não é celular,
1: tudo.
0: Não.
1: Tem tudo, velho.
0: Suporte de celular, você fala isso, o cara me vende um celular aqui. E um monte de coisa do João Bosco e Vinícius e da Band FM, com a marca da Band FM do João Bosco e Vinícius. É só você entrar no TBT do meme.
1: Ah lá.
0: Quando é que você caiu nas pegadinhas?
3: Nossa, aqui é o Enéas de Guarulhos.
0: Fala, Enéas.
3: O meme, vocês falaram aí agora à tarde aí que eu lembrei aqui, cara. Eu caí logo quando começou o gemidão e caí hoje de novo, cara.
0: Cara!
3: Mandaram um áudio aqui no grupo que a gente tem na empresa aqui. E sempre é um assunto importante. Eu abri, o cara tava passando do lado e falou, caramba, não acredito que você caiu. Nossa, foi só gargalhada. Caí no gemidão de novo.
0: É, mas é a tática. Porque como já passou o hype, agora o pessoal volta, vamos pegar os trouxas de novo.
1: Não, e aí é o seguinte, né, pai? É no da empresa, você tem que no ver até empresa. O fim,
0: cê
1: né, cara?
0: Você tem que ver, isso é um recado importante aí, do chefe.
1: Só que tem um filho da mãe que vai lá tirar uma onda,
0: exatamente.
1: Né?
0: Exatamente.

0: não toca essa musiquinha, né?
1: Você dispensou o comentário.
0: Mas tem, ó. Vem,
2: abre um.
0: Ai,
2: fui.
0: Pô, caiu, Paulo Gomes.
3: Caiu,
0: ah,
3: caiu.
0: Pelo amor de Deus, o ouvinte tá aqui. Alô?
4: Alô?
0: Você viu que a gente...
4: Alô, boa noite?
0: Acabamos de cair no gemidão, bicho. Você viu?
4: Opa, tudo bem, Robson Ramos?
0: Tudo bem, quem tá falando aí?
4: É Guilherme.
0: Fala, Guilherme. Você tá onde agora?
4: Eu tô trabalhando de Uber.
0: Ah, é? Qual lugar que você trabalha?
4: É. Ó, então, agora eu estou em Mauá.
0: Ah, grande São Paulo.
4: Indo pra Zona Leste e Itaquera.
0: Ah, bom. Tá bom. E aí, você já caiu nas pegadinhas? Qual que você lembra que você caiu?
4: Posso dar uma boa noite pro Paulo Gomes também?
0: Paulo Gomes, olha lá, ele quer falar com você.
1: Oi, Bitedó.
4: Tudo bem, Paulo Gomes? Ei, Arara.
1: Oi, Bitedó.
4: Beleza? Então, eu caí numa trollagem dentro do metrô.
0: Rapaz.
1: Como assim?
4: Na estação Barra Funda, pra ser exato.
0: Olha, ele lembra até a estação, foi marcante pra ele.
4: Lembro. Tem uns anos já, tem por volta, vai fazer uns 10 anos, sei lá, naquela época do avião da Chapecoense... Ah, lembra?
0: Lembro.
4: Um colega meu mandou pra mim um vídeo falando assim, ó, momentos, últimos momentos do sobrevivente do avião da Chapecoense. E o áudio.
0: Aí tudo mais.
4: Aí tinha uma, aquela, sabe quando tem, vou dizer pra você, aquela foto borrada? Aí
0: sim.
4: Parece um avião como se fosse caindo.
0: Uh-huh.
4: Aí quando eu carrego o vídeo... Aí começa o áudio com a trollagem de uma mulher com gemidão dentro do metrô.
0: É, tá vendo? Que coisa, hein?
1: É assim.
0: Tá vendo?
4: Nossa, passei uma vergonha, que foi um barulho. E todo mundo olhando pra minha cara, eu não sabia o que fazer, eu não conseguia baixar o volume, que foi muito alto, muito rápido. E todo mundo rindo da minha cara, uns mais sério e eu com vergonha. Só sei que quando chegou na estação Marechal, eu desci de vergonha.
0: Desceu de vergonha.
1: Desceu de vergonha. Mas também, ó, vou dizer uma coisa pra você, ó. Bem feito, quem mandou ser curioso, velho?
0: É curioso, velho.

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1: 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Paulo Gomes, novidades?
2: Então, desdobramentos do caso Casa de Swing. Tô brincando. Pra quem pegou o bonde andando, a gente já contou aqui, mas essa semana foi quente aí a história do namoro da Érica Januza, atriz, com o Arlindinho. É, cantor, filho do Arlindo Cruz, enfim. A Érica, ela tá na novela da Nobreza do Amor, né?
3: Isso,
2: a
3: novela da 6 da TV Globo. Seis,
2: né? Faz lá Niara.
3: A Rainha.
2: Né? Rainha, né? Enfim.
3: Rainha.
2: Linda ela, hein? Linda.
3: Ela maravilhosa. Mulher lindíssima.
2: Pra quem pegou o bonde andando.
3: Esqueci o nome da rainha, mas enfim, ela lá. É. A mãe da princesa Lica.
2: Pois é. Pra quem pegou o bonde andando, ela vazou o vídeo aí. É, Niara é o nome da rainha.
3: Niara, rainha Niara.
2: Vazou um vídeo dele saindo de uma casa de swing com duas mulheres.
3: Exatamente.
2: Saindo. Só que e aí, né?
3: Como se ele estivesse só saindo da casa de swing, talvez não desse tanto problema.
2: Para, Rob! E aí, no mesmo dia, ela já apagou as fotos com ele.
3: Isso.
2: É, já começou a postar textão. Ele também já apagou as fotos. Porque eles estavam namorando há 8 meses.
3: Sim.
2: Namoro firme.
3: Sim.
2: Com declarações de amor na internet. E aí ele resolveu se desculpar, Rob. Sem uma carta nas redes sociais.
3: Ah, é?
2: É.
3: Ela foi, inclusive, naquele programa Saia Justa, lá da TV, onde ficam as mulheres lá debatendo temas palpitantes, e falou bastante a respeito. Né?
2: Pois é.
3: Sobre o desrespeito e tudo mais.
2: Aí o pedido de desculpas dele, mais ou menos, foi assim. A Érica, quero pedir desculpas publicamente e reafirmo aqui o que falei pessoalmente. Sinto muito por ter decepcionado você. Tenho muito respeito pela sua história e pela mulher que você é. Nenhum erro justifica que outras pessoas continuem sendo feridas. Espero de verdade que o tempo e as minhas atitudes mostrem o compromisso que assumo hoje. Porque, pessoalmente, que ela fez questão de recebê-lo na casa dela. Uhum. Porque ele queria, antes de colocar isso na internet, pedir pra ela desculpas pessoalmente. Isso eu achei legal também.
3: Ah, importante.
2: Tá, vou te ouvir. É, ela foi lá ouvir. Mesmo acho que ela gostando ou não, acreditando ou não, ela foi ouvir. Aí a Web que vai comentar, né,
3: Rob? A Web não fica sem falar.
2: A Web não fica sem falar. Um já escreveu assim, ó, ela não merece isso. O outro já escreveu assim, muita força, Arlindinho, estamos todos contra você. Ó a ironia, né? A incrível história de um homem que se arrependeu porque foi descoberto.
3: É, isso não adianta, isso vai virar comentário sempre. Eu acho que é importante o cara marcar a posição dizendo que errou.
2: E aí, tem uma aqui que é engraçada, aí ó, a história do cara que ganhou na Mega Sena e perdeu pro Tigre.
3: Sim, sim, tudo isso é verdade.
2: Tá zoeira, enfim. Mas pelo jeito, não sei se aceitou as desculpas ou não, mas acabou, Rob.
3: Aí sabe como é que é? É de cada um. Porque também se a pessoa aceita as desculpas, aí a Web vai lá, nossa, mas você vai abaixar a cabeça pra ele. Não, é ela que sabe o que ela faz.
2: Bom, isso é verdade, a história
3: sabe
2: dos
3: que ela
2: dois.
3: Faz. Mas é importante dizer o seguinte, eu acho que é importante o cara falar não esperando retorno nenhum.
2: É, ué.
3: Ele tem que ser honesto, dizer errei, você não merecia isso e quero pedir desculpas. E não ficar esperando uma resposta positiva depois. Se ela quiser voltar, aí é outra história. Mas o cara tem que ter peito aberto pra reconhecer que errou sim, porque eu acho que é importante fazer isso. Mesmo que não volte.
2: Agora, com o pedido de desculpas deles, responde aquela sua questão lá do começo da semana. O que ele foi fazer lá? Com certeza ele não foi dançar, Rob.
3: Ele levou duas moças embora, ele foi pra outra.
2: Não sei. Estação. Estação. Né?

0: FM, Murilo Rufi, Saudade Estranha, aqui no Estação Band FM, que está no ar para todo o Brasil. Você curte com a gente aqui também. Paulo Gomes, ele tá muito louco.
1: O que, lindo?
0: Vai mandando pra gente aí os seus PBTs. Um homem entrou numa pizzaria em Taguatinga Sul, no Distrito Federal, na última terça-feira à noite, Paulo Gomes. Mas não foi pra comer pizza. Quer dizer, até foi. Sem que os funcionários percebessem, ele foi até a área lá dos trabalhadores, lá o vestiário, aquele lugar todo, e furtou objetos, cartões e até dinheiro.
1: Sem vergonha.
0: Aí, isso é lá no fundo da pizzaria. Ele deu a volta e foi de novo lá na porta da frente da pizzaria, entrou lá com os R$80 que ele tinha pego de um dos funcionários e fez o quê?
1: Filha da mãe.
0: Pediu a pizza. Olha, que é uma pizza aqui de... A pizza de calabresa pra mim com... bacon. Enfim. Ficou lá um tempo. Depois, no meio do pedido, ele falou, quer saber? Só vai não. Vou embora. Vou embora, obrigado.
1: Vou embora.
0: E foi embora. Pegou uma bicicleta e foi embora. Depois do turno, aí um funcionário sentiu falta das coisas, falou, pô, mexeram nas minhas coisas, foi ver na câmera, viram que era exatamente esse cara. Pô, aquele cara que pediu a pizza. Sem vergonha, foi embora. Agora, o pessoal já fez lá o registro na delegacia do bairro, mas o bandido ainda não apareceu, segue sendo procurado. Ele ia pedir uma pizza com dinheiro roubado, mas que picareta, hein, bicho?
1: E não pegaram ele ainda?
0: Ainda não. Pelo menos a notícia não chegou, eu espero que tenham pego já.
1: Ah, eu não queria que isso acabasse em pizza, né?
0: Acabasse, podiam trancar ele, e depois lá na tranca, você quer um pedaço, só um pedaço.

0: Tarde FM, Henrique Juliano. Como é que a gente fica, hein, mano?
1: Cara, eu tô sentindo ele tá preocupado, ó.
0: Não, ô, Paulo Gomes, dá uma olhada na lista aí. Tem uma lista aí,
1: bicho. Tô sentindo que ele tá preocupado.
0: Paulo Gomes, puxa uma.
1: Papo reto mesmo.
0: Puxa uma aí.
1: Tô suave, cachorro.
0: Puxa uma aí, você vai ver que não tem salvação pra ele hoje. Não tem salvação.
1: Vamos lá, então, ó. Vai. Desenrola essa aí, mano.
0: Vai.
1: Ah, a primeira é fácil.
0: Vai.
1: É meme.
0: Meme. Certo.
1: A segunda também, pô, aí o cara só deu uma difícil, mas tudo bem. A segunda é elefanta.
0: Elefanta.
1: Vai.
0: Tá.
1: A terceira é xiringô. Olha, o que, que é isso, mano?
0: Existe isso?
1: Xiringonfili.
0: Não, aí não dá. Aí vocês estão inventando palavras.
1: Xiringonfila.
0: Aí vocês estão inventando palavras.
1: Xiringonfila.
0: Você não conhece nada.
1: Você é elefanta.
0: Elefanta.
1: Vai.
0: Tá.
1: A terceira é xiringô. Olha, o que, que é isso, mano?
0: Existe isso?
1: Xiringonfili.
0: Não, aí não dá. Aí vocês estão inventando.

0: Elefanta e geringonça.
1: Geringonça.
0: Vai lá.
1: Vai?
2: Vamos lá. Solta o beat aí, cachorro. Solta o beat aí,
0: oi,
2: cachorro.
0: Oi.
1: Vamos lá.
0: Yeah.
1: Ó, vocês acham que eu vou ficar assim? Mas, mano, presta atenção aí. Vocês acham que eu vou tremer? Mas nós não treme, porque se dá ruim, nós pega e faz um meme. Bagulho é louco, aqui é improvisação. Presta aí, mano, presta atenção. Aê, qual que foi dessa elefanta? Ela foi dar um rolê e foi tomar uma Fanta? Presta atenção que a minha rima te encanta. E vamos lá, porque aqui nós tá na mil. Aqui a rima é assim, é pra todo o Brasil. Presta atenção aí. Ó, se liga aí, mano. Geringonça? Era uma elefanta ou era uma onça? Mas aí, desenrolei. Desafio, mano. Eu provei. Aí, ó, tá vendo?
2: Ele tava suando frio, mas ó, passou por cima, hein?
1: Ufa.
0: Foi?
1: Deu bom, né?
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0: falar I love you, baby, aqui do nosso Estação Band FM. Que maravilha, hein? Vamos no shot, rapaziada. Não é aqui, Paulo, que aperta. Me traiu a máquina.
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0: Pensamento de hoje. Olha, e diz que depois dos 20 anos, ou você tem nome sujo, ou você tem filho, ou você tem chifre.
1: Não escapa! Não escapa!
0: Os três aí.

0: Gustavo Mioto pedindo de socorro aqui no nosso Estação Band FM. Socorro, você participa com a gente pelo nosso WhatsApp da Band FM, você vem e conversa aqui também, ao vivo no Estação Band FM. Alô? Alô? Eu gosto de falar assim, Paulo Gomes. Alô? Alô?
1: Foi embora, foi embora.
0: Foi embora, tem certeza?
1: Olha lá. Ah, foi embora.
0: Opa, opa, opa. Já era, hein?
1: Caiu, caiu, meu Brasil.
0: Caiu, Brasil. Caiu.
1: Caiu, meu Brasil, então, do
0: vai,
1: Brasil.
0: Então vai ouvinte daqui, ó.
1: Então vai.
0: Vai ouvinte daqui, que mandou a sua participação.
2: Boa noite, galera da Band. Boa noite, Robson Ramos.
0: Boa noite.
2: O Neymar fez pra seleção brasileira. Ah, Neymar não fez nada. Começou. Neymar não ganhou bola de ouro, não foi melhor jogador do mundo. Neymar não fez nada. Neymar é só conversa. Ganhou muito dinheiro, mas nada. Neymar é só nome. Já vai tarde. João Camargo e Peró, São Paulo.
1: Que isso, Robson?
0: Pra quem não pegou, a gente falou agora há pouquinho, o Neymar anunciou que não vai mais jogar pela seleção brasileira.
1: Ele falou só que já deu pra ele.
0: Exatamente. A gente vai comentar já, o ouvinte já se antecipou.
1: É.
0: Porque eu falei aqui, daqui a pouco eu vou falar o que eu penso a respeito e o que que o Neymar já fez pelo Brasil.
1: Então, ele
0: porque
1: falou...
0: ele disse que deu sangue, lembra?
1: Eu acho que sim, isso falou, não dá pra negar
0: ele falou,
1: mesmo. Não,
0: então ele disse, eu dei muito sangue.
1: Isso não dá pra negar, ele tentou.
0: Mas o ouvinte discorda de você.
1: Olha. O ouvinte... Caramba, eu gosto disso, eu gosto de...

0: Obrigado, Diego. Vitor Hugo.
1: Obrigado, Bruno e Marrone, por aceitar o convite de cantar essa moda.
2: Band FM, Diego e Vitor Hugo com Bruno e Marrone, facas, aqui no nosso Estação Band FM. Olha o ouvinte falando.
3: Boa noite, meninos da
2: Olá.
3: Band FM.
2: Olá, menino.
3: Pô, que injustiça é essa falar que o Neymar não fez nada? Nada pela seleção?
2: Ah,
3: e
2: eu
3: o tanto de raiva que ele fez a gente passar? Isso aí não conta, não? Claro que conta.
2: Caramba, que legal. Então, por que soltamos esse áudio? Agora há pouco o Paulo Gomes contou uma história do Neymar, da vida pessoal dele, e aí eu falei, daqui a pouco a gente vai falar do Neymar no futebol. Porque o Neymar jogou terça-feira pelo Santos contra a Universidade Central Venezuelana pela Copa Sul-Americana. O Santos ganhou de 4-2, está na próxima fase, enfim, ele entrou só no segundo tempo. E aí ele foi abordado pelos repórteres no final do jogo, ali na zona mista, e alguém perguntou, porque até então ele não tinha falado, Gomes. Sobre a seleção brasileira, e aí, Neymar, o pessoal fala e tal, terminou a Copa, o Brasil saiu, você pensa em 2030, ele falou, não, seleção pra mim, acabou.
4: Não, ele falou, já foi,
2: dei meu sangue,
4: fiz história,
2: fui feliz, mas agora acabou.
4: Sempre briguei, lutei pela amarelinha, exatamente. Mas agora não quero mais.
2: Exatamente, a frase assim, não quero mais. Aí, ontem o Ancelotti deu uma entrevista grande lá na sede da CBF, o Carlo Ancelotti voltou a trabalhar depois das férias e disse o seguinte, a seleção precisa se renovar. E ele citou nominalmente, não teremos mais Neymar, nem Casemiro, nem Danilo. Talvez o Marquinhos, porque a gente precisa fazer uma transição.
4: Isso.
2: Né? Mas vamos olhar para os jovens. E aí ele deu exemplo dos jovens dos quais ele gosta. Rayan, Endrick, jogadores que estiveram, Douglas, que estiveram na Copa do Mundo também. Enfim, tá, então bateram as duas coisas. O Ancelotti não quer mais e o Neymar também não quer mais. Aí surgiu aquela coisa, pô, o Neymar vai sair, tem que ter um jogo de despedida e tal. Eu acho que tem, e digo mais, o Neymar tá cheio de polêmica atualmente. Mas o Neymar fez muita coisa na seleção brasileira, sim.
4: Acho que sim.
2: Ele é o último gênio que nós temos. Mas eu discordo daquela turma que disse que ele tinha que ter ido pra Copa. Eu achava que ele não tinha condição mesmo física pra ir. Como comprovou-se que não tinha.
4: Não, na entrevista do Ancelotti ele fala. É uma pena que ele não conseguiu chegar inteiro pro primeiro jogo. Ele foi ficar inteiro só no quarto.
2: Aí não adiantava.
4: Aí não tinha muito o que fazer.
2: Então, porque foi uma turma. Não, ele tem que ir porque com uma perna só. Nada disso.
4: Mas...
2: Agora ele fez muita coisa boa, sim. Ele é o artilheiro oficial, o artilheiro da seleção brasileira. Passou o Pelé em gols oficiais. O que não quer dizer lá muita coisa também. Pelé fez outros gols importantes. E no cômputo geral até fez mais.
4: Não, e a seleção jogava menos naquela época também, eu acho.
2: A seleção jogava menos e tal. O Neymar jogou muito, ganhou muito título. Pela seleção ganhou pouco.
4: É, isso que eu ia falar.
2: Pela seleção ele só ganhou a medalha de ouro olímpica de 2016 no Rio, que é importante porque foi a primeira da história, e a Copa das Confederações de 2013.
4: Isso que eu ia falar, e a Olimpíada é importante, mas não é nem a seleção principal, mas tudo bem, é a seleção.
2: Era mesclado. Título grande oficial que o Brasil disputou e ganhou foi sem ele, que foi a Copa América de 19. Mas ele tava machucado.
4: Enfim, mas eu acho que é o lance de botar um ponto final também. Pronto, acabou aquele negócio.
2: Para a discussão.
4: Vamos olhar pra frente.
2: Para a discussão.
4: Outra
2: coisa, Ancelotti fez o meia-culpa lá. Diz que errou mesmo, que o Brasil perdeu o jogo na hidratação do jogo contra a Noruega.
4: E isso, reconhecer isso é pra poucos,
2: ele falou, mudei a estrutura do time e errei em mudar isso. E mudou mesmo.
4: Ele sabe.
2: Mudou mesmo. E por último, falando do Brasileirão, ontem tivemos Vitória e Palmeiras no Marradão, 4-0 pro Palmeiras, e eu fui bombardeado, xingado nas redes, porque o pessoal tá dizendo o seguinte, engraçado, né? Especialmente os torcedores do Flamengo, que não jogaram esse jogo, mas dizendo que o Palmeiras é sempre ajudado, o Maurício, jogador do Palmeiras, tinha que ter sido expulso, o Kaká, jogador do Vitória, não tinha que ter sido expulso, e só que foi expulso o Kaká, foi expulso o Lucas Cândido, que fez sinal dizendo que o árbitro tava roubando, e o Maurício, que deu uma cotovelada no jogador Vitória, não foi expulso.
4: Ah lá, pois é. Entendeu? Os dois deveriam ser, Robson.
2: Então, no justo, acho que os dois deveriam ter sido expulsos, o Maurício e o Kaká. E o outro foi expulso de burrão, o Lucas Cândido. Que o VAR agora tá vendo e esses gestos não podem mais ser feitos.
4: Não pode.
2: Agora, eu acho que o Arthur não expulsar o Maurício também é aceitável. É uma coisa de interpretação, ele achou que não foi proposital. Enfim, fazer o quê?
4: Sei lá, viu?
2: Faz parte, meninão.
4: E aí o Palmeiras
2: agora, o Kaká quebrou a perna do Arias lá, pô. Os caras falam que não.
4: O Palmeiras tá esticando aí a corda, hein, Robson?
2: Ganhou o jogo, o Flamengo só empatou com o Inter, aumentou a distância. Meu.

0: Eu não sou de ninguém.
1: Band FM, turma do pagode com menos é mais, investigador aqui no nosso Estação Band FM, Paulo Gomes.
2: O quê?
1: Fala a palavra Neymar aqui, pronto. Começa e não para mais.
3: Oi, Paulo Gomes, boa noite. Oi. Aí pra todos. Então, sobre o Neymar na Copa, é seguinte, Neymar já deu o que tinha que dar. Olha. Na verdade, ele nem deveria ter ido pra essa Copa. Gente. A única coisa que o Neymar tá fazendo agora é filho. Ele tá colocando a bola pra dentro, mas a bola errada. A do gol mesmo, faz tempo que ele não coloca. Agora, um filho, só por Deus, é um atrás do outro. Então, deu pro Neymar, gente. Vamos dar oportunidade pros jogadores novos aí que tá chegando, que joga com garra, com vontade. E assim, tivemos o Ryan, o Hendrick, que jogou muito, o Martinelli, que é aqui de Guarulhos aqui.
1: É ele mesmo.
3: Morava próximo aqui onde eu morava. Então, gente, vamos dar oportunidade pra esses daí. E Neymar, bela aposentadoria. É, só que aproveita, faz uma vasectomia.
1: Aqui, Thiago Leifert.
3: Porque senão já, cara, você não vai ter mais herança pra dividir com esse filho, porque você não para, meu.
1: Chama o Thiago Leifert lá pra ouvir isso aqui, cara.
2: Para, Rob.
1: Ele vai falar que é mentira. A gente não incentivou nada.
2: Não mesmo, a gente só
1: nada, colocou, a gente só contou a história.
2: Só contamos a história.
1: Que é isso? Agora vou mudar a trilha aqui, Paulo.
2: Que isso, Robson?
1: Que a Valéria, a Lelê, nosso ouvinte, mandou aqui.
2: O quê?
1: Robson Ramos, hoje eu li uma notícia que me deixou muito triste.
2: Nossa.
1: Pois eu torcia muito por esse casal. Manuel Gomes terminou o relacionamento com a Mary Jane.
2: Ah, não, Rob.
1: E isso procede. Não é mesmo, Manuel? O que aconteceu pro término desse lindo romance? Aí do lado do lindo romance ela põe um monte de risada. Por que ela põe risada?
2: Era tão puro, né?
1: Tão puro o amor de Manuel Gomes e Mary Jane.
2: Ela apaixonada.
1: Ela trabalhando muito pra ajudar o casal, né? Porque a mulher trabalha pra ajudar em casa, né?
2: Nossa.
1: Fazendo vídeos, conteúdos pra internet, não é?
2: Cara, e pior que agora, só semana que vem que aí nós vamos ter a exclusiva dele aqui. Mas é bom que ele vai ver cabeça fria.
1: Mas pelo menos ela vai continuar fazendo vídeo, produzindo. É bom, a pessoa
2: ela
1: tem que produz produzir.
2: Conteúdo?
1: Produz.
2: Estação, conteúdo do quê?
4: Estação Band FM. Conteúdo,
1: né? É 18 mais, fala.

0: Aqui no nosso Estação Band FM, Paulo Gomes, um programa que está palpitando no seu final. É um programa inteiro, né?
1: Não, foi demais.
0: Kit personalizado João Bosco e Vinícius e Band FM com Big Copo Térmico, chaveiro com abridor e bebida, suporte de celular, bolsa térmica, tudo com a marca João Bosco e Vinícius e Band FM para o nosso amigão Diogo Vicente da Silva. Ah, parabéns, que o Diogo ganhou, rapaz. Alô, Diogão. Parabéns, Diogão. Aê.
1: Acabou mesmo.
0: Ah, é? Acabou. Vambora?
1: Acabou. Vambora?
0: Vem amanhã, hein, bicho?
1: Não sei.
0: Não me larga, não me larga.
1: Vou pensar.
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11: Olá, boa noite.
12: Boa noite para você que nos acompanha em todo o país.
11: Quinta-feira, 30 de julho de 2026.
12: Vamos aos destaques do dia.
11: IBGE aponta a existência de 103 milhões de brasileiros ocupados no segundo trimestre do ano. Luana Karen.
13: A taxa de desocupação ficou em 5,4% no trimestre encerrado em junho de 2026.
12: Parte da arrecadação com as apostas de cota fixa, as conhecidas bets, vai para o fundo da Polícia Federal. Luciana Colares de Holanda.
14: O repasse vai ocorrer de forma gradual. 1% em 2026, 2% em 2027 e 3% a partir de 2028.
11: Hoje é Dia Mundial de Enfrentamento ao Tráfico de Pessoas.
12: Data chama a atenção para formas de aliciamento, perfis de vítimas e canais de denúncias.
11: Em entrevista, a ministra substituta dos Direitos Humanos e da Cidadania, Caroline Reis, explica como não se tornar uma vítima.
15: O mais importante é a pessoa verificar bem a proposta que está sendo oferecida, desconfiar de propostas com muitos benefícios e poucas exigências e jamais dar documentação para que fique aos cuidados de um terceiro.
12: A apresentação da Voz do Brasil hoje, eu, Mariana Jungmann e Luciano Seixas.
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12: O IBGE divulgou hoje dados do emprego no país.
11: A taxa de desocupação ficou em 5,4% de abril a junho, índice menor que o registrado no primeiro trimestre.
12: Um indicador divulgado todos os meses mostra o percentual de pessoas que estão sem trabalho, mas que seguem procurando uma vaga.
11: E é uma das principais referências para acompanhar o mercado de trabalho no Brasil.
13: A taxa de desocupação ficou em 5,4% no trimestre encerrado em junho de 2026, uma redução de 0,7 ponto percentual em relação ao trimestre de janeiro a março de 2026. Na comparação com o mesmo período do ano passado, a queda na taxa foi de 0,4 ponto percentual. O levantamento da Pesquisa Nacional por Amostra de Domicílios, PNAD Contínua, feita pelo IBGE, mostrou que no segundo trimestre deste ano, eram quase 6 milhões de desocupados no país, 700 mil a menos que no primeiro trimestre. Queda no número de desocupados, aumento na quantidade de ocupados. São mais de 103 milhões de brasileiros com uma ocupação, um crescimento de 1% em relação ao trimestre anterior. Já o rendimento médio real dos trabalhadores ficou em R$ 3.738, um crescimento de 2,8% em relação ao mesmo período do ano passado. Luana Karen, para a Voz do Brasil.
12: Parte dos recursos das casas de apostas online, as bets, será destinada ao Fundo de Aparelhamento e Operacionalização das Atividades FIM da Polícia Federal.
11: Criado em 1997, o FUNAPOL se destina a financiar gastos com operações e aparelhamento da PF, como armas e veículos.
14: Agora é lei. Parte da arrecadação com as apostas de cota fixa, as conhecidas bets, vai reforçar o caixa da Polícia Federal. O dinheiro vai para o FUNAPOL, o Fundo para Aparelhamento e Operacionalização das Atividades FIM da PF. O fundo foi criado em 1997 para financiar a infraestrutura, os custos de operações e a modernização de equipamentos da Polícia Federal, como veículos e armas. A nova lei autoriza ainda a destinação de recursos do FUNAPOL para o custeio da saúde dos servidores da Polícia Federal. O texto da lei nasceu de uma medida provisória enviada pelo governo federal, que foi alterada e aprovada pelo Congresso Nacional. O repasse da arrecadação das bets vai ocorrer de forma gradual. 1% em 2026, 2% em 2027 e 3% a partir de 2028. Além disso, a lei autoriza o governo federal a repassar até R$ 200 milhões ao FUNAPOL ainda este ano, usando recursos livres do Tesouro Nacional. Além da fatia vinda das bets, o fundo conta com outros recursos para cobrir os seus custos globais. Transferências voluntárias de entes federativos ou de organismos internacionais e doações de pessoas físicas ou jurídicas, nacionais ou estrangeiras. Luciana Colares de Holanda, para a Voz do Brasil.
12: O Conselho Nacional de Política Energética aprovou novas regras para a comercialização do gás natural no Brasil.
11: Com isso, fica permitida a venda direta do gás natural pertencente à União por meio de leilões.
12: Os detalhes você vai ouvir agora na matéria de Márcia Fernandes.
16: Com as novas regras para a comercialização do gás natural no Brasil, fica permitido que a União leiloe o gás e, assim, outras empresas explorem, vendam e distribuam o produto. O gás extraído do pré-sal e que pertence à União poderá ser comercializado pela Empresa Brasileira de Administração de Petróleo e Gás Natural. Para isso, estão previstos dois leilões, um deles ainda para este ano, como apontou o ministro de Minas e Energia, Alexandre Silveira.
17: Vai sim, nos leilões de curto prazo, que são abertos, servir as térmicas do setor elétrico, e os leilões de longo prazo ficaram destinados à indústria de base nacional, que é a indústria da cerâmica, a indústria do vidro. Vai ser o primeiro e fundamental passo para que as nossas infraestruturas sejam melhor utilizadas a favor do Brasil.
16: O gás natural pode ser usado como fonte de energia em casas, comércio e indústrias. Com a mudança, ficará permitida a venda direta do gás natural da União ao mercado, com prioridade à indústria de base, inclusive nos setores químico e siderúrgico. Reportagem Márcia Fernandes.
18: O que pode influenciar a próxima safra brasileira? Clima, custos de produção, mercado internacional e mudanças nos hábitos de consumo estão entre os fatores que entram no radar do setor.
19: Em Brasília, um encontro reuniu especialistas e representantes do agronegócio para discutir os cenários para a safra 2026-2027.
20: Antes da próxima safra chegar ao campo, uma série de variáveis já começa a ser observada. O comportamento do clima, a oferta de fertilizantes, as condições do mercado internacional e até o que o consumidor quer colocar no prato podem interferir nas decisões de quem produz. Em um cenário de mudanças no comércio global, especialistas também acompanham fatores que podem influenciar o fluxo internacional de alimentos. Um espaço fundamental para o agronegócio brasileiro, destaca o ministro da Agricultura e Pecuária, André de Paula.
21: Nós somos importantes do ponto de vista econômico. 38 milhões de brasileiros trabalham com o agro, mas nós temos um papel de enorme relevância do ponto de vista social também.
20: O Outlook Agro Brasil reúne em Brasília representantes do setor público, da iniciativa privada e especialistas para analisar diferentes cenários para o ciclo 2026-2027. A programação inclui debates sobre logística, abastecimento de insumos e gestão dos riscos climáticos. Também entram na discussão os fertilizantes, que têm impacto direto nos custos de produção, as transformações no consumo de alimentos e os desafios do cenário internacional para o setor, explica Laudemir Miller, presidente da Apex Brasil.
22: O aumento de tarifa não ajuda na previsibilidade, inclusive aumentam a incerteza. E o Brasil se coloca justamente no caminho diferente. O Brasil se coloca como um parceiro estável, como um parceiro que negocia.
20: No fim, a discussão volta para quem está no campo. Representantes de setores como proteínas animais, carnes, óleos vegetais, algodão, etanol de milho, cafés especiais e frutas apresentam as expectativas para o comércio internacional. As análises também buscam apoiar o planejamento de produtores, cooperativas e empresas para a próxima safra. A representante do setor privado, Tânia Regina Zanella, diretora executiva da Organização das Cooperativas Brasileiras, defende que todos os segmentos precisam estar unidos na busca de soluções para os desafios do setor.
23: Mas os desafios não são só os de hoje, e sim daqui a 5, 10 anos, como que a gente está pensando e preparando para esse futuro? Qual o norte de gestão de risco para o campo? Qual será a política de diversificação de mercados aí, todos os nossos embaixadores que estão presentes, parceiros do setor produtivo agro aqui no nosso país, para garantir que tenhamos sempre, cada vez mais, as portas abertas?
20: Mais do que antecipar números, o evento propõe um exercício de entender o que o campo brasileiro pode encontrar pela frente e como o setor pode se preparar para diferentes cenários. Reportagem Pablo Mundim.
18: Após participar do encontro de agronegócio, o ministro do Desenvolvimento, Indústria, Comércio e Serviços, Márcio Elias Rosa, afirmou que o governo brasileiro vai tentar uma nova negociação com os Estados Unidos para diminuir a lista de produtos que foram sobretaxados.
19: Neste mês, os Estados Unidos aplicaram novas tarifas para produtos brasileiros que entram no mercado norte-americano. Essa lista atinge 23% dessas exportações.
24: O que nós vamos discutir a partir do mês de agosto, no momento em que for possível, não é? A ampliação da lista de exceções, a eventual redução de tarifas, a rediscussão do mérito, a discussão muito improvável, mas a rediscussão do mérito, e o Brasil, como volto a dizer, está aberto para negociação.
18: De acordo com o Ministério do Desenvolvimento, Indústria, Comércio e Serviços, cerca de 52,7% das exportações brasileiras para os Estados Unidos não estão alcançadas pelas sobretaxas.
19: Nessa categoria estão, por exemplo, café, carnes, ferro fundido, aeronaves, suco de laranja, frutas, vários produtos químicos e a maior parte das exportações de celulose.
18: Hoje é Dia Nacional e Internacional de Combate ao Tráfico de Seres Humanos. Um crime que envolve falsas ofertas de emprego, promessas de estudo no exterior e oportunidades divulgadas nas redes sociais que podem esconder situações de exploração.
19: Em 2025, o protocolo operativo padrão de atendimento às vítimas brasileiras de tráfico internacional de pessoas do Ministério da Justiça e Segurança Pública identificou 84 vítimas brasileiras.
18: Mas esse é um crime em que há subnotificação, o que indica que o número pode ser muito maior.
19: Mais da metade das pessoas identificadas no ano passado tinham sido levadas ao Camboja, na Ásia, para serem exploradas em centros de golpes virtuais.
18: Esse é um tipo mais recente de destino do tráfico de pessoas. Mas existe também o tráfico para outros tipos de trabalhos forçados, exploração sexual, adoção ilegal de crianças, entre outras modalidades.
19: Os dados sobre raça e cor mostram que pessoas pretas e pardas constituem a maioria das vítimas nas bases que coletam essas informações.
18: Homens costumam ser mais traficados para trabalhos análogos à escravidão e mulheres para a exploração sexual.
19: Mais cedo, nós conversamos com a ministra substituta do Ministério dos Direitos Humanos e da Cidadania, Caroline Reis, sobre esse tipo de crime, como denunciar e que precauções podem ser tomadas. Acompanhe. Ministra, seja muito bem-vinda à Voz do Brasil para a gente falar desse tema que é tão sensível, né? Que é o tráfico de pessoas. Eu queria que a senhora começasse falando para a gente quais são as formas mais comuns de tráfico. Para quais finalidades o tráfico de seres humanos é mais comumente utilizado? É trabalho, prostituição? Quais são os tipos mais comuns?
1: Bom, os tipos mais comuns são para exploração sexual, né, em geral, de mulheres e meninas, também para exploração de trabalho. Então, muitas pessoas são tiradas dos seus locais para ter esse trabalho forçado, sem garantia de dignidade e de direitos, né, trabalhistas nesses locais em que eles são forçados aí. E também para fazer outras questões relacionadas coisas forçadas, né, nesses outros países.
18: Ministra, é muito comum que as vítimas sejam atraídas por um sonho, né? Promessas de conhecer o mundo, de ter um emprego dos sonhos, de receber valores muito vultosos, né? Quais são os sinais de que algo pode estar errado na proposta?
1: Geralmente, propostas que são muito atrativas e que tenham, assim, vantagens muito grandes, sem grandes retornos, elas devem ser tratadas como um risco. Então, as pessoas devem verificar altos pagamentos, poucos direitos que são providos, retornos que sejam muito altos, parte dessas promessas de outras pessoas. Isso indica riscos de tráfico de pessoas.
19: Bom, ministra, a gente conversou mais cedo com a Cíntia Meirelles, que é presidente no Brasil da organização não governamental Êxodos, que é uma organização especializada em tráfico de pessoas. E ela falou sobre a importância das pessoas denunciarem quando elas desconfiarem. Vamos ouvir e aí depois eu sigo com a nossa conversa.
2: Na dúvida, a família tem que denunciar, ainda que não consiga fazer com que a pessoa que está iludida acredite. Denuncie. O segundo ponto é trazer a razão e a lógica. Então, por exemplo, se alguém recebe uma proposta de trabalho e essa empresa está pagando esse passaporte, pergunte se a empresa tem um documento oficial, um contrato assinado. Ao mesmo tempo que essas pessoas são aliciadas pela internet, elas podem utilizar a mesma internet para fazer uma verificação simples. Se essa pessoa existe, se existe um contato dessa empresa, se existe um site dessa empresa, se essa empresa aplicou um visto de trabalho. Porque, assim, outro detalhe: ninguém sai do Brasil para ir trabalhar em outro país sem ter um visto de trabalho em seu passaporte. E sempre canais de denúncia. É muito importante denunciar.
19: Ministra, quais são os canais de denúncia, então, que ela menciona aí, né? Quais são os canais de denúncia disponíveis no Brasil? E para brasileiros que possam estar nessa situação fora do país também, como eles podem procurar ajuda?
15: O principal canal de denúncia é o Disque 100. O Disque 100, ele é coordenado aqui pela nossa Ouvidoria Nacional dos Direitos Humanos, mas o canal do Disque 100, ele pode ser acessado por várias formas, tanto ligação, como WhatsApp e também pela internet. Então, a pessoa em qualquer lugar do mundo, ela pode acessar o Disque 100. Esse serviço, ele funciona todos os dias da semana e também 24 horas por dia.
18: Existem outras dicas de autoproteção também para quem está indo viver uma experiência de trabalho no exterior, por exemplo, compartilhar o roteiro de viagem com a família, manter cópia de documentos, alguma coisa assim?
15: Sim, o mais importante é a pessoa verificar bem a proposta que está sendo oferecida, desconfiar de propostas que são com muitos benefícios e poucas exigências, né? Em troca, e a pessoa deve manter contato perene, né, constante com a sua família, falando sobre o roteiro da viagem, falando sobre as formas e por onde ela esteja passando, e jamais dar documentos para que fique aos cuidados de um terceiro.
19: E aí, lembrando também que a pessoa pode deixar cópias também dos seus documentos pessoais aqui no Brasil com a sua família, né? Para tentar também ter aí um pouco mais de garantia, né?
15: Isso mesmo. Isso é muito importante. As pessoas que estão aqui no Brasil, familiares, amigos, é muito importante que eles estejam sabendo sobre a viagem, sobre os passos dessa pessoa e também mantenham documentação, mesmo que seja cópia, aqui no país.
19: Agora, ministra, mesmo já estando em situação de exploração, pode demorar para que a pessoa identifique que tem, que está numa situação grave, assim, né? Às vezes, ela tem uma dívida, promessas de ganhos futuros, expectativa de que a situação ali ruim é temporária e vai melhorar depois. Tudo isso pode deixar a pessoa um pouco confusa, né? O que que ajuda a identificar que se trata de uma situação de tráfico de seres humanos e de exploração?
15: Você tem a sua dignidade ali violada, em geral você não consegue sair, ter liberdade para sair, né, do seu local de trabalho, em geral você é maltratado, as pessoas te tratam mal, podem, né, eventualmente te tratar com termos pejorativos, qualquer indicação de maus tratos e de cerceamento da sua liberdade de ir e vir é um indicativo de que você está sendo submetido a tráfico de pessoas.
18: A gente está falando até agora de pessoas que são levadas daqui para o exterior e são exploradas lá. Mas existem também redes de tráfico de pessoas que trazem estrangeiros para o Brasil. Quais são as mais comuns e como é que o brasileiro pode desconfiar desse tipo de situação, ministra?
15: Sim, existem também tráfico de pessoas, infelizmente, que acontecem aqui em território brasileiro. Em geral, são pessoas estrangeiras que estão em situação de vulnerabilidade, não têm ali muita informação, tem uma dificuldade com a língua também, de acesso a serviços. Então, essas pessoas têm que buscar ajudas dos órgãos responsáveis. A gente tem aqui a nossa Política Nacional de Enfrentamento ao Tráfico de Pessoas, coordenada pelo Ministério da Justiça, mas em coordenação com vários órgãos do governo federal. Temos também que divulgar, né, os canais de denúncias existentes. E aqui no Disque 100, a gente também tem a opção de atendimento em outras línguas para facilitar o atendimento de migrantes que não falam português. E essas pessoas, principalmente, devem buscar informações e acessar os órgãos que são responsáveis por combater esse tipo de ilícito.
19: Lembrando que o Disque 100, né, a senhora mencionou, ele pode ser feito por ligação telefônica, pela internet. Quando a pessoa vai ligar, é só discar o número 100 de qualquer telefone?
15: Isso, é só discar o número 100 de qualquer telefone ou acessar um número no WhatsApp ou também acessar a internet, coloca Disque 100 que vai aparecer o local que ele pode fazer a denúncia via internet também.
18: Nós conversamos com a ministra substituta dos Direitos Humanos e da Cidadania, Caroline Reis. Muito obrigado, ministra, por sua entrevista aqui, A Voz do Brasil.
15: Eu que agradeço. Obrigada.
19: Quem está esperando por uma perícia médica do INSS deve ficar atento.
18: Uma iniciativa da Perícia Médica Federal está antecipando o atendimento em agências de 14 estados.
19: Detalhes na reportagem de Pedro Sardinha.
3: Atenção, segurados do INSS em todo o país. A Perícia Médica Federal está antecipando atendimentos em 37 agências espalhadas pelo Brasil. A ação contempla municípios de 14 estados: Alagoas, Bahia, Ceará, Goiás, Maranhão, Minas Gerais, Mato Grosso, Pará, Paraíba, Pernambuco, Piauí, Rio Grande do Norte, Rondônia e Tocantins. Quem explica como você pode garantir a sua vaga mais cedo é o diretor do Departamento da Perícia Médica Federal, Álvaro Fagundes.
4: O cidadão, sabendo que vai haver mutirão na sua cidade, ele pode ligar na Central 135 e solicitar a antecipação da sua perícia. Assim como acessar o aplicativo Meu INSS, além disso, a própria administração provê essa antecipação em muitos casos, naqueles casos que estão com longa espera, e avisa o requerente da nova data. Então ele tem que ficar atento nas mensagens que eventualmente receba por mensagem de aplicativo ou por SMS.
3: Fique de olho no seu celular e lembre-se, mudar a sua perícia para uma agência mais rápida não altera o local onde você vai receber o pagamento do seu benefício. Não perca tempo. Acesse hoje mesmo o aplicativo Meu INSS ou ligue para o telefone 135. Reportagem Pedro Sardinha.
18: Guardar documentos é também preservar a história e a identidade de um povo.
19: Para incentivar iniciativas que cuidam desse patrimônio, está aberto um edital de apoio a projetos voltados à conservação e ao acesso de acervos documentais em todo o país.
5: Parte da memória do país está guardada em arquivos públicos, privados e comunitários. Nesses locais é feita a conservação, organização e digitalização dos acervos. Um trabalho que pode ser financiado pelo edital Brasil Arquivos. A iniciativa vai destinar R$1.400.000 a 20 projetos. Cada um receberá R$70.000. O edital é uma parceria entre o programa ProMemórias do Instituto Galo da Manhã e o Arquivo Nacional. Podem participar projetos de preservação, organização, tratamento técnico, digitalização e difusão de acervos documentais. Um dos critérios do edital é regionalizar a seleção. Metade das vagas será distribuída entre as 5 regiões do país, com pelo menos 2 projetos de cada uma. A outra metade será preenchida pela classificação geral, independentemente da região. Nos dois casos, será respeitada a ordem de classificação. As inscrições são gratuitas e podem ser realizadas a pelo menos 2 projetos de cada uma. A outra metade será preenchida pela classificação geral, independentemente da região. Nos dois casos, será respeitada.

0: pertencentes a povos indígenas reconhecidos no território nacional.
1: As instituições interessadas devem informar o número de vagas que pretendem ofertar. A relação de habilitados será divulgada até 13 de agosto.
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1: E essas foram as notícias do Governo Federal.
0: Uma realização da Secretaria de Comunicação Social da Presidência da República.
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0: Fique agora com as notícias do Poder Judiciário e do Congresso Nacional. Boa noite.
1: Boa noite e até amanhã.
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4: STF determina que a União apresente novas informações sobre os recursos destinados à Comissão de Valores Mobiliários. Para o STJ, valor de indenização por dano moral decorrente da morte de uma pessoa não deve ser definido apenas pelo parentesco. E Semana Nacional do Sistema Eletrônico de Votação acontece de 3 a 9 de agosto. Boa noite, eu sou Marcela Luiza. O ministro Flávio Dino, do Supremo Tribunal Federal, determinou que a União apresente novas informações sobre os recursos destinados à Comissão de Valores Mobiliários, a CVM. Pablo Lemos.
5: O ministro negou o pedido do Partido Novo para obrigar o governo a reservar desde já uma verba mínima para a autarquia no orçamento de 2027. Apesar disso, Flávio Dino reafirmou que os recursos arrecadados com a taxa de fiscalização do mercado de capitais devem ser destinados à CVM, conforme determinação do Supremo. Na decisão, o ministro determinou que o governo informe a previsão de arrecadação da taxa em 2027, quanto pretende destinar à comissão no orçamento e qual o custo necessário para manter as atividades de fiscalização da autarquia. Flávio Dino destacou ainda que o fortalecimento da CVM é importante para combater fraudes e crimes financeiros envolvendo o mercado de capitais.
4: STJ entende que valor de indenização por dano moral no caso de morte deve considerar convivência e dependência emocional ou econômica entre vítima e familiares que pedem a reparação. Fátima Uchoa.
6: Para a quarta turma, é preciso considerar também a convivência efetiva e se havia dependência emocional ou econômica entre a vítima e os familiares que pedem a reparação moral. O julgamento tratou da indenização a familiares de uma criança de um ano que morreu no desastre causado pelo rompimento da barragem da mina Córrego do Feijão em Brumadinho, Minas Gerais, em 2019. O colegiado manteve o direito de avós e tios, mas por considerar o valor desproporcional, o reduziu para R$150 mil a cada avô e para R$25 mil a cada tio. Segundo a relatora ministra Isabel Galotti, os critérios buscam evitar ampliação excessiva do número de beneficiários e fixação de condenações desproporcionais.
4: Vem aí a primeira Semana Nacional do Sistema Eletrônico de Votação de 3 a 9 de agosto. E os tribunais regionais eleitorais de todo o país já se preparam para o evento. Rimac Souto.
7: Na região sul, por exemplo, vão ter demonstrações sobre o funcionamento e a segurança da urna eletrônica, atividades educativas com estudantes, exposições, votações simuladas, sessão plenária externa e ações de enfrentamento à desinformação. O TRE do Paraná vai promover 137 ações em todo o estado. O de Santa Catarina vai apresentar os procedimentos de preparação da urna eletrônica, as etapas da votação e os mecanismos de segurança e auditoria, entre outras atividades. O TRE do Rio Grande do Sul vai começar a programação com uma demonstração da parte interna da urna eletrônica no plenário do tribunal. Para mais informações sobre a Semana Nacional do Sistema Eletrônico de Votação, é só acessar o site tse.jus.br.
4: Justiça do Trabalho considera que nem sempre é preciso avaliar perícia médica para julgar comportamento de profissional demitido por justa causa. Rocine Gomes.
8: Um bancário da Caixa foi demitido por assédio ao atender uma cliente. Anos antes, ele já havia sido alertado e suspenso pelo comportamento inadequado. Em defesa, alegou que sofria de alcoolismo e tentou apresentar uma perícia médica para provar que não tinha consciência dos atos. Mas a Justiça do Trabalho rejeitou, porque entende que as provas do processo foram suficientes para mostrar que o profissional tinha capacidade de entender o que fazia.

0: Justiça Federal determina que município de Viana, no Maranhão, encerre atividades de lixão clandestino em até 6 meses. A decisão atendeu a um pedido do MPF, Sabrine Menezes.
1: Além disso, a Justiça determinou a apresentação do Plano Municipal de Gestão Integrada de Resíduos Sólidos e de um projeto de aterro sanitário que deve ser regularizado no prazo de 3 meses. O objetivo da decisão é recuperar a área degradada e regularizar a gestão de resíduos sólidos produzidos no município. Em caso de descumprimento da ordem de desativação do lixão, será aplicada uma multa diária de R$5.000.
0: 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Uma boa noite e até amanhã.
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4: Eu sou Paula Groba.
5: E eu sou Ricardo Nakaoka.
4: E estes são os destaques de hoje do Jornal do Senado, que começa agora.
5: Vítima de violência doméstica e mãe solo podem ter prioridade na reforma agrária.
4: Pix Pensão, nova lei cria transferência automática da pensão alimentícia.
5: Plataforma do Senado para sugestão de projetos registra recorde de participação.
4: Boa noite.
5: Boa noite.
4: O pagamento da pensão alimentícia vai ganhar um novo mecanismo para facilitar o cumprimento das decisões judiciais.
5: Sancionada pelo Executivo, a chamada Lei do Pix Pensão altera o Código de Processo Civil e autoriza a transferência automática do valor devido da conta bancária do devedor para a do beneficiário. A reportagem é de Yasmin Rodrigues.
6: Foi sancionada pelo Executivo a chamada Lei do Pix Pensão, que altera o Código de Processo Civil para permitir que o valor da pensão alimentícia seja debitado automaticamente da conta do devedor e transferido para a do beneficiário. A medida busca dar mais segurança às famílias que dependem desses recursos. A advogada especialista em direito de família, Aline Sacomano, explica como o mecanismo vai funcionar.
7: O chamado Pix Pensão, porque que o mecanismo de pagamento automático da pensão alimentícia por meio do Pix, mas sempre mediante uma determinação judicial. A grande novidade é que em vez do pagador da pensão alimentícia realizar a transferência manual, sai automaticamente debitado da conta dele.
6: Caso não haja saldo suficiente na conta indicada, o sistema poderá tornar indisponíveis outros ativos financeiros do devedor, até alcançar o valor da dívida. Depois dos prazos previstos em lei, esses recursos poderão ser convertidos em penhora e transferidos ao credor. A proposta foi aprovada pelo Congresso Nacional e recebeu parecer favorável da relatora no Senado, a senadora Ana Paula Lobato, do PSB do Maranhão. Segundo ela, a iniciativa vai fortalecer a proteção de crianças e adolescentes que dependem da pensão alimentícia para custear despesas com vestuário, educação e alimentação, por exemplo.
8: A proposição merece acolhida porque enfrenta problema recorrente nas execuções de alimentos, a necessidade de sucessivas provocações judiciais diante de inadimplimentos mensais. Ao permitir a transferência automática da prestação alimentícia, o projeto confere maior efetividade à decisão judicial já proferida.
6: A lei do Pix Pensão vai entrar em vigor um ano após a publicação, em julho de 2027.
4: E mulheres vítimas de violência doméstica e mães que criam os filhos sozinhas podem ter prioridade na distribuição de terras da reforma agrária.
5: O projeto está pronto para ser votado pela Comissão de Agricultura. A reportagem é de Marcela Cunha.
9: A proposta altera a lei da reforma agrária para facilitar a titulação de terras em nome de mulheres trabalhadoras da agricultura familiar. Na distribuição dos lotes, terão prioridade as trabalhadoras rurais responsáveis sozinhas pela família e as vítimas de violência doméstica. Para a senadora Tereza Cristina, do Progressistas de Mato Grosso do Sul, a medida amplia a autonomia econômica das mulheres.
10: Isso dá segurança. Nós temos muito alcoolismo na área rural, né? E às vezes o marido vai embora e deixa a mulher com 4, 5 filhos para criar, quando não quer que ela saia do lote, nos assentamentos. Elas tendo a segurança do título de propriedade da sua terra, para poder buscar crédito e tendo assistência técnica, elas podem fazer a diferença.
11: As regras serão detalhadas em regulamento depois de consulta pública. O projeto também beneficia famílias rurais com pessoas com deficiência. Já aprovado pela Comissão de Direitos Humanos, o projeto tem parecer favorável do relator, senador Wellington Fagundes, do PL de Mato Grosso. E se passar pela Comissão de Agricultura, seguirá para a votação no plenário.
12: A pauta climática avançou no Senado no primeiro semestre.
13: Com a previsão de intensificação do fenômeno El Niño nos próximos meses, projetos voltados ao enfrentamento dos eventos climáticos extremos e a adaptação às mudanças do clima devem ganhar prioridade na retomada dos trabalhos legislativos. Os detalhes com o repórter César Mendes.
14: O El Niño é um fenômeno climático natural que causa o aquecimento das águas do Oceano Pacífico, alterando os ventos e a distribuição das chuvas em várias regiões do planeta, inclusive no Brasil. Este ano, o pico será entre outubro e dezembro, mas fortes ventanias, chuvas torrenciais e um tornado registrado nos últimos dias no país alertam que propostas de enfrentamento das mudanças do clima devem ter prioridade. É o caso do projeto aprovado na Comissão de Assuntos Econômicos e agora em análise na Comissão de Meio Ambiente, que cria o Programa Nacional do Metano Zero, do senador Fernando Dueire, do PSD de Pernambuco.
15: Esse projeto estimula tecnologias e a recuperação energética de resíduos.
14: Na Comissão de Meio Ambiente foram aprovadas a criação das políticas de fomento à agricultura regenerativa, do senador Sérgio Petecão, do PSD do Acre, e de desenvolvimento sustentável da pesca, de Alessandro Vieira, do MDB de Sergipe, além do mapa do caminho brasileiro da transição justa para a economia de baixo carbono, do senador Beto Faro, do PT do Pará, agora em análise na Comissão de Constituição e Justiça.
12: E na retomada dos trabalhos legislativos, o Congresso Nacional terá como prioridade a análise de pelo menos 87 vetos presidenciais que trancam a pauta. Os dispositivos tratam de temas como saúde, educação, economia e segurança pública. Pela Constituição, um veto precisa ser apreciado em até 30 dias após o recebimento. Passado esse prazo, ele passa a impedir a votação de outras matérias em sessão conjunta de deputados e senadores. Para derrubar um veto presidencial, é necessária a maioria absoluta dos votos das duas casas. A última sessão do Congresso para análise de vetos foi realizada em maio.
13: Entre os vetos que aguardam votação, estão trechos do Estatuto do Pantanal e da Lei Geral do Esporte. Também está na pauta o veto integral ao projeto que flexibilizava regras para a contratação de jovens de 18 a 29 anos que nunca tiveram a carteira assinada.
12: A proposta reduzia a alíquota do FGTS e a contribuição previdenciária como incentivo para que empresas contratassem trabalhadores sem experiência. Ao vetar o projeto, o governo argumentou que a medida contrariava a Constituição e o interesse público. Autor da iniciativa, o senador Irajá, do PSD do Tocantins, afirma que a proposta representa uma alternativa para reduzir o número de jovens que não estudam nem trabalham.
16: Os adolescentes, os jovens, que tanto sonham e almejam ter uma profissão, ter a sua independência financeira, hoje não possuem nenhum tipo de perspectiva, porque o próprio mercado de trabalho justifica que esses jovens não têm experiência profissional. Ora, é um dilema. Se ele não tem oportunidade, como é que ele vai ter experiência?
13: Cada vez mais brasileiros têm usado a internet para participar das decisões do Senado. O balanço do primeiro semestre do site E-Cidadania aponta crescimento no uso da plataforma, que permite ao cidadão apresentar ideias para novas leis, manifestar opinião sobre projetos em análise e acompanhar audiências públicas e sabatinas.
12: Entre os assuntos que despertaram maior interesse da população estão propostas relacionadas à educação e sugestões sobre direitos e remuneração de militares. A reportagem é de Yasmin Rodrigues.
6: O programa E-Cidadania registrou mais de 8 mil ideias legislativas enviadas por cidadãos, que receberam mais de 500 mil apoios. Além disso, milhares de pessoas participaram de consultas públicas e de eventos interativos promovidos pelo Senado. Entre os assuntos que despertaram maior interesse da população, estiveram ideias relacionadas à educação e sobre direitos e remuneração de militares. Segundo o coordenador do programa E-Cidadania, Alisson Bruno, a quantidade de apoios registrados já se aproxima de todo o volume alcançado em 2025. Ele ainda destacou que qualquer cidadão pode participar das atividades do Senado, inclusive pessoas surdas ou quem não possui acesso à internet.
17: É importante informar que essa ferramenta é o espaço onde as pessoas participam enviando as suas ideias para virarem projetos de lei. É possível enviar as ideias pela internet, escrevendo as ideias, ou até mesmo gravando um vídeo em Libras e nos enviando o link desse vídeo. E aqueles que não têm acesso à internet podem ligar para o telefone 0800 do Senado.
6: As ferramentas do programa E-Cidadania seguem abertas durante todo o ano. Para participar das atividades, é só acessar o portal em senado.leg.br/e-cidadania ou ligar na ouvidoria do Senado em 0800 061 2211.
13: Edição de Paula Groba e trabalhos técnicos de Eliseu Caires. O Jornal do Senado fica por aqui. Acompanhe agora as notícias da Câmara dos Deputados. Boa noite.
4: Boa noite e até amanhã.
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18: Avança na Câmara a instituição de auxílio financeiro para cuidador familiar.
19: Mulheres com medida protetiva terão benefício em programa habitacional.
20: Projeto reduz tributo para combustível produzido a partir do óleo de dendê.
21: Boa noite. A Câmara está examinando proposta que concede benefícios tributários para o combustível produzido a partir do óleo de dendê. A repórter Silvia Munhato traz mais informações sobre o projeto de lei.
22: A Comissão de Minas e Energia da Câmara aprovou o projeto que reduz a zero as alíquotas de PIS/PASEP e COFINS para o biodiesel fabricado a partir de dendê. O óleo de dendê é uma das principais matérias-primas para a produção de biocombustíveis na região norte. Segundo o relator, deputado Gabriel Mota, de Roraima, o dendê se destaca por sua alta produtividade, baixo custo de produção, oferta regular ao longo do ano, baixa exigência tecnológica na colheita e adaptação a solos pobres. O autor da proposta, deputado defensor Estélio Denner, também de Roraima, diz que o objetivo é aumentar a produção e o total de empregos.
23: Quem produz lá na ponta fica mais incentivado para produzir ainda mais o dendê. Então a perspectiva é com esse nosso projeto, depois que entrar em vigor, depois da sessão presidencial, é que a gente tenha uma maior produção no óleo de dendê do Brasil e que a gente possa também fomentar a indústria de biodiesel.
22: A proposta que elimina a tributação de contribuições sociais sobre a produção de biodiesel a partir do dendê será analisada agora pelas comissões de Finanças e Tributação e de Constituição e Justiça. Da Rádio Câmara de Brasília, Silvia Minhato.
2: Justiça.
18: O projeto que permite ao juiz decretar divórcio de forma imediata, mesmo com disputa sobre bens, foi aprovado pela Câmara e seguiu para análise do Senado. Entenda a mudança com a repórter Sofia Peçanha.
24: A Câmara dos Deputados aprovou o projeto que permite ao juiz decretar o divórcio de forma imediata no início do processo judicial, mesmo que haja disputa por bens ou discordância de uma das partes. A proposta, aprovada pela Comissão de Constituição e Justiça, altera o Código de Processo Civil. Hoje, quando uma pessoa entra na justiça pedindo a separação, o outro cônjuge precisa ser comunicado oficialmente antes da decisão do juiz. Pelo projeto, o magistrado poderá decretar o divórcio logo no início do processo. A outra parte será avisada oficialmente depois e poderá recorrer. Na prática, isso significa que o fim do casamento poderá ser reconhecido mais rapidamente pela justiça, enquanto outras questões do processo, como divisão de bens, pensão ou guarda de filhos, continuam sendo analisadas. Segundo a autora do projeto, a deputada Laura Carneiro, do PSD do Rio de Janeiro, a medida busca tornar mais rápida a dissolução do casamento e evitar conflitos prolongados entre os cônjuges.
25: Porque às vezes o casal continua sem se divorciar, impede que uma nova família seja construída ou pior, vira uma grande chantagem entre cônjuges que não é saudável, especialmente para as crianças.
24: Segundo especialistas, a mudança acompanha entendimento já adotado pelo Superior Tribunal de Justiça, que admite a decretação do divórcio de forma antecipada em determinadas situações. A especialista em Direito Constitucional, Adriane Folt, explica que hoje a separação do matrimônio depende apenas da vontade de um dos cônjuges.
0: Podendo então o divórcio ser decretado de forma direta e imediata, sem a anuência da outra parte, sem a sua concordância.
24: O projeto que permite ao juiz decretar o divórcio de forma imediata no início do processo judicial segue para análise do Senado, se não houver recurso para análise no plenário da Câmara. Da Rádio Câmara de Brasília, Sofia Pessanha.
2: Meio Ambiente.
21: Proposta impede punição de dono de imóvel rural com incêndio involuntário. O repórter José Carlos Oliveira nos conta como está a análise do projeto na Câmara.
1: As comissões de Agricultura e de Meio Ambiente da Câmara dos Deputados aprovaram um projeto de lei que isenta de sanção ou embargo o dono de imóvel rural que tenha ocorrido incêndio involuntário. A proposta do deputado Lúcio Moschini, do PL de Rondônia, altera a lei que criou a Política Nacional de Manejo Integrado do Fogo a fim de proteger o proprietário rural nos casos de queimada na vegetação nativa sem intenção nem negligência. Relator na Comissão de Meio Ambiente, o deputado Nilton Tato, do PT de São Paulo, explica a situação em que ocorrerá a isenção de punição ao proprietário rural.
3: Se um proprietário de uma área for atingido por um incêndio que começou numa área vizinha, a legislação pode ter uma interpretação hoje que coloca ele no mesmo grau de responsabilização. Então, o que o deputado Moschini fez, e por isso é meritório o projeto dele, é de deixar muito claro de que aquele proprietário vizinho que foi atingido por um incêndio que não tem a responsabilidade, não venha a ter esta responsabilidade.
1: Nilton Tato fez ajustes pontuais no texto.
3: E o que a gente fez foi deixar mais explícito para que isso não venha causar algum dano, algum prejuízo, porque não é justo que um proprietário assuma dano de um crime que tenha acontecido em outra área e não na dele.
1: Falta apenas a aprovação da Comissão de Constituição e Justiça para a proposta ser encaminhada diretamente para a análise do Senado, sem necessidade de votação no plenário da Câmara. Da Rádio Câmara de Brasília, José Carlos Oliveira.
2: Previdência.
21: Comissão aprova projeto que institui auxílio para cuidador familiar. A repórter Maria Neves tem os detalhes da proposta.
5: A Comissão de Defesa dos Direitos da Pessoa Idosa da Câmara aprovou o projeto do deputado Marcos Tavares, do PDT do Rio de Janeiro, que institui auxílio financeiro de R$ 600 para cuidadores não remunerados de pessoas idosas ou com deficiência. Pelo texto, terá direito ao benefício cuidadores da família que residam na mesma casa de quem recebe o cuidado. O cuidador familiar também não poderá ter trabalho formal remunerado que impeça o cuidado. Além disso, deve estar com os dados atualizados no Cadastro Único do Governo Federal, o CAD Único, e a renda mensal de cada integrante da família não pode ultrapassar um quarto do salário mínimo. Hoje, esse valor equivale a R$ 425. O relator, deputado Heriberto Medeiros, do PSB de Pernambuco, ressaltou que em 2024 entrou em vigor a Política Nacional de Cuidados prevista em lei. Segundo explica, a norma estabelece diretrizes para profissionalização e apoio a cuidadores, além de reconhecer o cuidado como dimensão fundamental da proteção social. No entanto, a legislação não prevê compensação financeira para situações em que familiares assumem a tarefa de cuidar de um parente de forma integral e permanente. Na opinião do deputado, a remuneração por esse trabalho vai melhorar, inclusive, o bem-estar de idosos e de pessoas com deficiência.
7: Projeto que irá beneficiar, dar atenção àquelas pessoas da família que cuidam dos seus familiares por necessidade. As pessoas idosas, pessoa com deficiência que não tem condições de pagar a um cuidador, esse cuidador da família que está dando essa atenção irá ter o auxílio de R$ 600 para a sua sobrevivência, mas também para cuidar com atenção, com cuidado, com zelo que verdadeiramente merece a pessoa idosa e a pessoa com deficiência.
5: Ainda de acordo com o texto aprovado, o auxílio financeiro ao cuidador não remunerado poderá ser recebido mesmo por quem já conta com outros benefícios de programas de transferência de renda, como Bolsa Família. Entretanto, a soma dos valores recebidos não pode ultrapassar um salário mínimo. Os cuidadores de famílias em que a renda de cada integrante seja maior que um quarto do salário mínimo poderão receber a metade do auxílio financeiro, no valor de R$ 300, por até 24 meses. A proposta que institui o auxílio para o cuidador familiar ainda será analisada pelas comissões de Previdência e Assistência Social, de Finanças e Tributação e de Constituição e Justiça. Da Rádio Câmara de Brasília, Maria Neves.
8: Habitação.
21: A comissão aprova projeto que beneficia mulheres com medidas protetivas no Minha Casa Minha Vida. A repórter é Silvia Munhato.
22: A Comissão de Desenvolvimento Urbano da Câmara aprovou o projeto que altera as regras do programa Minha Casa Minha Vida para beneficiar mulheres sob medida protetiva. Pelo texto, essas mulheres poderão financiar um imóvel pelo programa, mesmo que já possuam outra casa ou tenham recebido subsídios habitacionais anteriormente, condições que normalmente impediriam o acesso ao benefício. A proposta original focava no financiamento de reformas de segurança nas residências atuais das vítimas. O texto aprovado é o relatório da deputada Natália Bonavides, do PT do Rio Grande do Norte, que permite a compra de novas unidades. Segundo ela, a prioridade deve ser a retirada da vítima do local de risco.
9: Aquela situação dessa mulher vai permitir com que ela acesse de forma emergencial as políticas do programa Minha Casa Minha Vida. Isso é muito importante porque a gente está vendo um crescimento da violência contra as mulheres e um crescimento brutal.
22: O projeto que beneficia mulheres sob medida protetiva dentro do Minha Casa Minha Vida será analisado agora pelas comissões de Defesa dos Direitos da Mulher, de Finanças e Tributação e de Constituição e Justiça. Da Rádio Câmara de Brasília, Silvia Munhato.
8: Transportes.
18: Avança na Câmara projeto que permite a substituição das lâmpadas originais dos faróis dos veículos por modelos de LED. A repórter Júlia Lopes tem os detalhes.
10: A Comissão de Viação e Transportes da Câmara aprovou um projeto que permite a substituição das lâmpadas originais dos faróis por modelos de LED, independentemente da idade do veículo. Atualmente, o Conselho Nacional de Trânsito, o CONTRAN, proíbe a troca em carros que não foram projetados para esse tipo de tecnologia. Pelo texto aprovado, a substituição será permitida desde que as lâmpadas tenham certificação do Instituto Nacional de Metrologia, Qualidade e Tecnologia, o Inmetro, e que a instalação siga os padrões de segurança e regulagem definidos pelo próprio CONTRAN. O relator da proposta, deputado Zé Trovão, do PL de Santa Catarina, afirmou que o objetivo é ajudar principalmente proprietários de veículos mais antigos que hoje enfrentam dificuldades para encontrar peças compatíveis. Ele destacou que os benefícios do uso de LED podem trazer mais eficiência, durabilidade e sustentabilidade.
11: Você às vezes está viajando e queima uma lâmpada. Você chega num lugar, não tem lâmpada normal, o cara só tem lâmpada de LED. Você coloca, porque você não pode andar no escuro. Quando a polícia te para, você é multado por isso. E ele pode reter o seu veículo. Então o que nós estamos fazendo hoje é dando clareza a isso. O caminhão, ele pode ser feito a transferência de lâmpadas comuns para lâmpadas de LEDs, que além de ser mais eficaz, inclusive na iluminação, são lâmpadas que consomem menos energia. Então a gente está ajudando em vários sentidos. Primeiro, na sustentabilidade e também na visão do caminhoneiro, que é tão importante no nosso transporte.
10: A proposta que altera as regras atuais do CONTRAN sobre o uso de lâmpadas de LED em veículos segue agora para análise na Comissão de Constituição e Justiça. Da Rádio Câmara de Brasília, Júlia Lopes.
8: Ciência e tecnologia.
21: Projeto amplia recursos de acessibilidade na internet, em transmissões de vídeo e em jogos eletrônicos. A repórter Daniele Lessa nos traz quais as medidas.
5: A
6: Comissão de Ciência, Tecnologia e Inovação da Câmara dos Deputados aprovou o projeto que amplia os recursos de acessibilidade na internet e em jogos eletrônicos para pessoas com deficiência. A proposta é da deputada Maria Rosas, do Republicano de São Paulo, e altera o Estatuto da Pessoa com Deficiência para garantir mais inclusão no ambiente digital. Entre as medidas previstas, o projeto estabelece que empresas de jogos eletrônicos devem garantir, na medida do possível, o acesso de pessoas com deficiência. O texto aprovado também prevê que transmissões de vídeo pela internet, inclusive videoconferências, ofereçam legendas em tempo real, janela com intérprete de Libras e opção de áudio com audiodescrição. Além disso, serviços de streaming e de distribuição de conteúdos audiovisuais na internet deverão apresentar planos de ação para implantar os requisitos de acessibilidade, com um prazo de adaptação de até 10 anos. O relator na Comissão de Ciência, Tecnologia e Inovação, deputado Davi Soares, do Podemos de São Paulo, destacou o impacto social da medida.
12: Olha, eu creio que não vai ter nenhuma resistência, porque essa pauta é justa. Nós estamos falando aí entre 7,3% a 8,9% da população que tem deficiência, muitos deles deficiência visual. Precisavam fazer esse regulamento até para a indústria ter base legal para poder prover. Certamente vai se tornar uma legislação aí há muito tempo esperada por esse grupo da população.
6: Segundo o relator, a proposta cria uma base legal importante para que empresas e plataformas digitais ampliem a oferta de recursos acessíveis, reduzindo barreiras ainda existentes no ambiente digital. O projeto que amplia recursos de acessibilidade na internet, em transmissões de vídeo e em jogos eletrônicos será analisado agora pelas comissões de comunicação e de Constituição e Justiça. Da Rádio Câmara de Brasília, Daniele Lessa.
14: Educação.
15: Avança na Câmara a proposta que muda a LDB para exigir das escolas a definição de uma estratégia de prevenção de acidentes e doenças. Confira na reportagem de Luiz Cláudio Canuto.
16: A Comissão de Integração Nacional e Desenvolvimento Regional da Câmara dos Deputados aprovou o projeto que exige estratégia nas escolas para prevenção de acidentes e doenças. A proposta altera a LDB, Lei de Diretrizes e Bases da Educação Nacional, que já prevê ações contra as drogas. A relatora na comissão, o deputado Socorro Nery, do PP do Acre, manteve as mudanças feitas na Comissão de Educação. A versão original previa a criação nas escolas de comissões internas para prevenção de acidentes, doenças e violência. Mas o entendimento foi o de que as escolas devem ter autonomia para tomar as providências que acharem mais oportunas para cumprir suas responsabilidades.
17: Nós observamos que durante a pandemia de Covid-19, a escola passou a ser um espaço muito importante. Não apenas porque ali também pode se disseminar muito rapidamente vírus, doenças, mas também como um espaço que pode e deve atuar na busca de novos comportamentos, novas atitudes, novos valores, cuidando devidamente da infraestrutura, dos brinquedos, do parque, da carteira escolar, portanto, olhando para todo o ambiente escolar e fazendo a devida prevenção para evitar acidentes e violências a crianças e adolescentes nesse ambiente.
16: O projeto foi apresentado pelo deputado Bruno Ganem, do Podemos de São Paulo, e ainda vai passar pelas comissões de Finanças e Tributação e de Constituição e Justiça. A proposta, em princípio, não precisa passar pelo plenário. Para virar lei, o projeto deve ser aprovado pela Câmara e pelo Senado. Da Rádio Câmara de Brasília, Luiz Cláudio Canuto.
14: Direitos Humanos.
15: A Comissão de Direitos Humanos da Câmara aprovou projeto que garante o uso de elementos culturais e espirituais em espaços públicos e privados. A repórter é Sofia Peçanha.
24: A Comissão de Direitos Humanos, Minorias e Igualdade Racial da Câmara dos Deputados aprovou o projeto que garante o direito ao uso de elementos culturais e espirituais por povos indígenas, comunidades quilombolas, povos e comunidades tradicionais e grupos de matriz afro-brasileira em espaços públicos e privados de uso coletivo. A proposta, apresentada pela deputada Célia Chacrabá, do PSOL de Minas Gerais, estabelece que itens como cocares, turbantes, tranças, vestes rituais, maracás e outros adornos simbólicos possam ser utilizados sem que isso resulte em restrição de acesso, constrangimento ou qualquer forma de discriminação. Durante a votação na comissão, a autora evidenciou a necessidade de proteger a diversidade cultural brasileira.
4: Mas dizer que a nossa identidade é a nossa principal vestimenta. As pessoas compram calça, tiram calça, compram paletó de todas as cores. Isso não muda a estética das pessoas. Ao mesmo tempo, isso é uma pressão monocultural. A nossa cultura na fotografia é a expressão, porque as pessoas, por muitas vezes, a gente tem medo quando a gente perde uma identidade no aeroporto, quando perde uma identidade no meio do caminho. Eu tenho medo mesmo é de perder a nossa identidade ancestral, porque esse sim é o nosso principal documento.
24: O projeto reforça direitos já previstos na Constituição, como a liberdade de crença, a livre expressão cultural e a dignidade da pessoa humana, além de responder a casos de discriminação. Em seu parecer, o relator, o deputado Rimonte, do PT do Rio de Janeiro, afirmou que a proposição contribui para o fortalecimento da proteção jurídica dessas manifestações, ao explicitar garantias e induzir mudanças institucionais necessárias à prevenção de violações de direitos. A deputada Duda Salabert, do PSOL de Minas Gerais, concordou com o parecer do relator e acrescentou que o projeto garante o direito de existir no espaço público.
13: A cidade é um espaço de disputa simbólica, disputa cultural e disputa humanitária. Então, se os indígenas